0: assédio e incentivo à violência. Márcia Fernandes.
1: O Laboratório de Operações Cibernéticas atuou na análise de evidências digitais e na articulação entre as forças de segurança envolvidas.

0: para disseminar violência e propagar discursos de ódio.
1: As operações foram executadas em conjunto com as polícias civis de diferentes unidades da federação.
0: E os resultados foram apresentados hoje. Os detalhes você vai ouvir agora na reportagem de Márcia Fernandes.
2: A Operação Rede Interrompida da Polícia Civil do Distrito Federal apura a existência de uma organização extremista que utilizava comunidades do aplicativo Telegram para planejar atos violentos e disseminar conteúdos preconceituosos contra determinadas raças, religiões e também contra mulheres. O diretor de Operações Integradas e de Inteligência do Ministério da Justiça e Segurança Pública, Anchieta Neri, destacou algumas das medidas adotadas.
3: A partir dessa articulação, a gente teve medidas de busca cumpridas em 8 estados da federação. A gente cumpriu algumas medidas de internação provisória e um mandado de prisão. O que se investiga ou o que se apurou não diz respeito meramente a opiniões, mas sim à própria intolerância e planejamento de atos severos de violência. Por isso, havia a necessidade de uma atuação rápida para que a gente não tivesse a possibilidade de ocorrer qualquer sinistro.
2: Já a Operação Lívia investigou uma rede criminosa que utilizava de plataformas virtuais para atrair adolescentes e incentivá-los à prática de violência. A investigação foi conduzida pela Polícia Civil de Mato Grosso do Sul, após a morte de uma menina de 13 anos. A Secretária Nacional de Acesso à Justiça, Sheila de Carvalho, comentou que a operação conseguiu impedir outros crimes.
4: A operação permitiu evitar que mais uma menina fosse vítima, que já estava mapeada para isso acontecer nos próximos dias. Então, esse esforço integrado que a gente tem realizado é para manter as nossas mulheres vivas.
2: Nas duas operações, o Laboratório de Operações Cibernéticas atuou na análise de evidências digitais, na identificação de conexões entre investigados e na articulação entre as forças de segurança envolvidas. O ministro da Justiça e Segurança Pública, Wellington César Lima e Silva, destacou a importância do trabalho integrado.
5: Nós temos um fluxo de cooperação permanente com a Polícia Federal, com as polícias civis dos diversos estados, com os ministérios públicos dos diversos estados, com os diversos órgãos de inteligência. Esse tipo de colaboração possibilita uma atuação integrada e qualificada no combate a esses crimes.
2: As investigações permanecem em andamento para análise do material apreendido, a identificação de outros envolvidos e a responsabilização dos investigados, conforme o avanço dos respectivos inquéritos policiais. Lembrando que os casos de violência contra mulheres podem ser denunciados pelo Ligue 180, que funciona 24 horas por dia, gratuitamente. Reportagem Márcia Fernandes.
1: E estão abertas as inscrições para o curso Gestoras em Rede, voltado à formação de gestoras estaduais e municipais que atuam com políticas públicas para as mulheres.
0: A capacitação é gratuita e será realizada de forma online.
6: Estão abertas as inscrições para o curso Gestoras em Rede, Formação em Gestão de Políticas Públicas para as Mulheres. A iniciativa é destinada a gestoras estaduais e municipais responsáveis pela elaboração, coordenação e implementação de ações voltadas à promoção dos direitos das mulheres. O curso é gratuito, tem carga horária de 96 horas e vai ser realizado com atividades online, ao vivo e também em formato assíncrono. A formação integra uma estratégia nacional de fortalecimento da gestão pública e de cooperação entre União, estados e municípios. O objetivo é oferecer instrumentos para planejamento, execução, monitoramento e avaliação das políticas públicas, além de criar uma rede permanente de troca de experiências entre as equipes que atuam nos organismos de políticas para as mulheres. Ao final do curso, as participantes devem elaborar diagnósticos e planos de ação voltados aos próprios municípios e estados. Para se inscrever, acesse gestorasemrede.com.br. Claudimário Carvalho, para a Voz do Brasil.
0: As propagandas e publicidades sobre apostas de cota fixa, as chamadas bets, passaram a ter novas regras voltadas à proteção aos consumidores.
1: Elas estabelecem, entre outras coisas, limites sobre o que pode ser dito nessas propagandas, responsabilização solidária de quem veicula as publicidades e proteção às crianças e aos adolescentes.
0: Além disso, as propagandas de bets terão também que exibir mensagens de alerta sobre os riscos envolvidos nas apostas.
1: Sobre tudo isso,

0: nós conversamos com a secretária de Prêmios e Apostas do Ministério da Fazenda, Daniele Correia.
1: Eu e Mariana Jungmann também falamos com ela sobre saúde e bets. Acompanhe.
2: Secretária Daniele Correia, muito bem-vinda à Voz do Brasil. Vamos falar um pouco sobre essas duas portarias que regulam a publicidade sobre as apostas de cota fixa. A gente pode traduzir que é uma regulamentação sobre as propagandas de bets, assim, para ficar mais claro para o nosso público. E o que, que estabelecem essas portarias?
3: Bom, obrigada. Para a gente é sempre importante aqui na Secretaria de Prêmios e Apostas ter a oportunidade de tratar sobre o tema. E, de fato, quando a gente está falando dessas duas portarias, as portarias mais recentes aqui, a gente está falando desse universo de publicidade, propaganda e ações de marketing nesse mercado de aposta de cota fixa. Acho que é sempre importante dizer que esse mercado de aposta de cota fixa é um serviço público, né? E a lei, a 14.790, é a lei que traz ali a regulamentação e traz ali diretrizes legais na implementação não só desse tema de publicidade, mas diversos outros temas. E a nova portaria interministerial ali, a 73, ela traz ali, reforça alguns conceitos, acho que amplia ali a questão da proteção ao consumidor apostador, mas também traz ali a distribuição da responsabilidade solidária em todo esse veículo de comunicação, de divulgação, seja pessoas físicas e jurídicas, nesse mercado de apostas. E a gente tem uma outra portaria que altera a portaria que trata de jogo responsável, que trata dessas obrigações também legais que os agentes operadores precisam cumprir entre publicidade, ações de marketing e propaganda, que é justamente as frases de advertência, né? O 18+, e foi importante para a gente ali trazer e clarificar sobre o tema.
1: Essas frases de advertência, né, que vão ter que conter nas publicidades, elas devem dizer o quê? E que tipo, e por que que esse tipo de mensagem é importante, secretária?
3: Bom, as frases é: o Ministério da Fazenda adverte. E aí você tem: aposta não é investimento. Essa é uma das frases. A outra é: apostar pode causar dependência, né? E uma questão de que apostar faz você perder dinheiro. Então é justamente nessa perspectiva, seja da saúde mental, seja da saúde financeira, do endividamento.
1: Ainda falando das mensagens, ela tem um tamanho mínimo, né? Ou seja, tem que estar num formato legível, facilmente visível, né, para o consumidor.
3: Exatamente. A gente traz ali, e aí de novo, né, a necessidade de que eles estejam ali num tamanho mínimo de 10%, e a gente reforça, inclusive, nessa nova portaria, que eles precisam estar de uma maneira horizontal, né? Porque muitas vezes, né, tornar essa frase de uma maneira muito mínima e verticalizada dificulta ter a leitura por parte, né, da sociedade.
2: Escondendo a frase.
3: Exatamente.
2: Né?
3: Então, a necessidade de se ter isso de maneira legível, né, num contraste visual ali também, né, você ter um fundo ali que a pessoa consiga ler. E eu acho que são todas essas informações que são importantes.
2: Agora, um outro ponto importante dessa nova regulamentação sobre a publicidade de jogos é que ela passa a responsabilizar também quem faz a propaganda, né? Quem veicula a propaganda. E aqui a gente está falando, inclusive, dos influenciadores digitais, secretária, dos veículos de comunicação, e aí enxergando os influenciadores digitais também como uma espécie de veículo de comunicação, é isso? O que está previsto nessa responsabilização?
3: Sim, a ideia é a portaria, ela traz isso tanto voltado para pessoas físicas quanto para pessoas jurídicas, né, que veiculem, que distribuem, que impulsionem, né, que propaguem, não só a questão das bets ilegais, aí eu acho que é importante também, né, você ter essa responsabilização, porque quando você está falando de um ambiente ilegal, você não tem essas ferramentas à disposição daquele consumidor, daquele apostador, então, né, você fica muito mais frágil no desenvolvimento de riscos e de transtorno de jogo e do endividamento, então elas não precisam cumprir as regras e também no processo, né, de junto com as operadoras legalizadas, mas no processo de cumprir o que está dizendo ali a lei, né, no sentido e das portarias, reforçado agora pela portaria interministerial, no sentido de que o jogo, ele tem restrições na sua publicidade, né? Você não pode dizer que o jogo, ele substitui a renda, você vai ficar socialmente aceito, né, você é mais bonito porque você joga. Então, a própria proteção que a gente comentou aqui, né, da criança e do adolescente, então você não pode veicular para a publicidade para criança, né? A criança não pode ser alvo da publicidade, ela não pode estar na publicidade. Então, eu acho que a distribuição da responsabilidade aí, eu acho que é importante, né, nesse mercado.
1: Secretária, esse tipo de regulação sobre a publicidade deve ter efeito para reduzir a quantidade de apostas, né? Especialmente nos casos de compulsão, não é isso?
3: A ideia é justamente isso, né? Se você está num ambiente ou no mercado onde você está falando de entretenimento, né? E quando isso passa, isso não é mais um entretenimento, você está colocando aquela pessoa em risco, né? Então, de novo, essa é uma série de mecanismos que eu acho que é importante, né, colocar à disposição. E aí eu queria ter a oportunidade aqui para dizer que a gente lançou no final, obviamente, o Ministério da Fazenda, junto com a SPA, isso já estava na agenda regulatória, a gente lançou a plataforma centralizada de autoexclusão. Então, hoje, se um cidadão ele não quiser apostar, ou ele não quiser estar nessa atividade, ou, enfim, estar nesse mercado, ele pode utilizar essa plataforma, onde você fica auto-excluído de todas as plataformas autorizadas pela SPA em âmbito nacional. E aí você pode dizer se é por um prazo determinado ou por um prazo indeterminado. Então, você pode se auto-excluir por um mês, por 3 meses, por 6 meses, por 9 meses, por 12 meses... ou indeterminado. E lá você pode dizer o motivo também. E a gente percebe que um dos principais motivos é justamente a perda de saúde, de controle mental, né? Então, acho que, de novo, essa é uma outra ferramenta também à disposição de qualquer pessoa da sociedade, obviamente, né? Que queira utilizar. E a gente traz ali uma série também de outras questões, como ferramenta de autoteste da saúde, autoteste financeiro. Enfim, são todos os mecanismos e ferramentas nessa questão do jogo responsável.
2: É importante aqui a gente lembrar também que quem tiver identificando que tem problemas de saúde mental relacionados à questão do jogo, deve procurar ajuda,
3: sim,
2: né, secretária?
3: Exatamente.
2: E aí dentro do SUS a gente tem possibilidades, sim, de acompanhamento e de tratamento, né?
3: Exatamente. A gente tem um acordo de cooperação técnica com o Ministério da Saúde, que é um grande parceiro. Ano passado começamos com um grupo de trabalho interministerial, junto com o Ministério da Saúde, Ministério do Esporte, a Secretaria de Comunicação Social, justamente nesse trabalho de se pensar, né, quais são as ferramentas. Porque quando você tem identificação de que você tem um risco, né, ou desenvolvimento de um potencial risco ali, você também precisa procurar caminhos. Então, o SUS, ele desenvolveu ali, ele fez um trabalho junto com toda a rede de colaboradores, não só da Unidade Básica de Saúde, mas também do próprio CAPS, né, na formação, né, no desenvolvimento da capacitação dessas pessoas, no recebimento dessas pessoas, na identificação dessas pessoas. Também fez ali um teleatendimento, então eles construíram, desenvolveram um teleatendimento voltado para essa parte de transtorno do jogo, de identificação, e o desenvolvimento ali de capacitação junto às unidades do CAPS, né, mais próximo da localidade da pessoa. Então, a gente também, na página da plataforma centralizada de autoexclusão, a gente fornece todos esses telefones, esses endereços, a página do DataSUS, se a pessoa também quiser fazer o seu autoteste da saúde, né, porque você se identifica, mas você precisa também achar um caminho ali.
2: Muito bem, nós conversamos com Daniele Correia, secretária de Prêmios e Apostas do Ministério da Fazenda. Secretária, muito obrigada pela sua entrevista à Voz do Brasil.
3: Obrigada a vocês.
0: Como nós ouvimos, o Sistema Único de Saúde oferece ajuda para quem enfrenta problemas relacionados a jogos e apostas.
1: O serviço de teleatendimento em saúde mental teve início em março e, a partir de hoje, oferece 100 mil acompanhamentos por mês.
0: O atendimento é remoto, sigiloso e pode ser o primeiro passo para o acesso à rede pública de cuidados.
4: Segundo o Ministério da Saúde, mais de 25 milhões de pessoas fizeram apostas em 2025. Desse total, cerca de 4,4% apresentam dependência de jogos, condição que pode causar prejuízos à saúde mental, às finanças e às relações pessoais. Alguns sinais podem indicar a necessidade de buscar ajuda, como o aumento do tempo ou do dinheiro gastos com apostas, preocupação constante com jogos e mudanças no sono, no humor, na rotina ou nos relacionamentos. O Sistema Único de Saúde oferece atendimento sigiloso para pessoas que enfrentam esse problema. O serviço funciona como porta de entrada para a rede de atenção psicossocial e disponibiliza orientação, acompanhamento profissional e apoio também aos familiares, como explica o ministro da Saúde, Alexandre Padilha.
5: Então, além de abrir a porta do cuidado individual, de quem sofre com vício e dos seus familiares, a gente está abrindo uma outra porta, que é ter um diagnóstico cada vez melhor do problema, para ter ações cada vez mais preventivas, regulatórias.
4: Para acessar o atendimento remoto, basta entrar no aplicativo ou na versão web do Meu SUS Digital, fazer login com a conta gov.br, acessar a área de mini-apps e selecionar a opção Problemas com Jogos de Apostas. Em seguida, o usuário responde a um autoteste que auxilia na identificação do tipo de cuidado mais adequado. Quando o resultado indica risco moderado ou elevado, o encaminhamento para o teleatendimento é feito pela própria plataforma. Nos demais casos, são apresentadas orientações sobre os serviços disponíveis na rede de atenção psicossocial. De acordo com o Ministério da Saúde, o serviço remoto teve início em março e passa a oferecer 100 mil atendimentos mensais, explica o diretor do Departamento de Saúde Mental, Marcelo Quimatti Dias.
6: Então, nessa primeira ação, nós tínhamos uma média de mais ou menos uns 600 atendimentos por mês. Tivemos uma procura muito grande e, a partir de agora, a gente vai passar a oferecer até 100 mil atendimentos por mês.
4: Quem preferir, também pode procurar atendimento presencial em uma unidade básica de saúde. No local, a pessoa e seus familiares recebem acolhimento, orientação e avaliação inicial. Quando necessário, a equipe pode encaminhar o paciente para o Centro de Atenção Psicossocial, o CAPS, onde é oferecido atendimento multiprofissional. Reportagem Thaís de Araújo.
1: E relembrando, pela plataforma de autoexclusão é possível solicitar o bloqueio do acesso às plataformas de apostas.
0: Para isso, basta acessar a página da ferramenta e entrar com a conta gov.br.
1: Doadores de sangue que colocaram piercing, fizeram tatuagens ou cirurgias não precisam mais esperar 12 meses para voltar a doar.
0: Pois é, as regras para doação foram atualizadas e devem estar implantadas nos hemocentros do país até setembro.
1: O objetivo é aumentar os estoques de sangue, garantindo a qualidade e a segurança do material.
7: Doar sangue salva vidas. Para se ter uma ideia, uma única doação pode ajudar até 4 pessoas. A funcionária pública Axa Cruz, que mora em Brasília, já doa sangue há 16 anos.
8: Um ato tão simples, rápido e que pode salvar vidas. Então eu me sinto muito honrada. 3 vezes por ano, inclusive uma delas é no dia do meu aniversário. Para mim já virou uma tradição.
7: E quem recebe esse sangue pode ficar tranquilo. Todo o material coletado passa por um rigoroso controle de qualidade e por testes que garantem a segurança das transfusões. Para reforçar ainda mais esse controle e ampliar a segurança de doadores e pacientes, o Ministério da Saúde atualizou os regulamentos técnicos que orientam os serviços de hemoterapia em todo o país. Como explica a gerente de captação de doadores do Hemocentro de Brasília, Kelly Barbie.
9: Cada vez mais no sentido de aprimorar, de melhorar os exames para testar uma qualidade cada vez maior desse sangue coletado. Então, você não vai precisar esperar mais 12 meses para muitos impedimentos. A maioria agora é de 4 meses. Como eu falei do piercing, da tatuagem, de medicamentos, de cirurgia, enfim, a novidade é muito boa e muito bem-vinda.
7: O Felipe, que doa sangue há 30 anos, sabe da importância desse ato de amor.
10: Me traz um sentimento muito bom, né? Um sentimento de solidariedade com o próximo. E, além disso, a gente nunca sabe quando vai precisar, um familiar também, né? Então, é muito importante. Eu saio com o coração aquecido.
7: E para você que nunca doou sangue, é muito simples. Basta procurar um hemocentro mais próximo, ter entre 16 e 69 anos, pesar no mínimo 50 quilos e estar em boas condições de saúde. Não apresentar sintomas de gripe, resfriado ou febre. Não precisa estar em jejum, mas nas 4 horas que antecedem a doação, deve evitar a ingestão de comidas gordurosas. Reportagem Cleide Lopes.
0: Se você é responsável por crianças ou adolescentes com menos de 15 anos, fique atento.
1: A campanha nacional de multivacinação já começou em todos os postos de saúde do país.
0: Essa é a chance de proteger o público infanto-juvenil contra doenças como poliomielite, influenza e hepatites.
1: O dia D da campanha vai ser em 22 de agosto e a mobilização vai até 1º de setembro.
11: A campanha nacional de multivacinação teve início nesta segunda-feira e vai até 1º de setembro. Crianças e adolescentes menores de 15 anos são o foco principal para atualizar a caderneta de vacinação. Pela campanha, são ofertados os imunizantes previstos no Calendário Nacional de Vacinação do Ministério da Saúde, como poliomielite, tríplice viral, hepatites A e B, febre amarela, HPV, influenza, COVID-19 e dengue. Para receber a vacina, basta comparecer à unidade básica de saúde mais próxima da sua residência e levar documento de identificação, cartão do SUS, se tiver, e a caderneta de vacinação. Já o dia D da mobilização será em 22 de agosto. Para informações sobre horários de atendimento e disponibilidade das vacinas, basta consultar a unidade de saúde do seu município. Priscila Machado, para a Voz do Brasil.
0: Contribuintes que têm pendências com a Receita Federal, começou a valer hoje mudanças no atendimento presencial relativas ao imposto de renda.
1: A portaria proíbe o fornecimento de cópia de declaração do imposto e recibo de entrega nas unidades de atendimento.
0: Saiba o que muda no atendimento com Daniele Popov.
12: Portaria publicada nesta segunda-feira traz mudanças como a proibição do fornecimento de cópia da declaração do imposto sobre a renda da pessoa física. A entrega do recibo relativo à declaração também foi proibida nas unidades de atendimento da Receita. As mudanças foram adotadas para reduzir os riscos de acesso indevido a informações protegidas por sigilo fiscal, já que documentos como a declaração do imposto de renda contêm dados pessoais sigilosos e que podem ser usados indevidamente. A partir de agora, a cópia da declaração e o recibo de entrega passam a ser disponibilizados exclusivamente por canais que utilizam mecanismos de autenticação e controle de acesso. Outras alterações que a portaria traz são ajustes relacionados ao atendimento presencial, ao atendimento orientado e à recepção de documentos em processos de atendimento digital. Daniele Popov para a Voz do Brasil.
1: Curso Nacional de Escrita Criativa tem inscrição aberta até quarta-feira, dia 5 de agosto.
0: Com ele, o participante vai aprender a produzir textos que buscam envolver, emocionar ou prender a atenção do leitor ou ouvinte por meio da criatividade na linguagem, na estrutura e na narrativa.
1: A chamada pública vai selecionar 1.000 participantes.
0: Os selecionados vão receber de forma gratuita formação em escrita criativa em todas as regiões do país.
1: Mais informações no site da Universidade Federal do Rio Grande do Sul, em ufrgs.br/territórios da escrita.
0: E essas foram as notícias do governo federal.
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1: Fique agora com as notícias do Poder Judiciário e do Congresso Nacional. Boa noite.
0: Boa noite para você e até amanhã.

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1: Você vai ouvir agora notícias do Poder Judiciário.
2: CNJ aprova perda do cargo de juiz e extingue a aposentadoria compulsória como punição máxima.
3: Para o STJ, olheiro que atua durante venda de drogas responde por tráfico, não por colaboração.
2: Eletricista terá plano de saúde mantido, mesmo após ter sido demitido.
3: Boa noite, eu sou Marcela Luiza.
2: E eu sou Marta Ferreira.
3: O Conselho Nacional de Justiça aprovou nesta terça-feira a perda do cargo de juiz e acabou com a aposentadoria compulsória como punição máxima a magistrados que cometerem infrações graves.
2: Pelas novas regras, nos casos mais graves, o juiz poderá ser colocado em disponibilidade com proposta de perda do cargo.
3: Nessa hipótese, o magistrado será imediatamente afastado das funções e passará a receber remuneração proporcional ao tempo de contribuição até a decisão definitiva do Supremo Tribunal Federal.
2: Com isso, o CNJ adequa as normas ao entendimento firmado em maio pela primeira turma do STF, segundo o qual a aposentadoria compulsória deixou de ter fundamento constitucional como sanção disciplinar após a reforma da Previdência.
3: Em 10 meses, gestão do ministro Edson Fachin responde por 10% das aposentadorias compulsórias do Conselho Nacional de Justiça.
2: Hoje, o plenário do CNJ extinguiu a aposentadoria compulsória como punição máxima a juízes que cometerem infrações graves. Pablo Lemos.
4: No início da sessão desta terça-feira, o presidente do STF e do Conselho Nacional de Justiça, ministro Edson Fachin, destacou alguns dados sobre os processos disciplinares julgados pelo Conselho.
5: Do final de setembro a julho deste ano, esse plenário concluiu o julgamento de 24 processos administrativos disciplinares, aplicando 11 penas de aposentadorias compulsórias, 8 disponibilidades, 4 censuras e 1 advertência. Ainda em sede de revisão disciplinar, foram aplicadas outras 2 penas de aposentadoria compulsória e mais 2 de disponibilidade. Assim, 14 juízes que cometeram faltas gravíssimas foram afastados dos quadros da magistratura. Trata-se de 10% do total de aposentadorias compulsórias até hoje aplicadas pelo CNJ, sendo essa a penalidade administrativa mais grave até então vigente.
4: Fachin destacou que a atuação disciplinar é uma das competências constitucionais mais relevantes do CNJ para a preservação da confiança da sociedade no judiciário.
3: Quem atua como olheiro ou vigilante de forma integrada e indispensável à comercialização de drogas responde pelo crime de tráfico e não por colaboração como informante.
2: Essa conclusão é do STJ, Fátima Uchoa.
6: Moradores de Goiânia enviaram um vídeo a policiais militares com 2 homens comercializando drogas. Um vendia entorpecentes enquanto o outro permanecia ao lado observando a movimentação. Os policiais os abordaram e concluíram que o segundo homem era um vigilante durante a negociação. A Justiça de Goiás considerou que ambos atuavam na comercialização das drogas, cada um com papel específico no crime. A quinta turma do STJ negou o provimento ao recurso da Defensoria Pública que buscava desclassificar a condenação por tráfico de drogas para o delito de informante. Segundo o relator ministro Ribeiro Dantas, quem permanece ao lado do vendedor e ajuda a garantir a segurança da negociação participa diretamente da prática do crime.
3: Eletricista terá plano de saúde mantido mesmo após ter sido demitido.
2: Para o TST, por se tratar de contrato de trabalho, a Justiça Trabalhista tem competência para julgar o caso. Larissa Batista.
7: O eletricista foi demitido após 37 anos de trabalho e foi informado que poderia continuar com o plano de saúde da empresa. Porém, a única opção oferecida pela companhia de energia representava um aumento de mais de 5 mil na mensalidade. No TST, ficou decidido que a empresa deve garantir, tanto para o eletricista quanto para os dependentes dele, o mesmo plano de saúde dos trabalhadores ativos. Ainda cabe recurso da decisão.
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3: Uma boa noite.
2: Boa noite.
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9: Eu sou Paula Groba.
10: E eu sou Humberto Pinheiro.
9: E estes são os destaques de hoje do Jornal do Senado, que começa agora.
10: Botão do pânico para corridas por aplicativo avança no Senado.
9: Incentivo à violência contra a mulher pode virar crime específico.
10: Leis ambientais aprovadas pelo Congresso serão analisadas pelo STF.
9: Boa noite.
10: Boa noite.
9: Mais segurança para motoristas e passageiros de aplicativos de transporte. Um projeto em análise no Senado prevê a criação de um botão do pânico para ser acionado em situações de violência durante as corridas.
10: A proposta já foi aprovada pela Comissão de Ciência e Tecnologia e agora será discutida pela Comissão de Transparência e Defesa do Consumidor. A reportagem é de Herman Kulitz.
11: O botão do pânico tem por objetivo aumentar a segurança, tanto dos passageiros quanto dos motoristas de transporte por aplicativo, como Uber e 99, e deve ser acionado em casos de violência. O texto original do senador Carlos Viana, do PSD de Minas Gerais, determinava um cadastro prévio com foto do titular da conta e do cliente que irá embarcar, e reconhecimento facial antes de cada viagem. Mas, na Comissão de Ciência e Tecnologia, o relator, senador Carlos Portinho, do PL do Rio de Janeiro, conseguiu aprovar duas alterações. Eliminou a exigência de reconhecimento facial e exigiu identificação visível nos veículos usados para o transporte pago privado de passageiros. Portinho falou sobre a importância da regulamentação.
12: O motorista também vai estar seguro, porque ele, sabendo quem é o usuário, se amanhã ele sofrer algum crime, ele fica muito vulnerável e ele poder identificar, não só com os dados na plataforma, mas reconhecimento da foto, né, ou de um documento com foto.
11: O projeto aguarda a análise da Comissão de Transparência e Defesa do Consumidor. Se aprovado, segue para a Câmara dos Deputados.
9: E já está na Comissão Mista de Orçamento, a medida provisória que abre crédito extraordinário para garantir o pagamento do apoio financeiro do governo a produtores e importadores de combustíveis.
10: O objetivo é evitar que a elevação de preços por causa da guerra no Oriente Médio gere aumento da inflação nos custos de transporte, com efeito em cascata nos demais setores da economia. Repórter Alexandre Campos.
13: São 3.473 milhões de reais que serão usados para compensar o aumento do valor de compra desses insumos no mercado internacional em decorrência dos conflitos no Oriente Médio. O senador Jax Wagner, do PT da Bahia, lembrou que se nada for feito, a elevação do preço dos combustíveis poderá prejudicar toda a economia.
14: Aí o presidente tem que reagir para evitar que, inclusive, se comprometa a economia nacional, provocando uma inflação acima daquilo que a gente já tem da meta que está colocada.
13: Líder da oposição no Congresso Nacional, o senador Isalci Lucas, do PL do Distrito Federal, cobrou fiscalização.
15: Tem que ver agora o controle disso, né? Tem que controlar para ver se realmente, na bomba, se o consumidor vai sentir isso, né? E corre o risco de você dar isenção, fazer tudo isso e o preço continuar do mesmo jeito.
13: Como a medida provisória tem força de lei, a Agência Nacional do Petróleo já pode repassar aos produtores e importadores de combustíveis e óleo diesel os valores do apoio financeiro nessas operações, desde que comprovadas as importações.
9: Já está em vigor a lei que destina parte do dinheiro das BETs para o Fundo da Polícia Federal.
10: O FUNAPOL foi criado em 1997 para financiar e estruturar as operações do órgão. Repórter Pedro Pincer.
16: A lei determina que o Fundo para Aparelhamento e Operacionalização das Atividades FIM da Polícia Federal, o FUNAPOL, deverá receber até 3% dos recursos obtidos pelo governo com apostas de cota fixa, conhecidas como BETs. Esses recursos, antes montantes direcionados à Seguridade Social vão cobrir gastos com a saúde dos servidores da PF, além de retribuição por atividade extraordinária. O repasse dos recursos das apostas está previsto para ocorrer de forma gradual, 1% em 2026, 2% em 2027 e 3% a partir de 2028. O senador Randolfe Rodrigues, do PT do Amapá, ressaltou a importância desse dinheiro para a Polícia Federal.
17: O morador dos morros cariocas, o morador das favelas desse país, são igualmente vítimas do crime organizado quanto o cidadão que mora nos locais nobres. Para combater, precisa de polícia estruturada e precisa de fortalecimento, sobretudo, das instituições federais que têm a função precípua, com inteligência de investigar o crime e de desarticular o crime. Sem recurso e sem estruturação, não se faz o combate adequado ao crime.
16: Além dessa receita, o FUNAPOL conta com transferências voluntárias de entes federativos ou de organismos internacionais vinculadas a programas de enfrentamento ao crime organizado, doações de pessoas físicas ou jurídicas, nacionais ou estrangeiras, e outras receitas legalmente previstas.
9: Quem incentivar, instigar ou ameaçar outra pessoa para que pratique violência doméstica e familiar contra a mulher poderá ser condenado até 2 anos de reclusão, além do pagamento de multa. É o que prevê um projeto de lei em análise na Comissão de Segurança Pública.
10: A proposta também estabelece aumento de pena quando o crime for cometido durante a vigência de medida protetiva de urgência, utilizar anonimato e envolver compartilhamento ou ameaça de divulgação de dados pessoais, imagens ou informações sensíveis da vítima. O autor do projeto, senador Efraim Filho, do PL da Paraíba, ressalta que a medida é necessária porque a instigação de terceiros, inclusive por meios digitais, contribui para aumentar o ciclo de violência contra a mulher.
18: As medidas protetivas que hoje a lei permita que sejam tomadas contra o agressor possam ser também tomadas contra terceiros que porventura venham a também infligir a ameaça no sentido de desestabilizar a vítima, intimidá-la a ponto de retirar a denúncia ou algo desse tipo.
9: E uma série de ações que questionam decisões do Congresso Nacional com impacto no meio ambiente serão julgadas neste mês no Supremo Tribunal Federal.
10: Os pedidos à Justiça tratam da Lei Geral do Licenciamento Ambiental e do Marco Temporal das Terras Indígenas. Quem explica é o repórter César Mendes.
19: Aprovada em maio do ano passado no Congresso, a Lei Geral do Licenciamento foi criticada pela senadora Elisiane Gama, do Maranhão, por flexibilizar as licenças.
20: Quanto mais flexível, mais possibilidade de desastres.
19: O presidente da República vetou a mudança, mas a derrubada do veto no Congresso, em novembro, foi elogiada pelo senador Marcos Rogério, do PL de Rondônia.
21: Não somos poderes subalternos, somos poderes iguais.
19: Agora, a Lei Geral do Licenciamento vai passar pelo crivo do STF no julgamento de ações movidas pela Rede, o PSOL e o Partido Verde, questionando a flexibilização das licenças para Sueli Araújo, do Observatório do Clima, inconstitucional.
22: São dispositivos que afrontam a nossa Constituição e é dever do Supremo afastar essas inconstitucionalidades.
19: O STF julga ainda neste mês ações contrárias ao marco temporal das terras indígenas e à suspensão da moratória da soja.
9: Nas eleições de outubro, o eleitor vai precisar escolher 2 candidatos ao Senado, mas não vale repetir o mesmo nome.
10: Se isso acontecer, o segundo voto será anulado. Saiba mais na reportagem de Marcela Cunha.
23: 2 votos, 2 nomes e 2 vagas. Essa é a conta que o eleitor precisa guardar nas eleições de 2026 para o Senado Federal. Na urna eletrônica, o cargo de senador vai aparecer 2 vezes. Primeiro, o eleitor digita o número de um candidato, confere a foto e confirma. Em seguida, uma nova tela será aberta para a escolha do segundo candidato. Mas não adianta repetir o número para reforçar o voto no candidato preferido. Os votos precisam ser dados a pessoas diferentes. Se o eleitor escolher o mesmo candidato nas 2 vezes, apenas o primeiro voto será válido e o segundo será anulado. A votação em 2 nomes ocorre porque, neste ano, cada estado e o Distrito Federal vão preencher 2 vagas no Senado. O eleitor só poderá escolher candidatos que disputem a eleição na unidade da federação onde ele vota. Mas, segundo o consultor legislativo do Senado, Gilberto Guerzoni, muitos eleitores podem chegar ao dia da votação sem saber saber que tem direito a duas escolhas.
0: O eleitor, na hora que ele responde à pesquisa, muitas vezes ele até desconhece que tem dois votos, ele desconhece a lista de candidatos e ele não escolheu, né, o seu senador, especialmente o seu segundo senador.
23: A dificuldade aumenta porque o voto para senador divide a atenção do eleitor com as escolhas para presidente, governador e deputados. Para não esquecer nenhuma das escolhas, a recomendação da Justiça Eleitoral é levar uma colinha de papel com o número dos candidatos.
10: Com edição de Paula Groba e trabalhos técnicos de João Lira, o Jornal do Senado fica por aqui. Acompanhe agora as notícias da Câmara dos Deputados. Boa noite.
9: Boa noite e até amanhã.
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4: Plenário pode votar medidas provisórias e projetos ligados ao agronegócio.
5: Câmara aprova a regulamentação da atividade profissional do salva-vidas.
4: Vítima de violência poderá usar recursos de conta conjunta com o marido.
6: Boa noite. A Comissão de Constituição e Justiça da Câmara aprovou proposta que autoriza a mulher em situação de violência doméstica a utilizar recursos depositados em conta conjunta com o marido para se reacomodar em local seguro.
4: A repórter Maria Neves traz mais detalhes sobre o projeto que foi encaminhado para análise dos senadores.
24: Pela proposta da deputada Laura Carneiro, do PSD do Rio de Janeiro, a medida protetiva deverá ser autorizada pelo juiz e a utilização do dinheiro pode ocorrer em qualquer regime de bens adotado pelo casal. Laura Carneiro lembra que a Lei Maria da Penha assegura que mulheres em situação de violência sejam afastadas do lar e acolhidas em abrigo ou local seguro quando houver risco de vida. Entretanto, segundo afirma, levantamento do Instituto Brasileiro de Geografia e Estatística de 2018 mostrou que somente 2,4% dos municípios mantinham casas-abrigo. Os estados gerenciavam outras 43 unidades. Diante disso, a parlamentar ressalta que muitas vezes a vítima de violência é obrigada a permanecer na mesma casa que o agressor e continuar submetida a maus tratos, situação que a proposta busca evitar.
25: Ação de separação demora muito, divórcio demora muito. Durante esse período, ela vai viver como? E como ela não tem como viver, ela acaba não se afastando do lar e continua sofrendo as agressões. Vai chegar um ponto que ela vai acabar o feminicídio. Então o objetivo é que quando ela peça a medida protetiva, quando ela começa a sofrer a violência doméstica, ela tenha uma oportunidade de ter essa violação patrimonial e essa violação econômica minimamente resolvida.
24: Laura Carneiro ressalta ainda que contas conjuntas podem ser livremente movimentadas pelos seus titulares, o que poderia tornar a medida proposta desnecessária. No entanto, recorda que não são raros os relatos de violência patrimonial nos quais o agressor impede ou dificulta o acesso da mulher à gestão do patrimônio ou desvia recursos financeiros do casal. Permitir que a mulher disponha dos bens conjuntos, portanto, seria uma forma de contornar esse problema e permitir que a mulher reconstrua a própria vida longe do agressor. Da Rádio Câmara de Brasília, Maria Neves.
1: Segurança Pública.
6: Da Vitória, do PP do Espírito Santo, apresentou projeto que determina a suspensão imediata da posse e do porte de arma de investigados por violência doméstica. O texto prevê a apreensão da arma em até 24 horas, sem necessidade de decisão judicial específica.
4: Da Vitória explica que o objetivo é diminuir o risco de agressões fatais enquanto houver investigação, processo ou medida protetiva. A matéria está sendo analisada em conjunto com outros projetos semelhantes e, caso seja aprovada nas comissões, pode seguir direto para o Senado.
6: Avança na Câmara projeto de Félix Mendonça Júnior, do PDT da Bahia, que bane das redes sociais condenados por crimes contra mulheres quando as plataformas forem usadas na prática do delito. Pelo texto, as empresas de tecnologia têm 48 horas para excluir as contas.
4: Félix Mendonça Júnior lamenta o fenômeno de monetização e espetacularização da violência de gênero nas redes sociais e que o Brasil figure entre os 5 países com maior número de feminicídios. Por estas razões e para proteger a dignidade humana, ele pede a aprovação da matéria.
1: Justiça.
6: Rodrigo Hollenberg, do PSB do Distrito Federal, questiona o sigilo imposto sobre o registro das visitas ao empresário Daniel Vorcaro na prisão. Ele afirma que a população tem o direito de conhecer eventuais vínculos e relações que possam ser relevantes para o caso do Banco Master.
2: Me causou uma grande surpresa a notícia de que a Polícia Federal teria pedido o sigilo sobre as visitas a Daniel Vorcaro na prisão. É muito estranho, porque a população quer saber exatamente quem são as pessoas, as autoridades, eventualmente as autoridades, que realizaram negócios com Daniel Vorcaro. Portanto, no meu entendimento, não se justifica absolutamente qualquer tipo de sigilo em relação às visitas realizadas a Daniel Vorcaro na prisão.
4: Rodrigo Hollenberg defende ainda a continuidade das investigações sobre o Banco Master e cobra a instalação de uma CPI para apurar as responsabilidades e recuperar recursos. Ele reitera que a apuração é fundamental para garantir transparência e esclarecer os fatos.
1: Saúde.
6: Beto Preto, do PSD do Paraná, é autor do projeto que torna obrigatória a realização de pelo menos uma ultrassonografia morfológica durante o pré-natal oferecido pelo SUS. O deputado explica que a medida busca ampliar a qualidade da assistência prestada às gestantes.
4: Ele lembra que a experiência já foi adotada no Paraná e defende a ampliação da iniciativa para todo o Brasil. Beto Preto afirma que o exame realizado entre a 20ª e a 24ª semana de gestação é importante para avaliar o desenvolvimento fetal e identificar situações que demandem acompanhamento especializado.
3: Por que entre a 20ª e a 24ª semana? Que é o momento que ainda é possível você evoluir para um tratamento cirúrgico intrauterino. Então, esse é um momento importante. O Brasil vai dar um passo gigante no sentido de garantir mais ainda pré-natal correto para as mulheres brasileiras e dizer que no Paraná nós já instituímos esse ultrassom, essa ultrassonografia morfológica já, e isso vem dando muito certo. Queremos expandir para todo o Brasil através desta lei.
1: Homenagem.
6: Raimundo Santos, do PSD do Pará, destaca a criação do Dia Nacional da Música Gospel, celebrado em 9 de junho. O deputado afirma que a lei reconhece a presença do gênero musical em espaços religiosos, plataformas digitais, praças e emissoras de televisão.
7: Qual a importância desse reconhecimento, dessa homenagem à música gospel? A música gospel, na verdade, é o gênero musical que durante, por exemplo, a pandemia do novo coronavírus, foi o gênero mais ouvido e que serviu de alento para tantas pessoas consumidas pelo estresse, pela ansiedade, porque as mensagens da música gospel, elas são mensagens de paz, de amor, de esperança, mensagem também de fé.
4: Raimundo Santos explica que a escolha de 9 de junho faz referência ao nascimento de Frida Wingren, enfermeira, musicista e compositora de hinos cristãos. Ele reforça a relevância da data nacional para a valorização da música gospel e para a cultura brasileira.
6: Josenildo, do PDT do Amapá, apresentou o projeto que institui 29 de junho como Dia Nacional do Pescador Artesanal. O deputado propõe incluir esses trabalhadores na data, que atualmente homenageia apenas os praticantes da pesca amadora.
4: Josenildo observa que a medida reconhece a contribuição da pesca artesanal para a economia das comunidades costeiras e ribeirinhas. O parlamentar ressalta que a atividade preserva conhecimentos tradicionais ligados à cultura popular e ao uso sustentável dos recursos naturais.
1: Trabalho.
6: Os deputados aprovaram um projeto que regulamenta a profissão do salva-vidas. Saiba mais sobre o assunto na reportagem de Paula Bittar.
8: A Comissão de Constituição e Justiça da Câmara aprovou uma proposta que regulamenta o exercício da profissão de salva-vidas no Brasil. Pela proposta, para exercer a atividade, o profissional deve ter mais de 18 anos, estar em bom estado de saúde, possuir ensino médio completo e passar em uma avaliação prática de corrida e natação. Também é necessário completar um curso profissionalizante de 160 horas em uma instituição reconhecida e manter a formação atualizada a cada 2 anos. Os salva-vidas terão como atribuições a realização de técnicas de prevenção, resgate e primeiros socorros em situações de emergência e ações educacionais sobre os riscos de acidentes aquáticos. A proposta obriga os estabelecimentos que oferecem acesso a ambientes aquáticos a contratar profissionais salva-vidas que terão como direitos o uso de uniformes e equipamentos de proteção, jornada de trabalho de até 40 horas semanais, seguro de vida e aposentadoria especial para aqueles expostos a condições de risco durante as atividades. A relatora na comissão, deputada Ana Paula Lima, do PT de Santa Catarina, explicou que os profissionais lutam há mais de 15 anos por reconhecimento.
11: Houve projetos já arquivados sobre o tema, mas a categoria nunca desistiu porque sabe o que representa esta profissão no nosso país. No Brasil, morrem em média 16 pessoas afogadas por dia e pelo menos 4 delas são as nossas crianças. Reconhecemos que restringir o exercício dessa profissão é constitucional, porque está diretamente ligada à proteção da saúde, da segurança de quem depende desses profissionais no mar, nos nossos rios, nos lagos e piscinas.
8: O projeto aprovado também estabelece que o piso salarial da categoria seja definido em lei específica. A proposta que regulamenta o exercício da profissão de salva-vidas já pode seguir ao Senado, a menos que haja recurso para votação pelo plenário da Câmara. Da Rádio Câmara de Brasília, Paula Bittar.
12: Agricultura.
13: Padre João, do PT de Minas Gerais, celebra os 20 anos de criação do Sistema Nacional de Segurança Alimentar e Nutricional, o SISAM. O parlamentar exalta a política de combate à fome no país e defende que, após consolidar o acesso básico à comida, o foco central deve ser a qualidade do alimento.
14: Ao virar essas 2 décadas do SISAM, temos que, além de garantir comida de verdade para todas as brasileiras e brasileiros, nós temos que avançar na qualidade do alimento. Porque é assustador o crescimento da obesidade e do sobrepeso, sobretudo em crianças e adolescentes. Isso significa uma degradação de fato da qualidade de vida dessas pessoas.
13: Padre João manifesta preocupação com o aumento do consumo de produtos nocivos à saúde e defende o uso de mecanismos fiscais para desestimular esses hábitos. Ele sugere que alimentos ultraprocessados e refrigerantes tenham alíquotas mais altas.
12: Desenvolvimento regional.
13: E o do Rocha, do MDB do Maranhão, propõe isentar estados autossuficientes e superavitários de energia das cobranças extras das bandeiras tarifárias amarela e vermelha. O parlamentar explica que a ideia é criar uma diferenciação para estados que produzem mais energia do que consomem.
15: Atualmente, o sistema de bandeiras tarifárias é aplicado de forma uniforme em todo o território nacional, sem considerar disparidades regionais quanto à capacidade de geração. Tal situação penaliza consumidor de estados que são autossuficientes em energia, que acaba pagando tarifas adicionais mesmo não contribuindo para a necessidade de acionamento de termoelétricas ou compra de energia mais cara no mercado. Então, é essa a motivação para me apresentar esse projeto de lei, no sentido de fazer com que haja justiça.
13: E o do Rocha argumenta que o atual modelo pune estados como Maranhão, que tem grande geração hidrelétrica, eólica, solar e a gás, mas pagam as mesmas tarifas adicionais cobradas de estados deficitários. Ele afirma que a proposta torna a cobrança mais compatível com a realidade energética de cada região.
8: Projeto de Dilvanda Faro, do PT do Pará,
16: cria a Política Nacional de Proteção às Mulheres Ribeirinhas, com foco na inclusão social, na justiça territorial e no desenvolvimento sustentável. O texto promove também a autonomia econômica e a defesa dessas mulheres contra a violência.
17: A proposta de Gilvanda Faro amplia o acesso das ribeirinhas a políticas públicas e valoriza os saberes tradicionais, indicando a relevância da incorporação deles em ações de combate às mudanças climáticas.
18: Votação.
16: A retomada dos trabalhos na Câmara pode ter votações de medidas provisórias e projetos ligados ao agronegócio. As votações serão ajustadas conforme o calendário eleitoral. O repórter Antônio Vital tem as informações.
20: A Câmara dos Deputados retoma os trabalhos depois do recesso parlamentar de julho com o calendário de votações ajustado em função do período eleitoral. Até o primeiro turno das eleições, em 4 de outubro, deputados e senadores têm que conciliar a atividade legislativa com o calendário eleitoral. Agosto é um mês em que os partidos têm que realizar as convenções, definir e registrar as candidaturas e dar início às campanhas nas ruas. Por isso, Câmara e Senado reservaram 2 semanas de esforço concentrado para votações. A primeira na semana entre 10 e 14 de agosto. A segunda entre 31 de agosto e 3 de setembro. Entre as propostas que devem ser votadas estão 7 medidas provisórias editadas no início do ano e que perdem a validade se não forem analisadas pela Câmara e pelo Senado até o final de agosto. Uma delas institui o Programa Extraordinário de Reequilíbrio Financeiro das Famílias, também chamado de Novo Desenrola Brasil. O programa tem o objetivo de ajudar famílias a renegociar dívidas com instituições financeiras com condições mais favoráveis. Outra medida provisória que precisa ser votada cria ajuda financeira para importadores de óleo diesel e gás de cozinha, como maneira de evitar desabastecimento em função da guerra no Oriente Médio. Ela também prevê apoio financeiro ao setor aéreo. Ainda em relação a combustíveis, pode ser votado o projeto do governo que cria subsídios e ajuda financeira para empresas do setor, como maneira de reduzir o impacto da guerra entre os Estados Unidos e Irã nos preços do óleo diesel, biodiesel, gasolina, etanol e querosene de aviação. Outras propostas que podem ser votadas foram apresentadas como prioridade no primeiro semestre pela Frente Parlamentar da Agropecuária. Um dos projetos suspende por 2 anos sanções e embargos ambientais a pequenos produtores rurais. A medida não tem apoio do governo, que argumenta que, na Amazônia legal, isso pode significar a suspensão de sanções a quem possui propriedades de até 400 hectares. Como disse o deputado Helder Salomão, do PT do Espírito Santo.
21: Pode criar, sim, problemas que reduzam a efetividade das sanções, cuja finalidade é interromper imediatamente o dano ambiental. O projeto de lei prevê 24 meses para que os proprietários adotem medida de recuperação ambiental.
20: Também pode vir a ser votado na Câmara projeto que reduz a jornada normal de trabalho para 40 horas semanais e garante 2 dias de repouso semanal remunerado, sem redução de salário. O projeto apresentado pelo governo regulamenta a proposta de emenda à Constituição aprovada pelos deputados no primeiro semestre e que aguarda análise pelo Senado. Outras propostas prontas para a pauta ainda não têm consenso entre os diversos partidos políticos. É o caso do projeto que inclui o incentivo à violência contra a mulher como crime inafiançável, como o racismo. Da Rádio Câmara, de Brasília, Antônio Vital.
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18: Economia.
17: Reginaldo Lopes, do PT de Minas Gerais, afirma que a reforma tributária sobre o consumo vai simplificar o sistema de impostos a partir de 2027. O deputado observa que o novo modelo cria mecanismos de devolução de tributos para ampliar a justiça social.
26: Nós vamos devolver parte dos impostos pagos por 73 milhões de brasileiros e brasileiras de renda per capita até meio salário. O cidadão vai comprar, pagar e receber de volta parte dos seus impostos. Um modelo transparente, onde o cidadão brasileiro, a cidadã brasileira, vai saber o preço de um produto e o preço do imposto. Com justiça tributária, para justiça social, para combater as desigualdades. Nós vamos devolver 100% dos impostos para 73 milhões de brasileiros.
0: Reginaldo Lopes ressalta que o cashback alcança despesas essenciais, como energia, água, gás, internet, telefonia e esgoto. Ele também menciona a ampliação da faixa de isenção do imposto de renda como parte de uma agenda voltada à redução da carga tributária sobre os trabalhadores.
5: Feirantes de todo o país poderão ter isenção do Imposto sobre Produtos Industrializados, o IPI, na compra de veículos utilitários novos. A medida proposta por Adriano do Baldi, do PP de Goiás, visa beneficiar mais de 2 milhões de profissionais cadastrados.
0: O projeto reconhece o automóvel como ferramenta indispensável ao trabalho da categoria, o que justifica a isenção do tributo. Adriano do Baldi diz que a compra de um veículo será permitida a cada 5 anos, comprovada a inscrição regular do feirante por pelo menos 24 meses.
5: Termina agora o Jornal Câmara dos Deputados, produzido pela Rádio Câmara, com trabalhos técnicos de Wellington Teles e apresentação de Val Monteiro e Luciana Vieira. Uma boa noite para você.
0: A Voz do Brasil volta amanhã. Boa noite.
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2: Olá, pastor Rigonato, perguntando aqui, Larissa de Paula. Pastor, a Bíblia profetiza que a Nova Jerusalém terá 2.200 quilômetros de comprimento, largura, altura, e a minha dúvida é, como vai caber tantos homens e mulheres de Deus dentro dessa cidade, pastor? Vai ter um lugar para mim?
3: A Nova Jerusalém, ela vai descer do céu para a terra. A Nova Jerusalém vai ser o centro do governo de Deus. Hoje, nos espaços siderais, conforme o Salmo 68, versículo 34, o trono de Deus, ele está situado nos espaços siderais, não se sabe, né? Não se localiza por nenhum radar ou GPS. Mas a Nova Jerusalém, ela vai ser uma espécie de satélite da Terra. Onde? Nova Terra. Lembre-se de uma coisa, novos céus e nova Terra. A nova Terra será o lugar de habitação dos eleitos de Deus. Capítulo 21 de Apocalipse, leia lá, novo céu e nova Terra. E sobre essa nova terra estará a Nova Jerusalém. É uma dimensão cúbica de 2.000 quilômetros, sim. É um tamanho aproximado da Lua. A Lua tem um pouco mais do que esse tamanho. 2.400.000 metros, né? De dimensão. E a Nova Jerusalém terá esse tamanho. Mas a Nova Jerusalém não é para todos habitarem, mas ela será uma habitação dos santos vencedores. Mas será um lugar de trabalho. Para quê? Para o governo do universo. Se hoje Deus governa a partir do seu trono, no novo céu e na nova terra, nós governaremos ao lado de Deus e do Cordeiro o universo inteiro. Nós estamos sendo treinados para governar o universo inteiro. E nós vamos governar, e o centro de comando, de governo, né? Na Nova Jerusalém estará o trono de Deus, na Nova Jerusalém estará o rio da vida, a árvore da vida. Tudo isso aponta para Jesus. O rio é Cristo, a árvore é Cristo. Só que tem dimensões diversas. Às vezes a gente não consegue compreender, mas o Espírito prescruta e revela as coisas e as profundezas de Cristo. Se você quer compreender mais, leia em oração, em dependência do grande mestre, o Espírito Santo. Paulo diz, olha, disso também falamos, não em palavras ensinadas pela sabedoria humana, mas ensinadas pelo Espírito Santo, que confere as coisas espirituais com as realidades espirituais. Ele é o grande mestre, recorra a ele que ele vai falar com clareza ao seu coração.
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2: Uma vez que você entende que a lei foi dada para mostrar que o homem é pecador, aí nós podemos compreender agora o que é a justificação. A justificação é o ato de Deus aprovar as pessoas de acordo com o seu padrão de justiça. Mas lembra, o padrão de justiça de Deus é muito alto. Para você entrar no céu, você tinha que ser perfeito. Porque o padrão é o próprio Deus. A lei é o prumo, a lei é o padrão. E a lei não é o retrato de Deus? Então Deus é o padrão. Só podia estar diante de Deus quem fosse parecido com Ele. E é por isso que Ele criou o homem à sua imagem e semelhança. Porque o homem vai ter que ter comunhão com Ele. Mas o homem agora no pecado, perdeu isso. O prumo agora mostrou que ele é incapaz. Pela lei ele não pode. Deus então, na sua graça, Ele nos manda o Senhor Jesus. E então, Ele coloca o Senhor Jesus para viver a justiça no nosso lugar. E agora, quando nós cremos nele, nós somos justificados. Preste atenção, Deus tomou a lei e a substituiu por fé. De tal maneira que, hoje, a única lei que Deus exige do homem é crer. Essa é a única lei que existe. Está me ouvindo? Você não está debaixo, pastor, mas o que você me diz de não matarás? Vou falar daqui a pouco sobre isso. Quer dizer então que eu posso fazer o que eu quiser? Sim, há uma preocupação tão grande entre os irmãos, eu fico impressionado de ver como os irmãos são zelosos de uma vida moral certa. Quantos irmãos me procuraram pessoalmente para dizer, pastor, tua palavra está falando é tremenda, olha, eu tenho sido abençoado demais, mas eu penso que certas pessoas não estão preparadas para ouvir isso. Eu fiquei pensando, então eles têm que arrancar essa parte da Bíblia que está escrito aqui. E a Bíblia é fria, todo mundo pode ler. Não, pastor, o que você está falando lá, se as pessoas ouvirem com o ouvido errado, vão fazer o que quiserem. É, não, não é bem assim as coisas. Por quê? Porque a justificação não é só um ato legal. Está me ouvindo? É também um ato legal. É o ato legal segundo o qual o juiz declara você justo. É diferente de ser perdoado. Ser justo é diferente de ser perdoado. Vamos imaginar que o Arlan, por exemplo, ele me roubou um carro. Aí nós vamos diante do juiz. Diante do juiz, eu retiro a queixa. Eu falo, olha, eu não quero mais brigar por esse carro, eu perdoo o Arlan. O ato de eu perdoá-lo torna ele justo, meus irmãos, sim ou não? Não, ele é só um ladrão perdoado. Você acha que o céu está cheio de pecador perdoado? O que você acha? Você acha que o céu está cheio de ladrão perdoado, prostituta perdoada, corrupto perdoado, assassino perdoado? Não. Porque um ladrão perdoado não é justo. Para ser justo, você não pode ter pecado. O único jeito de ser justo é não tendo pecado. E a primeira condição para você ser justo é o quê? O seu passado tem que ser o quê? Apagado. Você não tem passado. Você é um sujeito sem passado. Você deveria ganhar uma amnésia santa a respeito do seu passado. Porque o seu passado foi todo apagado diante de Deus. Esse é um ponto. Então não é que agora eu perdoei o Arlan simplesmente. Significa que agora esse crime dele foi apagado. Não tem registro em lugar nenhum de que isso tenha acontecido. Então ele é justo. Mas ainda tem algo além disso. Por quê? Porque nós ainda somos sujeitos ao pecado, nós pecamos ainda. Como é que agora eu posso ser justo, então? É porque a justiça, ela é de Cristo, não é sua. A justiça de Cristo é passada para você. Como que isso acontece? É você entender que a justificação, então, não é só um ato legal. A justificação é uma experiência espiritual. Essa experiência, ela envolve duas coisas fundamentais. Primeiro, ela envolve o que nós chamamos de

Você vira um dedo de Cristo, você vira um pedaço de Cristo. E aí quando Cristo chega diante de Deus, você está chegando junto. Mas ninguém pergunta se o meu dedo é justo ou injusto. Alguém pergunta? Eu gosto do pastor Luiz, mas aquele dedão dele, eu detesto aquele dedão. Odeio o dedão dele. Ninguém quer saber do meu dedão. O que importa sou eu. Entendeu o que eu estou dizendo? A mesma coisa acontece com Cristo. Quando Cristo chega diante de Deus, você está chegando nele, porque você agora faz parte dele. Você é membro do corpo dele, você foi enxertado nele. Aí de tal maneira, quando chega diante de Deus, quem é que está chegando? É você ou é Cristo? É Cristo. E aí a justiça de Cristo é estendida a você. Você é justo. Porque para ser justo, não basta apenas ter o passado, passado apagado. É preciso agora ter os atos de justiça. Você tem que ter obedecido à lei. Não é verdade? Mas é preciso ser alguém que, o justo é aquele que já obedeceu, ele mostrou que obedece à lei. Nós não obedecemos à lei, mas Cristo obedeceu em nosso lugar. E aí quando nós cremos, e o mandamento é esse, crer, quando nós cremos em Cristo, nós somos colocados nele. E aí quando Cristo chega diante de Deus, ele carrega todos nós no corpo dele. Por isso o corpo de Cristo é imensurável, é enorme, ele inclui todos os salvos de todas as épocas. Tudo que você vai fazer hoje tem a expressãozinha bíblica, em Cristo. Você vai orar em Cristo, vai chegar diante de Deus em Cristo, você é salvo em Cristo, justificado em Cristo, porque Cristo é que é tudo em nós. Uma das grandes pragas da nossa época é a ideia de muitos crentes de que Deus está com raiva dele. Deus não está com raiva de você. E qualquer coisa que você faz pensando que vai aplacar a ira de Deus, isso é pecado. Por quê? Porque nós não fazemos obras para aplacar a ira de Deus. Nós fazemos porque nós sabemos que Ele nos ama. Ele nos ama. E porque eu agora nasci de novo, esse é outro aspecto da justificação. Você antes estava morto no pecado. O seu velho homem, diz Paulo lá em Romanos capítulo 6, seu velho homem era um miserável pecador. Mas aí o que acontece? Quando você creu em Cristo, toda a verdade de Cristo passou para você. De tal maneira que quando Cristo morreu, segundo a Bíblia, o seu velho homem morreu com ele. E quando ele ressuscitou, o novo homem que você é hoje, ressuscitou junto com ele. E esse novo homem agora vive pela fé do Filho de Deus que nos amou e a si mesmo se entregou por nós. Esse novo homem agora não está mais debaixo da lei. Você foi liberto da lei. O que significa isso na prática? O que é a lei? A lei é qualquer tentativa de agradar a Deus. Quantos querem agradar a Deus? Qualquer tentativa que você faz para agradar a Deus no seu esforço é lei. Muitos crentes ainda vivem debaixo da lei, porque eles pensam que Deus fica feliz com eles só quando eles cumprem as regras. No dia que ele não cumpre a regra, Deus então se afasta dele. Preste atenção, isso é uma contradição. Você não pode voltar a tentar agradar a Deus no seu esforço. Quando é que você agrada a Deus? Você agrada a Deus quando você olha para Cristo e confia na graça. Todo aquele que confia na graça, agrada a Cristo. Se alguém quer agradar o Senhor, ele vai precisar de andar na graça. Agora, quem anda na graça nos deixa muito revoltados, vamos ser francos. Não deixa de ser revoltado, não. Tinha alguns pastores aqui de fora, vieram nos ouvir aqui domingo de manhã. Eu não sei exatamente o que eu falei, mas depois da reunião ele me procurou: pastor, você acabou comigo hoje. Eu falei, mas só hoje eu consegui essa proeza? Ele falou, não, o que o irmão falou então, que qualquer crente pode agora orar com o endemoniado e vai ser liberto? Eu falei, qualquer não, só o crente que confia na justificação pela fé. Mas basta então, e como é que fica a oração e o jejum? A oração e o jejum vai muito bem, obrigado. Mas você não depende, não é pelo seu mérito, é só pela graça. Se você for expulsar o demônio achando que você é muito bonzinho, né? Eu sou bom, eu posso expulsar, eu vou chegar lá, saber, porque eu tenho santidade. Aí você vai passar vergonha. Porque o Senhor vai permitir que você passe a vergonha. É a disciplina para os filhos. Aí ele falou uma coisa muito interessante. Ele falou, ah, então quer dizer então que qualquer um em qualquer periferiazinha aí que resolve fazer milagre, Deus vai fazer milagre através dele? Eu falei, não é somente verdade, como é fato. O que deixa muito crente revoltado? É que às vezes tem um pregadorzinho que tem uma vida às vezes torta, que você fica chateado, que você sabe que ele tem uma vida esquisita, mas o sujeito quando impõe a mão, o milagre acontece. Como é que você explica isso?
é que você que se acha muito bonzinho,

Está confiando no seu mérito, Deus não aceita. Mas aquele lá que sabe que não vale nada mesmo, ele chega confiado na graça. Ele nem pensa em si, porque ele sabe, todo mundo sabe que ele não é boa coisa. Aí ele chega confiado na graça, ele fala: Senhor, é no teu nome, não é no meu nome, eu sei que de meu nome não tem nada, eu sei que não sou coisa alguma, mas o Senhor é, então estou confiado no Senhor. E põe a mão e milagre acontece. Qual que é o problema de muito pastor bonzinho? É que ele se gloria diante de Deus da sua integridade. Porque eu sou um pastor que nunca fiz, nunca isso, nunca aquilo. Mas está lá com um grupinho lá de 50 irmãos, não consegue crescer, e ele fica revoltado porque o outro, que ele acha que é muito pecador, o outro que ele diz que faz e apronta, está lá com a igreja com milhares. Aí ele só pode concluir uma coisa: não é Deus aquilo ali, é tudo do diabo. É tudo do diabo, é a conclusão que ele chega. Mas não passa pela cabeça dele que Deus resiste ao soberbo. Qual que é a maior soberba que existe no universo? É pensar que se é bom. Quem pensa que é bom, está frito, meu querido. Sabe por que eu estou aqui hoje? Porque eu tenho uma consciência tão clara que a minha justiça é Cristo, que eu fico em paz de estar aqui. Enquanto você não se relacionar sabendo que você não é, Ele é o eu sou, você é o que não é. Deus só abençoa, a graça é só para quem é humilde. Qual que é a humildade? Reconhecer que é orgulhoso. Essa é a única humildade que existe. A única humildade é reconhecer: eu não sou bom, só existe um que é bom, só ele. Quando você reconhece isso, você não pode ficar passivo na sua casa: eu não presto mesmo, não posso fazer nada na igreja, não vou pregar, não vou orar, não vou nada. Mas é agora que você pode fazer tudo, meu filho. É agora que você está ficando qualificado. Porque agora você descobriu que você não tem justiça que procede da lei. A sua justiça só pode vir de Cristo Jesus. Então tudo que você fizer vai ser baseado em Cristo Jesus. E a graça dele é suficiente para você. Isso enche seu coração de alegria. E você desfruta de paz na presença de Deus. Por isso que eu sempre cumprimento os irmãos com a graça e a paz. Por quê? Quem experimenta a graça tem paz. Quem não experimenta a graça fica buscando paz a vida inteira, mesmo sendo crente. Ele sabe que já é salvo, então ele não tem medo do inferno. Mas ele vive numa angústia. Por quê? Porque ainda confia na lei. Então, o fundamento do evangelho é que a salvação começa e termina com Deus. Você é salvo pela graça. Depois você vai viver a vida cristã pela graça. Você só é salvo porque você foi justificado. E você só pode hoje viver a vida cristã porque você já foi justificado. Mas tudo isso é por causa da obra completa de Cristo na cruz. Nada disso tem a ver com a sua obra. Nada disso tem a ver com você. Isso tudo é exclusivamente dele. Na salvação não tem lugar para a obra humana. Na santificação também não tem lugar para a obra humana. Se não for na dependência do Espírito, vai ser obra da carne. A carne é a tentativa de agradar a Deus cumprindo a lei. Então a nossa justiça é um dom de Deus. Romanos 5,17, que eu amo, diz assim: se pela ofensa de um e por meio de um só reinou a morte, muito mais os que recebem a abundância da graça e o que mais que receberam, irmãos? O que, que você recebeu? Muito bem, a justiça foi algo que você conquistou com muita força. A justiça foi algo que te custou caro, muito tempo de renúncia, jejum e oração. Foi isso que foi a justiça? Não, a justiça foi um dom, te foi dado gratuitamente quando você creu em Cristo Jesus. O motivo para você jejuar e orar não é esse. O motivo de jejuar e orar não é esse. Não é para tentar agradar a Deus, porque Deus já se agrada. Porque Deus se agrada de quem é justo. Você recebeu a abundância da graça e o dom da justiça. Por isso agora você pode reinar em vida por meio de um só, a saber, Jesus Cristo. Amém, meus irmãos? Muito bem, vamos voltar para o texto aqui de Gálatas. E vamos entender o que está acontecendo aqui. Paulo aqui está debatendo ou argumentando contra os cristãos judaizantes. E aqui Paulo então faz, do verso 15 até o 16, Paulo faz um contraste entre a lei e a fé. Ou seja, Paulo faz um contraste entre a doutrina dos judaizantes. Qual que era a doutrina dos judaizantes? Era a doutrina de que para ser justo, você tem que cumprir todos os mandamentos. Só pode ser
salvo se cumprir todos os mandamentos. Preste atenção, os judaizantes não negavam Cristo, eles criam em Jesus. É como hoje, tem muita igreja que fala que crê em Jesus, mas na hora da justificação eles falam, não, mas peraí, não basta crer não, tem que fazer também algumas coisas. Qualquer coisa que você põe além do crer, você está indo contra a mensagem do evangelho. Você não pode ficar fazendo exigência ao pecador. Ó, tudo bem, você quer crer em Jesus, primeiro você vai ser um bom marido, bom filho, bom profissional, primeiro vai largar de fumar, vai largar de maconha, você vai largar dessas coisas, depois você volta aqui, vai te batizar e você vai dizer que é salvo. Você acrescentou algo. A salvação é somente por crer. E é por isso que o pessoal fala que nós aqui pregamos o evangelho de barato. Lá qualquer um pode ser salvo. Qualquer drogado que chega lá, ele se põe a mão e diz que está perdoado. A pessoa não tem que fazer mais nada. É isso que dizem e já diziam no tempo de Paulo. Eu sei que muitos consideram usar droga como blasfêmia contra o Espírito Santo, né? O pecado mais terrível da atualidade. Eu diria que é a pior escravidão do diabo. Mas o Filho se manifestou para desfazer as obras do diabo. Então nós temos que pregar para ele o seguinte: vem do jeito que você está e deixa Deus transformar para você ficar do jeito que ele quer que fica. Muitos não querem vir para o evangelho porque eles falam, não tem condição, como é que eu estou? Estou destruído, estou arrebentado, estou acabado, não é que eu vou assim para a igreja. Primeiro eu tenho que melhorar a minha vida. Não, é o contrário, não tenta melhorar nada não, que isso aí não tem conserto. Você tem que vir para Cristo e apenas crer nele, apenas crer. Mas não é um crer de boca para fora, é um crer ao ponto de se unir a ele. E quando eu me torno agora um com ele, tudo que diz respeito a Cristo vai dizer respeito a você. E se você crer, você vai ser liberto de toda a escravidão, inclusive a escravidão de álcool e de droga e de cigarro. Essa é a verdade do evangelho. Mas às vezes nós queremos provas, evidências de alguma coisa. Não acrescente nada, porque os judaizantes, eles achavam isso. Essa era a opinião deles. Olha, vai ser justificado, mas vai ser justificado por obras. Qual que era o argumento deles? Tinha dois contrastes. A primeira opinião era daqueles que diziam que a justificação era por obras da lei. Então eles diziam, olha, para ser justificado nem assim não. Poucos conseguiram isso aí, dá muito trabalho. Você tem que se esforçar muito. Não é assim só falar, vou querer, não. Não é só falar assim, eu creio, ponto e acabou, não. É preciso um trabalho duro, um trabalho árduo para ser justificado. Aí Paulo está dizendo, isso é mentira. Esse era o argumento deles. A única maneira de ser justificado é através de muito esforço. É isso que eles diziam. E é isso que estão fazendo por aí. Muito esforço, muita penitência, muitas boas obras, muita caridade, muita coisa. Estão fazendo muito. E tem gente que é muito honesto nesse fazer. Eles fazem para valer. Estão sofrendo, tentando ser considerado justo. Mas nós vimos que isso é uma impossibilidade. Ninguém pode assumir ou chegar no padrão de Deus. Para se opor a isso, Paulo então fala da justificação da fé, no verso 16. O que, que ele diz? É por causa da obra de Cristo. Tudo que nós temos que fazer é reconhecer que somos incapazes de sermos salvos. Tudo que nós temos que fazer é nos arrepender da nossa justiça própria. Sabe uma coisa interessante? Você sabe que lá em Hebreus, no capítulo 6, lá fala de alguns fundamentos da fé. E um dos fundamentos da fé é arrependimento de obras mortas. Lá não diz arrependimento de pecado. Diz arrependimento de obras mortas. Por que que não diz pecado e diz obras mortas? Porque obras mortas eram a sua tentativa humana de tentar agradar a Deus. A Bíblia chama isso aí de obras mortas. E Paulo diz que nós precisamos nos arrepender das obras mortas. Então, na verdade, o grande arrependimento que se espera do pecador não é que ele mencione cada um dos seus pecados, que ele nem vai lembrar. Às vezes temos essa ilusão no encontro, que a pessoa vai lembrar de cada um dos seus pecados. A estratégia do encontro é apenas ajudá-la a perceber que é pecador. Mas não é que ele tem que confessar um por um. Na verdade, a única coisa que ele tem que confessar e se arrepender é das suas obras mortas, porque ele tentou ser salvo a vida inteira, tentou cumprir código religioso, tentou fazer mil coisas para agradar a Deus, e aquelas coisas eram obras mortas. Ele tem que abandonar aquilo, renunciar aquilo. A Bíblia fala que isso é necessário. Então a fé envolve um ponto: quem crê, renuncia às próprias obras. Quem crê, declara-se impotente de outra forma.
Eu estou no fundo do poço. Só Deus pode me salvar. Só pela graça eu posso chegar lá. De outro jeito eu não vou conseguir. No meu esforço não tem jeito. Isso vale para o cara que está querendo ser salvo e vale para o irmão também que está tentando santificar-se, vencer o pecado. O princípio é o mesmo. Do jeito que você recebeu a Cristo, você vai agora andar em Cristo. Tudo é pela suficiente graça dele para nos sustentar e nos justificar. Nada é pelo nosso esforço próprio. Não vamos ter nenhuma glória quando chegar lá. Pastor, mas não tem recompensa? Tem recompensa. Mas você mesmo vai dizer, até essa recompensa é muita graça, porque era um servo inútil. Depois de fazer tudo, Jesus disse, considere-se o quê? Um servo inútil. O Senhor que falou isso. Mas ainda assim, ele pela sua graça nos dá recompensa. Não fique pensando que a recompensa é porque você merece. Tudo bem, a recompensa é porque você cooperou, você fez obras. Porque eu não estou dizendo que não existe mais obras. As obras existem. Mas depois que nós somos salvos, a obra não é mais para agradar a Deus, no sentido de que ele está com raiva. A obra é porque nós mudamos de natureza. Nós somos agora filhos de Deus. E como filhos de Deus, nós temos alegria em praticar as obras dele aqui na terra. Quantos dizem amém sobre isso? Pastor, então eu posso fazer o que eu quiser enquanto meu coração não está mudado? Não! Não faça tudo que vier na sua cabeça, claro que não. Mas pelo menos tenha consciência que é preciso uma obra mais profunda dentro de você. Que não é só algo exterior. Você tem que orar e clamar a Deus e falar, Deus, por fora eu consigo manter as aparências, mas por dentro é impossível. Muda-me de dentro para fora. E ele vai mudar você, porque é pela graça. Pedir e dar-se-vos-á. Quantos estão pedindo? Se você está pedindo, Deus vai dar para você. Se você bater, a porta vai abrir para você. Por quê? Porque o favor de Deus te alcançou. Os olhos de amor de Deus já estão sobre você. É isso que eu vim aqui dizer para você hoje. Está debaixo de uma outra dispensação. Está debaixo de um outro padrão. E se os seus olhos se abrirem, acredite em mim, vai ter uma libertação tão grande em você. Tão grande. Muda os motivos pelos quais você faz as coisas. Muda-se as posturas diante das circunstâncias. Não existe nada mais importante do que sentir amado por Deus. Por isso que Paulo fala, lá em Efésios capítulo 4, ele diz que precisamos de experimentar, saber qual é a altura, a profundidade, o comprimento e a largura do amor de Deus. Porque se nós compreendermos isso, diz Paulo, nós seremos tomados de toda a plenitude de Deus. O grande problema é não se sentir amado por Deus. O grande problema é achar que Deus só ama os bonzinhos, aquele que cumpre a lei. Não, Deus ama você, porque ele te ama, também não sei explicar, mas é um fato, ele ama você, e amou de uma maneira tão extraordinária, que ele deu o seu filho unigênito, para que todo aquele que nele crê, apenas crê, ele não apenas não vai perecer no inferno, mas ele também não vai viver debaixo da escravidão do diabo aqui nesse mundo, nem viverá debaixo da escravidão do pecado aqui nesse mundo, mas vai experimentar os poderes do mundo vindouro, a vida eterna hoje aqui. Essa é a vida que vivemos pela fé do Filho de Deus, que se entregou por nós. Você é amado. Eu estou aqui para te dizer isso. Você não é justo pelas suas obras. Você é justificado pela obra de Cristo na cruz. Mas quem foi justificado não é o seu velho eu. Aquele velho eu que vivia lá no mundo e gostava do pecado. Não, quem foi justificado é o novo homem que nasceu de novo no dia em que você creu. Esse novo homem ganhou um novo coração. E nesse novo coração, Deus escreveu as suas leis. Imprimiu na sua mente a sua vontade. Agora, João diz, nem precisa que ninguém te ensine nada, porque a unção te ensina a respeito de todas as coisas. Desde o menor até o maior, diz a Bíblia, todos me conhecerão. Por quê? Porque a vida de Deus está aí dentro de você agora, habitando junto com esse novo homem. Para não apenas te dar alegria, não apenas para te dar gozo, mas também para te dar vitória, te dar poder, te dar autoridade, desfrute. A vida cristã plena e vitoriosa que os vencedores desfrutam. Só pode ser vencedor aquele que experimentou da graça, da justificação pela fé em nome de Jesus. Essa é a verdade do Evangelho. Que o Senhor encha o nosso coração com essa verdade.

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3: Olá, pastor Rigonato, aqui é o Lázaro e eu tenho certeza que o senhor pode me ajudar. Pastor, é pecado ouvir música do mundo, mas aquelas internacionais e mais antigas? A impressão que eu tenho, pastor, é que as músicas mais antigas, elas são mais inofensivas. Vamos dizer assim, menos piores. Seria pecado ouvi-las, pastor?
4: É uma questão que você tem que ser muito cuidadoso. Daquilo que você alimenta, Jesus falou assim, você pode ler em João, capítulo 6, eu sou o pão da vida, eu sou o pão que desceu do céu. E ele fala, quem de mim se alimenta, por mim viverá. Eu acabei de falar do alimento da palavra. E a sua pergunta, ela contrapõe essa coisa poderosa. Se você ouve a música porque você gosta, muito cuidado, seja muito prudente. Porque o que você gosta, você tem prazer. E o que você tem prazer, exerce influência na sua vida. Eu não vou entrar nesse mérito, mas existem espíritos de influência que atuam com base naquilo que você gosta. Porque o que você gosta, daquilo você se alimenta. Você retém e absorve para si mesmo. Ou seja, muito cuidadoso. Se fizer isso, seja muito prudente em fazer muito pouco. Mas, com certeza, tem música boa, cristã, inspirada, que vão te levar para Deus. Essa é uma pergunta boa. No que isso glorifica a Deus? No que isso te edifica, ouvir essas músicas? Porque seja tudo para edificação. Casamentos, festas, né, cristãs que abriram de maneira errada a porta para que músicas que não sejam pertinentes à nossa vida, que não falam do nosso coração, que não conferem o encargo que está no coração de Deus. Estamos vivendo um momento difícil. Então seja prudente, seja administrador do seu cardápio espiritual. Para que você vai comer as guloseimas do mundo se a mesa de Deus é farta de coisas boas? Amém?
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2: Imagine um crente que ele foi fiel a vida inteira, fiel na igreja, né? Fiel com a sua esposa, mas aí um belo dia ele cede à tentação de uma colega pecaminosa, filha do diabo, e ela o seduz e leva ele para um motel, mas ele nunca tinha feito isso, mas ele se deixou levar. E lá no motel, tendo uma relação íntima com ela, ele tem um ataque do coração, morre. De repente ele levanta na glória segurando as calças. Eu pergunto para você, esse sujeito vai para o inferno? Você não responde rápido não, viu filho? Porque ninguém vai comparecer sem calças diante de Deus. A Bíblia fala isso. Ninguém vai comparecer nu diante de Deus. Agora eu pergunto para você, ele estava no meio do pecado, ele não arrependeu daquele pecado porque não deu tempo. Ele vai chegar com aquele pecado diante de Deus, vai ou não vai? Esse pecado vai ter que ser punido, sim ou não? Vai. Ele pode até ser salvo, mas vai ter uma disciplina para ele. Agora vamos imaginar uma outra situação. Vamos imaginar um outro irmão como esse, nunca fez nada de errado. Um belo dia ele é também seduzido e trai a esposa, só que ele não morre, continua vivo, e ele então fica muito arrependido e se deplora, confessa seu pecado, arrepende e nunca mais faz isso. Ele foi perdoado, sim ou não? No dia do julgamento esse pecado vai ser lembrado, sim ou não? Por que que não vai ser lembrado? Porque o sangue já lavou, ele confessou. Aí você fala, mas peraí pastor, os dois fizeram a mesma coisa e um vai levar chumbo e o outro não? Por que isso? Simplesmente porque um teve ocasião de arrepender, o outro não teve. Como vocês estão entendendo? Aí você fala, pastor, você está falando desse pecado, mas tem muitos outros pecados. É verdade. E sabe o que é mais sério? Tem pecado que as pessoas acham que tem o direito de pecar. Você quer ver um pecado que as pessoas acham que tem o direito? É o pecado da amargura. Amargura é pecado. Ressentimento é pecado. E aí o irmão chega em você e te exorta e fala, você tem que perdoar, você precisa perdoar. Você fala, não perdoo porque ele merece, ele fez porque ele quis, eu sou vítima, eu não merecia isso. Já ouviu essa conversa? Mas ele tem que perdoar, sim ou não? Mas ele não quer perdoar porque ele acha que está certo. É possível que essa pessoa seja salva, seja crente, mas ela é cheia de justiça própria ainda. Vamos supor que essa pessoa morra, esse pecado dela foi resolvido aqui, meus irmãos, sim ou não? Vai ter que ser resolvido aonde? No tribunal de Cristo. O Senhor vai exigir contas daquele pecado. Você percebe? Então é muito importante você manter a sua vida em linha diante de Deus. Presta atenção. Aquilo que não for lavado pelo sangue aqui, vai ser requerido de você lá. Aquilo que você não confessa e deixa aqui, vai ser requerido de você naquele dia. E por que eu digo isso? Porque existem crentes que vivem no pecado e acham que é normal. Eles põem na cabeça, isso é chamado de apostasia, né? Eles põem na cabeça que não tem nada de mais naquilo, que não tem nada de errado naquilo. E às vezes continuam pecando até a hora em que morrem. E depois que morrem, aí vão ter que comparecer diante de Deus. Primeiro é Mateus 18, diz assim: naquela hora aproximaram-se de Jesus os discípulos. Quem que se aproximou de Jesus, irmãos? Então esse texto aqui é para o povo. Para quem que é esse texto aqui? Quantos são discípulos aqui? Então é para nós. Olha o que diz. E eles perguntaram: quem é porventura o maior no reino? Presta atenção. A pergunta, portanto, aqui é: quem é maior no reino? É a próxima dispensação. É a dispensação do milênio, também chamada a dispensação do reino. E Jesus, então, chamando uma criança, colocou-a no meio deles e disse: em verdade vos digo que, se não vos converterdes e não vos tornardes como crianças, de modo algum entrareis no reino dos céus. Então preste atenção: sem conversão não tem salvação. É Jesus quem diz: se você não se converter, mudar de mente, mudar o seu caminho, mudar a sua conduta, você não vai entrar no reino. Mas ele continua: portanto, aquele que se humilhar como esta criança, esse agora vai ser o quê, meus irmãos? O que que o Senhor está mostrando aqui? Ele está mostrando que a condição para entrar no reino é se humilhar e converter. Mas depois ele diz que depois que você está no reino, você pode ser grande ou pode ser pequeno no reino. Você pode ser grande ou pequeno. E o Senhor diz: se você quer ser grande, então humilhe-se como essa criança. Seja como essa criança. O que o Senhor está dizendo aqui? É que no milênio, no reino, alguns vão ser considerados muito pequenos, mínimos. Outros vão ser considerados grandes no reino. Não é na eternidade. Porque depois do milênio começa a eternidade. Mas no milênio haverá distinção entre crente e crente. Entre aquele que foi fiel aqui e aquele que não foi. Entre aquele que fez a vontade de Deus aqui e aquele que não fez. Haverá distinção entre aquele que viola o mandamento de Deus e aquele que não viola. Vamos continuar lendo. Verso 5: e quem receber uma criança tal como esta em meu nome, a mim me recebe. Qualquer, porém, veja que na sua Bíblia tem um novo título aí, não é? Mas não tem esse título no original. O Senhor está continuando a responder a mesma pergunta. A pergunta que ele está respondendo é: como é que eu posso ser o maior no reino? Essa é a pergunta. Aí o Senhor continua: qualquer, porém, que fizer tropeçar um destes pequeninos que creem em mim, melhor lhe fora que se lhe pendurasse ao pescoço uma grande pedra de moinho e fosse afogado nas profundezas do mar. Olha que coisa, você está dizendo: melhor seria para você ter morrido do que ter feito um desses pequeninos ficar escandalizado, tropeçar. Quem são os pequeninos? Os pequeninos, em primeiro lugar, são as crianças que o Senhor está falando aqui. Mas também não é só as crianças, porque é os pequeninos que creem. Portanto, também se refere ao novo convertido. Aquele novo acabou de se converter agora, o Senhor chama ele de pequenino. E o Senhor diz: se você faz um pequenino tropeçar, melhor teria sido para você amarrar uma pedra no pescoço e pular no mar. Se fosse eu pregando assim aqui, os irmãos não iam gostar. Mas foi Jesus ensinando para os seus discípulos. Isso aqui fala da severidade do reino. E às vezes alguns irmãos podem estar equivocados quando pensam que quando ensinamos aqui a respeito da graça de Deus, estamos anulando a severidade de Deus. Deus é gracioso e Deus também é muito severo. É muito sério esse relacionamento. O Senhor diz no verso 7: ai do mundo por causa dos escândalos. Quando Deus diz, quando o Senhor Jesus disse ai, é o contrário de bem-aventurado. Ai significa que o negócio é terrível. Ai do mundo por causa dos escândalos, porque é inevitável que venham escândalos. Mas ai do homem pelo qual vem o escândalo. O Senhor está falando isso aqui é para o mundo ou é para discípulos, meus irmãos? Não foi os discípulos que perguntaram? Foi ou não foi? Portanto, essa palavra aqui é para os discípulos. O Senhor está dizendo: olha, você que é discípulo, você pondera bem nos seus caminhos. Porque se o seu caminho faz um novo convertido, ou faz essa criancinha aqui tropeçar, ou seja, se por causa de você, pessoas agora estão vivendo no pecado, melhor teria sido para você ter amarrado uma pedra no pescoço. É o que o Senhor está dizendo. Pastor, quando é que acontece isso? Isso acontece quando alguém diz: É, pastor, você está falando que não pode fazer isso, mas o fulano fez. É, você está falando que a videira não crê assim, mas olha lá o Beltrano, ele faz diferente. É esse aí que vai ter que amarrar uma pedra no pescoço uma hora dessa. Porque às vezes, por causa de comportamentos assim, pessoas tropeçam. Eu me lembro, eu era jovem, isso foi em 1986. Agora eu me senti velho, estou contando data já. Minha avó é que tinha isso, eu me lembro em 1919. Pois é, eu me lembro em 1986, que eu morava na Fama, e eu era crente e só tinha amizade com crente. Com crente, só tinha amizade com crente. E um dia, um irmãozinho chegou em mim e falou: escuta, você não quer ir orar no monte com a gente? Eu falei: claro que eu quero orar no monte. Aí ele falou: só tem uma coisa que tem que contar para você, é que lá, antes de orar, a gente fuma maconha. Estou te falando na presença de Deus. Eu falei: mas você fuma maconha e vai orar no monte? Aí ele falou: você não sabe, Jesus disse que não é o que entra pela boca que contamina, é só o que sai. Fumaça é tudo fumaça. Eu falei: mas por que será que dentro de mim eu sinto que não é a mesma coisa? Por que será que quando você me falou isso eu gelei todo, estou até tremendo? Por que quando você falou isso? Presta atenção. Eles haviam encontrado uma justificativa bíblica para continuar no pecado. Para continuar no pecado. Agora, eu não era pequenino, mas eu já era até presbítero da igreja, apesar de só ter 22 anos, 21 anos na época. Eu não era pequenino. Mas quantos pequeninos você acha que esse rapaz conseguiu fazer tropeçar? Porque um novo convertido chega, ouve ele falando isso e fala: não, rapaz, não sabia que podia isso aqui não, mas ser crente é bom demais, hein? Domingo o culto é uma bênção e na sexta-feira estamos no monte. Fez tropeçar. Quantos novos convertidos entre nós, moças pecaminosas, não fizeram tropeçar? Sim, porque às vezes no nosso meio há mulheres pecaminosas. Conversava com, aconselhando um irmão há uns anos atrás, novo convertido, 4 ou 5 meses que está na igreja, pois uma moça pecaminosa, cheia de pecado, pôs o olho nele e resolveu que tinha que agarrar ele, e ele fugiu dela como pôde, e ela cercou ele no ponto de ônibus de noite e falou: se você não me agarrar, eu vou contar para todo mundo que você é gay. Veja, isso é pecado. Eu não preciso te contar para você que é pecado, mas sabe o que é mais sério? É que essa pessoa, ela fez tropeçar um pequenino, porque aí o novo convertido fica cheio de conflitos, e ele fala: eu pensei que aqui era diferente, pastor, mas não é, aqui é a mesma coisa, aqui faz tudo igual lá fora, está fazendo tropeçar, e por causa do tropeço, ele pode vir até a naufragar na fé. O senhor está dizendo: melhor teria sido amarrar uma pedra no seu pescoço, melhor teria sido amarrar uma pedra no pescoço do que ter feito alguém tropeçar, ainda mais um pequenino. Aí o Senhor diz o que para os discípulos? Verso 8: portanto, se a tua mão ou o teu pé te faz tropeçar, olha o que é sério. Não é sério só fazer o outro tropeçar, não. É sério fazer a gente mesmo tropeçar. O Senhor diz: você está tropeçando. Aí ele fala o que? Se a tua mão ou o teu pé te faz tropeçar, corta, joga fora, porque é melhor entrares na vida manco ou aleijado do que tendo duas mãos e dois pés e seres lançado aonde, meus irmãos? Peraí, mas isso aqui está falando com quem? É com os discípulos ainda? O Senhor não mudou de assunto, ele está falando com os discípulos, e é por causa de textos como esse que muitos irmãos acreditam que perde a salvação. Mas preste atenção, o Senhor não está dizendo que o castigo é eterno. Ele diz só que o fogo é eterno. O castigo não é, mas o fogo é. E significa, isso aqui é uma alegoria, não é literal. E significa que você vai ter uma disciplina tão dolorida quanto queimar no fogo. Por quê? Porque não só fez outros tropeçarem, mas você próprio viveu no tropeço. Aí o Senhor então diz o quê? É melhor você se mutilar. É o olho que te faz pecar? Arranca o olho. Agora, o Senhor não está falando literalmente aqui, porque não é o nosso olho realmente que faz a gente pecar, nem é a nossa mão que faz pecar. O que faz pecar está dentro da gente. É lá dentro que tem esses impulsos malignos e pecaminosos. O Senhor falou o seguinte: ao seu derredor tem coisas ou pessoas que te fazem pecar, corta isso da sua vida. Se o teu amigo te faz pecar, corta a amizade. Se a televisão te faz pecar, joga fora. Se a internet te faz pecar, corta a conexão, arranca os cabos. Se é o computador que faz pecar, põe fogo nele. É o que Jesus está dizendo. Mas se você não é capaz de concordar com Deus, é porque você discorda dele. Pornografia está em todos os lugares. Licenciosidade, impureza em todos os lugares. Música, novela, seriado, todo lugar. Filmes, internet, em todo lugar. Está cheio disso. O Senhor disse: corta. É melhor perder algumas coisas aqui do que perder depois lá. O que o Senhor está dizendo aqui? Que existe, sim, disciplina. Agora, tem um ponto aqui que eu preciso dizer para você. Alguém pode perguntar: pastor, como é que você pode dizer que realmente esse texto aqui não está falando para alguém que é crente e perdeu a salvação, ou então que é descrente? Bom, primeira coisa, o texto diz que é que você pode arrancar a mão e entrar para o reino. Ninguém é salvo por fazer nenhuma obra. Não é porque você quebrou a televisão e cortou a internet que você é salvo. Está me ouvindo? Portanto, o Senhor está falando aqui para alguém que já é salvo, alguém que já tem a salvação. Porque o incrédulo, mesmo cortando o pé e arrancando o olho, não poderia ser salvo. Ainda assim, o corpo inteiro iria para o inferno. Portanto, o que o texto está aqui advertindo é para nós, é para você. Não tem como falar de ser vencedor sem falar de santidade. Mesmo que ninguém saiba, mesmo que ninguém veja, Deus está contemplando tudo. E você está acumulando ira para o dia da ira. E quando o dia da ira chegar, você vai saber o que, que é o fogo aqui do Geena, como está escrito no texto. Eu não quero saber como é que é esse fogo, eu só quero o fogo do Espírito, em nome de Jesus. Esse fogo eu não quero. Por isso eu vou andar em santidade. Agora, eu não ando em santidade porque eu sou algum tipo de eunuco que não tem tentações. Mas eu sei muito bem o temor que é para ter. O temor que o Senhor exige que nós tenhamos. Amém, meus irmãos? Vamos para o segundo texto. Mateus, capítulo 5. Ouvistes o que foi dito aos antigos. Moisés quem disse: não matarás, e quem matar estará sujeito a julgamento. Agora vem a lei do reino. Eu, porém, vos digo: todo aquele que sem motivo se irá contra seu irmão estará sujeito a julgamento, e quem proferir um insulto a seu irmão estará sujeito a julgamento do tribunal, e quem lhe chamar tolo estará sujeito a quem, meus irmãos? A palavra no original é Geena. Veja, o sermão do monte é para crentes. No começo do capítulo, no verso 1, a Bíblia fala que Jesus subiu ao monte e os seus discípulos se aproximaram e ele começou a ensinar os seus discípulos. Portanto, tudo que está aqui no sermão da montanha é para crente, é para nós, é para nós. E o Senhor falou o quê? Falou: olha, antes era não matarás, agora eu vou te dizer: aquele que se irá contra seu irmão sem motivo, ele já é réu de julgamento. E aquele que proferir um insulto é réu do tribunal. Agora, quem chamar o seu irmão de tolo, no original a palavra é raca, que literalmente significa que não serve para nada, uma criatura que não tem valor nenhum, inútil, imprestável. Isso significa raca. O Senhor disse que se você chamar o seu irmão de raca, você está sujeito ao inferno de fogo. Mas peraí, eu sou discípulo, eu estou salvo, eu não estou mais sujeito ao inferno. É verdade, você não vai para o inferno, mas você pode sofrer uma disciplina parecida por um momento. A disciplina pode ser muito séria na sua vida. Aí o Senhor continua: se pois ao trazeres ao altar a tua oferta e ali te lembrares de que você chamou o seu irmão de raca, presta atenção, é a continuação do verso anterior. O que, que é que o irmão pode ter contra você? é que você chamou ele de raca. Você insultou ele xingando ele. Ele se calou. Você xingou e ele se calou. Mas aí você agora veio aqui orar. Você veio para o culto. Aí o Espírito está te lembrando. Você chamou o irmão de raca. Você está sujeito ao inferno de fogo. Você tem que ir lá e pedir perdão para ele do que você fez. O que o Senhor orienta a fazer? Verso 24. Deixa perante o altar a tua oferta. Vai primeiro. Por que primeiro? Antes de você fazer a oferta, porque eu não vou aceitar a sua oferta. Enquanto você não tratar com o pecado, não vou ter comunhão com você. É isso que está escrito. Vai primeiro reconciliar com teu irmão, e quando você voltar, então faz a oferta. Aí o Senhor então faz a advertência agora para todos os crentes. Ele diz: entra em acordo sem demora com o teu adversário. Quem é o adversário, irmãos? O adversário é o irmão que você chamou de raca. Entra em acordo, porque ele tem uma causa contra você. Entra em acordo sem demora com o teu adversário, enquanto estás com ele a caminho. O que significa a expressão a caminho, irmãos? Enquanto vocês dois estão vivos. Entra em acordo com seu irmão. Você sabe que o seu irmão está magoado com você? Resolve com ele enquanto é tempo. Resolve com ele enquanto vocês dois estão aqui. Porque Jesus diz: para que o adversário não venha partir antes de você. Se ele partir antes de você, não vai ter como resolver mais. Está me ouvindo? Não tem como você pedir perdão para ele mais. Não tem como você resolver a vida com ele mais. Aí ele partiu antes de você, ele vai te levar, vai levar a causa diante do juiz. E a Bíblia fala o quê? O adversário vai te entregar ao juiz, o juiz vai te entregar ao oficial de justiça. Quem é o juiz? Quem é o juiz, irmãos? Senhor Jesus. O oficial de justiça é o anjo, que vai executar as ordens do Senhor. E você vai ser recolhido à prisão. Isso é um negócio complicado mesmo. No outro texto fala de fogo. Agora o texto fala de prisão. Isso significa que você não deve interpretar literalmente. Você deve apenas entender que é alguma coisa que vai produzir muita dor e desconforto. O Senhor disse: olha, você vai ser recolhido à prisão. Verso 26. Em verdade te digo que não sairás dali enquanto... Presta atenção. Esse enquanto aqui significa o quê? Significa que ele pode sair. Ele pode sair, então não vai ficar lá eternamente. Ele vai sair. Mas quando é que ele vai sair? Quando pagar o último centavo. Só depois de receber a punição devida é que vai sair de lá. Nós somos muito displicentes com isso. Fulano de tal está magoado com você. Ah, ele é muito melindroso. Pois é, mas se ele levar para o juiz a causa e o juiz concluir que você está errado, você vai ter um problema. Você pode ser recolhido à prisão e vai ficar lá até pagar tudo. Entendeu? Muito comum pessoas que têm problemas, conflitos de relacionamento e nunca resolvem. Nunca resolvem. Eu resolvo os meus conflitos porque eu tenho temor de Deus. Não resolvo só porque eu quero ser bonzinho. Não, tenho temor. Vai lá que o irmão morre. E eu estou ainda com a pendência qualquer com ele. Então é preciso resolver todas as pendências. É por isso que nós celebramos a ceia. Nós fazemos uma vez por mês. Deveria ser todo domingo, mas fazemos uma vez por mês. Por quê? Para que não seja uma reunião como as outras. Para que você passe a limpo a sua vida. Para que você entre em acordo com quem precisa de entrar em acordo. Para que você não venha trazer a sua oferta sem reconciliar com o irmão, cônjuge, filho, vizinho, chefe, patrão, seja lá quem for. É preciso haver reconciliação. E aqui no caso, a responsabilidade maior é sobre quem de fato pecou.

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8: Olá, pastor Rigonato, aqui é o Lázaro e eu tenho certeza que o senhor pode me ajudar. Pastor, é pecado ouvir música do mundo, mas aquelas internacionais e mais antigas? A impressão que eu tenho, pastor, é que as músicas mais antigas, elas são mais inofensivas. Vamos dizer assim, menos piores. Seria pecado ouvi-las, pastor?
9: É uma questão que você tem que ser muito cuidadoso. Daquilo que você alimenta, Jesus falou assim, você pode ler em João, capítulo 6, eu sou o pão da vida, eu sou o pão que desceu do céu. E ele fala, quem de mim se alimenta, por mim viverá. Eu acabei de falar do alimento da palavra. E a sua pergunta, ela contrapõe essa coisa poderosa. Se você ouve a música porque você gosta, muito cuidado, seja muito prudente. Porque o que você gosta, você tem prazer. E o que você tem prazer, exerce influência na sua vida. Eu não vou entrar nesse mérito, mas existem espíritos de influência que atuam com base naquilo que você gosta. Porque o que você gosta, daquilo você se alimenta. Você retém e absorve para si mesmo. Ou seja, muito cuidadoso. Se fizer isso, seja muito prudente em fazer muito pouco. Mas, com certeza, tem música boa, cristã, inspirada, que vão te levar para Deus. Essa é uma pergunta boa. No que isso glorifica a Deus? No que isso te edifica, ouvir essas músicas? Porque seja tudo para edificação. Casamentos, festas, né, cristãs que abriram de maneira errada a porta para que músicas que não sejam pertinentes à nossa vida, que não falam do nosso coração, que não conferem o encargo que está no coração de Deus. Estamos vivendo um momento difícil. Então seja prudente, seja administrador do seu cardápio espiritual. Para que você vai comer as guloseimas do mundo se a mesa de Deus é farta de coisas boas? Amém?
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7: Olá, ouvinte. Boa parte dos transtornos emocionais e comportamentais mais graves tem origem em famílias profundamente desestruturadas. Não significa que toda doença mental seja causada pela família, mas um ambiente saudável pode proteger muito uma criança vulnerável. Um exemplo é o da criança hiperativa. Quando cresce em uma família equilibrada, ela frequentemente consegue se desenvolver bem, sem se envolver com drogas, violência ou problemas graves na escola. Já em famílias marcadas por conflitos, abandono e falta de limites, o risco de complicação aumenta. Infelizmente, é comum que os pais procurem o psiquiatra esperando que apenas um remédio resolva o problema, sem estarem dispostos a mudar o próprio comportamento. Muitos culpam o outro responsável pela criação dos filhos, mas na prática, poucos participam da educação e do cuidado. O psiquiatra pode tratar os sintomas, mas não substitui a presença, o afeto, os limites e a responsabilidade da família. Quando esses pilares falham por muitos anos, nenhuma medicação consegue reparar sozinha os prejuízos emocionais deixados na formação de uma criança. Eu sou a doutora Aline Salim para a Vinha FM.
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Olá, ouvinte da Vinha, graça e paz vos sejam multiplicadas. A palavra do Senhor diz o seguinte: porque quanto ao Senhor, seus olhos passam por toda a terra para mostrar-se forte para com aqueles cujo coração é totalmente dele. Essa é a verdade que nós vivemos hoje. O Senhor é aquele que se faz forte sobre a sua vida. Quantos de nós, muitas vezes, nos sentimos combalidos pelas muitas guerras, pelas muitas lutas, mas, eventualmente, o Senhor estende a tua mão sobre a sua vida e muda o aspecto, muda o cenário. Isto é uma manifestação da graça de Deus sobre a sua vida. Eu não sei como você tem andado agora, eu não sei quais são as suas necessidades, mas essa é a palavra de Deus para você. O Senhor se fará forte porque o seu coração é totalmente dele. Então, onde quer que você esteja agora, se você pode, pare por um instante. Incline o seu coração, o seu espírito para o trono da graça. Vamos falar com Deus. Espírito Santo, nós te damos graças porque o Senhor é aquele que manifesta bondade na vida daqueles que invocam o teu nome. E é exatamente isso que nós estamos fazendo agora, clamando ao Senhor para que o Senhor se faça forte na vida daquelas pessoas que nesses dias têm padecido. Muitas delas estão chorando, lamentando e, quem sabe, até desesperadas. E eu te peço que o Senhor possa intervir nessas questões. Ó Deus, estende a tua mão sobre essa casa, sobre essa família, sobre esse homem, sobre essa mulher. Muda o cenário. O Senhor é aquele que tem poder para alterar o destino do homem. E eu te peço agora que a tua bênção seja uma realidade na casa de cada uma dessas pessoas. Que o Senhor, nesse tempo, nos abençoe e nos guarde. Que o Senhor faça resplandecer o teu rosto sobre nós e tenha misericórdias de nós. Que sobre nós o Senhor incline a tua face e que o Senhor nos dê abundante paz. Em nome de Jesus. Amém.

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2: Imagine um crente que ele foi fiel a vida inteira, fiel na igreja, né? Fiel com a sua esposa, mas aí um belo dia ele cede à tentação de uma colega pecaminosa, filha do diabo, e ela o seduz e leva ele para um motel, mas ele nunca tinha feito isso, mas ele se deixou levar. E lá no motel, tendo uma relação íntima com ela, ele tem um ataque do coração, morre. De repente ele levanta na glória segurando as calças. Eu pergunto para você, esse sujeito vai para o inferno? Você não responde rápido não, viu filho? Porque ninguém vai comparecer sem calças diante de Deus. A Bíblia fala isso. Ninguém vai comparecer nu diante de Deus. Agora eu pergunto para você, ele estava no meio do pecado, ele não arrependeu daquele pecado porque não deu tempo, ele vai chegar com aquele pecado diante de Deus, vai ou não vai? Esse pecado vai ter que ser punido, sim ou não? Vai. Ele pode até ser salvo, mas vai ter uma disciplina para ele. Agora vamos imaginar uma outra situação. Vamos imaginar um outro irmão como esse, nunca fez nada de errado. Um belo dia ele é também seduzido e trai a esposa, só que ele não morre, continua vivo, e ele então fica muito arrependido e se deplora, confessa seu pecado, arrepende e nunca mais faz isso. Ele foi perdoado, sim ou não? No dia do julgamento esse pecado vai ser lembrado, sim ou não? Por que não vai ser lembrado? Porque o sangue já lavou, ele confessou. Aí você fala, mas peraí pastor, os dois fizeram a mesma coisa e um vai levar chumbo e o outro não? Por que isso? Simplesmente porque um teve ocasião de arrepender, o outro não teve. Quantos estão entendendo? Aí você fala, pastor, você está falando desse pecado, mas tem muitos outros pecados. É verdade. E sabe o que é mais sério? Tem pecado que as pessoas acham que tem o direito de pecar. Você quer ver um pecado que as pessoas acham que tem o direito? É o pecado da amargura. Amargura é pecado. Ressentimento é pecado. E aí o irmão chega em você e te exorta e fala, você tem que perdoar, você precisa perdoar. Você fala, não perdoo porque ele merece, ele fez porque ele quis, eu sou vítima, eu não merecia isso. Já ouviu essa conversa? Mas ele tem que perdoar, sim ou não? Mas ele não quer perdoar porque ele acha que está certo. É possível que essa pessoa seja salva, seja crente, mas ela é cheia de justiça própria ainda. Vamos supor que essa pessoa morra, esse pecado dela foi resolvido aqui, meus irmãos, sim ou não? Vai ter que ser resolvido aonde? No tribunal de Cristo. O Senhor vai exigir contas daquele pecado. Você percebe? Então é muito importante você manter a sua vida em linha diante de Deus. Presta atenção. Aquilo que não for lavado pelo sangue aqui, vai ser requerido de você lá. Aquilo que você não confessa e deixa aqui, vai ser requerido de você naquele dia. E por que eu digo isso? Porque existem crentes que vivem no pecado e acham que é normal. Eles põem na cabeça, isso é chamado de apostasia, né? Eles põem na cabeça que não tem nada de mais naquilo, que não tem nada de errado naquilo. E às vezes continuam pecando até a hora em que morrem. E depois que morrem, aí vão ter que comparecer diante de Deus. Primeiro é Mateus 18, diz assim: naquela hora aproximaram-se de Jesus os discípulos. Quem que se aproximou de Jesus, irmãos? Então esse texto aqui é para o povo. Para quem que é esse texto aqui? Quantos são discípulos aqui? Então é para nós. Olha o que diz. E eles perguntaram: quem é porventura o maior no reino? Presta atenção. A pergunta, portanto, aqui é: quem é maior no reino? É a próxima dispensação. É a dispensação do milênio, também chamada a dispensação do reino. E Jesus, então, chamando uma criança, colocou-a no meio deles e disse: em verdade vos digo que, se não vos converterdes e não vos tornardes como crianças, de modo algum entrareis no reino dos céus. Então preste atenção: sem conversão não tem salvação. É Jesus quem diz. Se você não se converter, mudar de mente, mudar o seu caminho, mudar a sua conduta, você não vai entrar no reino. Mas ele continua: portanto, aquele que se humilhar como esta criança, esse agora vai ser o quê, meus irmãos? O que que o Senhor está mostrando aqui? Ele está mostrando que a condição para entrar no reino é se humilhar e converter. Mas depois ele diz que depois que você está no reino, você pode ser grande ou pode ser pequeno no reino. Você pode ser grande ou pequeno. E o Senhor diz: se você quer ser grande, então humilhe-se como essa criança. Seja como essa criança. O que o Senhor está dizendo aqui? É que no milênio, no reino, alguns vão ser considerados muito pequenos, mínimos. Outros vão ser considerados grandes no reino. Não é na eternidade. Porque depois do milênio começa a eternidade. Mas no milênio haverá distinção entre crente e crente. Entre aquele que foi fiel aqui e aquele que não foi. Entre aquele que fez a vontade de Deus aqui e aquele que não fez. Haverá distinção entre aquele que viola o mandamento de Deus e aquele que não viola. Vamos continuar lendo. Verso 5: e quem receber uma criança tal como esta em meu nome, a mim me recebe. Qualquer, porém... Veja que na sua Bíblia tem um novo título aí, não é? Mas não tem esse título no original. O Senhor está continuando a responder a mesma pergunta. A pergunta que ele está respondendo é: como é que eu posso ser o maior no reino? Essa é a pergunta. Aí o Senhor continua: qualquer, porém, que fizer tropeçar um destes pequeninos que creem em mim, melhor lhe fora que se lhe pendurasse ao pescoço uma grande pedra de moinho e fosse afogado nas profundezas do mar. Olha que coisa, você está dizendo: melhor seria para você ter morrido do que ter feito um desses pequeninos ficar escandalizado, tropeçar. Quem são os pequeninos? Os pequeninos, em primeiro lugar, são as crianças que o Senhor está falando aqui. Mas também não é só as crianças, porque é os pequeninos que creem. Portanto, também se refere ao novo convertido. Aquele novo acabou de se converter agora, o Senhor chama ele de pequenino. E o Senhor diz: se você faz um pequenino tropeçar, melhor teria sido para você amarrar uma pedra no pescoço e pular no mar. Se fosse eu pregando assim aqui, os irmãos não iam gostar. Mas foi Jesus ensinando para os seus discípulos. Isso aqui fala da severidade do reino. E às vezes alguns irmãos podem estar equivocados quando pensam que quando ensinamos aqui a respeito da graça de Deus, estamos anulando a severidade de Deus. Deus é gracioso e Deus também é muito severo. É muito sério esse relacionamento. O Senhor diz no verso 7: ai do mundo por causa dos escândalos. Quando Deus diz, quando o Senhor Jesus disse ai, é o contrário de bem-aventurado. Ai significa que o negócio é terrível. Ai do mundo por causa dos escândalos, porque é inevitável que venham escândalos. Mas ai do homem pelo qual vem o escândalo. O Senhor está falando isso aqui é para o mundo ou é para discípulos, meus irmãos? Não foi os discípulos que perguntaram? Foi ou não foi? Portanto, essa palavra aqui é para os discípulos. O Senhor está dizendo: olha, você que é discípulo, você pondera bem nos seus caminhos, porque se o seu caminho faz um novo convertido, ou faz essa criancinha aqui tropeçar, ou seja, se por causa de você, pessoas agora estão vivendo no pecado, melhor teria sido para você ter amarrado uma pedra no pescoço. É o que o Senhor está dizendo. Pastor, quando é que acontece isso? Isso acontece quando alguém diz: É, pastor, você está falando que não pode fazer isso, mas o fulano fez. É, você está falando que a videira não crê assim, mas olha lá o Beltrano, ele faz diferente. É esse aí que vai ter que amarrar uma pedra no pescoço uma hora dessa. Porque às vezes, por causa de comportamentos assim, pessoas tropeçam. Eu me lembro, eu era jovem, isso foi em 1986. Agora eu me senti velho, estou contando data já. Minha avó é que tinha isso. Eu me lembro em 1919. Pois é, eu me lembro em 1986, que eu morava na Fama, e eu era crente e só tinha amizade com crente. Com crente. Só tinha amizade com crente. E um dia, um irmãozinho chegou em mim e falou: escuta, você não quer ir orar no monte com a gente? Eu falei: claro que eu quero orar no monte. Aí ele falou: só tem uma coisa que tem que contar para você, é que lá, antes de orar, a gente fuma maconha. Estou te falando na presença de Deus. Eu falei: mas você fuma maconha e vai orar no monte? Aí ele falou: você não sabe, Jesus disse que não é o que entra pela boca que contamina, é só o que sai. Fumaça é tudo fumaça. Eu falei: mas por que será que dentro de mim eu sinto que não é a mesma coisa? Por que será que quando você me falou isso eu gelei todo, estou até tremendo? Por que quando você falou isso? Presta atenção. Eles haviam encontrado uma justificativa bíblica para continuar no pecado. Para continuar no pecado. Agora, eu não era pequenino, mas eu já era até presbítero da igreja, apesar de só ter 22 anos, 21 anos na época. Eu não era pequenino. Mas quantos pequeninos você acha que esse rapaz conseguiu fazer tropeçar? Porque um novo convertido chega, ouve ele falando isso e fala: não, rapaz, não sabia que podia isso aqui não, mas ser crente é bom demais, hein? Domingo o culto é uma bênção e na sexta-feira estamos no monte. Fez tropeçar. Quantos novos convertidos entre nós, moças pecaminosas, não fizeram tropeçar? Sim, porque às vezes no nosso meio há mulheres pecaminosas. Conversava com, aconselhando um irmão há uns anos atrás, novo convertido, 4 ou 5 meses que está na igreja, pois uma moça pecaminosa, cheia de pecado, pôs o olho nele e resolveu que tinha que agarrar ele, e ele fugiu dela como pôde, e ela cercou ele no ponto de ônibus de noite, e falou: se você não me agarrar, eu vou contar para todo mundo que você é gay. Veja, isso é pecado. Eu não preciso te contar para você que é pecado, mas sabe o que é mais sério? É que essa pessoa, ela fez tropeçar um pequenino, porque aí o novo convertido fica cheio de conflitos, e ele fala: eu pensei que aqui era diferente, pastor, mas não é, aqui é a mesma coisa, aqui faz tudo igual lá fora, está fazendo tropeçar, e por causa do tropeço, ele pode vir até a naufragar na fé. O senhor está dizendo: melhor teria sido amarrar uma pedra no seu pescoço, melhor teria sido amarrar uma pedra no pescoço, do que ter feito alguém tropeçar, ainda mais um pequenino. Aí o Senhor diz o que para os discípulos? Verso 8: portanto, se a tua mão ou o teu pé te faz tropeçar, olha o que é sério, não é sério só fazer o outro tropeçar não, é sério fazer a gente mesmo tropeçar. O Senhor diz: você está tropeçando. Aí ele fala o que? Se a tua mão ou o teu pé te faz tropeçar, corta, joga fora, porque é melhor entrares na vida manco ou aleijado do que tendo duas mãos e dois pés e seres lançado aonde, meus irmãos? Espera aí, mas isso aqui está falando com quem? É com os discípulos ainda? O Senhor não mudou de assunto, ele está falando com os discípulos, e é por causa de textos como esse que muitos irmãos acreditam que perdem a salvação. Mas preste atenção, o Senhor não está dizendo que o castigo é eterno. Ele diz só que o fogo é eterno. O castigo não é, mas o fogo é. E significa, isso aqui é uma alegoria, não é literal. E significa que você vai ter uma disciplina tão dolorida quanto queimar no fogo. Por quê? Porque não só fez outros tropeçarem, mas você próprio viveu no tropeço. Aí o Senhor então diz o quê? É melhor você se mutilar. É o olho que te faz pecar? Arranca o olho. Agora, o Senhor não está falando literalmente aqui, porque não é o nosso olho realmente que faz a gente pecar, nem é a nossa mão que faz pecar. O que faz pecar está dentro da gente. É lá dentro que tem esses impulsos malignos e pecaminosos. O Senhor falou o seguinte: ao seu derredor tem coisas ou pessoas que te fazem pecar, corta isso da sua vida. Se o teu amigo te faz pecar, corta a amizade. Se a televisão te faz pecar, joga fora. Se a internet te faz pecar, corta a conexão, arranca os cabos. Se é o computador que faz pecar, põe fogo nele. É o que Jesus está dizendo. Mas se você não é capaz de concordar com Deus, é porque você discorda dele. Pornografia está em todos os lugares. Licenciosidade, impureza em todos os lugares. Música, novela, seriado, todo lugar. Filmes, internet, em todo lugar. Está cheio disso. O Senhor diz: corta. É melhor perder algumas coisas aqui do que perder depois lá. O que, que o Senhor está dizendo aqui? Que existe, sim, disciplina. Agora, tem um ponto aqui que eu preciso dizer para você. Alguém pode perguntar: pastor, como é que você pode dizer que realmente esse texto aqui não está falando para alguém que é crente e perdeu a salvação, ou então que é descrente? Bom, primeira coisa, o texto diz que é que você pode arrancar a mão e entrar para o reino. Ninguém é salvo por fazer nenhuma obra. Não é porque você quebrou a televisão e cortou a internet que você é salvo. Está me ouvindo? Portanto, o Senhor está falando aqui para alguém que já é salvo. Alguém que já tem a salvação. Porque o incrédulo, mesmo cortando o pé e arrancando o olho, não poderia ser salvo. Ainda assim, o corpo inteiro iria para o inferno. Portanto, o que o texto está aqui advertindo é para nós, é para você. Não tem como falar de ser vencedor sem falar de santidade. Mesmo que ninguém saiba, mesmo que ninguém veja, Deus está contemplando tudo. E você está acumulando ira para o dia da ira. E quando o dia da ira chegar, você vai saber o que, que é o fogo aqui do Geena, como está escrito no texto. Eu não quero saber como é que é esse fogo, eu só quero o fogo do Espírito, em nome de Jesus. Esse fogo eu não quero, por isso eu vou andar em santidade. Agora, eu não ando em santidade porque eu sou algum tipo de eunuco que não tem tentações, mas eu sei muito bem o temor que é para ter, o temor que o Senhor exige que nós tenhamos. Amém, meus irmãos? Vamos para o segundo texto, Mateus capítulo 5. Ouvistes o que foi dito aos antigos? Moisés quem disse: não matarás, e quem matar estará sujeito a julgamento. Agora vem a lei do reino. Eu, porém, vos digo: todo aquele que sem motivo se irá contra seu irmão estará sujeito a julgamento. E quem proferir um insulto a seu irmão estará sujeito a julgamento do tribunal. E quem lhe chamar tolo estará sujeito a quem, meus irmãos? A palavra no original é Geena. Veja, o sermão do monte é para crentes. No começo do capítulo, no verso 1, a Bíblia fala que Jesus subiu ao monte e os seus discípulos se aproximaram e ele começou a ensinar os seus discípulos. Portanto, tudo que está aqui no sermão da montanha é para crente, é para nós, é para nós. E o Senhor falou o quê? Falou: olha, antes era não matarás, agora eu vou te dizer: aquele que se irá contra seu irmão sem motivo, ele já é réu de julgamento. E aquele que proferir um insulto é réu do tribunal. Agora, quem chamar o seu irmão de tolo, no original a palavra é raca, que literalmente significa que não serve para nada, uma criatura que não tem valor nenhum, inútil, imprestável. Isso significa raca. O Senhor disse que se você chamar o seu irmão de raca, você está sujeito ao inferno de fogo. Mas peraí, eu sou discípulo, eu estou salvo, eu não estou mais sujeito ao inferno. É verdade, você não vai para o inferno, mas você pode sofrer uma disciplina parecida por um momento. A disciplina pode ser muito séria na sua vida. Aí o Senhor continua: se pois ao trazeres ao altar a tua oferta e ali te lembrares de que você chamou o seu irmão de raca, presta atenção, é a continuação do verso anterior. O que, que é que o irmão pode ter contra você? é que você chamou ele de raca, você insultou ele xingando ele, ele se calou, você xingou e ele se calou, mas aí você agora veio aqui orar, você veio para o culto, aí o Espírito está te lembrando, você chamou o irmão de raca, você está sujeito ao inferno de fogo, você tem que ir lá e pedir perdão para ele do que você fez. O que o Senhor orienta a fazer? Verso 24, deixa perante o altar a tua oferta, vai primeiro, por que primeiro? Antes de você fazer a oferta, porque eu não vou aceitar a sua oferta, enquanto você não tratar com o pecado, não vou ter comunhão com você, é isso que está escrito, vai primeiro reconciliar com teu irmão, e quando você voltar, então faz a oferta. Aí o Senhor então faz a advertência agora para todos os crentes, ele diz, entra em acordo sem demora com o teu adversário. Quem é o adversário, irmãos? O adversário é o irmão que você chamou de raca. Entra em acordo, porque ele tem uma causa contra você. Entra em acordo sem demora com o teu adversário, enquanto estás com ele a caminho. O que significa a expressão a caminho, irmãos? Enquanto vocês dois estão vivos. Entra em acordo com seu irmão. Você sabe que o seu irmão está magoado com você? Resolve com ele enquanto é tempo. Resolve com ele enquanto vocês dois estão aqui. Porque Jesus diz, para que o adversário não venha partir antes de você. Se ele partir antes de você, não vai ter como resolver mais. Está me ouvindo? Não tem como você pedir perdão para ele mais. Não tem como você resolver a vida com ele mais. Aí ele partiu antes de você, ele vai te levar, vai levar a causa diante do juiz. E a Bíblia fala o quê? O adversário vai te entregar ao juiz, o juiz vai te entregar ao oficial de justiça. Quem é o juiz? Quem é o juiz, irmãos? Senhor Jesus. O oficial de justiça é o anjo, que vai executar as ordens do Senhor. E você vai ser recolhido à prisão. Esse é um negócio complicado mesmo. No outro texto fala de fogo, agora o texto fala de prisão. Isso significa que você não deve interpretar literalmente. Você deve apenas entender que é alguma coisa que vai produzir muita dor e desconforto. O Senhor disse, olha, você vai ser recolhido à prisão. Verso 26. Em verdade te digo que não sairás dali enquanto... Preste atenção, esse enquanto aqui significa o quê? Significa que ele pode sair. Ele pode sair, então não vai ficar lá eternamente. Ele vai sair. Mas quando é que ele vai sair? Quando pagar o último centavo. Só depois de receber a punição devida é que vai sair de lá. Nós somos muito displicentes com isso. Fulano de tal está magoado com você. Ah, ele é muito melindroso. Pois é, mas se ele levar para o juiz a causa e o juiz concluir que você está errado, você vai ter um problema. Você pode ser recolhido à prisão e vai ficar lá até pagar tudo. Entendeu? Muito comum pessoas que têm problemas, conflitos de relacionamento e nunca resolvem. Nunca resolvem. Eu resolvo os meus conflitos porque eu tenho temor de Deus. Não resolvo só porque eu quero ser bonzinho. Não, tenho temor. Vai lá que o irmão morre. E eu estou ainda com a pendência qualquer com ele. Então é preciso resolver todas as pendências. É por isso que nós celebramos a ceia. Nós fazemos uma vez por mês. Deveria ser todo domingo, mas fazemos uma vez por mês. Por quê? Para que não seja uma reunião como as outras. Para que você passe a limpo a sua vida. Para que você entre em acordo com quem precisa de entrar em acordo. Para que você não venha trazer a sua oferta sem reconciliar com o irmão, cônjuge, filho, vizinho, chefe, patrão, seja lá quem for, é preciso haver reconciliação. E aqui no caso, a

0: Você ouviu a punição dispensacional.
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5: Olá, muito bom dia para você, 7 horas em ponto agora. Estamos chegando pela Vinha FM 91,9, quarta-feira, 5 de agosto de 2026. Este é o ano da multiplicação. Sou jornalista Elias Júnior, não tô aqui para passar manteiga no bigode do gato. Ao vivo na frequência 91,9 no seu rádio, no aplicativo da Vinha, no portal Vinha FM e também no YouTube. E esses são os destaques de hoje. Governo Lula prepara resposta à revogação de visto por Trump. Convenções partidárias terminam e eleições entram em nova fase. Copom deve reduzir a taxa Selic para 14% ao ano. Flávio Bolsonaro anuncia hoje o vice da chapa presidencial. E ainda, convenção do PSDB define hoje vice e chapa de Marconi. Essas e outras notícias a partir de agora no JR.
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5: Sete horas, um minuto. E para comentar as notícias do Jornal Realidade, nesta quarta-feira, meio de semana, o juiz de direito, doutor Gesseir Coelho, e o advogado Giuliano Mioto. Bom dia, doutor Gesseir.
6: Bom dia, Elias. Bom dia, Mioto. Pessoal aqui da Rádio Vinha, ouvintes e telespectadores do YouTube. Nós, então, estamos de volta depois de um longo e tenebroso verão, né? Então, graças a Deus, estamos aqui para comentar com muita alegria as notícias.
5: Ah, que beleza tê-lo novamente aqui no Jornal Realidade. Giuliano Mioto, bom dia!
7: Bom dia, Elias Júnior, bom dia a todos os nossos ouvintes e telespectadores. Eu acho que o Dr. Gesseir fez uma paráfrase, né, do longo e tenebroso inverno, né? Eu acho que é um negócio da literatura, né, Dr. Gesseir?
6: Verdade.
7: E que bom que o senhor está de volta, viu? É muita alegria da gente receber o senhor de volta aqui na rádio. E vamos lá nas notícias, né, Elias?
5: Exatamente. A partir de agora você também participa. Nossa bancada virtual à sua disposição. 99997-2005, YouTube também, chat em tempo real. Fique à vontade para participar do nosso JR. Tem notícia por aí? Por onde você passa? manda pra gente, manda aqui pro jornal Realidade Vinha FM. Tava falando de paráfrase. Você já viu falar da Assembleia Geral dos Ratos? Já viu falar?
7: Sim, sim, já ouvi falar.
5: É conhecido, né? Sim, conhece essa história, doutor GC?
6: Não conheço.
7: Não me lembro de onde, mas eu conheço.
5: E eu tava em casa esses dias num domingo, tranquilo, falei, vou fazer aqui uma adaptação, né? Porque a história, assim, contando de uma maneira bem resumida, os ratos estavam sendo atacados por um gato. Começou a lembrar, né, Juliano?
7: Sim.
5: E aí os ratos se reuniram para ver o que, que nós vamos fazer para tentar
7: impedir
5: né? isso, né? Melhorar essa situação. E aí se juntaram numa grande reunião e começaram a ter ideias. Até que um rato falou assim, eu tenho uma ideia. É só passar manteiga no bigode do gato. Porque aí quando o gato...
7: Você fez a paráfrase.
5: Quando o gato estiver ocupado ali, distraído, tentando tirar manteiga do bigode, a gente consegue fugir, né? Aí no meio dessa reunião, todo mundo gostou. Não, que ideia maravilhosa, vamos passar manteiga no bigode do gato. Mas aí um rato bem sábio levantou o dedo e falou, mas deixa eu fazer uma pergunta. Quem é que vai passar manteiga no bigode do gato?
6: Quem é o corajoso?
7: Quem é o herói, né?
5: É a paráfrase, né?
7: Exatamente.
5: Bem estendida aí, dessa história, que é muito conhecida no ambiente escolar também. 7:04, vamos trazendo os destaques de sites e jornais. Capa do Jornal O Popular. Estado fará parceria privada para novo centro administrativo. Projeto complexo terá 3 torres no estacionamento do Jockey, com área construída de 75 mil metros quadrados. Elas se somarão ao prédio da Caixa na Avenida Anhanguera para abrigar 12 mil servidores que estão em imóveis alugados. É o grande destaque de capa do jornal O Popular. Mais destaques por aqui, 7:05. O tempo não para, não apita na curva, não espera por ninguém. Jornal Opção. Genro da deputada Magda Mofato, Rafael Scucato, morre em acidente de motocicleta em Goiás. Lamentável essa notícia, os nossos sentimentos, né? Pesar a deputada federal Magda Mofato e todos os familiares por essa tragédia no trânsito, acidente com o genro dela, que infelizmente acabou não sobrevivendo. Destaque do Diário de Goiás, Daniel Vilela lidera com 45,8% e venceria no primeiro turno, aponta Direta Pesquisa. É o destaque do Diário de Goiás. Diário da Manhã, Sandro Mabel apresenta plano com 93 metas para a educação. Correio Brasiliense. Leila do Vôlei e Michele Bolsonaro lideram disputa para o Senado no DF. CNN Brasil. Planalto vê chance abaixo de zero de acelerar aval a embaixador dos Estados Unidos. São os destaques de sites e jornais nesta quarta-feira.
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5: 7:06. Eu falei da adaptação, Mioto e doutor GCIA, mas eu não expliquei, né? A história original, ao invés de passar manteiga no bigode do gato, a ideia foi colocar um guiso no pescoço do gato.
7: Sim.
5: Que aí o guiso faria o barulho, né? Mas eu fiz a adaptação.
6: E a pergunta é, quem vai colocar o guiso lá no
5: gato? Essa era a pergunta, exatamente.
6: Exatamente. Quem é o corajoso?
7: Na hora que ele tava chegando.
5: Quem vai passar manteiga no bigode do gato? 7:07, Jornal Realidade, que bom que você está junto com a gente. A nossa bancada virtual já se movimentando, manda pra cá a sua mensagem. Muito bem-vinda a sua participação. E olha só, o Brasil rebaixou o nível de relações diplomáticas com a Argentina, disse o Ministério das Relações Exteriores. O governo vai manter o embaixador brasileiro em Buenos Aires, no Brasil, enquanto Milei mantiver ataques ao presidente Luiz Inácio Lula da Silva, do PT, e a outras autoridades brasileiras. O governo tomou a decisão após Milei fazer declarações contra o presidente Lula e outras autoridades do país nas últimas semanas. O comunicado do rebaixamento da relação foi entregue por escrito pelo Itamaraty ao embaixador da Argentina em Brasília, Daniel Raimondi. Diplomatas reforçaram que, com o rebaixamento,
8: Raimondi não deve continuar no Brasil, mas ressaltaram que a decisão brasileira não representa uma expulsão formal. Na semana passada, durante um evento político em São Paulo, para apoiar a candidatura de Flávio Bolsonaro, Milei chamou Lula de ladrão, corrupto, presidiário e lixo socialista. A resposta do governo brasileiro foi imediata. O Palácio do Planalto convocou o embaixador da Argentina em Brasília para manifestar formalmente o descontentamento do governo com Lula, do governo Lula, com as declarações. Além disso, o Itamaraty chamou para consultas em Brasília o embaixador do Brasil em Buenos Aires, Júlio Bittelli. O diplomata brasileiro não voltará à Argentina enquanto a crise com o governo de Milei não for resolvida. Em nota, o governo brasileiro classificou a fala de Milei, o episódio, como um acontecimento sem

0: Presidente argentino voltou a atacar Lula, chamou o petista de ladrão e corrupto e afirmou que ele não é inocente, Mioto.
1: Elias, o Milei, ele é uma figura daqueles que a gente chama de a pessoa sem papas na língua, né? Aquela pessoa que fala e que não tá nem aí para ninguém. Desde a época da campanha presidencial dele, ele tem essa postura de ser bem, que a gente chama virulenta, aquela pessoa assim que tem um linguajar bastante pesado em relação à esquerda. A esquerda é essa que destruiu, acabou com a Argentina, acabou com os fundamentos econômicos da Argentina durante décadas. E ele entra no governo argentino para poder combater isso. Ele fez uma campanha baseado nesse discurso bastante agressivo contra a esquerda. Ele não disse nenhuma mentira a respeito do presidente Lula. Ele falou que ele foi condenado, que ele foi preso, que ele não foi liberado da justiça porque era inocente. Ele foi liberado da justiça por conta de uma falha processual, por conta de uma questão formal do processo. Claro que a forma como ele diz isso, e ele sendo um presidente de uma nação, ele cria uma situação desagradável do ponto de vista diplomático, Elias. Isso aí, realmente, assim, se você pensar, não pega bem um presidente de um país, digamos, amigo, entre aspas, né? Se você tem um país que faz parte de acordos bilaterais, acordos multilaterais, você tem aí várias transações que são feitas todos os dias entre Brasil e Argentina, é um país que está aqui do lado, então não pega bem do ponto de vista diplomático, mas é o estilo dele, ele tem feito desse jeito. A sorte dele é que ele não mora aqui no Brasil, senão ele estaria no inquérito do fim do mundo, né? Nas garras alexandrinas, e estaria talvez aí sendo preso, ou talvez tendo a Polícia Federal invadindo aí o escritório dele. O que o Brasil pode fazer realmente é fazer esse rebaixamento diplomático. O Brasil também, que agora esses dias não aceitou, né, negou o visto aí para um embaixador, uma indicação do governo Trump aqui para o Brasil, e em retaliação aos Estados Unidos revogou o visto da embaixadora brasileira que está lá nos Estados Unidos. As tensões entre o Brasil, Estados Unidos, Argentina e agora até entre outros países da América Latina, porque a América Latina está virando a direita, Elias. Agora, sabe com quem que o Brasil anda com as boas relações, Elias?
0: Quem?
1: O Brasil anda com boas relações com a China, com a Rússia, com o Irã, com países assim, com Ortega. Se o Maduro tivesse ainda no poder, ele estaria muito bem com eles lá. Então o Brasil ainda continua com boas relações. O Brasil, que se acha um grande país diplomático, que na verdade não passa hoje nas mãos dessa turma de um anão diplomático, e a gente só faz amizade, digamos assim, né? A gente só faz boas relações com esse tipo de país.
0: Doutor Gessair, quais serão os próximos capítulos dessa novela? O senhor tem uma previsão?
2: O Milton estabeleceu, está correto, e eu só quero acrescentar dizendo o seguinte, que existe uma preocupação muito grande, porque o Brasil tem uma forte relação comercial com a Argentina, que é um país vizinho, né? São os nossos irmãos, a não ser fora do futebol, né? E, no caso, tem que tomar muito cuidado com respeito a isso. Aliás, o presidente Lula tem tomado muita cautela, que dizendo que não são os argentinos, mas simplesmente é o Milei. O Milei é uma pessoa que, como o próprio Mioto estabeleceu, não tem papa na língua, fala, ele é espalhafatoso naquilo que no caso ele proclama e no caso age, e tem que tomar muito cuidado com relação a isso. Ele evidentemente não falou em verdades, mas falou de uma maneira agressiva, né? Por exemplo, ele mencionou aí que ele não é inocente. Na realidade, não há uma absolvição, vamos dizer assim, para o presidente Lula. Houve uma nulidade processual, certo? Mas se prega erroneamente, né, para, no caso, enganar os incautos, não, que houve, no caso, a inocência do presidente, o que não é verdade. Porém, então, tem que tomar muito cuidado com respeito a isso por conta das transações comerciais que nós temos, né, Brasil e Argentina. Então é isso aí.
0: 7 horas e 14 minutos. Vamos aqui para nossa bancada virtual. WhatsApp.

0: 99997-2005, YouTube também, chat em tempo real, Azarias tá ligado com a gente, falando, Elias, é difícil um país que o líder maior do país não passa de um menino emborrado, com um pirulito na mão e de cara feia para outros meninos. Vai dar muitos problemas. Isso prejudica todos os brasileiros. É o Azarias mandando a mensagem dele pra gente. Valeu, Azarias, obrigado pela participação. Sinomar também se conecta na nossa bancada virtual.
1: Grande Sinomar.
0: Bom dia, mandando bom dia pra todos nós. Falando bancada de peso. Valeu, Fernando Paulino também tá na sintonia. Mandando bom dia também pra todos da bancada. Elias, o Milei está certo. Não pode passar manteiga no bigode do gato. Nem passar pano para ladrão. Isso é diplomacia. Isso não é diplomacia. Tá falando o Fernando Paulino aqui na nossa bancada virtual. É, tem mensagem pintando na tela aqui também. Thelma e Gleidson, bom dia, Lia Júnior, toda a bancada. Que alegria hoje, né? O sócio do Paulinho Gogó está conosco. Brincadeira, somos seus fãs. Abraços. Ótimo dia para todos, que a paz esteja sobre nós. Thelma e Gleidson, né? Se referindo aqui à semelhança entre Paulinho Gogó e também Juliano Mioto. Dr. Hudson Nakamura está falando o seguinte, a tensão é entre Milei e Lula e não deveria afetar os embaixadores, pois compromete relações e famílias que não têm vínculo direto com essa disputa. É o Dr. Hudson Nakamura, mas a questão é essa. A partir do momento que os brasileiros vão à urna e dizem assim, eu estou te botando no poder para me representar, inclusive até representar não só dentro do país, mas no, no mundo todo, acaba sendo um problema nosso, não é isso, Milton? O problema do Lula acaba sendo problema nosso. Quando o assunto seja qual for diplomacia ou alguma situação dentro do país.
2: Dr. Hudson Nakamura, ele toca num ponto importante que é assim, essa pessoalidade, né, da briga, né, digamos assim, né, é o Milei falando do Lula, digamos assim, né? Mas o Lula também ele chamou o Trump na época da eleição, vocês lembram, de fascista? Vocês lembram que o Lula também ele foi bem desaforado em relação à eleição do Milei, em relação à eleição do Lula. Ele tentou interferir nas eleições da Argentina, do Peru. Ali, o Lula se acha dono da América Latina, né? Ele tem aquele. Ele até declarou esse dia que ele foi um criador do Foro de São Paulo, né? O Lula, ele é um cara que governa dessa forma personalista, né? Como se ele fosse o chefe, como se ele fosse o dono de tudo. Agora, que você falou uma coisa importante, Elias. A pessoa, quando ela se elege governador, prefeito, presidente, é um cargo majoritário. Embora eu não tenha votado no Lula, embora eu não tenha votado em determinados candidatos majoritários, mas ele é o presidente do meu país, né? Eu não, obviamente, eu não o reconheço, né, entre aquilo que eu votei, né, e aquilo que está lá, mas ele é o presidente, ele representa a nação, assim como o Milei representa a Argentina. Então, infelizmente, quando um presidente, né, o chefe máximo da nação, ele emite uma opinião assim muito pesada, como o Lula chamando o Trump de fascista lá atrás, falando que se o Trump ganhasse, a democracia estaria em risco. Quem que se lembra disso? O Lula está falando em tese, em nome do Brasil. E isso é grave.
0: 7:17, fala alguma coisa em relação a isso, doutor Gesseiro? Que fala um líder, infelizmente, também acaba diretamente respingando em nós, aqui embaixo?
3: Exatamente. A tal da formação da opinião. Quer dizer, aquele que é líder, ele, quando ele dá uma opinião, com certeza vai respaldar, né, naqueles que são sendo liderados, né? Por exemplo, o presidente fala e nós então somos brasileiros, então nem todo brasileiro evidentemente vai concordar com aquilo, mas de qualquer forma fica a opinião. Agora, nessas situações, às vezes, Elias, quando são faladas essas bravatas e tudo, porque a pessoa escolhe quem vai estar lá no ouvindo falar, coloca as pessoas para aplaudir, outras para gritar, tendo apoio. Então a pessoa fica assim, ela fica cercada entre muros, né? Achando que tá beleza porque tem ali mil pessoas aplaudindo, não tem nenhum que seja contrário. Então é muito fácil agir dessa forma.
0: 7:19 agora no JR.
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0: Muito bom dia, Neila Santos.
4: Elias, uma ótima quarta-feira para você, para os nossos ouvintes aqui da Rádio Vinha FM, colegas de trabalho, Juliano Mioto, Dr. GCI. Olha, de acordo com o CIMEGO, a quarta-feira hoje segue mais uma vez com poucas nuvens, não tem previsão de chuva e também o tempo fica mais quente, ganha força no decorrer do dia, principalmente na região norte do estado. A umidade relativa do ar entra em nível de alerta, podendo chegar abaixo dos 20% durante o período da tarde. Temperatura mínima registrada aqui na capital durante a madrugada foi 17 graus, máxima pode chegar a 33 graus. Umidade relativa do ar entre 20% e 75%. A temperatura mínima registrada na outra cidade que eu quero destacar, que é Anápolis, foi de 15 graus. A máxima pode chegar a 30 graus, umidade relativa do ar entre 20% e 75%. Em Campos Verdes, a temperatura mínima registrada foi um pouco mais alta, 20 graus, e a máxima pode chegar aí a 34 graus, umidade relativa do ar entre 20% e 75%. Tem um alerta que foi emitido pelo CIMEGO ontem sobre uma frente fria associada a um ciclone extratropical que pode aumentar a intensidade dos ventos nos próximos dias aqui no estado de Goiás. As rajadas mais fortes devem atingir o sul e o sudoeste, mas Goiás também pode sentir os efeitos devido ao contraste entre o ar quente e seco e o avanço do ar frio. Recomendação é reforçar a hidratação, evitar a exposição ao sol nos horários mais quentes e acompanhar atualizações da previsão do tempo. Isso porque, como eu disse no início, não tem previsão de chuva para os próximos dias aqui no estado de Goiás, o que deixa a situação um pouco mais complicada, Elias.
0: 7 horas e 21 minutos, girando com a informação.
4: E o ex-governador Marconi Perillo, do PSDB, lança oficialmente nessa quarta-feira sua candidatura ao governo de Goiás, às vésperas da convenção, porém a chapa ainda tem definições pendentes. A convenção da federação do PSDB Cidadania vai ser realizada na Assembleia Legislativa aqui do estado, e a programação começa com o almoço a partir do meio-dia, e a convenção está marcada para as 14h. O evento deve se estender até às 17h, e a principal indefinição é o nome do candidato a vice-governador. O partido aguardou até os últimos dias para tentar ampliar a aliança com outras siglas, mas até o momento confirmou apenas o apoio do DC, que não possui tempo de rádio e televisão. Durante as negociações, Marconi também buscou apoio do PDT e do Republicanos, mas não houve acordo. Entre os nomes cotados para vice estão o ex-prefeito de Aparecida de Goiânia, Vilmar Mariano, do PSDB, e a produtora rural de Rio Verde, Jaqueline Zaiden. Apesar das especulações, o PSDB mantém sob sigilo quem será o companheiro de chapa de Marconi. A federação também precisa definir uma das candidaturas ao Senado. Até agora, apenas o procurador Yuri Castro, do Cidadania, foi confirmado. Segundo o nome da chapa majoritária, ainda não foi anunciada. Além dos candidatos à federação, PSDB Cidadania trabalha para fechar a composição dos suplentes ao Senado antes do início da convenção. Elias.
0: Ok, muito obrigado, Neila Santos. Dia movimentado com várias convenções acontecendo, já que último dia para a realização das convenções. Eleições 2026, 7 e 23. Agora a gente volta a falar sobre as relações internacionais. O governo Lula decidiu que irá adotar a reciprocidade contra os Estados Unidos como resposta à revogação do visto da embaixadora brasileira no país, Maria Luísa Ribeiro Viotti. Viotti está com o visto revogado desde a tarde de ontem, mas pode seguir nos Estados Unidos com sua atuação em Washington. Porém, ela não poderá retornar caso deixe o país. Segundo o Departamento de Estado dos Estados Unidos, a medida é uma resposta à demora das autoridades brasileiras em conceder o aval diplomático para Daniel Pérez assumir a embaixada do país no Brasil. Haverá uma reunião nesta quarta-feira para discutir a melhor forma de responder ao ato do governo Donald Trump. Um dos problemas para isso é que o Brasil está sem um embaixador no país. Perdão, sem um embaixador nos Estados Unidos em seu território. Neste momento, o representante no país é encarregada de negócios interina em Brasília, Kimberly Kelly, cargo que não tem o mesmo status de embaixadora. A discussão no governo é se a reciprocidade vai ser feita na esfera de visto, em mesmo formato adotado pelo governo Trump, ou de alguma outra medida que poderia ser equiparada em termos de gravidade diplomática. Em relação ao visto revogado da embaixadora, não existe uma consequência prática grave com a decisão, segundo uma apuração da imprensa. Trata-se de um visto de entrada no país que não foi renovado, mas Maria Luísa Ribeiro Viotti pode permanecer nos Estados Unidos. Porém, ela não teria acesso a um outro visto caso saia do país. Fontes do governo brasileiro afirmaram que consideram existir um tom eleitoral na revogação do visto. Assim, avaliam que o Brasil não pode deixar a situação sem uma resposta formal. Em nota na noite de ontem, o governo considerou que são falsas as justificativas usadas pelo governo Trump e que não faz parte de medidas motivadas por razões ideológicas incompatíveis com uma parceria bilateral que sempre foi pautada pelo respeito mútuo. Juliano, a gente vê aqui essas relações Brasil-Estados Unidos cada vez mais ficando estremecidas, né? E pela própria notícia, onde analistas, né, apontam que pode ser uma questão eleitoral. Isso de alguma maneira pode atrapalhar Flávio Bolsonaro nessa disputa?
2: Elias, eu acho que o Flávio Bolsonaro, quando ele se coloca como um parceiro, né, preferencial dos Estados Unidos, né, ele tem o irmão dele lá nos Estados Unidos fazendo articulações, né, teve aquela questão das tarifas, né, do tarifaço, que a esquerda espertamente colocou na conta, né, da turma do Bolsonaro e não como consequências de todo esse desastre que tem sido a política externa, a política econômica do Brasil em relação aos Estados Unidos. Agora, um negócio que eu vi esses dias, uma notícia, Elias, o José Múcio, né, que é o chefe maior, né, das Forças Armadas, comandante das Forças Armadas. Uma jornalista perguntou para ele, Elias, o que ele faria se houvesse uma invasão militar americana ao Brasil. E ele só respondeu que abriria o portão e que o Brasil não tem dinheiro, não tem equipamento, não tem como enfrentar os Estados Unidos militarmente. Agora, você imagina, Elias, um país que o comandante maior das Forças Armadas fala, se vier um exército aqui, a gente não tem nada que fazer, tá? Pode entrar. A porta está aberta, não tem dinheiro nem para consertar o portão que vocês derrubaram. É o que ele falou. Imagina, Elias, o peso disso. A Venezuela, com toda a sua o desastre que foi o Maduro. O Maduro, ele era falava, né, que ia enfrentar. Aí punha lá o cara lutando com o Gifu na rua, o cara batendo lá com a varinha lá, fazendo, né, aquelas manobrinhas de Kung Fu e tal, e falava que ele não tinha condição nenhuma de enfrentar um exército americano, tanto que o exército americano entrou lá, pegou ele e levou, e agora a Venezuela vai virar aí, talvez aí uma colônia americana aqui na América Latina, né, uma cadelinha dos Estados Unidos. E os Estados Unidos, se ele quiser entrar aqui no Brasil e botar o portão abaixo e pegar a turma lá de Brasília e levar preso, porque denúncias não faltam lá fora, né? Denúncias de abuso de direitos humanos, de tráfico de droga, de associação ao tráfico e ao crime organizado, não faltam. Eu não estou dizendo que são culpados disso, mas estou dizendo que tem muitas denúncias. Então, se os Estados Unidos azedar de vez e resolver vir aqui levar embora essa turma, eu tenho certeza que muita gente ia comemorar, mas pensa na dimensão disso. Os Estados Unidos entraria aqui e pegaria o que quisesse. Então não faz sentido o Brasil ficar criando inimizade e esse tipo de relacionamento. O Trump já tem mostrado que ele não tem limite, né? Quem imaginaria algum tempo atrás

0: os Estados Unidos entrando na Venezuela e pegando o Maduro lá dentro de casa. Quem ia imaginar isso? Ninguém. Quem ia imaginar que os Estados Unidos iam entrar em guerra contra o Irã? Muita gente, obviamente, já sabia que isso iria acontecer em algum momento, mas nesse nível que está tendo agora, eu conheço muita gente que achava que a guerra do Irã ia durar 2 semanas. Eu falei, essa guerra vai demorar muito tempo. Então, eu acho assim, Elias, o governo brasileiro, ele precisa baixar a bola, melhorar suas relações, consertar o que está quebrado. Não acho que esse atual governo vai fazer isso, até porque eles são motivados ideologicamente. Agora, quem pode ganhar politicamente ou perder politicamente com esse tipo de situação? Em princípio, o Flávio Bolsonaro, ele tem mais a perder com as pessoas mais moderadas, né? Mas a turma que está com ele, que apoia ele mais à direita, acha que está certo, que o Brasil tem que ser, digamos assim, como diz, né? Os Estados Unidos tem que vir em socorro, né? da turma da direita aqui no Brasil. É isso que o pessoal acredita.
1: Doutor Gesseiro, o Mioto foi para uma análise, inclusive, com uma projeção catastrófica para muitos, né? Será que vai, ele usa a expressão azedar, será que vai azedar até esse nível, doutor Gesseiro? O senhor tem medo disso ou não? Isso não vai acontecer.
2: Não, eu penso que no caso, revogação desse visto para a embaixadora lá, Maria Luísa, é um recado dos Estados Unidos para o Brasil. Ou seja, eu não sei, assim, não vou poder vaticinar a respeito se vai azedar ou não essa relação. Porém, eu acho que está muito certa a explicação no sentido de que o Brasil não deve entrar nessa e manter uma boa relação nesse aspecto, porque não é por aí fazendo isso, porque fica parecendo briga de menino de rua, né? Quer dizer, quem cuspir primeiro, então, cospe aqui, cospe acolá e tudo. A indicação do aval diplomático para que o Daniel Pérez, ele nem passou lá no Senado dos Estados Unidos, o nome dele não foi aprovado, no caso, para que, no caso, ele possa exercer a embaixada daqui do Brasil, né? Dos Estados Unidos aqui no Brasil. O visto, que no caso foi revogado, ela pode permanecer nos Estados Unidos. O que ela não pode fazer é sair, porque depois ela não volta. Até porque a gente sabe que lá nos Estados Unidos nós temos muitos estrangeiros de maneira irregular, ou seja, que não estão com visto lá, mas estão de maneira, vamos dizer, escusa, né? Isso basta não cometer nenhum deslize que permanece lá por muitos anos. Então, assim, é uma situação que a gente tem que tomar muito cuidado com respeito a isso, para que então, no caso, possa ser prejudicado e aí o Brasil, de qualquer forma, pela decisão unilateral, às vezes de uma pessoa só isolada, possa ser prejudicado no que tange a essa situação.
1: 7 horas e 32 minutos, intervalo comercial. Daqui a pouco a gente vai trazer muito mais no nosso JR.
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0: 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Muito bom dia para você. Hoje, quarta-feira, 5 de agosto de 2026, este é o ano da multiplicação. Sou jornalista Elias Júnior, não tô aqui para passar manteiga no bigode do gato, gente. Comentários hoje na bancada presencial com o juiz de direito, doutor Gesseir Coelho, e advogado Giuliano Mioto. Você também participa através da nossa bancada virtual, WhatsApp 9999-72005, YouTube também, chat em tempo real. A sua participação é muito bem-vinda. Vamos dar um pulo aqui no nosso YouTube, no nosso chat. As mensagens pintando aqui na nossa tela, e quanto mais mensagens, mais comentários, maior é a nossa audiência. Sua participação é muito bem-vinda aqui no nosso Jornal Realidade. Obrigado você que acompanha assistindo em Goiânia, nos municípios pelo estado afora e também fora do estado de Goiás e também fora do Brasil. Audiência internacional do nosso Jornal Realidade. Feliz com a sua participação sempre. E claro, o seu like, né? Vamos dando like, like, like, like, like. Os likes também fazem crescer a audiência do nosso jornal, assim como também os compartilhamentos. Você vai compartilhando, quanto mais compartilhamentos, também maior a audiência do nosso jornal. Acessando aqui neste momento, se você ainda também não se inscreveu, fica à vontade também para se inscrever, participar sempre, né? Receber as notificações aqui do nosso Jornal Realidade no YouTube. Uma certa dificuldade para acessar aqui o Mural de Recados, mas tá com ele aberto. Tem outro Mural de Recados no YouTube, se tivesse, puder deixa me emprestar o seu telefone. Eu vou, meu, deu uma...
1: Deu pau?
0: Deu um black aqui, né? Mas foi aqui na minha tela, a sua deve estar normal. Você também participa através do nosso WhatsApp 9999-72005, Sérgio Rios, tá ligado com a gente, falando bom dia Elias e nobres comentaristas. Quero acrescentar no comentário do nobre comentarista que o irmão do nosso candidato... Ah, já, obrigado, Mioto. Dinaldo já me arrumou aqui, ó, o comentário aqui do Sérgio que tá dizendo... irmão do nosso candidato a presidente, Flávio, não está nos Estados Unidos fazendo articulação política. Está lá para não ser preso por um regime ditatorial que estávamos vivendo. Nem nas rádios e televisão podemos mais falar livremente. É o Sérgio Rios, através do nosso WhatsApp. Agora sim, vamos para o YouTube. Chat em tempo real. Diga lá, Bioto.
1: Sérgio, ele não foi para lá. Ele foi... Ele está correndo o risco de ser preso depois que ele estava lá. Quando ele foi para os Estados Unidos, ele foi para fazer articulações políticas, inclusive para a aplicação daquela lei Magnitsky nos ministros, que deu certo, inclusive. Ele continua fazendo articulações políticas lá nos Estados Unidos. Obviamente que ele hoje é um refugiado político, está sendo perseguido injustamente pelo Alexandre de Moraes, pelo sistema. Ele é um perseguido político aqui no Brasil, porque o que ele está fazendo nos Estados Unidos é o que a esquerda fez a vida inteira, indo denunciar perante órgãos internacionais as sacanagens, as coisas erradas que estão acontecendo aqui na América Latina, aqui no Brasil, em especial. Agora, que ele não foi para lá como condenado, nem como risco de prisão, não. Ele foi para lá para fazer articulação política.
0: No YouTube, o Fernando está dizendo o seguinte: graça e paz, com tanta precariedade neste país, governantes investindo em obras milionárias como um novo centro administrativo, credo, até parece que não tem onde ficar e que tudo o mais está 100%. Mensagem do Fernando aqui no YouTube. Mais mensagens por aqui no nosso chat em tempo real. Você tem voz no JR. Luzimere Cardoso, bom dia, Elias Júnior. Esse jornalista ímpar e bancada do JR. Um dia abençoado debaixo da graça de Deus. Amém. Obrigado, Luzimere. O Fernando também manda mais uma mensagem por aqui, o mesmo ouvinte, falando sobre pesquisa, né? Aqui para Goiás, no primeiro turno, cada coisa, né? Gilmar tá aqui conosco. Gilmar Cos Honório, bom dia, Racing. Bom dia, Elias Júnior. Parabéns pelo jornalismo ímpar, Gil Marcos. Isso mesmo, botou aqui o nome no texto. Olha aqui quem mandou pra gente mensagem. Olha só. Bom dia, meu nobre amigo aqui, Adair Moreno, ligadinho. Os miozinhos de Goiás, tá falando aqui. É o nosso querido Adair. Ontem eu tive o prazer de estar no podcast do Adair. Inclusive, falou que é o nosso ouvinte de todas as manhãs, telespectador. Inclusive, elogiou o senhor, doutor Gesseia, durante o podcast, falou que o senhor é um dos juízes referência no país, né?
2: Obrigado, e partindo, portanto, do Adair, né, que é pastor, inclusive, também, né? É, eu quero agradecer e graças a Deus por isso.
0: Amém. Foi muito bacana participar do podcast com o Adair. Quem quiser assistir depois, eu vou colocar o link no meu story, né? Fiquei um tempão lá batendo um papo com ele. Ó, mensagem do Adilson, né? Bom dia a todos da bancada, toda a audiência, obrigado, bom dia. Eliene também tá por aqui mandando bom dia. Maria Lúcia, bom dia, direto do Real Conquista, na sintonia do nosso jornal pelo YouTube. E as convenções partidárias, encontros em que os partidos definem os candidatos que vão disputar os cargos nas eleições de 2026, terminam hoje. A partir de agora, o processo eleitoral entra em uma nova fase, cada vez mais próxima da reta final. O registro das candidaturas, seguido do início da campanha eleitoral, entre os presidenciáveis bem mais posicionados nas últimas pesquisas, as convenções partidárias oficializaram as candidaturas de Lula, Flávio Bolsonaro, Ronaldo Caiado, Romeu Zema e Renan Santos. Além do presidente e do vice-presidente, os eleitores vão escolher 27 governadores e 27 vice-governadores, 513 deputados federais, 54 senadores, o equivalente a 2/3 do Senado, 1.035 deputados estaduais e 24 deputados distritais. O primeiro turno será no dia 4 de outubro. Se houver o segundo turno para cargos majoritários como presidente e governador, ocorrerá em 25 de outubro. Mesmo com a aprovação dentro do partido, a oficialização das candidaturas não chegou ao fim. As siglas têm até as 19 horas do dia 15 de agosto para registrar os nomes das chapas na Justiça Eleitoral. A inscrição vale também para federações, união entre dois ou mais partidos com uma única legenda durante pelo menos 4 anos. E coligações, que são alianças locais e temporárias para o período da campanha e cargos de prefeito, governador, senador e presidente. O processo de pedir um registro de candidatura acontece digitalmente. As candidaturas à presidência devem ser registradas no TSE, enquanto os demais cargos devem ser registrados nos tribunais regionais eleitorais. Em seguida, cada tribunal faz uma análise das candidaturas. As cortes verificam a documentação apresentada, as condições de elegibilidade e os requisitos legais de cada nome. É neste momento que a Justiça Eleitoral analisa aspectos como idade, nacionalidade e filiação partidária. A campanha começa oficialmente em 16 de agosto, um dia após o término do prazo para o registro oficial. A partir dessa data, a propaganda eleitoral fica liberada nas ruas e na internet. As peças podem apresentar propostas, mensagens, realizações e trajetórias dos candidatos. Pedidos de voto feitos antes disso são considerados propaganda irregular e podem gerar multas. Doutor Gesseiro, o senhor que já atuou na Justiça Eleitoral aqui de Goiás, sobre a sua expectativa em relação ao andamento das eleições, não só aqui no estado, mas no Brasil neste ano.
2: Muito bem, hoje então nós temos as convenções, né, partidárias, muita indefinição a respeito da questão dos vices, principalmente daqueles cargos executivos, né, evidentemente. Ontem o Romeu Zema indicou como vice o Girão, lá do Ceará. Eu acho que é para atrair o voto do Nordeste. A expectativa, portanto, é que, no caso, essas convenções sejam realizadas em todo o país. Algumas já foram, mas hoje é o último prazo. É só fazer uma verificação, dizendo o seguinte, que nessa questão da propaganda eleitoral, e aqui no final da notícia fala que a propaganda irregular pode gerar multas. E a gente pôde verificar durante essa semana que o próprio presidente Lula e o próprio Flávio Bolsonaro também falaram, olha, eu sei que eu vou ser multado, porque eu estou fazendo a propaganda irregular de maneira antecipada. Por que que fazem isso? Porque eles sabem que vão ser multados em aproximadamente R$15 mil. Então vale a pena ser multado, né? Então essa multa que teria um caráter eu não posso dizer pedagógico, porque pedagógico seria para criança, mas de qualquer forma vamos usar esse termo para que então o ouvinte possa entender. A multa vem para pesar no bolso, acaba que não gera nenhum efeito. Então o sujeito, ele corre o risco, quer dizer, ele acha muito mais vantajoso pagar os 15 mil de multa e fazer uma propaganda pedindo voto na cara dura. E tanto um quanto o outro, tanto o Lula quanto o Flávio, fizeram a mesma coisa. Então, hoje, nós então temos essas convenções. A partir do dia 16, nós temos essa propaganda eleitoral. E aí, nós vamos ter que ter muita paciência para no rádio, na televisão, aquele momento que muitas pessoas às vezes desligam o rádio, a televisão naquele momento, porque vai ouvir muita asneira, muita bobagem, muita coisa, muito cantigrilo nesse momento. Claro que não são todos.
0: Pagar a multa é muito mais assim, prático, né, do que obedecer para muitos. Essa é a verdade. Principalmente hoje com a internet, porque uma fala dessa repercute, sai muito mais barato do que impulsionar qualquer coisa, né? Uma fala hoje aí, 15 mil reais é dinheiro de troco de pão, né? Se a gente fazer uma comparação. Eu falei recentemente aqui, foi uma opinião, uma sugestão que nunca vai ser aprovada. Eu disse aqui na bancada, sabe o que tinha que fazer com quem faz propaganda antecipada? Isso provado, evidentemente, devidamente provado, desconta no tempo que ele tem direito de fazer a propaganda no valendo. E vai tirando. Ó, fez propaganda aqui, perdeu tantos dias. E vai tirando. Ó, e fazer uma regra nesse sentido. Claro que isso não vai existir nunca. Mas já pensou se fosse assim? Você até fala aqui, mas...

0: Você perde lá dentro. Ah, você falou aqui agora, vamos fazer a conta aqui. Essa fala sua aqui tem o peso tal. Ó, você perdeu tantas inserções no rádio, tantas inserções na televisão. Aí eu queria ver se ia continuar
1: assim. E também, assim, uma multa irrisória. A gente sabe que não vai surtir nenhum efeito. Então o sujeito fala, não, eu vou pagar essa multa, porque vale muito mais a pena eu pagar 15 mil reais e ficar pedindo voto. Quer dizer, agora, se fosse ali 3 milhões de reais, 4 milhões, acho que muitas ainda correriam, corriam o risco, né? Não, vale a pena eu pagar os 3 milhões.
0: Isso, é sério, se pensar numa dimensão isso nacional. Mas coloca assim, imagina, doutor GC, ó, falou? Então vamos supor, na sua declaração teve o peso X. Uhum. Você vai perder uma semana de propaganda eleitoral no rádio e na televisão. Aí eu queria ver se alguém ia querer desobedecer.
2: Ele, a sua ideia é excelente.
0: Mas nunca vai existir. Isso nunca vai existir.
2: É difícil de alguém defender isso, né? Porque é os caras que se beneficiam disso. Eu conheci um advogado eleitoralista que ele falava assim, ele falava abertamente as pessoas que ele prestava, né, assessoria eleitoral. Ele falou, se der só multa, faz. Porque, assim, a multa é pequena, como o senhor falou, né? É 5 mil, né? Mas essas multas pequenas. Compensa cometer esse tipo de deslize. Agora, o sistema eleitoral brasileiro, Elias, é um ninho de mafagafo, cheio de mafagafinhos dentro. No período pré-eleitoral, as pessoas fazem campanha o tempo inteiro, elas só não pedem voto em público. Eu conheço deputados, pessoas que estão no. Eles ficam os 4 anos do mandato fazendo campanha. Ali, articulando, fazendo, não está errado, mas assim, vamos pensar o seguinte, o sistema eleitoral nosso, ele é uma mentira, uma farsa. Aí chega os 45 dias da eleição, você não pode fazer nada, ou seja, eles passam 4 anos ali fazendo jantar, lanche, caldeirão do não sei quem, enfim, essas coisas tudo, eventos, né, vamos lá no interior, né? Faz aquela festa toda. É uma campanha eleitoral a céu aberto. Quem é hipócrita de achar que o que eles estão fazendo não é campanha eleitoral? Essas inaugurações de obra, né? Esses anúncios mirabolantes que os governantes fazem. A obra, né, mal começou, eles vão lá, fazem um evento. Aí começa, anda 2 centímetros, faz lá outro evento. Eles aproveitam o cargo, as benesses do cargo, assessoria de imprensa, fotógrafo, esse cara anda pra tudo quanto é lá, parece aquela corte, né, real, né, aquele tanto de gente badeco atrás, falta só o bobo da corte pra ficar ali enchendo o saco, mas o resto é uma bagunça, é uma campanha a céu aberto o ano inteiro. Aí chega a época da eleição, quem tem a caneta na mão usa a estrutura como pode, como quer. Aí, 45 dias, nós não podemos fazer, não servir pão de queijo, não podemos fazer não sei o quê, não pode fazer camiseta, não pode fazer show, não pode fazer. Aí, 45 dias, você só pode fazer uma coisa na sua vida, pedir voto. O resto, você faz campanha.
1: Elias,
2: tô errado?
1: Não, tá certo. Só complementando, o Mioto estabeleceu muito bem, mas quando eu era juiz eleitoral, quando eu fui, né, durante 2 períodos, de 2 anos cada um, passou por mim um processo em que, por exemplo, numa situação de uma igreja reconhecidamente evangélica, o sujeito chegou lá e falou assim, eu quero pedir oração pelos irmãos, porque eu vou ser candidato. Quer dizer, então é um subterfúgio, porque quem que não quer oração? Todo mundo quer, né? Mas assim, de uma maneira. E aí passou por mim esse processo lá, porque como propaganda eleitoral antecipada. Olha a dificuldade que tem. Outro, de uma outra denominação, de uma outra igreja também, não aqui em Goiânia, mas no outro local. Esse não teve processo que passou por mim, mas que o candidato X, né, tinha o número 10. Então ele pregava Gênesis 10, Êxodo 10, Levítico 10, e assim ia indo, quer dizer... O subterfúgio, usando então essa situação para fazer uma propaganda antecipada, escamoteada, inclusive dentro de uma igreja evangélica. Ou é a situação do sujeito que às vezes é professor numa escola e chega para os alunos e fala, olha, eu vou pedir então que vocês conversem com seus pais para que então possam votar em mim, eu vou ser candidato. E a propaganda, então, ela é de uma maneira indireta. Infelizmente, nós temos essas situações. E

0: infelizmente, a gente verifica que... Como que você denominou aí, Biota? É, a legislação, eu não entendi aquela parte que você falou, que não sei o quê, ele é cheio de coisas. Você usou uma expressão que eu não entendi.
1: É um ninho de mafagafa.
0: É isso.
1: Cheio de mafagafinha. É. Eu vou falar... Esse negócio da igreja aí, inclusive, é uma ferida que eu vou tocar nela aqui. A igreja, segundo os partidos políticos, a imprensa grande, a igreja não pode ter posicionamento político. Esse horrorizado da igreja ter posicionamento político. Ora, a igreja pode ter o posicionamento que ela quiser, ela é uma instituição privada. Eles utilizam de sindicato, eles utilizam de tudo quanto é tipo de instituição. Esse pessoal do lado de lá que quer destruir a família, que quer destruir os bons costumes, que quer destruir tudo, eles usam as instituições dele como podem. A igreja tem que ser santa e imaculada, ela não pode falar de política? O STJ, inclusive, decidiu esses dias,
0: sim,
1: né?
0: Foi.
1: Sobre essa questão aqui. Eu acho que a igreja, ela é muito mais perseguida e muito mais vigiada quando se trata desse tipo de coisa do que vamos pensar, o cara que pega, toma conta de uma central sindical, que ele é lá dos vermelhinhos, ele usa todas as estruturas ali, o dinheiro das coisas, faz festa, faz show com aqueles artistas renomados, né? Vem aquele cara de Paris lá, que ele vive lá em Paris, aí ele vem aqui pro Brasil, igual a Majestade aqui, pegar 5, 10, 20, 15 milhões da Lei Rouanet, pra fazer campanha política pro cara dele lá, que é o que tá hoje no poder. E ninguém fala nada, ninguém acha ruim, ninguém acha isso escandaloso. Aí quando vai, aí você vê aqueles jornalistas dessas redes aí, mainstream, porque a igreja, não sei o que, a igreja é um poder. É claro que a igreja é um poder, porque a igreja é o poder de Deus estabelecido aqui na Terra, e ela tem que se posicionar assim, ela tem que dizer o que é que ela pensa da política, ela tem que dizer o que é que ela acha que é bom pro país. É um dever da igreja, claro, a igreja não pode ser politiqueira.
0: Sim.
1: Que aí eu acho que você tira a espiritualidade, você tira um poder da igreja, que é o poder mais forte que a igreja tem na Terra. Jesus falou que o reino dele não é daqui. Mas a igreja ser proibida, a igreja não poder falar o que que ela acredita, o que que ela pensa e o que que ela apoia, isso é uma hipocrisia. É igual o psicólogo não poder falar que é cristão. É outra coisa que é uma hipocrisia. O cara pode falar que é da Umbanda, que é da Quimbanda, não sei o quê, mas não pode falar que é cristão. Porque senão dá processo no Conselho de Psicologia. Então, tem que acabar com essas hipocrisias e com essa perseguição à igreja no Brasil, que eu acho que isso aí, eu acho que, como você disse, Gessei, tem que respeitar a lei. E a igreja, como uma instituição que é baseada nos princípios bíblicos, ela tem sim que respeitar a legislação, respeitar as leis. Mas ela ser proibida de fazer movimentos ou posicionamento político, isso aí... para mim é uma hipocrisia e é uma coisa que criaram como uma armadilha para nós cristãos.
2: E é muito importante você colocar isso, Mioto, porque é colocar-se na mesa, obedecer à lei. E a lei tem que ser obedecida por todos, independente seja A, B ou C. Eu entendo o seu posicionamento, porque a perseguição todo mundo faz, né? Todo mundo faz.
1: Sim. Mas o Ministério Público faz, o sindicalista da CUT faz, todo mundo faz. Eles usam a estrutura lá do poder para fazer, usa a Lei Rouanet para fazer. Aí a gente, que é a igreja, a gente paga do nosso bolso, é fechada, é uma instituição privada, a gente não pode posicionar?
2: E os limites, né, dentro da campanha eleitoral e também na pré-campanha são muito claros, doutor Gessei, na legislação, e basta obedecer, né? Por exemplo, a igreja orar por autoridades, sobe uma autoridade e vai orar por uma autoridade, a própria Bíblia fala para orar pelas autoridades.
0: Com certeza.
2: Não existe problema algum.
0: Com certeza.
2: O problema é pedir voto. Pedir o voto, e isso não pode acontecer independente do local. Antes da eleição, antes do período da campanha eleitoral, isso é proibido. Ninguém pode fazer. E dentro da campanha eleitoral, evidentemente, tem os locais com as restrições, não é isso, doutor Gessei? Dentro da própria campanha, não é todo lugar que pode pedir voto. Por exemplo, o sujeito trabalha numa repartição pública, ele não pode lá dentro da repartição pedir voto.
0: Sim.
2: Existem as limitações.
0: Com certeza. E eu também concordo com o Juliano Mioto no aspecto do eclesiástico, né? Vamos dizer, da igreja. E acho que realmente a igreja não pode ser politiqueira, mas ela não pode ficar omissa à política. Eu acho que

0: Esse está certo, e a sua colocação, Elias, no caso de orar pelas autoridades, lá em Romanos 13 a Bíblia fala, né, a respeito disso, e é muito sério com respeito a essa situação, e devemos então orar por essas pessoas. Agora, o que não pode é a igreja ou outra qualquer instituição ser politiqueira, mas pode sim ter um posicionamento político.
1: E outra coisa, só para fechar, um pastor, ele tem todo o direito de se expressar e pedir o voto para quem quiser, dentro dos limites da legislação.
0: Exatamente.
1: Porque muita gente critica, não, mas pastor está apoiando, falando, mas peraí, ele não pode apoiar alguém? Não pode pedir voto para alguém dentro do respeito da lei eleitoral?
0: Exatamente.
1: Na rede social dele, no espaço dele, no local, fora do culto, dentro do momento eleitoral, não tem nenhum problema. Não pode, dentro do culto, pedir o voto, não é isso, doutor GC?
0: É, exatamente.
1: A legislação veda isso.
0: É.
1: Pedir o voto dentro do culto. Ó, vota para fulano de tal, número tal, isso não pode.
0: É, não pode. E assim, não é só pastor, mas assim, o pároco, por exemplo, o padre, ou qualquer outra religião que seja, né, na sua liderança. Então, o que não pode é usar de subterfúgio, usar a palavra de Deus para mercadejar essa questão política. Jesus condenou isso com respeito aos fariseus, que no caso eram uma seita religiosa daquela época e que inclusive era política, e Jesus o condenou muito bem, chamando de hipócritas.
1: 8:01 agora, evidentemente dentro do processo eleitoral, estaremos recebendo também especialistas para também lançarem luz, né, do que pode, do que não pode, mas a lei, ela deixa clara algumas restrições. Dentro do campo de experiência do senhor, doutor Gessi, e até em processo que o senhor já atuou, quais são os principais locais onde o candidato não pode pedir voto? Não pode chegar e falar, vota em mim, meu número é tal. O senhor tem lembrança dos principais locais?
0: Então, nós já mencionamos algumas situações, por exemplo, na questão das repartições públicas, né? No caso, os órgãos públicos. Então, nessa situação ela fica vedada, né? Porém, não uma restrição completa. Porque eu posso chegar numa repartição e falar, olha, o Juliano Milton, o senhor é meu colega de trabalho e eu sou candidato, não há nenhum problema. O que eu não posso é chegar lá e fazer um discurso, né? E pedir um voto para geral, de maneira geral. A gente sabe que isso na prática acontece. São os subterfúgios que a gente verifica nessas circunstâncias.
1: 8:02 ainda, claro, nesse período eleitoral, estaremos recebendo aqui uma entrevista específica com essa história do que pode, do que não pode, até para orientar eleitores, para fiscalizarem, e candidatos, que nós temos audiência muito grande entre candidatos também. Intervalo e voltaremos já.
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1: Oito horas e sete minutos, já estamos de volta com o nosso Jornal Realidade, Vinha FM 91,9. O nosso Jornal Realidade, muito bom dia para você. Sou o jornalista Elias Júnior, hoje comentando as notícias na nossa bancada presencial. Juiz de Direito, doutor Gesseir Coelho e também Juliano Mioto, advogado. Bancada virtual, aqui participação do nosso ouvinte, né? O Alisson está em Volta Redonda, no Rio de Janeiro. Está aqui ligado no Jornal Realidade, valeu. Bom dia para todos aí no Rio. A Montiezer também tá ligado, falando paz. Elias, paz, a Montiezer. Jairo também se conecta conosco, falando Crominha, estamos ouvindo Realidade. Olha só, valeu, Crominha, trazendo aqui. Hein? É, valeu, trazendo inclusive aqui, é um assunto, é uma pauta jornalística. Obrigado, a gente vai... Obrigado pela informação, Jairo. Luzimar Torres também tá acompanhando aqui o nosso jornal. É, tá falando o seguinte, mandando inclusive até imagem de um caminhão que estaciona em um lugar errado, atrapalha o trânsito demais. É, Avenida Raposo Tavares, esquina com a Avenida Anhanguera, tá pedindo ajuda, né? Raposo Tavares com a Anhanguera, queixa aí do nosso ouvinte, aí as autoridades de trânsito, né?
11: Onde que é essa avenida?
1: Pois é.
11: Onde que é? Raposo Tavares com a Anhanguera? Onde é isso?
1: É.
11: São Paulo?
1: Será que é São Paulo? É, pois é. Porque às vezes é uma via...
11: É porque lá tem a via Anhanguera também, né? É. E Raposo Tavares acho que é uma rua de São Paulo.
1: É um doutor Gessê, fica à vontade.
12: É uma via?
11: É
12: Raposo, né, que vai para outros locais, é uma rodovia.
11: Mas lá em São Paulo,
12: Em São Paulo.
1: É, mas Goiânia também tem a Avenida Raposo Tavares.
11: Tem. Ah, então eu não
1: tem
11: conheço.
1: Tem também Raposo Tavares.
11: É que eu tô tentando pensar aqui, eu não tô lembrado.
1: É, tem. E aí eu acredito que seja a de Goiânia mesmo. Mas fez uma alusão, né, a São Paulo. Temos ouvintes também em São Paulo. É, olha, Raposo Tavares, eu acredito.
11: Aliás, que... a gente tem ouvinte no mundo inteiro, né?
1: É no mundo Elias? Todo, exatamente. E essa Raposo Tavares aqui de Goiás, né, de Goiânia, sendo mais específico. Tô até checando aqui se ela cruza aqui em algum momento com a Avenida Anhanguera. Eu acredito que sim.
12: Lá pro lado, né? De Campinas, né? Castelo Branco, é, por ali,
1: aquele,
12: né?
1: Aquele lado ali, quer ver onde? Tô puxando aqui agora. Setor rodoviário, ali naquela região ali. Mas acredito que seja lá. Aí, ó. Confirma pra gente, Luzimar Torres. Acredito.

0: Cristina também sinalizando. Os ouvintes do Jornal Realidade estão em todos os bairros de Goiânia, em todos os lugares. Fico muito feliz com isso. Lindo. O Luciano Braz também falou que é no bairro Capuava. Grande audiência no bairro Capuava, né? É, Ramon Chieser também está ligado conosco. Paz Elias e dizendo, viu a confusão do Cleitinho lá em Minas Gerais? Voltou atrás dizendo que quer ser candidato a governador de Minas.
1: A gente falou que tem gente do mundo inteiro. Teve uma moça que é Eliene, lá, acabou de mandar mensagem aqui no YouTube dizendo que está lá em Portugal, Elias, ouvindo a gente. Grande abraço para ela, né?
0: Olha só, bom dia!
1: Eliene Enéas, lá de Portugal.
0: Obrigado, alô, você,
1: Eliene. Grande abraço.
0: Pessoal em Portugal, acompanhando a gente, valeu. Bom dia, obrigado pela audiência muito especial. Olha, 8 horas e 10 minutos e o senador Flávio Bolsonaro, candidato do PL à presidência, vai anunciar na manhã de hoje, último dia do prazo das convenções partidárias, o anúncio do vice de sua chapa para evitar questionamentos judiciais por eventual descumprimento do calendário eleitoral. Sem conseguir fechar alianças e isolado, o parlamentar vai apresentar hoje o nome do próprio partido para a disputa. Os nomes mais citados para o posto são do senador Rogério Marinho, PL do Rio Grande do Norte, da ex-primeira-dama Michele Bolsonaro, que foi lançada à disputa pelo Senado no DF, da vereadora de Fortaleza, Priscila Costa. Antes, o filho do ex-presidente havia dito que a novela sobre a escolha de seu companheiro de chapa poderia se estender até o dia 15, um dia antes do início da propaganda eleitoral. Depois da declaração, no entanto, a equipe jurídica da campanha de Flávio e advogados do PL argumentaram que adiar o anúncio do nome do vice para depois do prazo das convenções poderia trazer um imbróglio jurídico. O papel da ex-primeira-dama Michele Bolsonaro na campanha presidencial do senador Flávio Bolsonaro ainda é uma incógnita, mesmo depois da trégua declarada por ambos, após protagonizarem atritos públicos. As possibilidades aventadas nos bastidores vão de apoio discreto à campanha, até mesmo ao posto de vice, defendido por uma ala da sigla. Eu acredito que vice do Flávio é algo que, assim, é quase impossível. Mas política, tudo pode acontecer. Inclusive nada, né, Mioto?
1: E política, né, que é igual nuvem, né, Elias? Você olha, tá de um jeito, você olha, tá de outro. Mas eu acho que também a Michele, que o pessoal, inclusive da direita mais bolsonarista, tem chamado ela de Michele Firmo, né, porque pra tirar o... Ela criou uma certa atrita aí com o pessoal da ala mais bolsonarista. Ela tá muito bem cotada lá em Brasília pra ir pro Senado. Eu acho que ela indo para o Senado, ela tem como condição de fazer uma defesa muito contundente do esposo, né? do espólio, né? Digamos assim, do legado, né? do esposo dela, enquanto ele não puder sair, né? dessa prisão política que ele está. Mas é muito difícil ele colocar ela. Seria uma chapa puro sangue, né, Elias?
0: Puro sangue, e atrapalharia também os
1: outras
0: planos
1: articulações,
0: do DF,
1: né?
0: No próprio DF. Sim. Também. É, mexer no que já está bem encaminhado.
1: E você vê que ela está junto com a Leila do vôlei. E a Leila do vôlei é do outro lado, né? Ela virou pro outro lado. Assim, ela não é do lado deles. Então, eles precisam de um senador lá em Brasília com muita urgência.
0: Então, a quadra de vôleibol é dividida com a rede no meio.
1: E ela ficou
0: ela
1: na esquerda.
0: Ela estava de um lado, ela passou para o outro lado
1: na esquerda, da quadra. Eu não sei se ela sempre foi, né? Mas ela está no lado esquerdo da quadra.
0: Doutor Gesseir Coelho, como é que o senhor enxerga aí a participação de Michele na campanha de Flávio?
2: Zero. Eu entendo que realmente não vai ser escolhida a Michele, até porque, como já mencionamos aqui, acabamos de mencionar, é uma questão de puro sangue, quer dizer, uma questão familiar. E essa questão familiar, ela é complicada, até porque o Flávio é enteado, essa questão familiar, ela pesa muito nesse aspecto de relacionamento. Eu, inclusive, assisti a entrevista da Michele e perguntaram, mas no dia da convenção do PL, a senhora vai encontrar lá com o Flávio? Nós vamos estar juntos, quer dizer que então é uma situação assim... É o jeito, não tem outra saída. Então, assim, isso demonstra claramente que realmente é uma novela porque já foi prolongado. Agora vamos aguardar. Eu, particularmente, acho que o mais cotado seria o senador Rogério Marinho, que é do PL do Rio Grande do Norte. Eu não vejo a possibilidade, quer dizer,

0: Na política tudo se pode, né? Como também
1: a gente não entende,
0: né? Às vezes a Priscila também, que é uma vereadora lá de Fortaleza, por ser mulher, mas eu acho que é uma dificuldade muito grande no que tange a essa situação.
2: Olha, o que assistir o Jornal Realidade pelo YouTube é uma coisa espetacular, eu recomendo para todo mundo. Se você pode assistir pelo YouTube, assista pelo YouTube. Um rádio é maravilhoso, também é maravilhoso. Nem todo mundo, a maioria, para vocês terem uma ideia, nós temos neste momento, no rádio, cerca de 20 mil pessoas ouvindo o Jornal Realidade agora. 20 mil pessoas ouvindo.
1: Por minuto, né?
2: É no momento, não, no momento agora, cerca de 20 mil pessoas.
1: Medem por minuto, né?
2: É uma audiência, assim, maravilhosa. No YouTube, é mais tímida. Mas se você pode ir pro YouTube, vai. Por quê? Porque as imagens são reveladoras. Eu, por exemplo, quando eu vi o Dr. GC nesse comentário, achei tão bonitinho, Dr. GC. Você fez uma expressão assim tão, né? Tão simpática à nossa audiência. Eu gostei de ver. E quem estava assistindo percebeu, né, Didi? Dr. GC com toda experiência, generosidade, com todo esse amor. E na expressão, já passou isso no comentário. Quem viu, gostou, viu, Dr. GC?
0: Coisa boa.
2: Quem assiste, vê. 8:16. Gente, o candidato à presidência da República, Ronaldo Caiado, PSD, confirmou presença na convenção que oficializa nesta quarta-feira a candidatura à reeleição do governador Daniel Vilela, MDB. O evento será realizado a partir das 15 horas no Centro de Convenções de Goiânia. Com o slogan, para Goiás seguir em frente, a coligação reúne 12 partidos, formando a maior aliança desta eleição em Goiás. A principal indefinição é o nome do candidato a vice-governador. Permanecem na disputa Adriano da Rocha Lima, José Mário Schneider e também Luiz Carlos do Carmo, todos filiados ao PSD. A coligação é formada por MDB, PSD, Republicanos, Podemos, Avante, Mobiliza, Agir e Democracia Cristã, além da Federação União Progressista, composta por União Brasil e Progressistas, e da Federação Renovação Solidária, integrada por PRD e Solidariedade. Mobiliza e Podemos já realizaram suas convenções no último sábado, segundo o Palácio das Esmeraldas. A coligação conta com o apoio de 227 dos 246 prefeitos goianos. Além de homologar a candidatura de Daniel Vilela à reeleição, a convenção deve anunciar o candidato a vice-governador e confirmar as candidaturas ao Senado de Gracinha Caiado, União Brasil, Gustavo Mendanha, PRD, Zacarias Calil, MDB e Vanderlan Cardoso, PSD. A expectativa da organização é reunir mais de 10 mil pessoas, Juliano.
1: Olha só, Elias, e continua essa indefinição do vice, né, do Daniel. Eu sei que está tendo uma briga de bastidores aí, daquelas dignas de Game of Thrones. Quem já viu Game of Thrones sabe com o que eu estou falando. Eu tenho informações aí da Rádio Peão, né, Rádio Povo, que o vice-candidato a vice do Ronaldo Caiado, obviamente, é o Adriano, né? E chegou a ser confirmado. Eu vi uma matéria essa semana confirmando o Adriano, dizendo, ó, tá batido o martelo. Depois eu vi uma outra matéria dizendo que estava batido o martelo com o Luiz do Carmo. Eu não sei se essas provavelmente podem ser matérias plantadas, né, para gerar aquele impacto e dizer tá tudo certo. O que eu sei é que o Ronaldo teve que vir aqui em Goiânia aqui para defender aí a posição dele. Eu acho que para ele o pior cenário possível é um vice que não esteja 100% alinhado, 100% fiel ao projeto político dele, né? Até porque se for um vice forte, por exemplo, como o Zé Mário ou como o próprio Luiz, ele pode ser o próximo governador, né? O Daniel, ele já está em reeleição. Então, a próxima eleição, se o Daniel ganhar, e aí ele ainda tem muito caminho para correr pela frente, se ele ganhar, o vice dele muito provavelmente será o próximo governador. E o que o medo que se dizem aí nos bastidores é não repetir o que aconteceu lá atrás, lá com a relação do Marconi com aquele vice dele, Zé Eliton, né? Que parece que ocorreu uma situação nesse sentido de de um descolamento, que é normal, Elias.
2: É, na época, Zé Eliton foi uma indicação de Ronaldo Caiado.
1: Isso.
2: E depois teve o rompimento dos dois.
1: Exatamente. Então, assim, eu acho que o Ronaldo, se ele conseguisse viabilizar para a presidência da República, que hoje o cenário é completamente adverso a ele, né? Até porque ele está ali quase que empatado sempre ali com o menino do MBL. Então, assim, eu vejo muito arriscado ele não ter o Adriano como vice para o projeto político dele. Agora, se eu fosse o Ronaldo, ele está com quase 80 anos, né? Ou já está com 80. Enfim, eu acho que, né, já fez muito pelo país, né? Já fez muito. Se bem que a pessoa, né, uma vez que ela ter esse chamado político, né? Parece que não. Enquanto a pessoa tem força ali, enquanto está vivo, né? Eu acho que faz parte desse tipo de movimento político você fazer um legado, né? Você ter pessoas para te herdarem o seu capital político, né?
2: Ele tem 76 anos.
1: 76. Então, na próxima eleição para o governo, ele vai estar com 80. Puxa, eu com 80 anos, eu quero estar descansando em algum lugar mais tranquilo do que na política. Mas é opção, né, de cada um, né?
2: Doutor Gesseir.
0: Elias e demais, eu penso que até ontem à noite ainda tinha essa indefinição. E é uma forte pressão do lado religioso pelo Luiz. Há uma grande pressão
1: do agro, né?
0: Do agro por parte do Schneider. E também a questão do Adriano, que fez parte do governo e é o candidato do Ronaldo Caiado. Mas até talvez ontem à noite essa indefinição ela tem ocorrido. Eu acho que eles ficaram até tarde da noite batendo cabeça com respeito a isso. E a situação hoje, então, ela vai desaguar nessa convenção que vai acontecer lá no centro de convenções. E eu acho que esses três nomes aí é que estão mais indicados. Pode acontecer de uma novidade? Pode. É como a gente sempre fala, na política tudo pode, como a gente não entende.
2: Eu tenho um amigo que ele dormiu vice. Amigo mesmo, pessoal, não vou citar nome pra questão, né? Ele dormiu como vice, certo? Já era o vice há tempo definido. Ele dormiu vice e acordou fora do páreo. Ficou arrasado, ficou destruído, né? Um golpe político que ele tomou, né? Terrível. Edinaldo Maurício, vem chegando com um comentário esportivo. Bom dia, Didi.
3: Bom dia, Elias. Bom dia, doutor Gesseir. Bom dia, Mioto. Bom dia também ao ouvinte da Rádio Vinha. Elias, ontem a Copa do Brasil teve dois jogos pelas oitavas, fazendo o jogo da volta. O Santos empatou com o Remo no primeiro jogo e ontem lá em Belém, no Mangueirão, o Santos venceu o Remo por 1-0 e classificou-se o Remo ou o Santos para as quartas de final da Copa do Brasil. O outro jogo também, que houve empate no primeiro jogo lá em BH, o Atlético Mineiro com o Juventude. Ontem lá em Caxias, no Alfredo Jaconi, o Juventude perdeu para o Atlético Mineiro 1-0 e classificou-se o Atlético Mineiro. Hoje, no Mineirão, o Cruzeiro vai enfrentar a Chapecoense. Primeiro jogo, o Cruzeiro empatou com a Chapecoense lá em Chapecó, 0-0. E por uma vitória simples, tanto de Cruzeiro, tanto de Chapecoense, classifica o vencedor. Havendo novamente um empate, a decisão será nos pênaltis. Lá em Fortaleza, não, na Arena Pantanal, em Cuiabá, o Fortaleza vai enfrentar o Palmeiras hoje, 9:30 da noite. No primeiro jogo, o Palmeiras venceu o Fortaleza por 3-0. O time do Fluminense enfrenta o Vasco da Gama hoje, 9:30 da noite, lá no Maracanã. Os jogos da Copa do Brasil. Hoje também, na Arena do Grêmio, o Grêmio enfrenta o Mirassol. Primeiro jogo, houve empate lá em Mirassol em 1-1. É a Copa do Brasil se desenhando a oitavas de final, já entrando nas quartas de finais, já que é o jogo da volta. E amanhã teremos os resultados de hoje. Amanhã tem jogo também, Corinthians e Internacional, Vitória e Atlético Paranaense. aí define tudo quem vai para as quartas de final da Copa do Brasil, viu, Elias?
2: Valeu, Edinaldo. Maurício,
3: um abraço, até amanhã.
2: Até amanhã, vamos a Brasília, é hora do comentário de Alexandre Garcia. Olá, Alexandre, muito bom dia.
4: Olá, Elias Júnior, olá, ouvintes da Finha FM, bom dia. Aqui em Brasília eu vejo muito esse tipo de perda de tempo, homenagens, as pessoas se homenageiam. Tem que trabalhar, tem que produzir, trabalhar para o povo, pelo povo e em nome do povo, porque são funcionários do povo, funcionários do público, servidores do público, e ficam se festejando, fazendo festinha. Os romanos chamavam isso, desculpa o latim, asinum asinus fricat. É, um burro coça o outro, né? Fricat é, deu fricção em português, né? E asinum, todo mundo sabe que dá asno. E aí eu tô lembrando disso, porque lá no Supremo, por exemplo, toda hora é homenagem. Ah, o fulano fez 20 anos de Supremo, homenagem. Agora a última foi o ministro Zanin, né? Fez 3 anos de Supremo, então homenagem, né? Serão 11 homenagens por ano, todos os anos. Depois tem um aniversário também, essas coisas. Eu não falo nem no dinheiro do povo, que é gasto, né? Mas é o tempo perdido num tribunal que se queixa que tem excesso de carga, né? Também deixou, infelizmente, deixou de ser tribunal constitucional para ser tribunal de pequenas causas, grandes causas, com pessoas que não estão na jurisdição do Supremo, que vão para a jurisdição do Supremo, seriam primeira instância, mas já vão para a última instância, depois não tem mais a quem apelar, a não ser o bispo, a Deus, né? São essas coisas que acontecem aqui no Brasil. Bom, mas eu queria falar de uma investigação envolvendo agora, ela é o dinheiro do seu avô, da sua avó, do seu tio, da sua tia, que for aposentado ou pensionista e foi descontado lá no contra-cheque. Chegou um total de 6 bilhões. Né? Senador que representa o Maranhão, senador Weverton, é W, o pessoal adora, WKY, né? Weverton Rocha, PDT do Maranhão. Está enroladíssimo. O ministro André Mendonça, que trata desse caso, autorizou busca e apreensão e quebra de sigilo dele e da família toda, né? E de um advogado, Willer W. também, Willer Tomás de Souza, que é uma espécie de operador. 11 pessoas. Né? Tem lá a mulher dele, a Samia, com Y também, Samia Rocha, recebeu 11 milhões, né? E depois compraram uma casa de 6 milhões no Lago Sul, aqui em Brasília. Tem uma irmã, Geice, com Y também, né? E tem a Faila, com Y também, né? Tem a filha Ana, com 2 N's, né? E tem a Shinern, com SH, coisas incríveis, né? Bom, mas enfim, o importante é que usavam empresas para fazer a lavagem, tem 2 empresas de postos de combustível, né? E ele é vice-líder do governo. Será que é requisito para isso? Ser líder do governo? Jacques Wagner era líder do governo, Lula ainda outro dia o chamou de líder, e agora esse é vice-líder, deve ser requisito de... Qual é a sua ficha? Ah, eu sou especialista nisso, então vem para cá. É uma coisa incrível. A gente está numa situação incrível. Felizmente tem uma eleição aí na frente, é uma chance para a gente tentar sair dessa. Bom, aí eu registro de novo aqui o fato de ontem, que é importantíssimo, porque o Brasil está cada vez se isolando mais no mundo ocidental, na nossa civilização, a nossa cultura judaico-cristã. Estamos cada vez mais isolados. Ele passou 1 hora conversando com Putin, né? Claro que com tradutor, né? Adora conversar com o Xi Jinping da China, com o Irã, ele protege de todas as formas, adora o Hamas e Cuba, claro, né? O Maduro, o Chávez, o Ortega, né? Outro dia mencionou o Foro de São Paulo, que veio para trazer democracia, né? Imagina, o Foro de São Paulo foi feito por Lula, pelo Evo, pelo Fidel Castro, pelo Ortega, né? E foi para trazer democracia. É sensacional, né? Chávez, eu estava esquecendo, 1990. E agora o Brasil de Lula, de raiva, né? Da sobretaxa, não deu visto para 2 diplomatas americanos que iam ficar 3 dias aqui no Brasil para observar liberdades de expressão na véspera de eleição, do dia 27 ao dia 30 do mês passado, não deixou entrar, e o embaixador americano não consegue receber o de acordo brasileiro, que na linguagem diplomática é uma palavrinha francesa, agrément, né? E aí o Brasil também não dá o acordo para o embaixador americano, que tem nome hispânico, Daniel Pérez, né? Não dá. Aí o Trump o que fez? Cancelou o visto da embaixadora brasileira em Washington, a Maria Luísa Viotti. Então, Brasil e Estados Unidos estão aí deram um pausa. É isso. De Brasília, Alexandre Garcia.
2: Valeu, Alexandre Garcia. Muito obrigado pela participação aqui no nosso ATR. Valeu também, doutor Gesseir Coelho. Obrigado pela presença.
0: Obrigado, Elias. Bom restante de semana a todos. Deus abençoe e até a próxima, se Deus quiser.
2: Amém. Juliano Mioto, muito obrigado pela presença.
1: Obrigado, Elias Júnior. Obrigado a todos os nossos ouvintes e telespectadores da Rádio Vinha. Mais uma manhã gloriosa e que Deus nos abençoe esse resto de semana.
2: Amém. Obrigado, pastor Marcos, hein? Boston, acompanhando o Jornal Realidade, obrigado também. Ele vem chegando com Cidade Ligada. Estaremos de volta com o JL. Quem vem chegando é o Daniel Fernandes. Estaremos de volta amanhã, se o Senhor nos permitir, 7 em ponto, com mais uma edição do JR. Um grande abraço do Elias Júnior para você. Tudo posso naquele que me fortalece. Bom dia, Daniel.
5: Bom dia, Elias. Ótima manhã de quarta-feira aí para os nossos ouvintes, telespectadores. A gente sabe, né, que você que estava acompanhando o YouTube agora vai migrar pro rádio, né? 91.9. Daniel, não tem um rádio aqui, então baixa o aplicativo, hein? Gratuito aí, é só digitar na sua loja de aplicativos, Apple Store, Play Store, Rádio Vinha FM. E olha, hoje a nossa pergunta, nessa manhã de quarta-feira, eu quero saber como é que foi a sua conversão, hein? Você vai me contar uma história aí de no máximo 1 minuto. Se puder participar por áudio, vai ser até melhor, vai ser até mais legal, tá? Então, ó, um áudio de no máximo 1 minuto contando como que foi a sua conversão, hein? Como que você conheceu o Senhor Jesus Cristo? 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
1: Muito bom dia, bom dia, bom dia, uma ótima manhã de quarta-feira pra você sintonizado aqui na programação da Rádio Vinha. Daniel Fernandes chegando aqui, ó, pra mais uma edição do Cidade Ligada. E você, ó, já aumenta o volume do seu rádio aí, se prepara pra curtir muita música boa. Os melhores louvores de Goiânia. E tem um detalhe, hein, você vai me ajudar a fazer a nossa programação, hein. Mas como assim, Daniel Fernandes? Você vai pedir aí o seu louvor preferido, a gente vai estar tocando pra você aqui na programação, tá? Se possível, pede por áudio, tá? Canta aí um pedacinho desse louvor, manda pra mim, daqui a pouquinho eu passo no ar e aí a gente toca a sua música. Daqui a pouquinho, 9 horas da manhã, a gente tem também a oração da manhã, todos os dias, a Rádio Vinha, a gente para a programação musical por um instante pra poder buscar por você, pra orar aí pelas suas causas, mas a gente precisa conhecer quais são as suas causas, o que que você tem que colocar diante do Senhor, o que que você tem buscado aí diante de Deus e que precisa desse auxílio aí. Um dos pastores da Rádio Vinha vão estar aqui colocando, né, todas as suas petições aqui diante de Deus. E eu tenho certeza que o Senhor vai fazer uma grande obra na sua vida, viu? Em nome de Jesus. Mas manda aí pra gente, tá? 99997-2005. E hoje também a gente tem a nossa enquete, né? Eu quero aqui a sua participação. Todos os dias a gente traz aqui uma pergunta pra interagir com você ligado aqui na programação da Rádio Vinha. E hoje eu quero saber como é que foi a sua conversão. Você vai contar pra mim a história da sua conversão. Como que você conheceu Jesus? Quem te apresentou Jesus Cristo? Como é que foi você começar ali na igreja? Eu sei que a história deve ter sido maravilhosa da sua conversão, né? Mas eu vou te pedir pra você, se for participar por áudio, não deixar ultrapassar um minuto, tá? No máximo um minuto aí o áudio, manda pra mim. Daqui a pouquinho a gente vai passar aqui, ó, pra poder conhecer, pra poder saber como é que foi a história sua de conversão. Tem muita gente que tem histórias lindas, maravilhosas e que vão ser aí, né, assim, de certa forma, uma força pra quem tá lá do outro lado, tentando se converter, ouve a gente, ainda não tomou a decisão, ainda não se batizou, né? Você vai, de certa forma, aí, ó, fortalecer, incentivar, estimular aí, ó, as pessoas também a conhecerem o Senhor e a trilharem os caminhos de Jesus, hein? Então vamos lá, você vai compartilhar com a gente. Eu quero saber como é que foi o processo de conversão aí na sua vida. Daí, você pode participar por texto, eu hoje prefiro que seja por áudio, tá? Mas se não der, eu não quero que você fique de fora. Pode mandar texto que a gente vai ler aqui, tá? E aí você deixa seu nome completo pra concorrer aos dois prêmios que a gente tem pra liberar daqui a pouquinho, meio-dia, tá? 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Mas tem que responder a enquete, tá bom? Como foi o processo de conversão? Como é que você conheceu Jesus? Como é que você começou a frequentar a igreja? Compartilha conosco aqui, hein? 9997-2005. Olha, hoje nós estamos no terceiro dia do jejum, 21 dias, nesse ano de 2026, né? E hoje a nossa confissão está baseada no livro de Apocalipse, hein? Apocalipse, capítulo 1, versos 5 a 6, hein? E da parte de Jesus Cristo, que é a fiel testemunha, o primogênito dos mortos e o príncipe dos reis da terra, aquele que nos ama e em seu sangue nos lavou dos nossos pecados e nos fez reis e sacerdotes para Deus e seu Pai. A ele glória, poder para todo o sempre. Vamos lá para a confissão, ó. Se você puder, repete comigo aí, ó. O Senhor me ama e com seu sangue me lavou de todos os meus pecados, constituindo-me rei e sacerdote para Deus. Creio que sou profundamente amado, altamente favorecido, grandemente abençoado e eternamente salvo. Determino que o meu coração glorifique a Deus ao andar por fé na sua palavra. Recebi o privilégio de orar e ver Deus mover a meu favor. Aleluia! Uma ótima manhã de quarta-feira pra você. Vamos abrir a nossa programação aqui com o som do Paulo César Baruc, cantando Tremenda Graça.

0: Brasil! Esse louvor é muito bom, hein? O Matt Moore com Gonna Be Alright. Antes teve Gabriel Guedes, Minhas Guerras, e o Paulo César Baruch, Tremenda Graça. 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
0: 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Gente, daqui a pouquinho a gente tem aqui, ó, a oração da manhã. Você que ainda não enviou o seu pedido de oração, envia agora aí, ó. Aproveita que a gente vai pra um rápido intervalo comercial. Você manda no 99997-2005 por texto, tá? Daqui a pouquinho o Alexandre, o obreiro Alexandre, vai estar aqui orando pela sua vida, clamando aí pelas suas causas, tá? Mas a gente precisa conhecer, precisa saber quais são as suas causas. Vamos colocar diante do Senhor. Você não tá sozinho, não tá sozinho aí nessa luta, não, viu? 99997-2005. Aproveita, participa também da enquete, tá? Hoje, na verdade, aqui, ó, vai ser mais, né, um testemunho, uma forma de você testemunhar como é que foi o seu processo de conversão, tá? Mas eu só vou te pedir um favor, gente. Os áudios não podem ultrapassar um minuto. Então tenta resumir a sua história aí. Eu sei que sua história foi linda, maravilhosa. A minha, eu nem contei ela ainda. Daqui a pouquinho eu vou contar, vou te contar como é que foi aí. A minha conversão foi um processo maravilhoso, viu? Lindo, lindo, lindo, lindo, lindo. E eu tenho certeza, mas eu vou ter que, né, contar em um minuto aqui pra poder a gente ter mais participações também, tá certo? Então, ó, manda aí, fala pra mim, conta pra mim, pros ouvintes aqui da Rádio Vim, como é que foi que você conheceu o Senhor e como é que você começou a caminhar com Jesus Cristo. Conta aí! 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
5: Olá, ouvinte. A inteligência artificial está transformando a medicina. Mas a maior reflexão talvez não seja sobre a tecnologia, e sim sobre o que acontece dentro dos consultórios. Cada vez mais pacientes relatam consultas rápidas, centradas em exames e no computador, com menos escuta, menos exame físico e menos contato humano. É claro que isso também reflete um sistema sobrecarregado, com excesso de burocracia, pressão por produtividade e pouco tempo para cada atendimento. A IA consegue analisar grandes volumes de dados e auxiliar no diagnóstico, mas não substitui a capacidade de perceber o medo, ansiedade ou sofrimento de quem está à sua frente. O futuro da medicina não depende apenas do avanço das máquinas, mas da preservação daquilo que sempre diferenciou o médico: a escuta, o vínculo e a humanidade. A tecnologia deve ser uma aliada, não substituto da relação entre médico e paciente. Eu sou a doutora Aline Salim para a Vinha FM.
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0: Muito bem, são 9 em ponto. A gente já tá de volta e agora para buscar, clamar, orar aí pela sua vida. Você que tá aí sintonizado no rádio 91.9, tá pela internet também. O Obreiro Alexandre tá aqui, ó, para orar por você. Bom dia, Alexandre, tudo bem?
10: Bom dia, Daniel. Tudo ótimo. Uma alegria estar aqui novamente na Rádio Vinha FM. Essa rádio que tem abençoado a vida de tantas pessoas, tantos irmãos da nossa igreja, mas de outras igrejas também, né? Querido ouvinte, quero também te cumprimentar, né? Com a graça e a paz do Senhor Jesus. Estamos aí entrando no quarto dia do nosso jejum e que poderoso, né? Creio que nós vamos viver 21 dias sobrenaturais, é tempo de transmitir graça. Se você está nos escutando, não está jejuando, não está sabendo do que eu estou falando, nós, como Igreja Videira, aqui na cidade, estamos participando de um jejum poderoso. E eu creio que nessa manhã, enquanto eu estou orando por você, o Senhor vai liberar uma bênção sobre a sua vida. Vai te encorajar também para participar desse jejum. Há um poder, há uma conexão, uma santa conexão entre orar e jejuar. E eu quero orar por você hoje, né? A Bíblia diz lá no Evangelho de João, quero deixar essa palavra para te encorajar e ministrar essa oração sobre a sua vida, que no Evangelho de João, no capítulo 1, no verso 17, que a lei foi dada por intermédio de Moisés, mas a graça e a verdade vieram por meio de Jesus Cristo. Deixa eu dizer uma coisa, eu não sei qual que é a verdade que tem tomado conta do seu coração nesses dias. Às vezes, o mundo lança tantas verdades contra nós, mas hoje eu quero orar por você, ouvinte, e dizer que a verdade da miséria, a verdade do desemprego, a verdade da doença, a verdade que as pessoas têm tentado rotular sobre você, elas não vão prevalecer. Eu quero abençoar você nessa manhã. Se você tem condições de fechar os olhos, ou se você tiver como ir para um lugar mais reservado, quero declarar sobre a sua vida que você é guardado, que portas estão abertas sobre você, que a verdade e a graça de Deus que vieram por meio de Jesus vão se manifestar na sua vida. Você não é abençoado porque você merece, você não vai receber a promoção no seu trabalho porque você é o mais qualificado. Não por isso, mas porque a graça de Deus é por você. E por isso, portas estão abertas. É a graça de Deus que vai te capacitar a criar os seus filhos. É a graça de Deus quem vai te dar sabedoria para lidar com os seus negócios. É a graça de Deus que está sendo derramada sobre a sua vida, que vai te dar condições de prosperar, de plantar e crer que você vai colher. E eu abençoo hoje cada um dos nossos ouvintes. Declaro que você é favorecido, que você é aquilo que a Bíblia diz que você é. E por causa do sacrifício de Jesus naquela cruz, hoje os céus estão escancarados. Hoje nada, nada do que você possa fazer ou deixar de fazer vai ser um empecilho para que a bondade de Deus se manifeste na sua vida, querido ouvinte, em nome de Jesus.

que grande clássico do passado pra gente relembrar aqui. Gente, que louvor abençoado, hein? Esse é o Renascer Praise, Lugares Altos. A Semana Innovation Rhythm com Washington. E também o som da Maria Marçal cantando Aquieta Minha Alma. Olha, são 9 horas 15 minutinhos. Você sabe que nessa manhã aqui de quarta-feira, a gente tá aqui, ó, abrindo o nosso espaço pra você nos contar aí como foi a sua conversão. Como é que você conheceu o Senhor Jesus? Aí você vai falar quem foi, que pregou pra você, qual igreja você começou. Conta pra mim aqui no 99997-2005. Hoje a gente vai abrir um espaço aqui pra que você tenha a

0: oportunidade, né, de contar o seu caso. Gente, tem tantos, tantos testemunhos maravilhosos, né, que a gente tem ouvido aqui. Por isso que eu tô, inclusive, abrindo espaço hoje aqui pra você ter a sua voz, hein? Mas olha, eu vou te pedir um favor, tá? O áudio, quando você gravar pra contar aqui o seu testemunho de como foi a sua conversão, no máximo um minuto, tá? Porque eu já recebi aqui áudio de 2 minutos e meio, 2 minutos, quase 3. E não dá, gente, pra gente passar um áudio grande, né? Porque tem muitas participações e a gente quer fazer de todo mundo, quer abrir espaço aqui pra maior quantidade de pessoas pra darem aqui os seus testemunhos, tá? Vamos fazer o seguinte, vamos pegar alguns que já chegaram aqui. O Sinomar. Alô, Sinomar, bom dia, meu irmão.
1: Bom dia, Daniel, na paz do Senhor.
0: Na paz, meu irmão.
1: Seca falando. A minha conversão foi algo extraordinário que mudou a minha história. Eu estava na casa do meu pai, foi algo extraordinário, foi algo sobrenatural. Eu estava na casa do meu pai e fui ao banheiro, e ao banheiro eu vi algo diferente. Dentro do banheiro eu recebi a presença do Espírito Santo. Recebi um mensageiro de Deus e falou comigo naquela hora. E eu só o adorava. Não vi rosto, não vi membros, na verdade eu vi a mão e vi as orlas das vestes. E eu só adorava, adorava. E saí de lá totalmente convertido, falando em profecias, falando em línguas, e a minha vida transformou há 28 anos atrás.
0: Olha que bênção, hein, Sinomar? E até hoje nos caminhos do Senhor, que coisa linda, né? Ô, gente, e é tão impressionante que às vezes eu conto meu testemunho para as pessoas e as pessoas ficam assim, mas não é possível, cara. Jesus, então, você tava para ir para uma balada e Jesus foi lá e pegou você e te converteu completamente, foi, gente. O meu processo de conversão, eu já conhecia um pouco da Bíblia, eu já li a Bíblia, mesmo não sendo convertido, né? Eu já li a Bíblia e aí eu comecei a me despertar, aquela coisa toda. E eu lembro até hoje, eu ia tocar realmente uma balada. Eu era DJ na época, eu ia tocar em uma balada e eu fui levar o equipamento para poder montar durante a parte da tarde. E aí eu sentei numa caixa lá assim, falei assim, meu Deus do céu, eu preciso me converter de verdade. Eu conheço o Senhor, eu tô lendo a sua palavra, mas eu tô brincando e eu não quero brincar mais, eu quero me converter de verdade. Aí o meu amigo olhou pra mim e falou assim, rapaz, mas que isso, que loucura é essa, cara? Você tá pra tocar hoje na festa aqui e você tá pensando em Deus? Eu falei, pois é, pra você ver, né? E tal. E de lá pra cá, gente, já foram mais de 15 anos convertido pra glória do Senhor. E Deus faz isso, viu, gente? Deus faz isso. Ele pega a gente em qualquer lugar, gente. Por isso que é bom você plantar uma semente. O nosso trabalho, gente, ó, o nosso trabalho é pregar o evangelho só, não é convencer ninguém, é plantar a semente. Quem faz crescer é Deus, é o Espírito Santo que depois vai mostrar, olha, aquilo ali que o Daniel falou com você, realmente faz sentido, é isso, essa é a verdade. É ele quem vai ali, ó, participar do processo de crescimento espiritual daquela pessoa, né? Então, assim, pregue, não tente converter, não tente convencer ninguém, tá? Pregue a palavra, mostra, joga a semente, deixa que o resto o Senhor faz, viu? Vamos mais uma aqui, o Pedro também tá participando com a gente aqui, ó. Alô, Pedro, bom dia, meu irmão.
2: Então, bom dia. Um pastor, amigo meu, me convidou várias vezes pra ir pra igreja, eu recusei. Um dia ele usou de estratégia de contratar uma van minha pra levar o povo. Na primeira semana eu contratei um outro cara e o cara levou no meu lugar. Aí ele me cobrou isso, na segunda semana eu fui. Acabei fazendo o transporte pessoal lá e fiquei meio longe da igreja ouvindo os louvores. E aquele louvor foi me atraindo. Na segunda semana eu tava um pouquinho mais perto. Na terceira semana eu já tava na porta da igreja, mas não entrava. Na sexta, sétima semana eu já tava sentando no último banco, escondendo o pastor, mas ouvindo o louvor.
0: Tá vendo?
2: E aí foi. Levantando as mãos, batendo palma e aquilo foi me atraindo.
0: Olha,
2: e lindo, eu agradeço, cara, muito a Deus. Hoje glorifico a Deus pelas bênçãos recebidas, pelo milagre da vida e da conversão.
0: Gente, lindo demais, né? Olha só, às vezes um amigo que chamou o Pedro até desanimou, né? Falou assim, ah, cara, o que eu fiz lá acabou não surtindo efeito, não deu certo, né? Eu chamei o irmão não quis ir, aquela coisa toda. Mas o que que ele fez? Ele plantou a semente no coração do Pedro. Depois, através de louvores, ele começou a se interessar e vai devagarzinho, aquela coisa. E tá aí, ó, nos caminhos do Senhor. Pedrão, muito obrigado, meu irmão, por ter compartilhado conosco aqui a sua história. E você que tá ligado aí na programação da Rádio Vinha, quando você puder, tá? Faz isso também. Hoje, se possível, gente, vamos fazer o seguinte, se possível, manda áudio, tá? No máximo um minuto, não pode passar de um minuto também não, tá? Aliás, uns 10 segundinhos até, a gente até deixa aqui. Mas no máximo um minuto, tá? Se você puder, até um minuto. E aí, ó, a gente quer saber como é que foi a história de conversão na sua vida, como é que o Senhor te encontrou, né? De onde ele te tirou, o que que foi que convenceu você realmente a estar aí nos caminhos de Jesus? Conta pra gente, vem compartilhar aqui, 99997-2005.

0: 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Um novo dia aqui na programação. Antes teve a nova do Anderson Freire. Mais uma que você curtiu primeiro aqui na nossa programação. Toda glória a ti. Agora, por falar toda glória a ti, né? Gente, hoje é um dia, nessa manhã de quarta-feira, é dia da gente glorificar o Senhor, hein? A gente contar pras pessoas que estão nos ouvindo aí, ó, né? Às vezes, gente, olha só que legal, hein? Eu vejo muito que a Rádio Vinha é uma das rádios, assim, mais ouvidas por motoristas de aplicativo, por taxistas, né? Então, assim, o pessoal tá sempre colocando ali, ó, nos seus carros, né, nos seus veículos, pessoas que não são convertidas, ou aquelas que ainda estão, assim, não sei se vou, se não vou, e através daquilo que você vai estar falando hoje aqui, do seu testemunho de conversão, quem sabe você não vai ajudar nesse processo, né, de conversão verdadeira aí das pessoas que estão nos ouvindo, hein? Então não deixa de compartilhar, não, conta a sua história aqui, como é que foi que você se converteu de verdade, né, porque antes de converter de verdade, eu tava convencido, depois eu me converti de verdade, né, depois Deus me converteu de verdade, né, o Senhor me converteu de verdade, mas aí eu quero saber, né, qual foi aí o processo de conversão, como é que foi, você foi em algum lugar, e aí a pessoa conversou com você sobre Jesus, você foi evangelizado, alguém te convidou pra igreja, como é que foi, você leu sozinho as escrituras e você chegou à conclusão de que realmente precisava procurar uma igreja, né, pra poder estar ali, né, congregando, se batizando, conta pra gente aqui no 99997-2005, mais um áudio de no máximo um minuto, tá, gente? Não deixa passar disso, não, pra gente ter muitas participações aqui ao longo da nossa programação, que vai até o meio-dia. E aí, ó, você deixa também seu nome completo aqui, ó, pra você concorrer a um almoço do Madame Fornalha, e também a gente tem aqui pra você uma limpeza de pele da Nápoles, tá? Lá da Nápoles Faz Corpo, da nossa amiga Grazi. E aí você pode escolher qual prêmio que você quer, tá bom? Fica à vontade. Agora, se quiser escolher concorrer aos dois, então aí você fala, Daniel, pode me colocar no balaio aí, que eu quero concorrer a tudo, hein? Ô, gente, deixa eu aproveitar antes de ir pro intervalo aqui e bater um papo com o Dr. Douglas. Ele vai estar falando aqui sobre o Iomed Regula. 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
0: Uhum. 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
0: Olha que legal. 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
0: 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Ó, eu vou pra um rápido intervalo, já já eu tô de volta e já já tem o Tira Dúvidas.
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1: Estamos começando mais um programa Tira Dúvidas, abençoada de quarta-feira. E aí, como é que tá o seu coração, a sua expectativa? Você tá com vontade de aprender mais e mais da palavra de Deus? Que bom, a gente conta com a sua vontade e com a sua pergunta, tá bom? Faça a sua pergunta através do nosso aplicativo aí. Você já baixou o nosso aplicativo? Rádio Vinha FM Goiânia. Você baixa o aplicativo, tem ali o link contato, cai no participação dos ouvintes, e aí você já fala diretamente aqui no nosso WhatsApp. Ou você pode fazê-lo diretamente pelo nosso WhatsApp, que é o 999972005, que ainda pode participar também do nosso chat ali no nosso canal do YouTube e fazer sua pergunta pelo chat, conversar com a gente, e inclusive, gente, compartilhar esse programa agora com o seu grupo aí da família, com a pessoa que você gosta, com aquela pessoa que é curiosa, que tem uma curiosidade santa a respeito das coisas de Deus, é? A gente vai estudar muito a palavra de Deus, tá bom? Então, vamos começar de fato pro nosso querido mestre, nosso querido pastor Luiz Rigonato.
2: Obrigado pelo mestre Daniel, Gabriel, aos nossos ouvintes, que bênção. Estamos em mais uma quarta-feira de bênçãos. Bom, a sua pergunta, ela me provoca para que eu tenha a oportunidade de ensinar, né? Ensinar vem da raiz ensignar. É marcar um signo, né? Marcar o seu coração com a verdade significativa do Senhor. Amém? E eu profetizo que Deus vai te abençoar muito nesta quarta, nesse restante de semana. Vamos compartilhar das verdades da palavra. Mande a sua pergunta. Nós estamos também no YouTube. Amém? O Senhor te abençoe ricamente. E que pergunta que nós temos aí? Qual que é a primeira, Raquel?
1: São várias, a gente estava até discutindo aqui nos bastidores algumas perguntas. A gente aqui tentando dar resposta entre nós, né? Aí o pastor entrou na sala e falou, gente, o que está acontecendo? Eu falei, pastor, a gente vai passar essa bomba para o senhor. Não é o caso dessa primeira pergunta não, pastor. A gente quer saber aqui a pergunta da dona Armênia. Ela quer saber o que é o fermento dos fariseus.
2: Então, o fermento dos fariseus é um fermento ruim, viu?
1: Ah, é?
2: É o fermento da... Quando Jesus
1: é ruim, mas cresce? Faz a massa crescer?
2: A Bíblia, Jesus nos adverte, né? Para nos guardarmos do fermento dos fariseus. O que era o fermento dos fariseus? A hipocrisia. Está muito próximo.

0: próxima de cada um de nós, tá? Não pense que era algo exclusivo dos fariseus. Não, eles se tornaram um símbolo dele. Jesus, ele estava falando, ó, os fariseus, eles pregam verdade ou verdades. Nem eram verdades, eram pesos que eles mesmos não conseguiam carregar. Jesus começa o ministério dizendo o seguinte, né? Aprendei de mim que sou manso e humilde de coração. Né? E Jesus, ele está falando o seguinte, olha, não assumam pesos, competências que não são da alçada de vocês. É isso que Jesus está falando. É para nos guardarmos dessas coisas. Às vezes nós apontamos o dedo e nós mesmos não estamos nem aí para a verdade daquilo que nós estamos apontando o dedo. E quando se aponta o dedo, não é de fato uma verdade. E Jesus, ele veio para nos dar vida em abundância. Qual é a vida em abundância que ele vem nos trazer? É que sem ele, nós não podemos nada. Não há competência para a verdade em nós. Ah, mas não temos que andar na verdade? Sim, ele mesmo disse, né? Eu sou o caminho, a verdade e a vida. E ninguém vem ao Pai senão por mim. De forma que você tem que andar em completa dependência. Sabe o que é humildade? Humildade é uma condição de dependência. Não é nenhuma postura. É você saber que você só pode através de Cristo. Que sem ele você nada pode. É aí que você depende dele exclusivamente. Isso é humildade. É você saber que você não pode, mas que ele pode todas as coisas. Portanto, todas as coisas posso em Cristo que me fortalece e que me capacita a poder. Amém?
1: Amém, amém, amém.
2: E aí, bom dia, Daniel. Tem
3: bom dia, Raquel. Bom dia, pastor. Tem sim o Charles. Ele está querendo saber do senhor o seguinte aqui, pastor. Por que Jesus disse que aquela geração seria considerada culpada pelo sangue de todos os profetas derramado desde o princípio do mundo?
0: Ele está falando novamente com os fariseus. Está falando com fariseus, né? E pessoas que em todas as épocas existiram, aqueles que vinham pregando a verdade, eles massacravam, matavam. Por quê? Eles vinham para pregar verdades. Quando eu vou tomar Jeremias como modelo aqui, como um ícone da sua época, porque Jeremias, ele foi encarregado por Deus para levá-los a guardarem o ano sabático, porque a vontade e determinação de Deus é que, naquela época, o ano sabático fosse um ano de descanso. Você gosta de tirar férias? Pois é, Deus estava estimulando descanso. Eles queriam acumular, trabalhar muito, não confiavam na bondade de Deus. Pois é, e aí Jeremias, ele falou assim, olha, se vocês não guardarem um ano sabático, que tinha sido determinado por Deus através de Moisés, depois de Josué, que no ano sétimo de trabalho a terra descansaria e produziria por si mesma. E o que ela produzisse não era para o proprietário, era para distribuir com os carentes. Bem assim, as dívidas tinham que ser perdoadas no ano sabático. Era um ano de redenção, é o que se chamava. E por 490 anos Israel deixou de obedecer. Veio Jeremias para trazer uma palavra dura, dizendo o seguinte: se não guardar um ano sabático, o inimigo virá e sobressaltará a terra, né? Vai possuir a terra e vocês vão ficar na miséria. Mas quando o profeta veio pregando isso, ele foi preso, foi esbofeteado, foi torturado. E aí Deus vem e fala o seguinte: se vocês não guardarem agora, não olharem para Jesus, não obedecerem o que é dito, vocês se tornam não só culpados do sangue dos profetas da atualidade, mas vocês se tornarão culpados do sangue de outros profetas, que por gerações parecidas foram massacrados e mortos. É isso que Jesus está falando. Então, vocês são culpados do sangue, não somente dos

0: profetas dessa geração, mas de outras gerações. Porque Jesus, na verdade, ele chorou sobre Jerusalém. Oh, quem dera vocês reconhecessem o tempo da visitação, né? Mas vocês mataram profetas, mataram sacerdotes, aqueles que ousavam explicar e ensinar a verdade. Eles foram perseguidos e mortos, da mesma maneira que Jesus foi perseguido e morto. E ele os tornou igualmente culpados, não só pela morte dele, mas de outros profetas.
1: E é interessante, né, pastor? Enquanto você estava falando aqui, eu estava lendo o texto lá em João que descreve isso. E chama muita atenção o fato de que passaram gerações desde os profetas até Jesus e eles continuaram com o mesmo espírito assassino, né?
0: Foi. E Jesus falou, os denominou, né? Vocês matam profetas, os perseguem profetas e os matam. E aí Jesus os tornou culpado. Porque Jesus falou assim para Pilatos, falou assim, você vai ser culpado. Mas mais culpado é aquele...
1: Que me entregou,
0: né? Tá falando de Judas. Que é apenas um ícone, um estilo de pessoa daquela geração. Judeus não eram brincadeira, não, gente.
1: Amém. Verdade. Amém.
2: Amém. Vamos lá, então, vamos pra pergunta, Raquel, aqui do Hudson. Ele diz aqui, ó, pastor, quando Davi comete adultério e é confrontado pelo profeta Natan, lá em 2 Samuel 12:8, tá escrito que o Senhor lhe disse: eu lhe dei a casa de seu senhor e as mulheres de seu senhor em seus braços. Essa declaração de Deus não indicaria uma permissão divina para a poligamia? Pastor, tem uma outra pergunta que eu acho que o senhor pode responder junto aqui, a pergunta da Rafaela. Ela diz aqui, por que Deus tolerou a poligamia entre patriarcas e reis, se o padrão criacional em Gênesis 2:24 aponta para a monogamia? E aí?
0: Não, Jesus não tolerou isso, nem Deus nunca tolerou isso. É porque os fariseus vieram falar com Jesus abordando algo parecido. Aí Jesus fala assim, olha, não é assim que Deus ensinou desde um princípio. Aí ele menciona Gênesis 2:24, por isso deixará o homem a casa de seu pai e unir-se-á a sua mulher, como Deus fez no princípio, Adão e Eva. Agora, o que aconteceu com o próprio Davi, que você mencionou, né? E o profeta, como o profeta Natan, que vem falar com Davi, não era a vontade de Deus, porque isso aí é algo disfuncional, é um buraco, é um saco sem fundo. Não há satisfação nisso, há uma satisfação provisória, mas o final termina em morte. Agora, por que que Deus falou isso com Davi? Falou, Davi, eu te permiti viver nessas condições, e se você quisesse então que você tentasse se fartar nessa condição, mas você foi muito desleal com o seu capitão Urias, né? Urias.
2: O Eteu, no caso.
0: Exatamente, obrigado. Olha, Davi cometeu uma perversidade. Por quê? Porque ele já está... Um abismo atrai um outro abismo. O que Davi fez foi atração de abismos. Quando ele se envolve com Batseba. E Deus fala assim, papai, mas por que você foi fazer com um camarada tão leal? Aí Deus fala assim, ó, porque você fez isso, o juízo e a consequência vai ser que o que você fez às escondidas, eu vou expor no telhado. É que Absalão, né, o que ele faz? Ele toma as mulheres de Davi e deita com elas no terraço, faz algo assim, abominável diante da nação.
2: O próprio filho dele, né, faz isso.
0: O próprio filho. É doído. E Deus nunca concordou que fosse poligamia. Deus nunca permitiu isso. É por isso que no Novo Testamento, Jesus enfatiza o que está escrito, foi dado por Deus a Moisés, Gênesis 2:24. Você deixa pai e mãe e une-se à sua mulher. Não se une à mulher de outros, não, viu? A sua. Né? Você não pega aquela que foi casada, divorciou e casa de novo. Então, Deus é firme sobre isso.
2: Pastor, não havia uma concessão para reis? Eu ouvi uma história de que parece que reis tinham que ter muitas mulheres, porque tinham que ter muitos filhos, para ter muitos combatentes de guerra.
0: Não.
2: Isso não se aplica nem a reis, né, pastor?
0: Isso,
2: nem a patriarcas.
0: Não, isso nunca foi permitido, né? Você entalha o que Jesus falou, toma isso, os apóstolos disseram, o próprio apóstolo Paulo fala que o obreiro será esposo de uma só mulher. Sempre foi assim. Agora, são os muçulmanos é que usam esse princípio. No meio islâmico, eles podem casar até com quatro. Tem leis rígidas para corrigir isso. Porque isso só debaixo de lei severa. Só debaixo de polícia para... Só debaixo da Lei Maria da Penha, rigorosamente aplicada, é que vai dar certo. Não dá certo, não é o propósito de Deus.
2: É muita dor de cabeça.
0: Nunca foi permitido. Salomão enveredou por esse caminho. Nossa. E terminou em desgraça. Então você só vê os modelos que não deram certo.
2: É verdade. Tá
0: a casa
2: difícil,
0: de Davi,
2: né?
0: Não deu certo esse tipo de padrão.
2: Jacó sempre... ali com Raquel, ali era uma brigaiada, era tanto problema, né, pastor? Tanta
1: sempre
2: tinha
1: consequências, né?
0: As consequências mostram a disfuncionalidade
1: desse modelo, né, pastor?
0: Desse modelo que não foi aprovado por Deus, nem no princípio, nem no meio, nem no final da história apostólica.
1: Teve uma vez que alguém me perguntou sobre isso, pastor, e eu expliquei para ele que o casamento é uma aliança. Como é que você faz uma, duas, três, quatro, cinco alianças com uma pessoa? Tem como, você faz uma aliança eterna com a sua esposa, no modelo que o pastor disse, né? Desde o início.
0: E os exemplos terminaram com consequências muito ruins. Então não são modelos para ser repetidos. São modelos para serem completamente evitados e rechaçados.
1: Pastor, a Nara está com a gente também aqui, ela quer saber o seguinte: por que que panos de saco e cinzas na cabeça demonstram arrependimento?
0: É porque as roupas, você vê que Jesus, ele menciona a glória com que se vestiu Salomão. Ele falou assim, ó, olha os lírios do campo, né? Eles estão bonitos. Nem Salomão, em toda a sua glória, se vestiu como qualquer um deles. Então, por que Jesus está mencionando? Porque existe uma glória no vestir. Agora, vestir-se de pá, de sacos, e cobrir-se de cinza... é muito negativo, né? E humilhante. Ninguém vai a uma festa vestido de maneira ruim. Eu participei de um casamento, da filha do pastor Fabrício, no sábado. A gente vê que é uma festa, é uma das festas mais solenes, e procura, existe uma paleta, existe um padrão de vestes, né? Bem ou mal, todo mundo procura se vestir bem, e vestir-se de pano e cobrir-se de cinza é humilhante. É de um mau gosto e de uma condição deplorável fazer isso. Então é por isso que a Bíblia fala, na Bíblia, vestir-se de saco e cobrir-se de sangue, de cinza, era uma indicação e um sintoma de muita humilhação e feiura, digamos.
2: De muita dor, né? Era um estado de muita dor que às vezes a pessoa estava passando.
0: É um estágio de menosprezo, né? De uma condição de humilhação mesmo. Aquilo que é negativo.
2: O senhor acha que era errada essa atitude deles?
0: Não, na época, né? Era aplicável, mas agora não se usa mais, né? O que Deus ama é o que o apóstolo Pedro, eu lembrei disso aqui, ele fala em 1 Pedro, capítulo 3, quando ele quer evocar o aspecto positivo da mulher que se veste bem. Então, Deus fez as mulheres, as filhas de Eva, de Sara, para serem bonitas, e os homens para serem uma bênção, né? Aí Pedro fala assim, 1 Pedro capítulo 3, versículo 3: não seja o adorno, ou seja, a tudo aquilo, a vestimenta e o aparato, né, de joias da esposa, o que é exterior, como cabelo, frisados de cabelo, adereços de ouro, aparato de vestuário, seja porém, falando da mulher, o homem interior do coração unido a um incorruptível trajo. trajo, né, vestir, de um espírito manso e tranquilo, que é de grande valor diante de Deus. Não é que Deus está desprezando o vestir-se bem. Não, Deus está falando. O que tem valor mesmo é o vestir-se de um espírito manso, né? Uhum. De uma alma tranquila, de bom senso, né? Não de rixas, de brigas e de revides, discórdias e etc. Essas coisas são ruins. O apóstolo Pedro, ele usa aqui 6 versículos para falar com a mulher em primeiro lugar. E o sétimo é para o homem, né? O sétimo, onde Pedro fala assim, ó: maridos, vós igualmente, vivei a vida comum no lar, com discernimento, com tendo consideração para com a vossa mulher, como parte mais frágil, tratai-a com dignidade, com honra, pois sois juntamente herdeiros da mesma graça de vida, para que não se interrompa as vossas orações. Ele está falando de uma harmonia, marido e mulher que vivem harmoniosamente, eles têm alegria em orar juntos. Surgiu uma questão e um fala para o outro, propõe para o outro, vamos orar? Eles vão orar, mas se não tiver essa condição, não preencher esses quesitos que Pedro coloca aqui para a esposa e para o marido, nem orar eles se dispõem.
1: É.
0: E a harmonia familiar e a oração em concordância desses dois é o padrão de oração mais poderosa do Novo Testamento. Tem resposta certa.
1: Ô pastor, só pegando carona nessa pergunta, lá em, acho que é Joel mesmo que fala que o profeta diz assim que não é para eles rasgarem as suas vestes, mas o seu coração diante do Senhor, né, mostrando arrependimento. Uhum. Então assim, o padrão correto é o arrependimento do coração e não ficar jogando cinza pra cabeça, né?
0: E rasgando. Exatamente, é porque isso aí pode ser exterior e tem o seu valor. Mas o que o profeta tá falando tem valor mesmo? É um coração rasgado em humildade.
1: Aleluia.
0: Né?
1: Amém.
0: Com disposição para humilhação. O que é isso? É dependência absoluta de Deus.
1: É.
0: Quando o coração é dependente de Deus, esse coração ele se torna manso, ele se torna humilde, ele se torna um coração agradável diante de Deus. É um coração vestido e revestido da glória de Cristo. Isso é o que tem valor diante de Deus.
1: Amém.
0: Amém.
1: Amém.
2: Pastor, tem uma pergunta aqui do Joseval, e é justamente a pergunta que a gente estava conversando aqui antes do senhor chegar. Essa pergunta, olha só, diz o seguinte: sabemos que a Bíblia traz orientações específicas para homens e mulheres. Nesse contexto, como podemos compreender, à luz da perspectiva de Deus, as pessoas que nascem intersexo ou com características biológicas de ambos os sexos? Biblicamente, elas devem ser tratadas como irmão ou irmã na fé? A gente vai saber depois do intervalo comercial. Não saia daí, tá bem? Tá bom? E aproveita e manda sua pergunta aqui pra gente. Até daqui a pouquinho.
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1: Estamos de volta com o programa Tira Dúvida, segundo e último bloco, última oportunidade de você enviar a sua pergunta. Mas antes de eu refazer a pergunta que eu deixei no bloco, eu quero saber do Daniel. Quais são os países, os estados que estão participando com a gente aí? Conta aí, Daniel.
2: Olha, eu dei uma olhada aqui, o pessoal que está conectado com a gente no nosso aplicativo, Raquel, e tem gente do mundo todo. Nesse exato momento, a gente tem aqui, ó, uma pessoa conectada com a gente lá em Londres, na Inglaterra.
1: Eu tenho parente lá,
2: Tampa, que sejam meus amigos. Flórida, lá na Flórida. Então, você já foi lá, pastor?
3: Na Flórida, sim. É bonito lá? Já fui em alguma cidade. É um dos estados mais bonitos dos Estados Unidos. Mas por ser tropical, é muito visitado por todos os americanos, a parte norte do país, que é muito fria, né?
1: Pergunta pro pastor onde ele não foi.
2: Tá? Ah, é? Onde só não foi, pastor?
1: Tá mais fácil dele responder. Vai, mas continua aí.
2: Mas vamos lá, agora voltando pro nosso Brasilzão aqui, ó. A gente tem aqui, ó, o pessoal lá em Belém do Pará. A gente tem também em Redenção, também lá no Pará. Em Tocantins, lá em Palmas, o pessoal também tá com a gente. No Mato Grosso, na cidade de Cuiabá e também Canarana. É, aí vindo um pouquinho pra baixo aqui, ó, a gente tem Itabiritos Mineiros ouvindo aqui, ó.
1: Conterrâneo seu.
2: Lá de Patos de Minas. Olha, Minas Gerais tá em massa aqui hoje, hein?
1: Conterrâneo do meu marido.
2: Aqui, ó, Patos de Minas.

0: Não, não Patos de... Meu marido é mineiro.
1: É de Minas. É, tá. Ela é gente boa.
0: É, gente, ela é gente boa. Claro, casou comigo.
1: Ó, Catalão aí já pega aqui um pedacinho de Goiás, né? Mas voltando ainda aqui pra o Sudeste.
2: Catalão
1: aqui, ó.
2: Catalão é Goiás, viu?
1: É, 100%. Goiás. É, tá bem na fronteira aqui, viu, pastor? Já tá considerando Minas Gerais. Aqui, ó, é Rio de Janeiro, Barra do Piraí, é São Paulo, deixa eu ver o nome da cidade aqui, Pederneiras, lá em... Conhece, Manete? Manete lá de São Paulo? Caxias do Sul, no Rio Grande do Sul. Também em Pelotas.
2: Uau, audiência ampla, hein?
1: É, pastor. Brasil, todo aqui. É, Brasília também, enfim. E aí a gente tem várias cidades aqui de Goiás, né? Rio Verde, Trindade, Aparecida de Goiânia, Anápolis também tá com a gente aqui. Aqui em Goiânia, Caldas Novas, o pessoal também curtindo. Todo mundo ouvindo aí pelo aplicativo.
0: Caldas Novas. É. Maravilha. Pois é, eu deixei a pergunta aqui no ar, pastor, para nós aqui, né? Esse irmão, ele fez uma introdução bem rebuscada. Eu vou refazer a pergunta aqui, ó. É o Josenval. Ele fala: sabemos que a Bíblia traz orientações específicas para homens e mulheres. Nesse contexto, como podemos compreender, à luz da perspectiva de Deus, as pessoas que nascem intersexo, né? Antigamente a gente falava hermafrodita, dizem que não pode usar esse termo mais, né? Ou com características biológicas de ambos os sexos. E aí ele quer saber, biblicamente elas devem ser tratadas como irmão ou irmã na fé? Como a igreja, né, pode se referir a uma pessoa que é intersexo?
2: Não, assim, não tem uma pessoa, eu sei que tem deformações. O mundo caído promove coisas horríveis, né? Pessoas que nascem com deformações físicas, sei lá, talvez deformações espirituais. Jesus veio para regenerar, restaurar todas as coisas. Para isso se manifestou o Filho de Deus, para destruir as obras do diabo. Sim. Agora, não quer dizer que a pessoa... Por exemplo, hermafrodita, né? A pessoa que nasce com ambos gametas, né? Masculino e feminino. Mas há uma predominância. A pessoa nasceu espírito, alma e corpo, homem ou mulher, né? Gênero é gênero animal, gênero humano. A questão sexual é masculino ou feminino. Essa questão de ideologia de gênero é uma criação meramente humana, ok? Agora, as deformações. De fato, tem pessoas que nascem com deformações físicas. E é provável que nasça com deformações na alma. Nada que Deus não possa restaurar. Agora, isso não quer dizer que é uma concessão ao pecado. Qual é o pecado? Romanos 1:26 diz que homens e mulheres, onde eles pecam contra Deus de maneira perversa, mudaram o modo natural das suas relações íntimas por outro contrário à natureza. Homem se relaciona pelo casamento com mulher, e mulher pelo casamento se relaciona intimamente com homem. Esse é o padrão de Deus. A forma legítima da prática sexual é o casamento. Se pessoas casadas querem relacionar errado, isso é chamado de adultério, ok? São relações adúlteras. Aí o antes do casamento, pessoas solteiras, a Bíblia chama de
0: fornicação?
2: Fornicação, obrigado, essa é a palavra. Prostituição. O que é prostituição? É a prática do sexo de maneira distorcida. Ou pelo adultério ou pela fornicação. A fornicação é pelo solteiro, o adultério é pelos casados. Ok? Agora, a Bíblia fala sobre isso. Deus entrega homens e mulheres a paixões infames. Mulheres que mudam o uso natural das suas relações íntimas, e homens também que mudam o modo natural das suas relações íntimas, aquele contrário à natureza. Isso é aberração, é detestável a Deus. Eles, homens que deixam o contato natural da mulher pelo casamento e se unem, homens com homens e mulheres com mulheres, é condenado perante Deus. Agora, pessoas que nascem

0: Hermafrodita, uma palavra difícil, mas é possível pronunciá-la. Você quase vai falar em línguas, mas é possível falar.
1: Fala em língua,

0: possível, sim.
1: O próprio
0: e há uma predominância na alma, né?
1: Ah, tá.
0: Geralmente há meninas que nascem com gameta feminino, mas essa correção não é difícil para mim. Isso é praticado há muitos anos, uhum. Essa correção. Mas, como eu disse para você, isso não é uma permissão para o uso contrário à natureza da relação íntima dessa pessoa. Há um padrão estabelecido por Deus. E cada pessoa perante Deus vai saber comparecer de maneira correta.
1: Uhum.
0: Nós podemos aqui argumentar, tecer considerações e reflexões, mas a própria pessoa sabe qual que é o padrão de Deus para ela.
1: É, ou seja, essa pessoa que nasceu intersexo, né? Ela sabe, vamos imaginar, ela sabe que ela é mulher, ainda que ela tenha um sexo, ainda que ela tenha um gameta masculino, isso. Ela se sente uma mulher.
0: E a medicina corrige isso com muita facilidade, com perfeição.
1: Uhum.
0: Ela não precisa, por isso, enveredar-se por um caminho, né? É, nas relações íntimas, a um modo natural e contrário à natureza. Contrário à natureza.
1: Uhum.
2: É. Pastor, a gente falou da Flórida, né? E a ouvinte que tá ligada com a gente, Raquel, lá da Flórida, se manifestou aqui, ó. Se chama Catarine.
1: Oh,
2: ela tá ligada realmente pelo aplicativo. E ela falou, pastor, que ela frequenta a videira lá da Flórida, do pastor Márcio. Pastor Márcio Alves.
0: Sim.
2: E falou, né, que tá sempre ouvindo aqui a nossa programação. Tá se manifestou aqui, ó, lá da Flórida. É, o Maxwell, pastor, ele tá...
0: Flórida Margate.
2: É, ele tá fazendo aqui a seguinte cidade. Pergunta. Pastor, é errado ter barba? Se for, eu tô lascado, pastor.
0: Eu também.
1: Os patriarcas.
2: Eu tô lascado.
0: Não é errado. São uso, aplicações de usos e costumes, né? Nada biblicamente registrado como doutrina. Não, é próprio do homem ter a barba, né? E há um texto maravilhoso no Salmo
1: 100. É errado não ter barba? Homem não, que não tem barba é pecado?
0: Então, assim, no Salmo 133 há uma menção muito clara sobre barba, né?
1: Ah,
0: a Bíblia diz assim, ó, Salmo 133, olha o que diz. Diz assim, ó: ó, como é bom e agradável viverem unidos, irmãos. É como óleo precioso sobre a cabeça, o qual desce sobre que desce para a barba. A barba de Arão, então, que era o sumo sacerdote, né, nos dias de Moisés, é o primeiro grande sumo sacerdote da tribo de Levi, e desce também depois da barba para a gola das suas vestes, falando da unção que desce de Cristo. Ele aqui representa Cristo, né?
1: Uhum.
0: E tá falando da unidade entre os irmãos, que é algo agradável diante de Deus, e é mencionada a barba de Arão.
1: Amém.
0: Então, biblicamente está registrado.
2: Pronto.
0: Pode usar, deixar sua barba crescer.
2: E fica bonito, né, pastor? A gente fica mais bonitinho, né?
1: Diz que a barba é a maquiagem
2: dela. É, e é mesmo, viu? Pra mim, sim.
1: Pois é, e barba é sinônimo de maturidade também. Quando fala assim, ah, você já é um homem barbado, rapaz.
0: Exatamente.
1: Toma jeito. Pastor, e olha, tem muitas perguntas, mas nosso programa está praticamente finalizando aqui.
0: Tem mais uma aí?
1: Tem mais uma interessante aqui, ó. Importante essa pergunta. É, a Larissa que está dizendo: pastor, tenho estado inquieta ao pensar na existência eterna do inferno. Como eu posso conciliar o caráter bondoso, justo e longânimo do Senhor com a ideia de um castigo eterno? E aí ela faz usa um termo aqui, que eu não sei se é um termo, não conheço esse termo. O aniquilacionismo não seria uma alternativa teologicamente viável? Melhor que queimar no inferno a vida toda, a pessoa ser aniquilada? Será que é isso que ela está dizendo?
0: É. O que a Bíblia diz, né, que o inferno, na verdade, ele vai ser lançado no lago de fogo. O inferno seria uma prisão provisória. O lago de fogo, prisão eterna. Ah, mas não tem ninguém no lago de fogo ainda? Não, ainda não. Por quê? Porque ninguém vai para prisão perpétua sem um julgamento justo. Porque, apesar de Hebreus dizer, ao homem está ordenado morrer uma só vez, vindo depois o juízo. Esse juízo ainda não aconteceu, tá?

0: Bárbara, mas por que que existe o inferno, o lago de fogo, de maneira permanente? Bom, aí entra numa questão ampla, profunda, alta demais, que é a questão do pecado. O que Deus está resolvendo através da igreja é a questão do pecado. É, alguém disse sobre o pecado, que o pecado ele é como a eternidade, que as suas consequências não têm fim. Ele é profundo como o inferno, que para lá ele leva todos aqueles que o praticam. Ele é alto como o céu, porque ele fere a justiça e a santidade e o caráter de Deus. Mas o sangue de Jesus, o que que é o sangue de Jesus? O sangue de Jesus é Deus se fazendo homem, vivendo como homem, submetendo como homem, morrendo como um cordeiro perfeito, derramando um sangue perfeito, um único sangue. A Bíblia diz assim que sem derramamento de sangue não existe perdão para os pecados. Olha só onde nós vamos chegar, por onde nós estamos passando e onde vamos chegar: no lago de fogo, que arde com juízo eterno. Pois é, a tragédia da queda no Éden, ela é tão grave que foi necessário Deus vir pessoalmente, digamos, para agir aqui na terra, derramar um sangue precioso, que é poderoso para perdoar o pecado da humanidade inteira. Agora, quem não crê nessa obra redentora do sangue de Jesus, né? Segundo a Tessalonicenses 2:10 diz assim: olha, aos que perecem por não darem crédito ao amor da verdade para serem salvos. É por isso que Deus manda a operação do erro àqueles que desprezam. Hebreus 2:3 diz assim: como alguém pode escapar se não atentar para uma tão grande salvação promovida pelo sangue de Jesus? Pois é, então assim, e aí a Bíblia diz assim: se alguém adora a besta e a sua imagem e recebe a marca na fronte ou sobre a mão, esse beberá da cólera de Deus, preparado sem mistura, do cálice da sua ira, e será atormentado com fogo e enxofre no lago de fogo, diante dos santos anjos e na presença do Cordeiro. Se está aqui como uma expectação tão grave esse juízo, é um elemento para resolver a questão do pecado. Quem é que está resolvendo a questão do pecado? É a igreja. Efésios 3:10 diz assim: que Deus, através da igreja, está manifestando a principados e potestades, olha aí, poderes diabólicos, a multiforme sabedoria de Deus. Amor e graça são apenas duas facetas da multiforme sabedoria. A sabedoria de Deus se reduz em amor, se converge em amor, porque Deus, na sua essência, é amor. Mas esse amor não foi compreendido em algum momento. E através de nós, Deus está manifestando o amor. Você está dizendo aí, né, minha irmã: ah, mas não seria mais prático Deus aniquilar? Não, não é mais prático. Mais prático é Deus provar amor. O inferno, preparado sem mistura, é uma prova do grande amor de Deus, diante dos santos anjos e na presença do Cordeiro. E a fumaça do seu tormento sobe pelos séculos dos séculos. Eu estou lendo com você Apocalipse capítulo 14, do versículo 9 ao versículo 11, né? Então, dessa maneira, se está lá para ser eterno, é porque existe um propósito justo, perfeito para isso. E sempre o pano de fundo de todas as coisas do propósito de Deus é o seu amor. Esse é o pano de fundo do seu grande amor. Porque existem coisas para serem resolvidas que estão além do nosso entendimento. Mas você pode confiar: Deus é perfeito, Deus é justo e sabe o que faz.
1: Amém.
0: Amém?
1: Aqui, Raquel, só registrar aqui, pastor, a Priscila, ela tá nos ouvindo lá em São Luís do Maranhão, tá mandando um abraço pro senhor e falando que ama aqui o Tira Dúvidas e toda a programação da Rádio Vinha. O Carlos Roberto, obrigado, tá lá em São Priscila. Paulo. É, o Carlos Roberto também tá lá em São Paulo. É, tá mandando um abraço também aqui pra todos, pra Raquel, pro senhor, pra mim.
2: Obrigada, querido.
1: E dizendo também que tá lá pelo aplicativo, ouvindo a nossa programação.
2: Amém.
0: Que bênção, obrigada. Que bênção. Glória a Deus. Aleluia.
2: Aleluia. Obrigada aí pela participação de todos vocês. E galera, se você ama mesmo esse programa, quer ouvir mais respostas, você pode seguir o pastor Luiz com Z Rigonato lá nas redes sociais, no Instagram dele, tá? Se você me ama também, me segue. Raquel de Lima Oficial e Daniel.D.Fernandes. É sempre uma alegria a gente estar juntos aqui, né? Mesmo à distância, né? Mas o sangue de Jesus nos une aí. As pessoas estão em Londres, estão em outras partes aqui do Brasil, em outras partes do mundo. Mas nós estamos juntos, né? Pela internet e principalmente pelo sangue de Cristo que nos une. E agora chegou um momento muito especial do nosso programa, que é o momento da oração. Se você puder parar o que você está fazendo aí, para a gente poder orar juntos, vai ser uma bênção. Vamos orar, pastor?
0: Vamos orar. Pai, em nome de Jesus, muito obrigado pelo seu alcance eterno, universal. O Senhor alcança pessoas como, se pela internet nós estamos conectados aqui com pessoas nos Estados Unidos, na Europa, na Ásia, na África, em outros países, né, Senhor? Então, de maneira poderosa, o Senhor abençoa cada um.
1: Amém.
0: Muito mais do que isso, o Senhor sonda os corações.
1: Amém.
0: Mente e coração o Senhor conhece. Sejam abençoados com as bênçãos dos céus.
1: Amém.
0: Em Cristo Jesus.
1: Sim.
0: Sua palavra diz em João 15:7: se permanecerdes em mim, minhas palavras permanecerem em vocês, vocês poderão pedir o que quiserem.
1: Aleluia.
0: E tudo será feito a cada um de vocês. Pai, em nome de Jesus, eu glorifico e louvo o seu nome, pela sua palavra, pela sua bondade. A sua bondade, Pai, e amor são revelados na sua palavra. Sua palavra é vida.
1: Amém, Deus.
0: A sua palavra é cura. E tudo que o Senhor fez e faz é pela sua palavra e pelo seu Espírito.
1: Amém.
0: E por ela agora, em nome de Jesus, pelo Espírito Santo, nós enviamos uma palavra de cura aos enfermos. Enviamos uma palavra de provisão àqueles que estão carentes de provisão. Nós enviamos ser uma palavra de consolo àqueles que estão entristecidos. Uma palavra, oh Deus, de ânimo àqueles que estão abatidos.
1: Amém, Deus.
0: Uma palavra de vida para aqueles que estão apáticos. Levanta o desvalido, Pai, estende a mão.
1: Amém, Deus.
0: Pela mão direita, o Senhor abençoa aqueles que, de alguma maneira, Senhor, estão carentes da sua mão estendidos. Senhor, da sua mão estendido. Há uma palavra, um cântico que dizia: segura na mão de Deus e vai. Nós, de mãos dadas com o Senhor, avançamos.
1: Amém,
0: sobre Deus. Obstáculos, dificuldades,
1: sim,
0: barreiras,
1: sim,
0: ou desafios, que são muitos, Senhor.
2: Sim,
0: oh, mas ao lado do Senhor nós podemos todas as coisas, porque
1: amém,
0: o Senhor nos fortalece.
1: Amém,
0: eu abençoo em nome de Jesus o nosso país, a nossa cidade.
1: Amém,
0: abençoo os governantes, aqueles que estão investidos de autoridade para o governo.
1: Sim, Jesus.
0: Senhor, traz temor, traz mudança, Senhor, traz um coração.
1: Amém,
0: que governe pelo povo, por aqueles que precisam do governo para o bem. Senhor, nós abençoamos essa rádio, abençoamos a igreja, abençoamos o pastor Aloysio, Pai.
1: Amém.
0: Abençoamos a obra que está estabelecida.
1: Sim, Pai.
0: Oh, Deus, nada pode prevalecer contra a igreja.
1: Oh, Jesus.
0: No graças, nome de Jesus, graças, nós abençoamos para a glória de Deus em Cristo Jesus. Amém, amém, amém.
1: Amém.
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1: Opa, a gente já tá de volta, acabou aqui o Tira Dúvidas, a gente volta aqui com Cidade Ligada, ao vivo até o meio-dia comigo, Daniel Fernandes, eu quero muito que você participe. Ó, você sabe que você participa? Participa pelo nosso WhatsApp 99997-2005, né? É o nosso WhatsApp, você pode mandar aí a sua mensagem de texto ou de áudio. Mas hoje eu queria contar mais com a sua participação por áudio. Sabe por quê? Porque hoje, na verdade, a gente abriu espaço aqui pra você meio que testemunhar, contar a sua história de conversão. Como é que foi que você conheceu o Senhor Jesus Cristo? Começou a trilhar ali os caminhos do Senhor? A gente quer saber aí como é que foi que o Senhor te alcançou, né? 99997-2005 é o nosso WhatsApp, tá? Mas daqui a pouquinho, olha o que acabou de chegar aqui, ó. Chegou meu apito!

0: aqui, mas aí é outro número. Você consegue anotar um outro número aí? Vamos lá, aqui ó, vou te passar um outro número pra você ligar. Não é o mesmo do WhatsApp, então não adianta você ligar no número de WhatsApp. Gente, o WhatsApp é só WhatsApp, tá? É só mensagem de texto ou áudio. É, mas esse aqui você vai ligar daqui a pouquinho, quando eu apitar, ó. 99906-9567, tá? Então, ó, eu apitei. Você vai ter oportunidade aí, ó, de ligar pra cá e falar comigo ao vivo e contar a sua história de conversão. E, obviamente, pela ligação, a gente vai dar um tempinho maior aqui pra você contar, né, a sua história, pra gente saber como é que foi aí que você iniciou a sua caminhada cristã, tá certo? Essa é a nossa enquete, que, na verdade, né, não é uma enquete, é mais uma curiosidade, um testemunho que a gente tem aqui sobre a sua vida. E, ó, eu tenho aqui dois prêmios pra hoje, eu tenho outro prêmio aqui pra sexta-feira, voltado pro Dia dos Pais. Mas antes, deixa eu te falar o que a gente vai liberar hoje pra você aqui, tá? Ó, tem um almoço lá do Madame Fornalha e tem também uma limpeza de pele da Napoli Face Corpo. Você pode aí escolher um dos dois. Então, você que participou, não deixou o seu nome, volta aí e participa, deixa o nome completinho pra você concorrer aqui aos dois prêmios, tá certo? E sexta-feira, você sabe que a gente tá na semana do Dia dos Pais, né? E o Cabucha Steakhouse vai liberar aqui, ó, um almoço especial, mas não é só pro papai não, hein? É pra família inteira de até 4 pessoas. Como é que você vai fazer? Você vai deixar o nome aqui, tá? E aí é só deixar o nome, não precisa nem participar da enquete se você não quiser, tá? É só deixar o nome, mas me fala. Fala assim, ó, Daniel, eu quero o almoço do Dia dos Pais. Tá certo? 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Então, ó, vem participar comigo. Falar nisso, deixa eu dar uma passadinha lá, né? Porque tem um monte de ouvintes aqui participando com a gente e eu já quero aqui, ó, eu já quero passar algumas participações. Lembrando então, gente, como a gente tem dois almoços aqui, um pra hoje e o outro pro Dia dos Pais, na hora de você participar, você tem que especificar. Se você quer só o almoço do Dia dos Pais, fala, eu quero o almoço do Dia dos Pais. Tá certo? Vamos lá, Pastor Itatiel também tá participando conosco aqui, ó. Alô, pastor, bom dia!
1: Fala, meu amigo Daniel, graça e paz.
0: Graça e paz, bom, meu irmão, Daniel? Tudo
1: é
0: bem.
1: Muito linda essa parte aí da conversão.
0: É maravilhoso.
1: A minha conversão, né? Verdadeiramente, já era convertido, né? Mas onde realizou com verdadeiramente foi em 2008. Eu sofri um acidente e não fiquei em coma, não fiquei desmaiado de maneira alguma, mas eu senti a glória de Deus descer sobre mim, porque ali naquele acidente eu não tive nenhum arranhão.
0: Olha,
1: mas eu tive uma queimadura de segundo, terceiro grau no meu pescoço.
0: Uhum.
1: E senti Deus, Espírito Santo, falando comigo verdadeiramente no fundo do meu coração. E falou as promessas que tinha feito lá no meu passado, me fez lembrar quando era criança que eu tinha recebido promessas. E até agora, Deus tem me abençoado grandemente.
0: Amém.
1: Porque Ele é um Deus verdadeiro, Deus onisciente e onipresente.
0: Aleluia, pastor. Obrigado aí por ter compartilhado conosco aí esse momento especial da sua conversão, né? Vamos lá, a Raquel também tá aqui, ó, participando conosco. Vamos saber como é que foi aqui a conversão dela, ó. Alô, Raquel, bom dia!
2: Bom dia, Daniel. Graça e paz.
0: Graça e paz, minha irmã.
2: Daniel, exatamente há 12 anos eu batizei, mas há 13 anos eu estou na igreja.
0: Sim.
2: E ao princípio eu estava visitando só as igrejas mesmo, estava igreja de um amigo, estava outro. E aí eu senti no meu coração que eu queria ser uma pessoa, eu queria ser mãe, eu queria ser uma pessoa diferente, né?
0: Uh-huh,
2: eu não quero ser essa mãe do mundo, eu quero ser uma mãe melhor. E melhor é com Deus.
0: Uh-huh.
2: Então eu, no princípio, né, eu queria ser uma mãe melhor. Por isso que eu entrei pra igreja, né, eu fiquei um ano, depois de um ano eu batizei, desci as águas. E eu tava até grávida do meu filho, eu não sabia, eu descobri depois que eu tava grávida, né, que foi uma bênção de Deus. Mas hoje em dia eu sirvo a Deus, porque eu conheci o amor de Jesus, não é por causa dos meus filhos, mas é por causa de Jesus, né? Saindo aí há 13 anos servindo a Deus foi a melhor escolha que eu fiz na minha vida.
0: Amém, o Raquel. Eu disse isso há um tempo atrás aqui, ó. É, porque, infelizmente, né, se você parar pra pensar, a maioria das pessoas que ainda não receberam Cristo em suas vidas, né, não se decidiram realmente trilhar os caminhos do Senhor, a maioria, pelo menos, não todas, mas a maioria é porque fica procurando por coisas, alegria, felicidade, realização, pertencimento em coisas dessa terra. E isso já aconteceu comigo também. Só que chega o momento que você começa a conhecer Jesus e você vai entendendo a sua palavra, você vai de fato se relacionando com o Senhor, você começa a perceber, né, Raquel, que nada nesse mundo é melhor do que caminhar com Jesus. Gente, eu falo isso assim, ó, deixa eu te contar, eu já fui DJ, eu já tive embaladas, eu já fiz N coisas desse mundo. Que eu falo assim, gente, por que eu não conheci Jesus antes? Porque aquilo lá era uma falsa felicidade, aquilo não era uma felicidade verdadeira. Felicidade verdadeira é quando a gente conhece o Senhor. Então, quando a gente começa a caminhar com Jesus, você começa a ter os seus olhos abertos pra ver que tudo nesse mundo aqui, ó, é igual Paulo fala, né? Considero todas essas coisas como perda, como estrume, porque o que eu ganhei com Cristo Jesus é que são realmente os verdadeiros tesouros, né? Ah, gente, é bom demais. Por isso que a gente precisa pregar a palavra para as pessoas. Por isso que a gente precisa evangelizar. Por isso que a gente precisa falar de Cristo para as pessoas, porque essas pessoas precisam conhecer o Senhor para elas poderem verem assim, meu Deus do céu, o que eu tava procurando nesse mundo aqui? Esse mundo só tem coisa ruim para mim. Eu tenho que estar com Jesus. Hein? Vamos lá, Cristina também está participando. Alô, Cristina, bom dia, minha irmã.
3: Bom dia, Daniel Fernandes. A graça e a paz do
0: Senhor.
3: Graça
0: e paz, minha irmã.
3: Eu conheci a Cristo através de uma vizinha minha que mudou para casa ao lado que eu morava na minha infância.
0: Sim.
3: Que era da Igreja Videira, né? E era uma líder do Kids. Ela me apresentou a Jesus, me levou para o encontro. Me incentivou a fazer o curso na CTL e desde então Cristo entrou na minha vida, né?
0: Sim.
3: Desde a minha infância. E eu sou muito grata a Deus por ter colocado uma pessoa tão iluminada, tão abençoada no meu caminho. E foi assim minha conversão. Que Deus abençoe vocês aí, dê um bom dia. E que a graça do Senhor seja derramada sobre cada um de vocês.
0: Amém, Cristina. Obrigado, viu, minha irmã? Eu me lembro aqui, a Cristina contando o caso dela, né? O caso de conversão dela, me fez lembrar de um jovem que eu plantei a semente nele. Um jovem cheio de dúvidas, né? Ele se dizia, se auto-intitulava como ateu, que não acreditava em Deus. Mas eu via que eu insistia, porque eu percebia que não era que ele realmente acreditava que Deus não existia. Ele tinha muitas dúvidas. E algumas revoltas também, infelizmente, pela sua vida pessoal. Mas assim, eu fui, sabe, pregando o evangelho pra ele, mostrando. Ele vinha, gente, eu lembro que ele vinha com uma listinha cheia de possíveis contradições bíblicas. E eu ia refutando uma a uma. E ele ia percebendo, né, que eu não tava querendo insistir com ele. Eu não tava querendo ali forçá-lo a acreditar na minha verdade, que é a verdade absoluta, que é a verdade de Cristo. Mas eu não fazia isso de uma forma escancarada. O que eu fazia? Aquilo que Apolo fizeram. Eu plantei, Apolo foi lá, regou, mas quem dá o crescimento é o Senhor. E hoje, ele mesmo me mandou, há pouco tempo atrás, gente, eu acho que ainda nesse ano 2026, ele mandou uma mensagem dizendo que se converteu, que começou a acreditar em Jesus e foi procurar. E aí, quando a pessoa abre o coração e ela não vai com os olhos críticos, ela vai com os olhos querendo descobrir se aquilo é ou não verdade, o Senhor se manifesta. Aí acabou, aí já era. Essa pessoa vai sim ter o coração ali, ter a sua vida transformada pelo Senhor Jesus Cristo. Mas, presta atenção, não é você que tem que forçar a barra, não é você que vai convencer. Quem convence é o Espírito Santo, mas é necessário você fazer a sua parte, e a nossa parte é pregar o evangelho, amém? Vamos lá tocar mais músicas. 10h47 chegando agora, a música do Preto no Branco, música maravilhosa, hein? Agora eu vejo

0: Tá tocando duas deles aqui, que são bem recentes, né? Agora eu vejo também, Cristo é Tudo Que Temos, são lindas. E você também já pode pedir direto aqui na nossa programação, tá? Ó, hoje, quarta-feira, a gente tá aqui abrindo o nosso espaço pra você contar pra gente, por meio do seu testemunho aí, ó. Como é que foi a sua conversão, hein? Como é que Jesus te encontrou? Usou alguém, um amigo, né? Alguém te convidou pro culto? Conta pra mim aqui, ó. 99972005 é o nosso WhatsApp. Já, já, eu vou aqui, ó, com algumas participações por áudio, né? O pessoal tá participando aqui. E, gente, como a gente tá com um monte de promoções aqui, pode ser que eu demore um pouquinho a te responder, porque tem muitas participações, tá? Mas eu vou responder, fica tranquilo aí, tá? 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Mas eu quero muito que você participe aqui da nossa enquete. A gente tá querendo saber então, né? Como é que foi a sua conversão? Como é que foi que você começou a sua caminhada com Jesus, hein? E eu vou fazer o seguinte, anota esse número de telefone aqui, ó, que é um telefone pra você ligar agora, hein? Ó, ó, ó, ó, um apito, ó! 99, isso é alto, hein? Meu Deus do céu. Eu quase fico surdo aqui dentro, pelo amor de Deus. 999-069-5567. Eu já tô querendo trocar aqui o meu apito por uma buzina. Eu acho que a buzina ela é mais educada. É mais baixa do que esse apito aqui. Meu Deus do céu, esse apito é alto demais. Tá valendo aqui, ó, 999-069-5567, tá? Você vai ligar nesse número aqui pra falar ao vivo comigo. Eu quero saber como é que foi a sua conversão, hein? Como é que você conheceu o Senhor Jesus? Será que foi alguém? Alguém falou pra você ir na igreja? Ou você abriu a Bíblia e começou a ler, começou a se interessar? Hein? Você pode ligar nesse número que eu disse aqui agora ou mandar mensagem no nosso WhatsApp, tá? Mas enquanto o pessoal não liga, deixa eu mandar aqui, ó, os áudios, né? O Osvaldo tá participando conosco aqui, vamos saber como é que foi a conversão dele, ó. Alô, Osvaldo, bom dia!
1: Daniel Fernandes, bom dia, a paz do Senhor, a paz a todos os ouvintes. Daniel, a minha conversão aconteceu dia 27 de junho de 2010.
0: Rapaz, peraí, você lembra até o dia? Eu não lembro, não.
1: Na igreja Ministério Vila Nova, lá do Jardim Nova Esperança. E quem pregou aquele dia foi o meu sogro.
0: Olha isso!
1: É porque eu conheci a família e tava beirando a filha dele, né?
0: Ó! Oh.
1: Mas não convertia. E aquele dia ele pregou uma mensagem evangelística e eu entendi que aquela mensagem era pra mim.
0: Olha isso!
1: Então eu aceitei Jesus naquele dia. Então meu sogro foi muito sábio, né?
0: Uhum.
1: Pregou, ganhou eu pra Jesus. E arrumou um genro. Pra filha dele, ó.
0: E arrumou um genro.
1: Então já tem 16 anos que eu sirvo ao Senhor e estou, amém, na família Rezende.
0: Amém.
1: Grande abraço a ele, tá ouvindo lá, pastor Antônio Coelho, a minha esposa Creide, que faz parte da dupla Irmãs Rezende. Estou servindo a Deus juntamente com ela nessa caminhada cristã. E não quero parar. Estamos juntos até Jesus voltar.
0: Aleluia, Osvaldo. Que história legal, hein, gente? Que bacana, cara. Foi na igreja lá. E aí, vou lá, porque eu tô interessado na filha do pastor e tal. Aí chegou lá e Jesus falou assim, ó, bom, já que você veio, agora você é meu. Agora eu vou te catar aqui, filho. A Débora também tá participando. Alô, Débora, bom dia.
2: Paz do Senhor, irmão Daniel.
0: Paz do Senhor, minha irmã.
2: Conheci Jesus através da minha mãe.
0: Aham.
2: Né? Aquela caminhada aí com Cristo. E foi através dela, conheci Deus, conheci a oração, conheci o que é ter fé. E tô aí até hoje, né? Graças a Deus. Porque sem Deus nada nós somos, né?
0: Amém, Débora, verdade, hein? É que nem eu falei, gente, ó, vou te falar um negócio. Nada nesse mundo, nada nesse mundo supera a alegria de caminhar com o Senhor Jesus Cristo, gente. E é um negócio assim que, às vezes, o pessoal sabia que eu tava passando, principalmente lá na minha cidade, sabia que eu tava passando por alguma dificuldade, algum problema, e me via sempre alegre, sempre feliz. Aí falava assim, mas não é possível, né? A gente olha pra você, parece que você não tem problemas. Eu Eu falei assim, eu tô cheio de problemas, mas eu tenho Cristo Jesus pra poder me ajudar a solucionar cada um deles. Ah, é bom demais caminhar com Jesus. Vamos lá, ó, e você que tá me ouvindo aí, presta atenção, hein? Não sei, de repente você tá pegando carona em algum carro aí por aplicativo, de repente seu vizinho tá ouvindo, de repente você tá num táxi, não sei, né? Mas você ainda não se decidiu, você ainda não se posicionou. Você até vai na igreja. Ô, gente, ir na igreja não é caminhar com Jesus, tá? Jesus tinha um monte de fãs quando ele esteve aqui na terra. Um monte. Na hora que ele começou a pregar a palavra do Senhor, a palavra diz que um monte começou a deixar ele de lado. Ou seja, você precisa se posicionar, porque a palavra de Deus diz lá em João capítulo 1, se eu não estou enganado, ali no verso 12 fala que todos aqueles que o receberam, deu-lhes o direito de serem filhos de Deus. Então, ou seja, você precisa receber Jesus, você precisa se tornar o Senhor da sua vida, tá? E na igreja não é nada se você não recebeu Cristo na sua vida ainda, tá? Então toma esse posicionamento aí, vambora pra cima, vai ser a melhor decisão da sua vida, é receber Cristo aí na sua vida, viu? Vamos lá, o Zé Luiz também tá participando. Alô, Zé Luiz, bom dia!
3: Bom dia, Daniel Fernandes. Então, rapaz, a minha conversão, eu era músico de banda secular e eu não queria saber de jeito nenhum de aceitar o Senhor Jesus. A irmã minha sempre pregava pra mim e um dia ela me chamou e disse: vamos pro monte amanhã. Ela me chamou à noite, né, pra ir pro monte no sábado de manhã. Eu disse: olha, se você me chama, se eu acordar, nós vamos. Se eu não acordar, não me acorde, porque senão você vai arrumar problema pra você. Mas no dia seguinte ela chegou e me chamou, teve a coragem de me chamar, e eu bati de pé e disse: vamos em nome de Jesus. Cheguei lá, uma profeta falou comigo que o que o Senhor tinha me dado era para fazer para ele, não para o mundo. E eu decidi lá transformado, e já tem 32 anos que eu sirvo ao Senhor, e hoje música é só pro

0: Senhor.
1: Aleluia, José Luiz, a sua história, cara, ela se assemelha muito com a minha, hein? Eu também era DJ, tocava nas principais festas, baladas que tinham lá na minha cidade. Até o dia que o senhor falou assim, ó, nananina não, não dá mais não, viu? É, não dá pra servir dois senhores não, Daniel. Aí eu me posicionei e hoje também essas mãos aqui, ó, servem apenas ao senhor, hein? Aleluia, Zé Luiz, obrigado pela participação, meu irmão. Você conta pra gente aí, ó, como é que foi que você conheceu Jesus? Como é que você começou aí a caminhar com o senhor, hein? Conta pra gente como é que foi a sua conversão aqui no nosso WhatsApp.
2: Sim.

Rádio Vinha e o som do Brandon Lake, The Alphor. Antes teve a Aline Barros pra gente relembrar aqui, Lugar Seguro, F-Hop. Teve Eli Soares cantando Me Atraiu e também Preto no Branco, Agora Eu Vejo. Olha, são 11 horas 15 minutinhos, daqui a pouquinho, hein, por volta do meio-dia. 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São dois prêmios pra você que tá participando aqui, ó, hoje da nossa enquete, hein? Na verdade, a gente tá abrindo espaço aqui, ó, pra você contar pra gente como é que foi aí o processo de conversão, né? Como é que você conheceu o Senhor, né? Foi algum amigo, de repente um parente que pregou pra você, falou de Jesus? Eu me lembro, gente, como que algumas pessoas que a gente, né, chegou pra conversar, pra poder falar de Jesus, a pessoa: eu não quero saber desse negócio, não, eu não quero, eu tenho raiva de crente, né? E hoje tá tudo caminhando com Jesus. Gente, é lindo demais ver um negócio desse. Aí, inclusive, quando a gente saía pra evangelizar, muitas pessoas perguntavam assim: ô, Daniel, mas você não acha ruim, não, cara, as pessoas rejeitarem, ficarem nervosas, falarem que não querem saber dessa coisa de ser cristão e coisa e tal? Eu falei assim: cara, essa pessoa que é dura, é a coisa melhor do mundo, é essa pessoa. Porque um dia o Senhor vai pegar e, ao invés de envergar, porque aquele que enverga, né, ele não quebra. Então ele dá uma envergada e lá, ah, nossa, que legal, mas não converte de verdade, né? Mas o que quebra, esse é o melhor, hein? Ah, eu gosto demais. E depois, né, depois, é engraçado, depois a pessoa chega perto, você fala assim: nossa, cara, oi, oi, aquele dia lá, eu te maltratei, né? Nossa, falei tanta coisa ruim com você. Eu falei assim: irmão, esquece isso, irmão. O importante é que agora há festa no céu por sua causa, cara. Isso pra mim já é aí, ó, motivo de alegria, de satisfação. Esquece o que você fez, cara. Nem eu tô lembrando disso mais, hein? 11 horas e 6 minutinhos. Deixa eu chamar agora na programação aqui meu amigo André da Martins Vidros. Ô, André, bom

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1: Bom dia, Daniel. Bom dia a todos que estão nos ouvindo nessa manhã.
0: Ô, André, eu fico tão satisfeito, cara, quando eu pergunto assim, e aí, André, como é que você tá? E você, nossa, tô na correria, aquela coisa toda. 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
0: sim,
1: né?
0: Sim.
1: E o projeto, ele deixa de ser satisfatório a partir do momento que os profissionais ali deixam a desejar, a partir do momento que o cara começa a ter raiva, ele passar raiva na hora da construção, na hora de escolher o profissional, na hora da execução, o que vai fazer com que o cliente crie um certo receio até de fazer uma nova reforma,
0: verdade.
1: 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Então nós tentamos fazer com que isso seja prazeroso, que ele venha ali solicitar, que ele venha ter um bom atendimento, que o prazo venha a ser cumprido, que a instalação fique funcionando, que ele não tenha que ficar contatando novamente para ali para um retorno, para uma revisão, né, mas que seja um próximo contato ali para um novo serviço, né? 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
0: 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Pessoas honestas e credibilidade que você pode confiar. 11h21, eu vou pro intervalo, daqui a pouquinho tem mais participações aqui. Eu tô amando, gente, ver aqui os testemunhos testemunhos, né? Ouvir o testemunho de vocês, né? E saber como Jesus é lindo, né? Alcançou as nossas vidas, como que o Senhor trabalhou, né? De repente colocou uma pessoa, colocou outra pra poder falar, fala da palavra pra ele aí que vai se converter, né? E é lindo demais a gente compartilhar, porque, gente, isso faz com que a fé das outras pessoas estimule as pessoas que de repente estão ainda, né? Porque tem gente que tá me ouvindo aí, que ainda não se decidiu, que ainda não recebeu Jesus da forma correta, não se batizou, né? E tá ali, será que vou, será que não vou? E às vezes com testemunho seu aqui, né? Tá, às vezes tá até parecido com aquela pessoa que tá ouvindo do outro lado lá. Você vai estimular, você vai plantar uma semente aí no coração dessa pessoa e já já ela vai fazer parte da nossa família, da família de Cristo, né? Vamos pro intervalo, começou que eu vou pedir um favor pra vocês. Eu tô vendo aqui, ó, áudio de 1 minuto e 50, 2 minutos... deixa eu ver aqui, ó, 2 minutos e 37. Gente, a gente não consegue passar áudio grande, tá? Tem que ser no máximo 1 minuto. Então, se você mandou um áudio que passou de 1 minuto, se for até 1 minuto, 1 minuto e 10, 1 minuto e 12, a gente passa, tá? Mas mais do que isso não tem como, porque realmente tem muitas participações aqui e eu quero tentar fazer o máximo que eu conseguir aqui até meio-dia, tá certo? Vamos pro intervalo, já já eu tô de volta.
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7: Irmã, eu tenho aprendido uma coisa que nem sempre é fácil aceitar. Às vezes, o mais difícil da caminhada não é começar, é ter coragem de soltar aquilo que não pode mais estar com você.
8: Nossa, isso é forte, Michelle. E forte e muito verdadeiro. Porque a gente cria um apego em pessoas, em sonhos, em planos, né? Já percebeu? E até em versões da gente mesmo que já não existem mais. Você já mudou de nível, mas você tá lá apegada naquela irmã do passado, sabe?
7: E sem perceber, Márcia, você começa a carregar um peso que Deus nunca pediu pra você carregar. E você continua lá carregando aquele peso.
8: Misericórdia. E eu acho interessante também, né, Michelle? Porque a gente vive pedindo direção pra Deus. Já percebeu? Eu, pelo menos, penso.
7: Com certeza. Oxe.
8: Mas quando essa direção envolve mudança, despedida ou renúncia, parece que a gente tenta negociar com Deus, já viu? Já percebeu isso?
7: Ai,
8: Deus manda você sair de um lugar. Você fala, não, Deus, mas veja bem.
7: E Márcia,

0: Deixa eu te falar, tem uma história que ela sempre fala comigo, que é a história de Abraão. Ele só conheceu a Terra Prometida porque primeiro ele teve coragem de deixar a Terra conhecida.
1: E eu vou deixar uma pergunta pra vocês refletirem. O que que hoje você precisa deixar pra trás? O que que você precisa verdadeiramente soltar, não insistir mais pra Deus trazer o novo dele pra você?
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14: Muito bem, já de volta aqui na programação da Rádio Vinha, são 11 horas 30 minutinhos, ó, reta final, hein? Aqui na nossa programação nessa manhã de quarta-feira, daqui a pouquinho, meio-dia, eu tenho aqui um almoço lá do Madame Fornalha, mais uma limpeza de pele da Nápoli pra você. Você pode inclusive escolher entre os dois aí, ó, qual que você quer levar, qual que você quer ser abençoado, hein? Já vai escolhendo, sabe por quê? Você já vai ter fé aí que você vai ganhar hoje, hein? Mas tem que compartilhar conosco hoje aqui como é que foi o processo de conversão sua, hein? O seu processo, na verdade, né, de conversão, né? Como é que foi que Jesus alcançou a sua vida, hein? Alguém foi usado pelo Senhor pra falar do evangelho pra você? Alguém chegou? Antigamente, gente, era muito comum, né, entregar uns panfletinhos, bater de porta em casa, de porta em porta, né? De casa em casa. E aí, como é que foi a sua convenção? Conta, compartilha conosco aqui, 99997-2005. Aí você deixa seu nome completo pra você concorrer aqui, ó, a os dois prêmios, tá? Mas vamos lá pro nosso WhatsApp, tá cheio de participações aqui. Deixa eu começar com a Judete. Vou lá pra São Paulo. A Judete tá lá em São Paulo nos ouvindo, né, Judete? Bom dia, Judete!
15: Pai do Senhor Jesus Cristo, irmãos, bom dia. Então, a minha conversão foi através do meu líder de célula hoje, né? Que antes era só um conhecido, né?

0: ele trabalhava no açougue, né? E meu esposo brincava com ele, né? Sempre, né? E aí, através dele, que eu e meu esposo, hoje nós somos convertidos. Quem pregou para nós foi, na época, era o pastor Marcelo, né? Que Andrade, que hoje é o meu pastor da Rede Tamareiras, é o pastor Tiago Duarte. Né? Então, mudou totalmente a minha vida.
1: Amém, Gildete. E ela mandou aqui, ó, Daniel, manda um abraço aqui pra gente. Eu sou da Igreja Videira de Indaiatuba, São Paulo. Um abraço aí pra Videira de Indaiatuba, São Paulo. Obrigado, viu, Gildete, por compartilhar conosco aqui, ó. Vamos lá, que o Jonathan também mandou aqui, ó, o testemunho dele, contando como é que foi o processo de conversão dele, né? Alô, Jonathan, bom dia!
2: Bom dia, Daniel. Graça e a paz.
1: Graça e paz, meu irmão.
2: Daniel, minha conversão aconteceu há 15 anos atrás. Eu tinha 11 anos de idade. Minha mãe era doméstica e trabalhava com os irmãos da Videira do Bueno. E aí eles fizeram um convite para ela, para fazer uma célula na nossa casa, e ela aceitou. E eles foram na sexta-feira à noite. O irmão lá ministrou um louvor com violão. E foi maravilhoso essa noite. E a partir dali, eles nos levaram para o encontro. Passamos por encontro, fui pro encontro com a minha mãe, passamos pelo encontro, só que eu não podia batizar, porque eu tinha 11 anos de idade, eu não podia batizar, e eu lembro que eu chorava pra poder batizar e não podia. Aí eu tinha que esperar fazer 12 anos. No ano seguinte fiz 12 anos, organizando pra gente me batizar, me batizei, fui salvo, aceitei o Senhor Jesus, fui batizado pelo Espírito Santo, e a partir dessa data, desse dia, estamos aqui firmes para a honra e a glória do
1: Aleluia.
2: Senhor Jesus.
1: Aleluia!
2: Eu, minha casa, minha família, estamos aí firmes.
1: Ô, Jonathan, você contando o seu caso, e eu tava imaginando aqui, ó, como é que deve ter sido, né? Você doidinho pra chegar a 12 anos pra poder batizar. Fez 12 anos, não quis nem presente, né? Já falou, eu quero é batizar agora, agora eu quero batizar. A Clemilda também vai contar aqui, ó, a história de conversão dela. Alô, Clemilda, bom dia!
3: Bom dia, Daniel. Tudo bem?
1: Tudo
3: Daniel,
1: bem, minha irmã.
3: Sua alegria contagiante,
1: amém,
3: né, Daniel?
1: Amém, minha irmã, amém.
3: Então, a minha conversão foi através da minha sogra. Minha sogra é mulher de Deus, temente a Deus, mulher de fé.
1: Aleluia.
3: Então, sempre orava por mim, meu esposo, meus filhos. Infelizmente, meu esposo ainda não é convertido, mas eu e minha casa serviremos ao Senhor.
1: Amém, minha irmã.
3: E foi através da minha sogra.
1: Uhum.
3: Mulher de Deus, maravilhosa. Ela plantou a sementinha no meu coração. Daí um dia ela conseguiu, me levou para o encontro da Videira, e lá, quando começou a palavra amor de Deus, aí eu desmontei, Daniel. Aí foi a palavra que mais me marcou.
1: Ô, gente, eu vou te falar, viu? Você falar do amor de Deus para as pessoas, para que elas possam entender que elas são amadas, né? Que o Senhor se importa com elas, é lindo demais. É o que eu falo, gente. Às vezes as pessoas ficam querendo, depois que eu fizer curso de teologia disso, teologia daquilo, faculdade de teologia, é bom, é ótimo. E eu já fiz duas, né? Dois seminários de teologia e ainda pretendo fazer a faculdade de teologia para poder me tornar realmente ali bacharel em teologia, para poder inclusive ministrar, né, os cursos. Mas assim, fala do amor de Cristo, fala daquilo que Jesus plantou no seu coração, que Jesus fez em você, que eu tenho certeza absoluta que as pessoas vão começar a amar o Senhor, hein? Vamos à última aqui, ó, para poder. Aliás, vamos fazer o seguinte, vamos tocar música, daqui a pouquinho volta, porque tem muitas participações, mas eu tô tentando responder todas as participações, hein? Se eu não cheguei em você, calma que eu vou chegar já. Já, tá bom? 11h36, vamos tocar mais músicas e agora tem um som de Renascer Praise, Escape.
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0: Fernandinho, totalmente teu aqui na programação do Cidade Ligada. Isadora Pompeu, Maria Mação e Carol Tauber, Os Sonhos de Deus e ainda o Renascer Prince com Escape. Ó, faltando 12 minutinhos já, hein? Eu tenho aqui um almoço do Madame Fornari e também uma limpeza de pele lá da Nápoles Face Cor pra poder aqui abençoar a sua vida nessa manhã. Você participou da nossa enquete, né? Durante toda essa manhã a gente tava aqui pedindo pra você mandar um áudio, né? Contando ali como é que foi a história de conversão na sua vida. Então, quem participou, quem deixou o nome, daqui a pouquinho tem prêmios pra você, tá? 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
0: 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São 11 horas e 52 minutinhos. Vou tocar a música aqui do Felipe Rodrigues, Melhor Lugar. Já, já, a gente vem aqui com o resultado das promoções de hoje, quarta-feira, hein? Fica ligado.

Dançando Felipe Rodrigues, melhor lugar. É a última de hoje aqui do Cidade Ligada. Acabou. Cadê meu apito? Cadê meu apito? Acabou. Acabou. Ó, vamos lá liberar aqui, ó, os prêmios, né? Saber aqui quais foram os nossos irmãos abençoados nessa quarta-feira que estão levando prêmios aqui na

0: Programação da Rádio Vinho, ó. Daniele Cristina da Silva, final de fone 8902, levou a limpeza de pele da Nápoles. Já o Oswaldo de Aquino Ferreira, final de fone 0337, levou o almoço lá do Madame Fornalha. Gente, um grande abraço, fiquem com Deus, que o Senhor abençoe cada um de vocês nessa quarta-feira, tá? Eu, Daniel Fernandes, tô de volta amanhã, 8h30 da manhã, se Deus quiser. Um abraço, gente, tchau.
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2: Imagine um crente que ele foi fiel a vida inteira, fiel na igreja, né? Fiel com a sua esposa, mas aí um belo dia ele cede à tentação de uma colega pecaminosa, filha do diabo, e ela o seduz e leva ele para um motel, mas ele nunca tinha feito isso, mas ele se deixou levar. E lá no motel, tendo uma relação íntima com ela, ele tem um ataque do coração, morre. De repente ele levanta na glória segurando as calças. Eu pergunto para você, esse sujeito vai para o inferno? Você não responde rápido não, viu filho? Porque ninguém vai comparecer sem calças diante de Deus, a Bíblia fala isso. Ninguém vai comparecer nu diante de Deus. Agora eu pergunto para você, ele estava no meio do pecado, ele não arrependeu daquele pecado porque não deu tempo. Ele vai chegar com aquele pecado diante de Deus, vai ou não vai? Esse pecado vai ter que ser punido, sim ou não? Vai. Ele pode até ser salvo, mas vai ter uma disciplina para ele. Agora vamos imaginar uma outra situação. Vamos imaginar um outro irmão como esse, nunca fez nada de errado. Um belo dia ele é também seduzido e trai a esposa, só que ele não morre, continua vivo, e ele então fica muito arrependido e se deplora, confessa seu pecado, arrepende e nunca mais faz isso. Ele foi perdoado, sim ou não? No dia do julgamento esse pecado vai ser lembrado, sim ou não? Por que que não vai ser lembrado? Porque o sangue já lavou, ele confessou. Aí você fala, mas peraí pastor, os dois fizeram a mesma coisa e um vai levar chumbo e o outro não. Por que isso? Simplesmente porque um teve ocasião de arrepender, o outro não teve. Como vocês estão entendendo? Aí você fala, pastor, você está falando desse pecado, mas tem muitos outros pecados. É verdade. E sabe o que é mais sério? Tem pecado que as pessoas acham que tem o direito de pecar. Você quer ver um pecado que as pessoas acham que tem o direito? É o pecado da amargura. Amargura é pecado. Ressentimento é pecado. E aí o irmão chega em você e te exorta e fala, você tem que perdoar, você precisa perdoar. Você fala, não perdoo porque ele merece, ele fez porque ele quis, eu sou vítima, eu não merecia isso. Já ouviu essa conversa? Mas ele tem que perdoar, sim ou não? Mas ele não quer perdoar porque ele acha que está certo. É possível que essa pessoa seja salva, seja crente, mas ela é cheia de justiça própria ainda. Vamos supor que essa pessoa morra, esse pecado dela foi resolvido aqui, meus irmãos, sim ou não? Vai ter que ser resolvido aonde? No tribunal de Cristo. O Senhor vai exigir contas daquele pecado. Você percebe? Então é muito importante você manter a sua vida em linha diante de Deus. Presta atenção. Aquilo que não for lavado pelo sangue aqui, vai ser requerido de você lá. Aquilo que você não confessa e deixa aqui, vai ser requerido de você naquele dia. E por que eu digo isso? Porque existem crentes que vivem no pecado e acham que é normal. Eles põem na cabeça, isso é chamado de apostasia, né? Eles põem na cabeça que não tem nada de mais naquilo, que não tem nada de errado naquilo. E às vezes continuam pecando até a hora em que morrem. E depois que morrem, aí vão ter que comparecer diante de Deus. Primeiro é Mateus 18, diz assim: naquela hora aproximaram-se de Jesus os discípulos. Quem que se aproximou de Jesus, irmãos? Então esse texto aqui é para o povo. Para quem que é esse texto aqui? Quantos são discípulos aqui? Então é para nós. Olha o que diz. E eles perguntaram: quem é porventura o maior no reino? Presta atenção. A pergunta, portanto, aqui é: quem é maior no reino? É a próxima dispensação. É a dispensação do milênio, também chamada a dispensação do reino. E Jesus, então, chamando uma criança, colocou-a no meio deles e disse: em verdade vos digo que, se não vos converterdes e não vos tornardes como crianças, de modo algum entrareis no reino dos céus. Então preste atenção: sem conversão não tem salvação. É Jesus quem diz. Se você não se converter, mudar de mente, mudar o seu caminho, mudar a sua conduta, você não vai entrar no reino. Mas ele continua: portanto, aquele que se humilhar como esta criança, esse agora vai ser o quê, meus irmãos? O que que o Senhor está mostrando aqui? Ele está mostrando que a condição para entrar no reino é se humilhar e converter. Mas depois ele diz que depois que você está no reino, você pode ser grande ou pode ser pequeno no reino. Você pode ser grande ou pequeno. E o Senhor diz: se você quer ser grande, então humilhe-se como essa criança. Seja como essa criança. O que o Senhor está dizendo aqui? É que no milênio, no reino, alguns vão ser considerados muito pequenos, mínimos. Outros vão ser considerados grandes no reino. Não é na eternidade, porque depois do milênio começa a eternidade. Mas no milênio haverá distinção entre crente e crente. Entre aquele que foi fiel aqui e aquele que não foi. Entre aquele que fez a vontade de Deus aqui e aquele que não fez. Haverá distinção entre aquele que viola o mandamento de Deus e aquele que não viola. Vamos continuar lendo. Verso 5: e quem receber uma criança tal como esta em meu nome, a mim me recebe. Qualquer, porém, veja que na sua Bíblia tem um novo título aí, não é? Mas não tem esse título no original. O Senhor está continuando a responder na mesma pergunta. A pergunta que ele está respondendo é: como é que eu posso ser o maior no reino? Essa é a pergunta. Aí o Senhor continua: qualquer, porém, que fizer tropeçar um destes pequeninos que creem em mim, melhor lhe fora que se lhe pendurasse ao pescoço uma grande pedra de moinho e fosse afogado nas profundezas do mar. Olha que coisa, você está dizendo: melhor seria para você ter morrido do que ter feito um desses pequeninos ficar escandalizado, tropeçar. Quem são os pequeninos? Os pequeninos, em primeiro lugar, são as crianças que o Senhor está falando aqui. Mas também não é só as crianças, porque é os pequeninos que creem. Portanto, também se refere ao novo convertido. Aquele novo acabou de se converter agora, o Senhor chama ele de pequenino. E o Senhor diz: se você faz um pequenino tropeçar, melhor teria sido para você amarrar uma pedra no pescoço e pular no mar. Se fosse eu pregando assim aqui, os irmãos não iam gostar. Mas foi Jesus ensinando para os seus discípulos. Isso aqui fala da severidade do reino. E às vezes alguns irmãos podem estar equivocados quando pensam que quando ensinamos aqui a respeito da graça de Deus, estamos anulando a severidade de Deus. Deus é gracioso e Deus também é muito severo. É muito sério esse relacionamento. O Senhor diz no verso 7: ai do mundo por causa dos escândalos. Quando o Senhor Jesus disse ai, é o contrário de bem-aventurado. Ai significa que o negócio é terrível. Ai do mundo por causa dos escândalos, porque é inevitável que venham escândalos. Mas ai do homem pelo qual vem o escândalo. O Senhor está falando isso aqui é para o mundo ou é para discípulos, meus irmãos? Não foi os discípulos que perguntaram? Foi ou não foi? Portanto, essa palavra aqui é para os discípulos. O Senhor está dizendo: olha, você que é discípulo, você pondera bem nos seus caminhos. Porque se o seu caminho faz um novo convertido, ou faz essa criancinha aqui tropeçar, ou seja, se por causa de você, pessoas agora estão vivendo no pecado, melhor teria sido para você ter amarrado uma pedra no pescoço. É o que o Senhor está dizendo. Pastor, quando é que acontece isso? Isso acontece quando alguém diz: É, pastor, você está falando que não pode fazer isso, mas o fulano

fez. É, você está falando que a videira não cresce assim, mas olha lá o Beltrano, ele faz diferente. É esse aí que vai ter que amarrar uma pedra no pescoço uma hora dessa. Porque às vezes

Com crente, só tinha amizade com crente. E um dia, um irmãozinho chegou em mim e falou: escuta, você não quer ir orar no monte com a gente? Eu falei: claro que eu quero orar no monte. Aí ele falou: só tem uma coisa que tem que contar para você, é que lá, antes de orar, a gente fuma maconha. Tô te falando na presença de Deus. Eu falei: mas você fuma maconha e vai orar no monte? Aí ele falou: você não sabe, Jesus disse que não é o que entra pela boca que contamina, é só o que sai. Fumaça é tudo fumaça. Eu falei: mas por que será que dentro de mim eu sinto que não é a mesma coisa? Por que será que quando você me falou isso eu gelei todo, estou até tremendo? Por que quando você falou isso? Presta atenção. Eles haviam encontrado uma justificativa bíblica para continuar no pecado. Para continuar no pecado agora. Eu não era pequenino, mas eu já era até presbítero da igreja, apesar de só ter 22 anos, 21 anos na época. Eu não era pequenino, mas quantos pequeninos você acha que esse rapaz conseguiu fazer tropeçar? Porque um novo convertido chega, ouve ele falando isso e fala: não, rapaz, não sabia que podia isso aqui não, mas ser crente é bom demais, hein? Domingo o culto é uma bênção e na sexta-feira estamos no monte. Fez tropeçar. Quantos novos convertidos entre nós, moças pecaminosas, não fizeram tropeçar? Sim, porque às vezes no nosso meio há mulheres pecaminosas. Conversava com, aconselhando um irmão há uns anos atrás, novo convertido, 4 ou 5 meses que está na igreja, pois uma moça pecaminosa, cheia de pecado, pôs o olho nele e resolveu que tinha que agarrar ele. E ele fugiu dela como pôde. E ela cercou ele no ponto de ônibus de noite. E falou: se você não me agarrar, eu vou contar para todo mundo que você é gay. Veja, isso é pecado. Eu não preciso te contar para você que é pecado. Mas sabe o que é mais sério? É que essa pessoa, ela fez tropeçar um pequenino. Porque aí o novo convertido fica cheio de conflitos. E ele fala: eu pensei que aqui era diferente, pastor, mas não é. Aqui é a mesma coisa. Aqui faz tudo igual lá fora, está fazendo tropeçar, e por causa do tropeço, ele pode vir até a naufragar na fé. O Senhor está dizendo: melhor teria sido amarrar uma pedra no seu pescoço, melhor teria sido amarrar uma pedra no pescoço, do que ter feito alguém tropeçar, ainda mais um pequenino. Aí o Senhor diz o que para os discípulos? Verso 8: portanto, se a tua mão ou o teu pé te faz tropeçar, olha o que é sério. Não é sério só fazer o outro tropeçar, não. É sério fazer a gente mesmo tropeçar. O Senhor diz: você está tropeçando. Aí ele fala o quê? Se a tua mão ou o teu pé te faz tropeçar, corta, joga fora. Porque é melhor entrares na vida manco ou aleijado do que tendo duas mãos e dois pés e seres lançado aonde, meus irmãos? Espera aí, mas isso aqui está falando com quem? É com os discípulos ainda? O Senhor não mudou de assunto, ele está falando com os discípulos. E é por causa de textos como esse que muitos irmãos acreditam que perdem a salvação. Mas preste atenção, o Senhor não está dizendo que o castigo é eterno, ele diz só que o fogo é eterno. O castigo não é, mas o fogo é. E significa, isso aqui é uma alegoria, não é literal. E significa que você vai ter uma disciplina tão dolorida quanto queimar no fogo. Por quê? Porque não só fez outros tropeçarem, mas você próprio viveu no tropeço. Aí o Senhor então diz o quê? É melhor você se mutilar. É o olho que te faz pecar? Arranca o olho. Agora, o Senhor não está falando literalmente aqui. Porque não é o nosso olho realmente que faz a gente pecar, nem é a nossa mão que faz pecar. O que faz pecar está dentro da gente. É lá dentro que tem esses impulsos malignos e pecaminosos. O Senhor falou o seguinte: ao seu derredor tem coisas ou pessoas que te fazem pecar, corta isso da sua vida. Se o teu amigo te faz pecar, corta a amizade. Se a televisão te faz pecar, joga fora. Se a internet te faz pecar, corta a conexão, arranca os cabos. Se é o computador que faz pecar, põe fogo nele. É o que Jesus está dizendo. Mas se você não é capaz de concordar com Deus, é porque você discorda dele. Pornografia está em todos os lugares, licenciosidade, impureza, em todos os lugares.
música, novela, seriado.

errado. Todo lugar. Filmes, internet, em todo lugar. Está cheio disso. O Senhor diz, corta. É melhor perder algumas coisas aqui do que perder depois lá. O que o Senhor está dizendo aqui? Que existe, sim, disciplina. Agora, tem um ponto aqui que eu preciso dizer para você. Alguém pode perguntar, pastor, como é que você pode dizer que realmente esse texto aqui não está falando para alguém que é crente e perdeu a salvação, ou então que é descrente? Bom, primeira coisa, o texto diz que é que você pode arrancar a mão e entrar para o reino. Ninguém é salvo por fazer nenhuma obra. Não é porque você quebrou a televisão e cortou a internet que você é salvo. Está me ouvindo? Portanto, o Senhor está falando aqui para alguém que já é salvo. Alguém que já tem a salvação. Porque o incrédulo, mesmo cortando o pé e arrancando o olho, não poderia ser salvo. Ainda assim, o corpo inteiro iria para o inferno. Portanto, o que o texto está aqui advertindo é para nós, é para você. Não tem como falar de ser vencedor sem falar de santidade. Mesmo que ninguém saiba, mesmo que ninguém veja, Deus está contemplando tudo. E você está acumulando ira para o dia da ira. E quando o dia da ira chegar, você vai saber o que, que é o fogo aqui do Geena, como está escrito no texto. Eu não quero saber como é que é esse fogo, eu só quero o fogo do Espírito, em nome de Jesus. Esse fogo eu não quero. Por isso eu vou andar em santidade. Agora, eu não ando em santidade porque eu sou algum tipo de eunuco que não tem tentações. Mas eu sei muito bem o temor que é para ter. O temor que o Senhor exige que nós tenhamos. Amém, meus irmãos? Vamos para o segundo texto. Mateus, capítulo 5. Ouvistes o que foi dito aos antigos. Moisés quem disse? Não matarás. E quem matar estará sujeito a julgamento. Agora vem a lei do reino. Eu, porém, vos digo, todo aquele que sem motivo se irá contra seu irmão estará sujeito a julgamento. E quem proferir um insulto a seu irmão estará sujeito a julgamento do tribunal. E quem lhe chamar tolo estará sujeito a quem, meus irmãos? A palavra no original é Geena. Veja, o sermão do monte é para crentes. No começo do capítulo, no verso 1, a Bíblia fala que Jesus subiu ao monte e os seus discípulos se aproximaram e ele começou a ensinar os seus discípulos. Portanto, tudo que está aqui no Sermão da Montanha é para crente, é para nós, é para nós. E o Senhor falou o quê? Falou, olha, antes era não matarás, agora eu vou te dizer, aquele que se irá contra seu irmão sem motivo, ele já é réu de julgamento. E aquele que proferir um insulto é réu do tribunal. Agora, quem chamar o seu irmão de tolo, no original a palavra é raca, que literalmente significa que não serve para nada. Uma criatura que não tem valor nenhum, inútil, imprestável. Isso significa raca. O Senhor disse que se você chamar o seu irmão de raca, você está sujeito ao inferno de fogo. Mas peraí, eu sou discípulo, eu estou salvo, eu não estou mais sujeito ao inferno. É verdade, você não vai para o inferno, mas você pode sofrer uma disciplina parecida por um momento. A disciplina pode ser muito séria na sua vida. Aí o Senhor continua: se pois ao trazeres ao altar a tua oferta e ali te lembrares de que você chamou o seu irmão de raca, presta atenção, é a continuação do verso anterior. O que, que é que o irmão pode ter contra você? É que você chamou ele de raca, você insultou ele xingando ele, ele se calou, você xingou e ele se calou. Mas aí você agora veio aqui orar, você veio para o culto, aí o Espírito está te lembrando, você chamou o irmão de raca, você está sujeito ao inferno de fogo, você tem que ir lá e pedir perdão para ele do que você fez. O que, que o Senhor orienta a fazer? Verso 24, deixa perante o altar a tua oferta, vai primeiro, por que primeiro? Antes de você fazer a oferta, porque eu não vou aceitar a sua oferta. Enquanto
enquanto você não tratar com o pecado, não vou ter comunhão com você. É isso que está escrito. Vai primeiro reconciliar com teu irmão, e quando você voltar, então faz a oferta. Aí o Senhor então faz a advertência agora para todos os crentes. Ele diz: entra em acordo sem demora com o teu adversário. Quem é o adversário, irmãos? O adversário é o irmão que você chamou de raca. Entra em acordo, porque ele tem uma causa contra você. Entra em acordo sem demora com o teu adversário, enquanto estás com ele a caminho. O que significa a expressão a caminho, irmãos? Enquanto vocês dois estão vivos. Entra em acordo com seu irmão. Você sabe que o seu irmão está magoado com você? Resolve com ele enquanto é tempo. Resolve com ele enquanto vocês dois estão aqui. Porque Jesus diz: para que o adversário não venha partir antes de você. Se ele partir antes de você, não vai ter como resolver mais. Está me ouvindo? Não tem como você pedir perdão para ele mais. Não tem como você resolver a vida com ele mais. Aí ele partiu antes de você, ele vai te levar, vai levar a causa diante do juiz. E a Bíblia fala o quê? O adversário vai te entregar ao juiz, o juiz vai te entregar ao oficial de justiça. Quem é o juiz? Quem é o juiz, irmãos? Senhor Jesus. O oficial de justiça é o anjo, que vai executar as ordens do Senhor. E você vai ser recolhido à prisão. Esse é um negócio complicado mesmo. No outro texto fala de fogo. Agora o texto fala de prisão. Isso significa que você não deve interpretar literalmente. Você deve apenas entender que é alguma coisa que vai produzir muita dor e desconforto. O Senhor disse: olha, você vai ser recolhido à prisão. Verso 26. Em verdade te digo que não sairás dali enquanto... Presta atenção. Esse enquanto aqui significa o quê? Significa que ele pode sair. Ele pode sair, então não vai ficar lá eternamente. Ele vai sair. Mas quando é que ele vai sair? Quando pagar o último centavo. Só depois de receber a punição devida é que vai sair de lá. Nós somos muito displicentes com isso. Fulano de tal está magoado com você. Ah, ele é muito melindroso. Pois é, mas se ele levar para o juiz a causa e o juiz concluir que você está errado, você vai ter um problema. Você pode ser recolhido à prisão e vai ficar lá até pagar tudo. Entendeu? Muito comum pessoas que têm problemas, conflitos de relacionamento e nunca resolvem. Nunca resolvem. Eu resolvo os meus conflitos porque eu tenho temor de Deus. Não resolvo só porque eu quero ser bonzinho. Não, tenho temor. Vai lá que o irmão morre. E eu estou ainda com a pendência qualquer com ele. Então é preciso resolver todas as pendências. É por isso que nós celebramos a ceia. Nós fazemos uma vez por mês. Deveria ser todo domingo, mas fazemos uma vez por mês. Por quê? Para que não seja uma reunião como as outras. Para que você passe a limpo a sua vida. Para que você entre em acordo com quem precisa de entrar em acordo. Para que você não venha trazer a sua oferta sem reconciliar com o irmão, cônjuge, filho, vizinho, chefe, patrão, seja lá quem for. É preciso haver reconciliação. E aqui no caso, a responsabilidade maior é sobre quem de fato pecou.

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11: Boa tarde, ouvintes da Vinha FM.
12: Aqui em Brasília, eu vejo muito esse tipo de perda de tempo, homenagens. As pessoas se homenageiam. Tem que trabalhar, tem que produzir, trabalhar para o povo, pelo povo e em nome do povo, porque são funcionários do povo, funcionários do público, servidores do público, e ficam se festejando, fazendo festinha. Os romanos chamavam isso, desculpa o latim, asinum asinus fricat. É, um burro coça o outro, né? Fricat é, deu fricção em português, né? E asinum, todo mundo sabe que dá asno. E aí eu tô lembrando disso, porque lá no Supremo, por exemplo, toda hora é homenagem. Ah, o fulano fez 20 anos de Supremo, homenagem. Agora a última foi o ministro Zanin, né? Fez 3 anos de Supremo, então homenagem, né? Serão 11 homenagens por ano, todos os anos. Depois tem um aniversário também, essas coisas. Eu não falo nem no dinheiro do povo, que é gasto, né? Mas é o tempo perdido num tribunal que se queixa que tem excesso de carga, né? Também deixou, infelizmente, deixou de ser tribunal constitucional para ser tribunal de pequenas causas, grandes causas, com pessoas que não estão na jurisdição do Supremo, que vão para a jurisdição do Supremo, seriam primeira instância, mas já vão para a última instância, depois não tem mais a quem apelar, a não ser o bispo, a Deus, né? São essas coisas que acontecem aqui no Brasil. Bom, mas eu queria falar de uma investigação envolvendo agora, ela é o dinheiro do seu avô, da sua avó, do seu tio, da sua tia, que for aposentado ou pensionista e foi descontado lá no contra-cheque. Chegou um total de 6 bilhões. Né? Senador que representa o Maranhão, senador Weverton, é W, o pessoal adora, WKY, né? Weverton Rocha, PDT do Maranhão. Está enroladíssimo. O ministro André Mendonça, que trata desse caso, autorizou busca e apreensão e quebra de sigilo dele e da família toda, né? E de um advogado, Willer W. também, Willer Tomás de Souza, que é uma espécie de operador. 11 pessoas. Né? Tem lá a mulher dele, a Samia, com Y também, Samia Rocha, recebeu 11 milhões, né? E depois compraram uma casa de 6 milhões no Lago Sul, aqui em Brasília. Tem uma irmã, Geice, com Y também, né? E tem a Faila, com Y também, né? Tem a filha Ana, com 2 N's, né? E tem a Shiner, com SH. Coisas incríveis, né? Bom, mas enfim, o importante é que usavam empresas para fazer a lavagem, tem 2 empresas de postos de combustível, né? E ele é vice-líder do governo. Será que é requisito para isso ser líder do governo? Jacques Wagner era líder do governo, Lula ainda outro dia o chamou de líder, e agora esse é vice-líder, deve ser requisito de... Qual é a sua ficha? Ah, eu sou especialista nisso, então vem para cá. É uma coisa incrível. A gente está numa situação incrível. Felizmente tem uma eleição aí na frente, é uma chance para a gente tentar sair dessa. Bom, aí eu registro de novo aqui o fato de ontem, que é importantíssimo, porque o Brasil está cada vez se isolando mais no mundo ocidental, na nossa civilização, a nossa cultura judaico-cristã. Estamos cada vez mais isolados. Ele passou 1 hora conversando com Putin, né? Claro que com tradutor, né? Adora conversar com o Xi Jinping da China, com o Irã, ele protege de todas as formas, adora o Hamas e Cuba, claro, né? O Maduro, o Chávez, o Ortega, né? Outro dia mencionou o Foro de São Paulo, que veio para trazer democracia, né? Imagina, o Foro de São Paulo foi feito por Lula, pelo Evo, pelo Fidel Castro, pelo Ortega, né? E foi para trazer democracia. É sensacional, né? Chávez, eu estava esquecendo, 1990. E agora o Brasil de Lula, de raiva, né? Da sobretaxa, não deu visto para 2 diplomatas americanos que iam ficar 3 dias aqui no Brasil para observar liberdades de expressão na véspera de eleição, do dia 27 ao dia 30 do mês passado, não deixou entrar, e o embaixador americano não consegue receber o de acordo brasileiro, que na linguagem diplomática é um

0: uma palavrinha francesa, agrément, né? E aí o Brasil também não dá o acordo para o embaixador americano, que tem nome hispânico, Daniel Pérez, né? Não dá. Aí o Trump o que fez? Cancelou o visto da embaixadora brasileira em Washington, a Maria Luísa Viotti. Então, Brasil e Estados Unidos estão aí digamos, deram um pausa. É isso. De Brasília, Alexandre Garcia.
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4: Olá, ouvinte. Estudos comprovam que o uso excessivo da internet pode ter um impacto importante na saúde mental dos adolescentes, principalmente naqueles que já convivem com a depressão. E o problema não é apenas o tempo de tela. Muitos jovens acabam usando a internet como uma forma de escapar do sofrimento ou da solidão. Só que isso pode desencadear um ciclo. Quanto mais tempo conectados, maior isolamento social, mais ansiedade para interagir com outras pessoas, pior qualidade do sono e, como consequência, um agravamento dos sintomas depressivos. Por isso, reduzir o tempo de uso das telas é importante, mas sozinho nem sempre resolve. Também é fundamental cuidar da ansiedade, fortalecer as relações sociais e melhorar os hábitos de sono. Para pais, educadores e profissionais de saúde, fica o alerta. Quando o adolescente com depressão começa a passar tempo demais na internet, se isolar ou dormir mal, esses sinais merecem atenção. Cuidar da saúde mental envolve olhar para todos esses aspectos de forma integrada. Eu sou a doutora Aline Salim para a Vinha FM.
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7: Olá, ouvinte da Vinha FM, você que acessa o canal do pastor Aloísio aqui no YouTube, para todos que nos acompanham, começa a partir de agora mais um episódio do Escola da Graça Cast. O nosso encontro semanal com o pastor Aloísio, que cada episódio fica ainda melhor. Eu sei que você, que já acompanha com frequência, não perde nenhum episódio, mas eu quero te fazer um convite e mais um desafio. Manda esse vídeo agora, o link está aqui no YouTube do pastor Aloísio, para alguém que não conhece o programa, ou para uma pessoa que você, essa semana, teve um tipo de discussão teológica e falou assim: você precisa escutar o pastor Aloísio no Escola da Graça Cast. Então já clica no link aqui, envia para alguém que precisa ser abençoado. Tenho certeza que Deus já está te usando. Primeiramente, eu quero cumprimentar nosso pastor, que é sempre uma alegria estar sentado à mesa com ele, juntamente com toda a nossa audiência e os seus discípulos aqui para comentar. Pastor Aloísio, que alegria mais uma quarta-feira estarmos juntos aqui. Boa tarde, pastor.
8: Boa tarde, Guilherme, boa tarde a todos, que a graça e a paz do Senhor Jesus seja sobre a sua vida, que enquanto você estiver aqui conectado conosco, o Espírito Santo possa trazer refrigério, descanso, paz e alegria para sua alma.
7: Aleluia! Conosco hoje aqui, compondo a mesa do Escola da Graça Cast, pastor Marco Aurélio, que é pastor da Igreja Videira Aparecida. Boa tarde, pastor Marco.
9: Graça e paz, Guilherme, graça e paz, pastor Aloísio. Para mim é sempre um motivo de alegria poder estar aqui participando, e esse programa que já tem sido assim, poderoso, né? Com muita audiência e tem edificado muitas vidas.
7: Aleluia! Fechando o time de hoje, o pastor Enio Alexandre, que é pastor da Videira Guanabara. Boa tarde, pastor Enio.
5: Boa tarde, Guilherme, boa tarde, pastor Marco Aurélio, pastor Aloísio, ouvintes da Rádio Vinha, sempre um prazer e um privilégio poder estar aqui nessa mesa, falando da graça de Deus e abençoando muitas pessoas.
7: Pastores sabem perguntar, mas eu vou dizer, ninguém como os nossos irmãos para perguntar, né, pastora Luísa? Eu tô lendo uma pergunta aqui que já abre o programa de hoje do Antônio, e eles têm um talento para poder enxergar coisas que a gente não enxerga. Até acho, inclusive, pastor, que nós podemos trazer irmãos para participar do podcast. O senhor mesmo deu aqui, sim, a permissão.
8: Acho ótimo.
7: Nós podemos fazer uma abertura para quem quiser vir, pastor?
8: Com certeza, pode fazer. Eu até me sinto mais motivado de compartilhar com irmãos que não são doutores em coisa alguma, né? Então, esses irmãos, eu acho que têm as perguntas mais interessantes para fazer.
7: Ouvinte, você tem coragem de vir aqui no Escola da Graça Cast? Então vou fazer o seguinte, vou esperar nós fazermos um intervalo e vou trazer algumas regras para você que quer sentar-se aqui e participar perguntando junto com o pastor Aloísio. Oportunidade única e a primeira vez que você vai ter essa chance. Então, fique conosco. Primeiramente, então, eu vou colocar aqui a pergunta do Antônio, que está participando. E lembrando, teve um desafio no programa passado, programa de número 12, que o pastor Aloísio te pediu para você fazer uma relação de dois versículos. São esses, Tiago 2:24 e Romanos 3:28. Pastor Aloísio, no episódio passado, disse assim, ó, compara os dois e me dá uma resposta. Então, mais para frente, nós vamos colocar aqui um compilado de pessoas participando, fazendo a comparação, e o pastor comenta na pergunta de um irmão. O Antônio diz assim, pastor Aloísio, graça e paz. Pastor, sou muito feliz de caminhar com o senhor, sou um homem de fé. Mesmo nos momentos mais difíceis nos últimos tempos, eu me sinto aí vazio, com uma perspectiva de cabeça cheia de problemas. E às vezes me falta uma clareza. O Antônio finaliza perguntando, pastor, como é que o Evangelho da Graça pode me ajudar dentro da minha mente, da minha saúde, para ter mais clareza?
8: Bom, eu imagino que o Antônio está falando de saúde mental, em primeiro lugar, antes de tudo, né? Como que o Evangelho da Graça pode te ajudar? Na verdade, não existe saúde mental sem o Evangelho. Eu sei que parece estranho o que eu estou te dizendo, mas porque o que causa a maior parte, se não todas, essas doenças mentais? Eu vou te dizer o que é. Você vai encontrar tudo lá em Gênesis, no capítulo 3. A Bíblia fala que depois que o homem comeu do fruto, ele então percebeu que estava nu. Ou seja, ficou com vergonha. Então, a vergonha é resultado de quê? Culpa. Então, a primeira coisa que a pessoa, todo ser humano, né, acho que é o momento em que ela se torna consciente de si mesma, é a sensação de culpa e vergonha. Então, você pode observar que uma criancinha, um bebê, menino de 2, 3 anos, não tem vergonha de nada. Nada, absolutamente. Mas há um momento, né, ali pelos 8, 9 anos, que ele é tomado do pudor, repentinamente, porque ele tomou consciência. Então todos nós temos que lidar com a culpa. Aí você pode dizer, eu não sou culpado de nada. Sim, você está dizendo, mas sempre vai ter uma voz falando, com base em que você diz isso? Então é preciso crer que Jesus já pagou o preço. Então, primeira coisa, livre-se da culpa. Segunda coisa, quando Deus encontra para o homem, pergunta para ele, quem te fez saber que você estava nu? Ou seja, o diabo ofereceu fruto e depois acusou, trouxe condenação sobre o homem. O diabo é que é essa pessoa que Deus estava perguntando. Então veja, o diabo continua agindo hoje. As pessoas vivem debaixo de condenação e não percebem. Algumas vivem debaixo de condenação, até presumindo que aquilo é o Espírito Santo convencendo ela de algo. Entende? Mas estão o tempo inteiro sentindo desqualificada, sentindo que não fez suficiente, não orou o suficiente, não buscou o suficiente, que está fora do padrão. Então, quem vive debaixo de condenação só vai aumentar. Primeiro vem a culpa, depois sentimento de acusação. Aí a Bíblia fala que Deus chama o homem. O homem então faz o quê? Se esconde. E aí Deus fala, Adão, onde você está? E Adão diz, eu ouvi a tua voz no jardim, e porque tive medo, me escondi. Então veja, terceira coisa, medo. Não é incrível? Ele não teve medo de conversar com a cobra, mas agora, depois da queda, ele tem medo de Deus. Medo de Deus. Deus tornou-se agora um inimigo. Eu tenho medo, não sei o que Deus pode fazer, entendeu? Aí quando você entende o amor de Deus, porque o verdadeiro amor é que tira o medo. Só o verdadeiro amor tira o medo. E o medo, em última análise, é medo da morte, medo de Deus. Vê que coisa séria. Então, você tem noção de quantas doenças são causadas por essas três coisas que eu falei aqui? Culpa, condenação, medo.
7: E inclusive, pastor, se a pessoa parar para pensar, Deus não criou ela para viver assim. Então, ela precisa acessar o que que tá levando ela para esse lugar toda vez.
8: Exatamente. Então, o que eu posso te orientar, Antônio, de maneira bem simples e prática, né? Primeiro, ouvir a palavra da graça. Então, você tem que descobrir o quanto você foi perdoado.
7: Amém.
8: Tem que descobrir o quanto você é amado e tem que descobrir idade. Você agora é filho. Então, isso é vital. Não tem jeito de avançar. Quem não descobriu ainda que foi perdoado, está o tempo inteiro em débito. Quando você crê no perdão total, definitivo, você tem paz. A segunda coisa, sentir, saber que é amado, sentir também, mas sentir não é o ponto central. É preciso crer, saber e crer, diz João, que você é amado. Quando você sabe que é amado, você sabe o quê? Não, meu pai me ama, eu vou pedir, ele vai me ouvir. Eu tô precisando, ele vai suprir. Não importa o que aconteça, eu não vou estar sozinho, é meu pai. Então, quanto mais você entende que é amado, mais você sente paz. Quem ainda não experimentou, e eu tô falando aqui de crentes, né, membros de igreja evangélica, que ainda não experimentou o amor de Deus de maneira pessoal, de maneira poderosa, ele ainda vive ainda com depressão, com tristeza, melancolia, né? Sem rumo, porque não sabe que é amado. Quando você sabe que é amado, você ganha propósito. E a terceira coisa, lembra a sua identidade, né? Quem você é agora? Você é o que a Bíblia diz que você é, não é o que você vê nem sente. Então, a primeira coisa que a Bíblia diz é que nós somos nova criação, somos filhos de Deus. Puxa vida, você é do tipo dele, da natureza dele, né? Você é filho. Se você quer pai, faz coisas boas para os seus filhos, imagina Deus não vai fazer por você, né? Aquele que não negou o próprio filho vai negar o quê agora? Então você vê, compreender o evangelho vai mudar você, mas não é uma fórmula. Você tem que entender o favor de Deus, ok? Mas pastor, ainda vem a pergunta, né? O que que eu tenho que fazer? Porque eu quero algo assim, prático, porque as pessoas gostam, elas acham que tudo que eu tô dizendo aqui é teoria.
9: As fórmulas.
8: Elas acham que é teoria, não é. Mas a Bíblia fala de algumas coisas que você pode fazer. A primeira coisa que você pode fazer é orar. Ore a respeito de tudo. Ok? Mas ore sabendo que é perdoado, sabendo que é amado, e ore como filho. Não ore como um estranho que chegou agora e está clamando misericórdia, não me destrói, não me queima vivo, não. Não, ora como filho. Filho é aquele que chega e pula no colo do pai. Entendeu o que eu estou dizendo? Então, ore a respeito de tudo, ore o tempo inteiro. Oração é a coisa. No cristianismo, a oração é central. Havia oração no Velho Testamento, mas não fazia parte da lei, não tem nenhum mandamento orar, para orar. Mas Paulo diz, orai sem cessar. Orar. Você sabe, eu não falo muito para casais ultimamente, mas eu hoje entendo cada vez mais. Você, jovem, garota, que está procurando um rapaz, não. Claro, tem muitos critérios que você deve olhar, mas eu acho que tem um critério que deveria estar na frente de todos. Ele é alguém que ora? Por quê? Porque quem ora tem esperança. Verdade. Ah, discuti com a minha esposa, né? Já discuti com a minha esposa incontáveis vezes. Mas o que acontece com a minha esposa? Ela ora. E eu oro. E aí eu oro com ela. Uhum. Então não tem jeito do problema continuar. Você está orando.
7: Ore a Deus.
8: Qual que é o problema? Tem homem que não ora. Não ora. E aí você fica muito tempo sem se alimentar. Qual que é a consequência disso? Mas a segunda coisa que eu ia falar depois de orar é alimente-se da palavra de Deus. É, ler a Bíblia não é coisa de religioso, não. Ah, isso é coisa antiga, isso é, antigamente se falava, quero ouvir uma coisa nova. Não, não, o que tem para dizer é o que é desde sempre. Você tem que comer se você quer ter saúde. Então tem que comer a palavra. E não é comer através de outro. Não, você diretamente lendo. E Deus falando com você, lendo com o coração aberto. Amém? Amém. Isso é absolutamente vital.
5: Por isso que Paulo fala que tem que renovar a mente, né, pastor?
8: Porque renovar a mente. Com o quê? Com a palavra.
10: Glória a Deus.
8: Mas a palavra também é maná do céu, ela é alimento. O que acontece com alguém que não come? Ele vai sentir todos esses sintomas aqui, ó. Ele vai sentir falta de indisposição, vai sentir vazio. Assim, quem não come sente vazio.
10: Vazio por dentro é grande, o vazio.
8: Verdade. Quem não come sente que está faltando algo, né? E depois, dificuldade para continuar, perseverar. Claro, quem não come não quer andar, não. É preciso comer. Não é, não é complicado entender isso.
9: Até dentro disso que o senhor está compartilhando, pastor, hoje, nos dias que nós estamos vivendo, como filtrar tantas vozes? Porque tem pessoas que estão se alimentando de tudo. Você entra na internet, você às vezes quer ouvir uma palavra de alguém, uma palavra positiva. Em tempos difíceis, onde existem muitas vozes, como filtrar tudo isso?
10: Até pastor? O horóscopo, viu, pastor? A pessoa, ela acorda de manhã, tem alguém que diz, se você é de Áries, você é de Câncer, então o seu dia vai ser ruim, seu dia vai ser assim.
8: Você sabe, filtrar é uma coisa complicada, porque a pessoa não vai ficar lembrando, né, do que a gente fala. Por isso, ela tem que se alimentar, porque quando ela come a comida saudável, ela sabe perceber quando a outra comida tá ruim.
9: Tá ruim.
8: Entendeu? Eu apenas dizer para ela, olha, comida ruim tem uma aparência assim, tem um odor diferente, então não coma. Não é complicado ensinar isso, mas o melhor mesmo é ela comer a comida boa. Então, quando eu sei a aparência de uma manga boa, eu sei que aquela ali que tá toda preta, não vou comer. Porque eu sei quando ela tá boa, porque eu já comi a boa. Entendeu? Então o primeiro critério é isso. Agora, as pessoas querem também que eu dê passo, né? Passo um, dois, três. Tá bom, vamos lá. Então a primeira coisa que você tem que levar em consideração é o seguinte: essa pessoa, ela está centralizando Cristo? Primeira coisa, quem não centraliza Cristo, não ouça, não perca tempo. Ou pelo menos não dê o valor que você imagina que a pessoa tem. Segunda coisa, ele crê na palavra de Deus, ou seja, a palavra de Deus para ele é o ponto de definição, está escrito, é isso que importa. Essa é a segunda coisa. Terceira coisa, ele crê no favor de Deus? É preciso crer no favor de Deus. Você pode pegar livros de autoajuda que vão te mostrar muita coisa que você tem que fazer, 7 passos, 10 passos, mas sempre olha o primeiro. Quem prega o evangelho, a primeira coisa que ele vai te dizer é: você precisa do favor, da graça de Deus.
9: Amém.
8: Então, quem não fala isso, ignore. Outro critério: a internet é lugar de condenação. As pessoas acham que quando elas condenam, elas são sábias, inteligentes, elas têm pensamento, consciência de, né, discernimento. E aí, você vai encontrar pessoas que só sabem falar mal e condenar. Condenar pastor, condenar igrejas, e ele condena todo mundo. E aí você fala, esse cara é que tem a palavra de Deus. Não, não, o Espírito Santo não está aqui para condenar. Jesus disse que ele mesmo não condena, mas esses cidadãos aí na internet acha que pode condenar à vontade, até o dia que forem prestar contas do que estão fazendo em nome de Deus. Então, cuidado com isso, pastor, cuidado com esse tipo de gente.
5: E o mundo, né? Os conceitos mundanos, as filosofias, o que eles fazem é condenar, né, pastor? É levar um... É padrões de comportamentos, de conduta, de resultados que acaba produzindo tanta condenação na vida das pessoas, né?
8: Porque você não vai encontrar essas pessoas jamais dizendo assim, puxa, a igreja tá avançando. Nossa, que legal, esses irmãos estão crescendo em Deus. Não vai encontrar isso. É sempre o contrário, sempre te falta algo. Você precisa de algo. Você tá fora do padrão, você tá desqualificado, você tá, então, muito mal. Então tem crente que vive a vida inteira mal, ele nunca consegue chegar a lugar algum.
10: Se ele faz, ele ouve assim, mas eu não fez mais do que a sua obrigação, né?
8: É, e é por isso, inclusive, que você não vai, as igrejas, de maneira geral, tem muita dificuldade de levantar líderes. As pessoas vêm aqui na Videira e elas ficam impressionadas com a quantidade de líderes que nós temos aqui. Elas dizem, mas qual que é o segredo? E o segredo, eu digo para elas, é você concluir as coisas. Porque você vai numa igreja, ele faz curso de escola dominical a vida inteira, mas nunca tem um dia que pode dizer, formei. Agora eu já sei. Agora eu estou pronto para ensinar para outros. Nunca chega.
5: Ele sempre está desqualificado.
8: Sempre desqualificado, ele tem que aprender mais. Aí você chama uma pessoa dessa para liderar, ele vai falar o que para você? Não estou pronto. Não
5: estou qualificado.
8: Não estou pronto. Não estou pronto. Então ninguém nunca está pronto nesses lugares. Entendeu? Mas isso é por causa da falta de graça e de favor na vida de muitos líderes, né? Eu costumo dizer que é uma questão da cenoura filosofal. Sabe o que é a cenoura filosofal?
5: Nunca ouvi falar.
8: Não, a cenoura filosofal era o seguinte, né? Naqueles tempos antigos, na Idade Média, que eles usavam burros para levar as coisas, o burro empacava, por alguma razão, ele empacava. E aí o camponês inteligente fazia o quê? Pegava uma vara, né? Pendurava na ponta uma cenoura.
10: Ah.
8: E ia com a cenoura na frente do focinho do burro. E o burro, então, para pegar a cenoura, começava a andar. Entendeu? Mas ele nunca pega a cenoura. Entendeu? Ele só vai andar. Então, preste atenção. Muitos líderes fazem isso com as ovelhas da igreja. Eles pensam o seguinte, se eu falar para ela que ela já tá pronta, acabou a vida dela. Ela aí que não vai fazer nada. E aí os crentes ficam a vida inteira tentando chegar a algum lugar. Nunca chega. Nunca chega. Que colocaram a cenoura filosofal na frente.
5: Verdade,
8: dele.
5: Verdade, pastor.
8: É. Não sei se eu consegui ser claro com você.
10: Perfeito.
9: Mas, pastor, uma questão também, seria errado dizer que o inimigo, né, o diabo, esse tem sido o trabalho dele, muitas vezes na mente das pessoas, levar as pessoas para esse campo da condenação?
8: Sim, né? Claro, esse é um ponto, o trabalho, né? Dele, né? Porque ele é chamado de o acusador.
9: Porque se ele consegue nos levar, agora estamos falando de crente, se ele consegue levar um crente para viver debaixo de acusação, ele não vai conseguir desfrutar de uma vida abundante. E o apóstolo Paulo, né, em 2 Coríntios capítulo 10, versículo 5, ele diz o seguinte, ele não manda a crente ficar amarrando demônios, expulsar demônios, ele diz o seguinte, nós devemos levar todos os nossos pensamentos cativos à obediência de Cristo.
8: Você esse manda, é o trabalho você do pode, crente, né, pastor? Mas você pode também repreender demônio, não tem problema. Mas você tem que entender esse princípio. Você colocou um princípio muito claro. Você sabe, Satanás em hebraico é Ha-Satã. Ha é o artigo, né? O, e Satã é acusador. Então, nome é um nome. O diabo significa adversário, é um título, né? É maligno, é um título. Mas Satã é o nome, entende? E o nome é o que ele é. Então, qual que é o nome de Jesus? Jesus é o Salvador. Yeshua significa Salvador. Ou salvação. Mas Satã significa acusação.
10: Sim.
8: Aí lá em Apocalipse capítulo 12, diz que ele acusa de dia e de noite. Ele não para de acusar, não é? Há um tempo atrás, um jovenzinho chegou em mim, até algum tempo isso, e eu estava pregando sobre condenação. Ele jovem, né? Devia ter uns 17, 18 anos, mas já estava entendendo o evangelho perfeitamente. E ele falou, pastor, você já está assim tão mais na frente, né? Você já está tão mais maduro. Eu fico pensando, porque o diabo me ataca sim com condenação, mas como será que o diabo ataca o pastor Luiz? Ele veio me falar. Aí eu falei, olha, eu vou te dizer uma coisa, o diabo não muda. A mesma coisa que ele faz com você, ele faz comigo. Ele tenta trazer condenação, acusação. Nunca vai mudar. Então você tem que vencer isso. Esse é o vencedor. É no capítulo 12 mesmo, verso 11, diz o quê? Eles, pois, o venceram por causa do sangue.
9: Ai, sangue.
8: Como é que você vence o acusador? Declarando que você é perdoado. Já sou perdoado. Pastor, não há mais condenação.
5: O senhor abriu o bloco aqui falando do amor, né? Da importância de ter experiência com o amor. Eu me lembrei lá de Filipenses 4:7, né? Que fala que a paz que excede todo o entendimento, né? Ela guarda a nossa mente, né? Então, essa sensação de paz, quando nós temos a convicção que somos amados, porque se somos amados por Deus, o que que pode nos acontecer, de uma certa maneira?
8: Não pode acontecer muita coisa com você, porque nós estamos sujeitos a tropeços, intempéries, ataques, setas incendiárias do diabo, pode acontecer muita coisa, mas o que que o filho pode fazer nessa hora? Ele pode chamar o papai. Aleluia. Vou falar pro meu pai. Vou falar pro meu pai o que que você tá fazendo. Entende? Então, quer dizer, o seu pai tem condição de mudar toda a circunstância, de vencer todos os inimigos para você. Então, quando você sabe que é amado, você vai lidar com a vida com um bom humor, com alegria.
10: Fica leve, né, pastor?
8: E nos dias maus, você mantém a esperança.
10: Amém.
8: Falei, isso é momentâneo, passageiro, meu pai vai resolver isso para mim. Não sei como vai ser, mas eu já orei, ele vai fazer. Entendeu? Então, quando você sabe que é amado, tudo muda. Tudo muda.
5: Né? Talvez os problemas continuam lá, né, pastor? A tribulação, mas dentro do seu coração você está em paz, né? Você está.
8: É, não, às vezes o problema continua.

0: todas as coisas cooperem para o meu bem. Foi meu pai que disse isso. Então eu tenho apenas que esperar. Vamos ver como vai ser isso. E no momento certo você vê.
1: Amém. Amém. É o que isso que diz quando fala esperança nunca falha.
0: Isso.
1: Esperança nunca erra.
0: Mas não é esperança, tudo que a gente fala aqui, a gente tem que definir o termo.
1: Sim.
0: Porque as pessoas que nos ouvem, elas têm uma ideia do que sejam as palavras, mas não tem um sentido bíblico às vezes. Então, o que que a Bíblia quer dizer com esperança? A palavra esperança, no grego, na Bíblia, é elpis. Elpis. Se você gosta de decorar as coisas, né, é só lembrar do Elvis. Elvis Presley. Aí, troca o V pelo P, você elpis. Tem elpis. Elpis é esperança em grego, mas a esperança no grego não é pensamento positivo, não é otimismo. Ah, se vai dar tudo certo. Ah, eu não, não é isso. Ainda que isso não seja errado, mas é, não é essa a esperança. A esperança no Novo Testamento é algo certo, concreto. Você sabe, vai acontecer. Entendeu? Uau. Então, quando alguém está no ponto de ônibus, esperando o ônibus. Entendeu? Mas ele não sabe se o ônibus vem. Ele nem sabe se o ônibus passa ali. Ele vai ficar lá esperando o ônibus, mas sem nenhuma convicção.
1: Sim. Tipo num feriado, você não sabe se vai passar o ônibus.
0: Não, mas às vezes você nem sabe se está no ponto, você não sabe se parou no lugar certo, você não sabe, meu Deus, será que meu ônibus para aqui? Então você fica na esperança, mas essa esperança não resolve.
2: Ela é incerta, né?
0: Porque você não tem segurança. Agora, se o motorista te prometeu, você fica lá que eu vou passar. Entendeu? Aí você fica lá esperando. Aí já passou 30 minutos, alguém fala, você tá esperando ainda? Não, não, para com isso, vai embora, pega o Uber. Aí você fala, não, ele disse que vai passar. Então eu estou aqui esperando. É diferente, você vê, ele tem segurança do que ele tá dizendo. Então a Bíblia fala isso, né? Quando a gente a fé, inclusive, qual que é a definição de fé? Isso é uma coisa interessante, né? Porque as pessoas gostam de dizer o seguinte: fé é pro passado, esperança pro futuro. O que tá certo. Mas aí eles colocam a esperança como sendo uma coisa menor, né? Mas o que? Vamos ler na Bíblia? Vamos ler. Guilherme, se você puder ler para mim?
1: Com certeza.
0: Hebreus 11, verso 1, você vai ver algo interessante. Como que a fé está associada com a esperança.
1: Pode ler, pastor?
0: Pode ler.
1: Ora, a fé é a certeza de coisas que se esperam, a convicção de fatos que se não veem.
0: Então, fé é uma certeza de coisas que se
1: esperam.
0: Então, não existe fé sem esperança. Não existe fé sem esperança. Então, a esperança é fundamental.
1: Que maravilha.
0: Né? Mas a esperança é aquela convicção. Ele já viu o fim da história. Eu vou terminar bem. E ele já me contou. Não se preocupe. Eu já sei o final da história. Então, eu não sei o final da história, mas ele sabe.
1: Aleluia. Amém.
0: É verdade. Ele me diz, não se preocupe. Então,
3: aleluia. O senhor me lembrou uma coisa aqui agora, pastor, com esse exemplo. Porque hoje tem um aplicativo do horário dos ônibus, né, Guilherme?
1: Tem. Mudou muito.
3: É. E agora, e nós temos um livro, né? Nos mostrando que a gente pode esperar que o nosso ônibus vai passar, né? Que
2: o fim da história
3: está garantido, né, pastor?
2: É lindo, pastor.
0: Mas olha, não dá para fazer essa ilustração dessa maneira.
3: Dá, não.
0: Porque a Bíblia não fala dia para você, nem hora.
1: Meu Deus.
0: Né? A Bíblia não coloca para você data de coisa alguma, né? Só diz o seguinte, o senhor disse, né, que vai voltar em breve. Mas o breve dele já tem 2000 anos.
1: Ô, Jesus.
0: Então, só tô te dizendo isso.
1: Né? Pastor, mas se nós soubéssemos, o dia era pior, não era não?
0: Então.
1: Ansiosos como nós
0: somos. Mas eu não tô nem falando da volta, mas o dia daquela benção.
1: Sim.
0: O dia que vai ter aquela mudança.
1: O casamento, o jovem senhor, quando? Até quando a solteirice?
0: Então, é preciso entender que você tem que perseverar até a benção vir.
1: Amém.
0: Porque ele prometeu.
2: Amém.
1: Amém. Glória a Deus. Tem mais uma pergunta aqui, muito boa, inclusive, perguntando dos apóstolos da época de Jesus e sobre o entendimento da graça. Pastor Aloysio, os apóstolos tinham entendimento do poder da graça de Deus? Eu já ouvi perguntarem assim também. Pastor, só Paulo via a graça como ele enxergava? Os outros apóstolos não enxergavam?
0: Paulo diz, claro, em primeiro lugar, óbvio, né? Que o que os apóstolos pregavam era o evangelho da graça, todos eles.

0: Mas cada um tinha um estilo, uma forma de fazer isso. Então você vê, eu não vou falar dos evangelhos, vou falar só de Pedro, Paulo e João. Paulo, ele, se você ler as epístolas de Paulo, a ênfase é sempre fé. A salvação pela fé, a vida pela fé, o justo vive pela fé. Se você ler a epístola de Pedro, você vai ver que a palavra central não é fé, é esperança. Pedro pregava o tempo inteiro esperança, eu já te mostrei que fé e esperança andam junto. E João o tempo inteiro fala de quê?
1: Do amor de Deus.
0: Então você tem lá em Gálatas capítulo 5, diz que a fé atua pelo amor. Olha como as coisas são todas ligadas.
1: É verdade.
0: A fé atua pelo amor. Esse amor aqui não é o nosso amor, não, é o amor de Deus. Quando eu sei que eu sou amado, eu creio, eu tenho fé. Quando eu duvido que eu sou amado, eu não tenho fé para mais nada. Não tem segurança. Então a fé atua pelo amor. E a fé é a esperança de coisas, né? Convicção de coisas que se esperam. Então você vê fé e esperança, fé e amor. Por isso Paulo diz lá em 1 Coríntios capítulo 13 que tem três coisas que permanecem: fé, esperança e amor. Mas o maior destes é o amor. Mas as três coisas são fundamentais.
2: Andam juntas, né, pastor?
0: Então, o que você vê entre os apóstolos é uma mudança de estilo. Ah, pastor, mas a Bíblia não foi escrita pelo Espírito Santo?
3: Sim.
0: É, mas esse é que é o negócio. Alguns irmãos acham que o Espírito Santo possui as pessoas, né? Então é como a possessão. Na hora que o Espírito vem, eu perco, entro num estado... Não, o Espírito Santo não faz isso, não. Quem faz isso é outro Espírito. O Espírito Santo, ele vem, ele age sobre você, em você, mas você mantém todas as suas capacidades mentais. E então, quando o Espírito Santo veio e soprou a palavra, a escritura, para Paulo, o estilo é de Paulo. O jeito de escrever é de Paulo. Mas a palavra é de Deus. A escritura é de Deus.
3: Glória a Deus.
0: E Paulo, para você ter uma noção de como é séria as epístolas de Paulo, que Pedro, em vida, disse que tinha alguns indoutos que deturpavam os ensinos de Paulo, aí ele conclui: assim como deturpam as demais escrituras.
1: Uau.
0: Então, próprio Pedro, ele selou dizendo: não, os escritos de Paulo foram dados pelo Espírito Santo.
3: Uma deturpação que o senhor inclusive já explicou numa pregação, pastor, Paulo dizendo assim, ó, tudo coopera pro bem, então eu vou fazer o que é mal e tá tudo certo, não preciso ficar fazendo só.
0: Isso é a acusação que fizeram contra Paulo, né? Paulo diz que caluniosamente, tá lá em Romanos capítulo 2, caluniosamente eles diziam, né? Vamos fazer males para que venha o bem. Então Paulo mesmo nunca pregou isso. O que Paulo pregava? Romanos 8:28 é que todas as coisas cooperam para o bem. Mas essas pessoas com a mente pervertida, bom, se tudo coopera para o bem, então não importa o que eu faço. Vou fazer qualquer coisa, né? Vou fazer o que é errado, já que eu tô com vontade de fazer o que é errado. Então Paulo nunca disse isso. O que Paulo tá dizendo é: aconteceu algo com você, não foi sua escolha, não foi nada que você planejou, é um acidente, um percalço, uma luta. Paulo está dizendo: Deus vai fazer com que coopere para o seu bem.
3: Aleluia.
2: Pastor Aloysio, mas de uma certa forma, o apóstolo Paulo foi um vaso assim de Deus usado para trazer mais revelação aos apóstolos acerca da graça, né? Inclusive teve já aquele embate de Paulo com Pedro em relação aos gentios. Então ele foi uma pessoa assim chave para poder trazer mais revelação aos apóstolos, né, pastor?
0: Não sei se ele trouxe mais revelação. O que acontece? Há muita leitura distorcida do texto bíblico, né? Lá em Gálatas, no capítulo 2, Paulo está defendendo o seu apostolado. E Paulo diz o quê? Que o evangelho que ele recebeu não era de segunda mão. Porque qual que era a acusação que faziam contra Paulo? O que Paulo prega, ele aprendeu de Pedro, ele aprendeu de João, e ele distorceu. É isso que acusavam ele. Aí Paulo diz: olha, não aprendi de ninguém, eu recebi do Senhor esse evangelho.
1: Uau.
0: Aí ele disse: olha, depois de 14 anos eu desci a Jerusalém. E lá ele diz que ele desceu para quê? para expor para os apóstolos o que ele pregava. Entendeu? O que ele pregava. E ele diz, e eles não me acrescentaram nada. Eu já vi tanta colocação errada dessa frase. O que que ele quer dizer com não acrescentaram nada? Eles estavam dizendo, não, o que você prega é o mesmo que nós pregamos.
3: Não tem nada a acrescentar, concordo com o que foi
0: alinhado. Dito. O que você está falando é o mesmo que nós falamos.
3: Isso.
0: Paulo está dizendo isso, não é? E aí logo em seguida, ele conta desse evento de Pedro lá em Antioquia, que antes do pessoal lá de Jerusalém chegar, ele comia com os gentios, sentava à mesa, fazia festa. Quando esses judaizantes chegaram, Pedro se afastou. E aí Paulo então repreende a Pedro. Isso é uma coisa muito séria, né? Repreensão apostólica. Mas não teve embate, não teve luta, não teve briga, nada disso. São homens de Deus, é gente muito santa.
2: Maduros, né?
0: Maduros. O que Paulo fez ali foi chamar tanto Pedro quanto Barnabé à lucidez. Entendeu? A lucidez. Então, se Paulo não tivesse feito isso, até hoje nós teríamos aí no meio da igreja duas línguas, né? Uma para nós, outra para os judeus.
1: Nós poderíamos dizer que Paulo teve mais revelação da graça, do amor de Deus do que os outros apóstolos, talvez até pelo histórico de vida dele.
0: Não tem como fazer esse tipo de afirmação. Essas comparações não são necessárias, né? Pedro era uma pessoa simples, era um pescador. João era também simples, um pescador. Filho de pescador, porque quando você é pescador, só como é, quando até o seu pai é pescador, você vê que você é de uma linhagem.
3: É de família,
0: é de gente simples, mas Paulo não era gente simples. Paulo, ele estudou com Gamaliel, que era considerado assim um privilégio monstruoso, né? É um doutor. Paulo era famoso, que as pessoas pensam que Paulo era um zé ninguém. Não, você vai ver Paulo pregando pro proconsul, pro rei. Ele era recebido pelas pessoas mais importantes onde ele chegava.
2: Algumas pessoas achavam que Paulo era só caçador de crente, queria matar os cristãos, não, né, pastor?
0: Não, Paulo era muito conhecido. E depois que se converteu, tornou-se mais conhecido ainda.
2: Uau.
0: Tornou-se famoso. Todo mundo queria saber. É que você lê a Bíblia, você não imagina, mas a Bíblia fala, por exemplo, em Atos, que Paulo ficou 3 anos em Éfeso. E 3 anos em Éfeso, ele evangelizou toda a Ásia Menor.
3: Meu Deus.
0: Uau. Como que ele fez isso, né? Ele disse que ele reunia todo dia. E aí traziam enfermos, todo banda, pro culto, né? Sinais eram feitos ali durante 3 anos. Então você tem noção, Paulo era alguém muito bem treinado, muito capaz. Ele era eloquente no hebraico, no grego e talvez no latim também. Quer dizer, ele era um poliglota, ele era alguém, na minha opinião, a mente mais brilhante que já pisou esse planeta, na minha opinião. O pessoal gosta de falar de Einstein, não sei o quê, na minha opinião, Paulo foi o cara mais brilhante que já pisou aqui, claro, não estou falando de Jesus. Então, você tem essas diferenças. Por isso Paulo, quando fala, ele fala usando um grego mais sofisticado. As suas colocações são feitas de uma forma muito mais, como é que eu vou dizer, erudita, né? João é bem direto, João é específico, né? Quem não ama não viu a Deus nem conhece a Deus, ponto. Entende? É simples, mas não quer dizer que a revelação é menor. Você vê um novo convertido falando de Jesus e vê um doutor em teologia falando, é claro que o doutor vai falar de maneira mais rebuscada, mais bonita, mas não quer dizer que ele tem mais revelação.
1: Talvez por isso que tem aquela afirmação que a pregação dele era enfadonha, né? Talvez por causa dessa linguagem.
0: Os coríntios achavam a palavra de Paulo fraca, né? Esses coríntios não é brincadeira. Não é brincadeira. Eles achavam a palavra de Paulo fraca. Provavelmente eles gostavam de Apolo, que era eloquente pregador, né? Aquela pessoa que consegue mesmerizar a multidão,
2: cativar o povo,
0: fica ali olhando para ele, e os coríntios gostavam era disso. Aí Paulo chegava e começava a ensinar, e quando você pega aí Romanos, quem prega Romanos? Você conhece algum pastor que prega Romanos? Infelizmente, pouquíssimos pregam o Novo Testamento. Eu desconheço quem prega Hebreus, e quando prega é só para condenar as pessoas. Desconheço quem prega Romanos. Entende? As pessoas.
2: Gálatas, né, pastor?
0: O que pastor hoje em dia faz? Ele pega. pinça versículos lá do Velho Testamento, ou histórias, e pregam sobre isso. Por que que não querem pregar? Porque acha que Paulo é teologia. Eu não quero pregar teologia. Entendeu? Não, não. Romanos é o evangelho. Romanos é o quinto evangelho. É o evangelho. Os outros quatro falam de Cristo na carne. Romanos fala do Cristo ressurreto.
3: Aleluia.
0: Então ele é o evangelho. Romanos é o resumo do que Paulo pregava. Quando ele escreve para os romanos, ele está resumindo o que ele pregava para que a igreja em Roma soubesse. Uhum. Então, se você quer saber o que Paulo pregava, leia Romanos.
2: Pastora Luiz, uma pergunta para o senhor aí. Fizeram uma pesquisa nos Estados Unidos que, com um seminário bíblico, né? É, se você tivesse que ficar isolado numa ilha e tivesse que escolher um livro da Bíblia para levar com você para essa ilha, qual livro você levaria? E 97% dos alunos escolheram Romanos. O senhor são levaria Romanos também, pastor?
0: É, são espertos. Eu também levaria Romanos, porque é a carta mais didática, detalhada, minuciosa a respeito do evangelho.
2: Do evangelho.
0: Então, com certeza, eu levaria Romanos.
3: Aleluia.
2: Amém.
3: Pastor, para a gente fechar isso aí para o intervalo, como, uma pergunta aqui, né? Como ensinar a palavra de Deus para alguém que não entende e não perca o interesse sobre o assunto?
0: Então, o que desperta interesse num certo assunto? Você está passando, de repente você ouve algo, você fala, peraí, o que que, na sua opinião, desperta interesse? Deixa eu ouvir a opinião de você.
3: Eu fico espantado quando as pessoas contam sobre algum acidente, algo inesperado, o imprevisto.
0: Tá certíssimo, esse é um ponto. Algo que você nunca imaginou, não pensou que podia acontecer, inesperado, desperta sua atenção. O que mais desperta a sua atenção?
2: Uma novidade. Ilustração, pastor?
0: Sim, mas eu falo assim, tem muitas ilustrações que você ouve e não liga, né? Então, a segunda coisa que desperta o interesse é quando você ouve algo que tem a ver com a sua necessidade.
3: Uau,
0: necessidade.
3: Olha só.
0: Você tá precisando de dinheiro. Aí o cara chega e fala, vou te ensinar a virar um milionário em 3 aulas.
3: Ele tem meu tempo.
0: Você vai prestar atenção no que ele está dizendo.
2: Você vai ser milionário.
0: Entendeu? Aí como é que você aplica isso para o evangelho? Você precisa ensinar a palavra a partir da necessidade da pessoa.
2: Entendeu? Pode falar sobre o vazio, né?
0: Perfeito.
2: Que só pode ser preenchido
0: se ela, Deus, se o problema dela é o vazio.
2: É um vazio, né?
0: Vai despertar, não é? Mas normalmente é um problema. Então você pode ver que grande parte das pessoas vão para a igreja porque por causa tiveram um problema.
2: Nossa.
0: Às vezes um problema conjugal, uma enfermidade, né? Problemas com dinheiro, uma série de problemas que pode acontecer. E alguém explicou, mostrou para ela algo a respeito daquilo no evangelho, né? Então, isso é uma maneira de você despertar o interesse.
3: Aleluia.
0: Ok? Agora, depois que você se converte, né? Os seus interesses aumentam, aí você tem curiosidade de conhecer a Bíblia, aí você fica pensando, meu Deus, tem coisa na Bíblia que eu nunca imaginava, né? Então, quando você vai ensinar, é importante também você sempre procurar alguma coisinha para surpreender o irmão, porque aí ele fala, uau, que tinha pensado nisso. Também prende a atenção da pessoa, né? Isso vale também para o evangelismo, né? O evangelismo. Eu sempre gosto de dizer que quando você vai evangelizar, você tem que descobrir qual é o nervo exposto da pessoa. O que causa dor? Nervo exposto. Nervo exposto é sensível pra caramba. Qualquer que você fica ali. Então, quando você descobre o nervo exposto, aí você prega em cima daquilo.
2: Pastor, foi
0: ensina
2: o que...
0: Ensina em cima daquilo, porque também da pessoa, né?
1: Todos nós temos problemas em uma certa medida, né, pastor? Então, todos nós temos um pouco dos nossos nervos expostos.
3: O pastor, é só um nervo exposto ou tem mais de um?
0: Tem gente que
2: tem um pastor, monte. Eu acho que um exemplo bom foi a mulher samaritana, mas né, você, pastor? Junto ao poço.
0: Mas você sabe que tem gente que não tem. Tem gente que não tem. Ele acha que está vivendo a vida maravilhosa.
1: Não tem problema nenhum. Né?
0: E tem realmente momentos da vida que a pessoa não tem problema. Ela está bem no casamento, ela tem saúde, ela está ganhando dinheiro, ela não tem problema de relacionamento, ela não tem nada. Aí você chega para ela, ela não tem nenhuma, um espaço.
4: Não tem um nervo exposto.
0: Tem um nervo exposto, não tem nada. Né? Então é óbvio que essa pessoa é mais difícil ser alcançada. Entendeu? Agora, você fala da mulher samaritana, né? Mas eu gosto sempre de lembrar daquela mulher lá em Lucas, né? Que ela veio lavar os pés de Jesus, né? E enxugar com o cabelo. Eu gosto desse texto, por quê? Porque qual que era o nervo exposto daquela mulher? Ela era pecadora, diz Jesus. Quando Jesus fala que alguém é pecador, porque não é?
4: Ela é certo, ela era florzinha de Jesus, não.
0: Pecou muito. E qual a mensagem que ela precisava? Do perdão.
2: Do perdão.
0: E ela creu, né? No caso da mulher samaritana, Jesus chega para a mulher e pede o que para ela? Um copo d'água. Isso é uma coisa interessante, né? Porque ele não chegou exigindo, não chegou cobrando, nem ensinando. Ele chegou pedindo um copo d'água. Agora Deus está pedindo a pessoa um copo d'água. Porque Jesus é Deus, né? Está pedindo um copo d'água. Isso mostra tanto que o Senhor é gracioso, maravilhoso, né? E aí ela fica surpresa. Isso desperta o interesse.
3: Sim.
0: Ela fica surpresa. Como que você falou comigo? Como que você chega perto de mim? Né? Não despertou interesse?
3: Na hora.
0: Na hora. Uma vez que o Senhor captou o interesse dela, o Senhor também faz algo além. O Senhor fala, se você soubesse quem é o que está falando com você. Se você soubesse.
3: Meu Deus.
0: Você pediria para ele. E ele é que te daria água.
3: Que é isso?
0: Aí ficou uma coisa confusa agora. Ela ficou baratinada.
3: Peraí, ele tem um negócio para me dar, então?
0: Não, ele pediu água. Agora ele disse que se eu soubesse quem ele é que ia me dar água. Aí o Senhor disse, porque quem bebe dessa água volta a ter sede, mas a água que eu lhe der, que se você beber dela, você não vai ter mais sede.
2: Aí melhorou ainda agora.
0: Aí.
2: A tendência é maior, né?
0: O que que ela fala?
3: Me vê 2 litros.
0: Senhor, não. Ela fala, me dá para que eu não tenha que voltar aqui mais. Isso. Naquela época a água não era encanada. Tinha um poço que ficava num certo lugar da vila e todos os moradores iam ao poço buscar água. Então imagina a canseira que era buscar água. Ela falou, mas agora vai melhorar muito a minha vida.
1: Nunca mais vou puxar essa corda.
0: Entendeu? Não é maravilhoso?
2: Jesus conseguiu segurar a atenção dela.
0: É, mas o Senhor estava falando de algo espiritual, mas ela estava entendendo outra dimensão. Mas não tem problema, o Senhor aceita assim mesmo. Não é verdade? Aí ela fala, então me dá dessa água, Senhor. Aí ele fala, então vai lá e traz o seu marido. Por que que o Senhor faz isso? Né?
2: O Senhor Jesus sai da água e vai pro marido, hein?
0: Por quê?
2: De uma hora
0: assim. Você não vê ele fazendo isso em lugar nenhum. Não tem nenhum milagre que ele faz que ele diz, primeiro você vai. Não, tem depois. Né? Ele passa barro, no olho do cego e fala, vai lavar. Né? Os leprosos estão no caminho, vai apresentar o sacerdote. Mas ele nunca coloca uma condição anterior. Dizendo, não, primeiro vai perdoar seu marido. Vai lá em casa, aí depois você volta. Não tem isso. Essa mulher é a única. E o Senhor fala o que para ela? Vai lá, chama o teu marido. Né? Ela fala o quê? Não tem marido.
1: Não tem marido.
0: Aí que o negócio fica quente, porque aí o Senhor fala o que para ela? Você tá de parabéns. É muito bom quando Deus elogia o pecador que assume que é pecador.
2: Né? Sinceridade, né, pastor?
0: Aí o Senhor diz, porque você já teve 5. E esse sexto, você não é casada, você está amasiada, não é seu marido.
1: Agora o pecado foi exposto.
0: Então, esse é um bom momento de eu dizer para você, querido ouvinte, que ser amasiado não é o mesmo que ser casado. Porque aquela mulher estava amasiada. E Jesus falou o que para ela? Você já teve 5 maridos, e o que você tem agora não é seu marido. Não é. Então viver amasiado não é o mesmo que viver casado. Tem gente que gosta de dizer isso porque não quer o compromisso, não quer se casar, quer ter a mulher, mas não quer casar com ela, não é? Então eu falo isso porque normalmente é homem que não quer casar, quase nunca é mulher. E então amasiamento não é o mesmo. Mas aí quando ela fala que não tem marido, o Senhor disse isso para ela. E aí ela fala o que? Senhor, eu percebo que o Senhor é profeta, olha o interesse de novo. Né? Percebo que o Senhor é profeta. Então, assim, despertar o interesse não é uma coisa tão complicada. Né? Comece onde a pessoa está. Desperta a curiosidade dela por algo que ela mesma faz. Né? Então, pode seguir o exemplo de Jesus. Né? Tem um irmão que ele fez isso um dia, ele me contou que foi num posto de gasolina, o frentista veio atender ele, ele falou, escuta, deixa eu falar uma coisa pra você. Você sabe que tem um combustível que quando você coloca Você nunca mais tem que abastecer de novo?
3: Você tá doido.
0: Aí o frentista falou, tem não. Esse combustível, você tá me enrolando. Ele falou, tem. Eu vou te, você quer? Você quer? Eu vou te dar. Aí o que, que ele falou? Quero. Né? Aí o que, que ele expôs? O evangelho pra pessoa.
3: Olha Deus.
0: Entendeu? Mas primeiro ele despertou interesse. Né? Então tem essa esperteza às vezes, porque é isso que vai prender a atenção também quando você estiver ensinando a Bíblia, é mostrar a relevância do que está escrito.
3: Glória a Deus, nós vamos fazer um rápido intervalo, fiz questão aqui de não interromper o pastor, porque eu tenho certeza que você foi abençoado com essa resposta. Na sequência, o pastor volta para comentar uma notícia que nós temos aqui, eu já dou a prévia, que é um pastor, aqui, na verdade, nós temos aqui inclusive duas notícias. O pastor comenta na sequência e nós ouvimos a participação final de um irmão que fez um convite para o encontro com Deus, mas ele usou uma estratégia diferente. Vamos ver se o pastor Luiz aprova a estratégia do convite desse irmão. Não sai daí, a gente já volta.
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1: De volta com a Escola da Graça Cash, para você que nos acompanha e participa no YouTube, canal do Pastor Aloísio, já se inscreva, ativa o sininho de notificações para quando um episódio ou conteúdo for postado, você ser avisado, e também pela Vim FM, de todos os lugares, no aplicativo, pelo rádio, no dial 91,9. Eu só quero dizer que o pastor, no início do programa de hoje, abriu um precedente sem igual. Pastor Aloísio me disse que quem acompanha o podcast tem a possibilidade de vir sentar-se aqui na mesa para participar do podcast. Pastor, essa é uma oportunidade muito grande, então eu vou fazer o seguinte: duas coisas precisam ser feitas. A primeira, entra lá no portal escoladagraça.com, se inscreve por lá e depois manda mensagem para a Rádio Vinha no nosso WhatsApp. Se você é de fora do Brasil, difícil você participar aqui sentado. Mas você pode participar mandando mensagem. Quem sabe a gente não te põe também via vídeo. É o mais 5562 e o WhatsApp da Rádio Vinha, que é o 99997-2005. Envia para nós uma mensagem dizendo que você quer participar presencialmente do Escola da Graça Cash. Pastor Luiz, tem uma notícia para nós comentarmos aqui na perspectiva da graça. Tem um rapaz que ele nasceu surdo e ele sai para evangelizar de bicicleta lá onde ele mora. Então eu vou ler aqui a notícia. Cristão percorre toda a sua região de bicicleta evangelizando surdos. O Aktashi é um evangelista da Ásia Central de origem muçulmana que nasceu surdo. Na cultura muçulmana, eles creem que essa é uma maldição de Alá. Assim como Aktashi, a família não se importava com ele e a sociedade o desprezava pela sua surdez. Mas ele teve um encontro com um cristão que mudou sua vida para sempre. E o homem surdo fala sobre Jesus aonde vai. Ele, por outras pessoas surdas, diz que é sempre difícil para nós, porque nascemos surdos, mas quando conhecem a Jesus, entendem que existe uma vida melhor. A língua de sinais para se comunicar é uma das maneiras mais preciosas de pregar a palavra. Pastor, existe alguma língua que a palavra de Deus pode não ser expressada? Ou até o suspiro?
4: Não existe nenhuma língua que não seja capaz de expressar o amor de Deus. Mas eu acho essa notícia fascinante, né? Quer dizer, é um surdo. Então, ele só se comunica com outro surdo ou alguém que fale a linguagem dos sinais, que é muito pouca gente. Porque você só aprende a linguagem dos sinais se você tiver um surdo na família, um irmão, né? Aí você aprende, porque você precisa se comunicar. Caso contrário, dificilmente você vai aprender. Então, esse surdo, ele tem um encontro com o Senhor. Ele vive num lugar que é proibido pregar. É proibido pregar.
1: Meu Deus.
4: Né? Então, mas ele prega numa linguagem que as pessoas nem sabem que ele está pregando. E ele prega para pessoas que são capazes de entender o que ele está pregando. Então é como se fosse assim uma mensagem por código, entendeu? Quem está perto de você não sabe, mas
5: olha só,
4: a palavra está sendo pregada para alguém. Então eu acho fascinante essas coisas, né? Porque a gente vê como Deus governa, como ele é soberano e ele cria situações, né? Permite situações para mostrar a limitação do homem.
3: Então, e geralmente, né, pastor, pega uma pessoa que é carente também, que está vivendo o mesmo problema. Eu tô debaixo de maldição, Alá me amaldiçoou, e tá ouvindo de outro, olha, Alá amaldiçoou, mas Jesus te ama.
4: Isso. É. Tem maldição também. A Bíblia fala que tem maldição, mas Jesus na cruz se fez maldição por nós. Então, hoje a maldição é removida na sua vida. Então, é muito bonito. Eu acho essa história fascinante.
1: Pastor, o senhor uma vez comentou aqui no Escola da Graça Cast sobre uma família de anões, né? Eles estão, inclusive, com dificuldade no jogo de basquete. E o senhor disse uma alusão, que o mundo não foi feito para o anão. Tudo é muito grande para essa pessoa. No caso desse surdo, seria o código de comunicação? Porque eu entendo o seguinte, pastor, tem pessoas que ouvem a palavra e não entendem.
4: Sim, com certeza. Você não pode, na verdade, como é que eu vou dizer, mesmo falando a língua da pessoa, pode garantir que ela vai entender. Né? Jesus contou a parábola do semeador. Ele diz daqueles que estão à beira do caminho, daqueles que têm o solo rochoso e tal, mas Jesus depois explica, né? Ele fala desses que estão na beira do caminho, são os que ouvem e não entendem. Foi semeada a palavra, mas não vai produzir nada, porque ele não entendeu. Então, é preciso compreender. Por isso, a oração de Paulo, a oração do Novo Testamento é sempre essa, que o Senhor conceda espírito de revelação para compreender, né? Mas a beleza dessa história é isso, né? O fato de eles terem uma língua dentro da língua, né? Eu, na minha opinião, estão falando por códigos. É como se tivéssemos um código secreto aqui, estamos nos comunicando e o inimigo não está entendendo.
1: Olha, Deus. Eu até aproveito para perguntar, tem irmãos que dizem que antes de orar para falar coisas importantes, você precisa selar o ambiente para que o diabo não ouça o que você vai conversar com Deus. Eu te pergunto, pastora Luísa, existe uma maneira de falar com Deus que o diabo não ouve? Às vezes tem cristãos que oram em silêncio, só na mente, pensando, o diabo não pode ouvir isso aqui, porque se ele ouve, ele atrapalha o plano de Deus. Então tem que ser secreto para o plano dar certo.
4: Então, eu entendo o raciocínio, mas é alguém que vive em função do diabo. Nós não podemos viver em função do diabo. Não é verdade? Quer dizer, antes de orar, ele não pensa no pai, ele pensa no diabo. É, o diabo está por aqui, então tem que ter cuidado para orar. Que na hora que eu falar, aí. Então, eu não creio nisso. Honestamente, eu não creio nisso. Já me disseram isso muitas vezes. Inclusive, tem gente que só ora em línguas para o diabo não entender. O chato é que nem ele entende. Todo mundo fica sem entender. Aí, mas ele diz que Deus entende. Aleluia, respeito isso. Acho que faz parte do processo de crescimento. E a gente vive num ambiente carismático, pentecostal, em que a batalha espiritual é o centro de tudo, o tempo inteiro. Então não devemos ignorar o diabo, nem ignorar as suas artimanhas. Mas existe muito exagero nessa questão, né? Eu penso que essa é uma delas. Agora, eu pedi ao Senhor para ele me curar. Aí o diabo fala, agora eu tô sabendo. Entendeu? Isso é tolice. O diabo não pode impedir a ação de Deus. Agindo Deus, quem impedirá? Né? Mas o diabo pode sim usar, e não da sua oração, mas de fraquezas que você conta. Entendeu? Ou demonstra. Então, por exemplo, você é alguém que chega para mim e diz, não tô sentindo. Eu vim no culto, mas eu não tô sentindo. Não tô sentindo que Deus me ama, não tô sentindo que eu sou santo, não tô sentindo que eu sou seu filho. Aí o diabo ouve. Aí ele fala, ah, então ele gosta de sentir. Vou mandar alguns sentimentos para ele. Aí a pessoa passa a sentir coisas que não vêm de Deus. Entendeu? O diabo vai dar para ela o que ela quer. Ela quer sentimento. Pastor. Sempre confusão, né? Mas vai dar pra ela. Ela vai se emocionar com coisas mentirosas, ela vai se emocionar com coisas, vai arrepiar, na verdade, com coisas mundanas, naturais. Então, veja, ela mostrou uma debilidade espiritual. O diabo vai usar disso, claro. Então é preciso sempre estar alicerçado na palavra, para que o diabo não encontre brecha, não é isso que Paulo diz? Para que ele não encontre espaço.
5: Isso me lembrou uma pregação recente do senhor, que o senhor ministrou para nós, e o senhor usou um exemplo de crentes que são disléxicos, né, pastor? A dislexia espiritual, né? De ler uma coisa e entender outra. Isso é um problema na vida na vida dos irmãos, né, pastor?
4: É verdade. Eu devia ter, sabe, o nome que eu dei para essa pregação foi o assombroso amor de Deus. Mas depois eu fiquei pensando, eu sou fraco. Devia ter colocado como vencer a dislexia espiritual.
3: Olha aí, pastor.
4: Entendeu a tal do interesse? Entendeu? O assombroso amor de Deus, as pessoas não dão valor. Mas dislexia espiritual, precisa saber o que, que é isso. É. Sei lá, se eu não tenho.
1: Preciso tratar se eu tiver. Meu Deus. Tem a participação de um ouvinte. Pro final do programa, eu sempre guardo as participações mais engraçadinhas. E esse irmão, pastor, fez um convite para o encontro com Deus. E a produção me enviou aqui no meu WhatsApp a pergunta dele especificamente. E ele colocou até o nome. Achei corajoso, né? Achei corajoso ele dizer que se chama Ed. Ele colocou: por favor, pergunte ao pastor Luiz se eu estou certo. Convidei um irmão para ir ao encontro com Deus, dizendo para ele que seria um grande churrasco. E chegando lá, ele entendeu que estávamos num retiro espiritual, mas não falei que era mentira. Disse apenas que o churrasco seria no sábado. Estou certo, pastor, em agir assim? Usei da melhor estratégia?
4: Não, eu acho que não tem nada de errado você dizer da seguinte maneira. Falar: olha, você quer participar de um churrasco comigo? Eu tô indo a um churrasco e se você quiser ir comigo, eu posso te levar. A pessoa fala: eu quero ir ao churrasco. Aí chega lá, além do churrasco, tem pregação, tem oração, entende? É claro, ela não é boba, ela fala isso é coisa de crente, né? Isso é, mas ela pergunta de novo: mas vai ter o churrasco? Não, eu falo: não vai ter, calma. Aí quando chega no momento certo, você serve o churrasco, ela fala: aleluia, realmente é um bom churrasco, né? Então, há algum erro nisso? Não. Agora, a pessoa, aí você fala: ah, não, porque não tem valor. A pessoa tem que ir por causa de Deus. É. Mas sabe que Deus aceita quando você vai por causa do churrasco também?
1: Graças a Deus.
4: Não é impressionante? Você foi por causa do churrasco e encontrou Deus lá. A mulher queria água, né? Deus não deu para ela. Entendeu? É igual o filho pródigo, né? O filho pródigo estava lá comendo com porcos. Ou pelo menos desejando a comida dos porcos. Aí ele cai em si. Ele fala o quê?
3: Qual foi a motivação dele, né,
4: pastor? Vou voltar para casa do meu pai, vou ser empregado dele. Pelo menos eu não passo fome.
3: Tem comida lá.
4: Você vê, o cara não tinha nobreza nenhuma. Porque se fosse pra gente se arrepender genuinamente, o que a gente tinha que falar? Puxa, magoei meu pai. Pedi a herança. Gastei o dinheiro dele. Torrei tudo. Não é esse. Mas ele não tem essa ideia. A ideia dele é: eu preciso de ir porque eu tô com fome. Entende? Mas o pai aceitou de volta. Né?
3: Pastor, então, Deus se agrada,
4: só,
3: né?
4: Concluindo esse ponto, Marco Aurélio, é que você usar de alguma esperteza não é necessariamente pecaminoso, não é? Então, a Bíblia fala que Saul era rei, mas Deus falou para ele: vai na casa de Jessé e unge um dos filhos dele rei. Aí Saul fala o que para Deus? Samuel, tô confundindo os nomes, né? Deus falou para Samuel. Aí Samuel fala para Deus: se eu for lá, Saul me mata. Se eu for lá, eu tô morto, né? Aí que Deus diz para ele? Fala que você vai sacrificar. Você não tem que contar tudo. Você não tem que dizer tudo. Então, Deus está ensinando você a ser esperto? Tá. Entende? Você não tem que contar tudo. Mas o que você conta é verdade. Aí Samuel vai, faz sacrifício, faz o que tem que fazer, mas ele unge o novo rei. Não é verdade? Então dizem, né, dizem que na época do comunismo na Rússia, então muito perigoso, muita perseguição contra os crentes, e está num livro chamado Ivan, não é vendido mais, né? Eu li quando era novo convertido, Ivan Ivanovitch. E esse irmão estava indo para uma reunião da igreja e a polícia parou ele e queria saber dele onde ele estava indo. E aí ele então responde pro policial, fala: olha, nosso irmão mais velho morreu e nós reunimos a família para ler o testamento dele e nos lembrar dele. E aí a polícia deixou ele embora. Ele mentiu?
1: Deus.
4: Não. Gênio. Mas ele contou realmente a verdade? Também não. É. Né? Então, você esperteza, a palavra esperteza não está necessariamente associada com coisas negativas, com engano, né? Passar o outro para trás. Não, é só você ser inteligente.
1: Ele disse a verdade e não alterou nenhum fato. Ele só nada. Não diz da maneira como a pessoa queria ouvir.
4: Poderia entender.
1: Sim.
4: Ele disse para ela não entender.
1: Vamos ler o testamento do nosso irmão mais velho. Aleluia, ô glória. Nós não só superamos a uma hora de programa, pastor, como eu quero dizer que eu estou muito feliz com o desafio que os ouvintes vão participar. Então, eu disse aqui no bloco anterior sobre Tiago e vou repetir. São dois versículos que o pastor Luiz pediu para você enviar a comparação. Então faça. Nós temos aqui Tiago 2:28, aonde você vai ler lá sobre a justificação e as obras, e nós finalizamos com Romanos 3:28. Então você coloca, perdão, Tiago 2:24 e Romanos 3:28. Faça a comparação dos dois versículos e quem sabe você não vem ao vivo no próximo episódio fazer a resposta aqui e o pastor Aloysio te corrige ao vivo ou te parabeniza também diante de toda a audiência. Só para dizer, pastor, que teve um que perguntou o seguinte: pastor, essa fé sem obras morta, o que que quer dizer isso? O senhor pode dar uma pincelada? Fé sem obras é morta mesmo ou não precisa das obras, pastor?
4: Olha, vou deixar você no suspense. A fé sem obras é sim morta. É, mas eu vou só te dar uma dica de como você deve comparar esses dois versículos. É você entender o que que Paulo quer dizer com obras e o que Tiago quer dizer com obras. Será que estão falando da mesma obra, da mesma coisa? Pensa nisso e depois você avalia o texto.
1: É, meu amigo, aí é o mestre, nosso pastor Aloysio. Obrigado, pastor, pela participação. Deixa eu agradecer os pastores que estiveram conosco. Pastor Marco Aurélio, nosso pastor da Videira Aparecida. Forte abraço, pastor. Uma alegria estarmos juntos aqui.
3: Uma alegria, pastor Guilherme. Uma alegria, pastor Aloysio, pastor Enio, estar com vocês e participando desse banquete espiritual.
1: É verdade. Pastor Enio Alexandre, muito obrigado. Forte abraço para Videira Guanabara também.
5: Um forte abraço para a Videira Guanabara. E sempre uma alegria estar com os irmãos. Obrigado, Guilherme, pelo convite. Pastor Aloysio, um privilégio poder estar aqui. Como disse o pastor Marco Aurélio, é um banquete espiritual. É muita graça de Deus participar da mesa da graça.
1: Pastor Aloysio, obrigado por passar essa hora conosco, nos dando aqui a oportunidade de perguntar tudo. E é impressionante, o senhor tem sempre algo para dizer a respeito, é uma riqueza que o senhor adquiriu no Senhor. Obrigado por poder passar esse tempo conosco aqui, pastor.
4: Não, mas isso é porque você só fala de coisa que eu sei. Se falar de coisas que eu não sei, eu vou ficar calado.
1: Qualquer
4: porque
1: dia nós
4: é isso que o sábio faz, né? Fica calado quando entra num tópico que ele não é conhecedor. Mas você sabe, teve um momento, eu não me lembro, foi 2014, que teve uma Copa no Brasil.
1: Foi, 2014.
4: Copa do Mundo. Eu não sou entendido de futebol, não sou. Zero. Mas agora eu não posso dizer mais que é zero, que eu comprei uma enciclopédia.
1: Agora?
4: Não foi agora, foi na época da Copa.
1: Sim.
4: Por quê? Porque eu queria participar das conversas. Falei, como é que eu vou conversar se eu não sei nada? E eu tenho uma memória muito boa, eu li a enciclopédia e eu passei a corrigir meus pastores. Entendeu? Valeu. Porque agora eu sabia quem ganhou cada Copa.
3: Tudo sobre Copa,
4: sabia
3: irmãos.
4: Onde foi a Copa. Eu já sabia o nome dos jogadores mais famosos, entendeu? Já podia dar até uma opinião de falando diferenças de estilo. Aí você fala, mas por que você entende futebol? Não, porque eu li. Agora, eles que dizem entender, nunca leram.
1: Não leram.
4: Entendeu? E aí acontecia às vezes na reunião que eles ficavam falando, mas peraí, como é que você sabe essas coisas todas, né? Porque a gente tem disposição de ler, eu mesmo digo pra você, querido ouvinte, tem a disposição de ler, né? De ler. Lê a palavra de Deus por você mesmo, tire as suas próprias conclusões e traz pra gente aqui.
1: Que é isso? Obrigado, pastor Aloysio. 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
1: Boa tarde para você, meu querido, minha querida, amigos aqui da Rádio Vinha FM. Está começando mais um Futebol na Mesa, hoje com tudo sobre a Copa do Brasil mais uma vez, com a presença do meu amigo Edinaldo Maurício. Boa tarde, Edinaldo.
2: Boa tarde, Igor. Boa tarde ao Gessé. Boa tarde, ouvinte da Vinha. Vamos lá.
1: Mais um dia aqui de Futebol na Mesa e vamos começar falando sobre um assunto chato, delicado, né, que é consequência, eu acho que expressa um pouco aquilo que a gente vem falando aqui, né, Edinaldo, sobre o futebol goiano, né, a gente até falou, se eu não me engano foi ontem, sobre a diferença do Atlético Paranaense com o Goiás, né, que eu acho que é um clube que poderia ali estar na mesma prateleira do Atlético Paranaense. E nós acordamos hoje com a notícia que o Goiás sofreu um transfer ban, né, Edinaldo, queria que você falasse um pouco aí sobre essa situação pra gente.
2: Ô Igor, mostra a preocupação que a gente está tendo aqui todos os dias em relação, principalmente ao Goiás. O Goiás, ele depois que tiraram o presidencialismo do Goiás, colocaram um CEO, o CEO está mostrando que não está dando conta, vai voltar para o presidencialismo novamente, enfim, o Goiás realmente está uma gangorra. E quando você passa a ter esse tipo de gangorra, mostra que, e aquilo que a gente vem falando aqui já há um bom tempo, o Goiás não tem comando, precisa alguém sentar na mesa, tem aquele meme que fala assim, quem senta no, na ponta da mesa é quem paga a conta. Então o senhor Guidão, ele, já que ele assumiu essa responsabilidade no clube, da grandeza que é o Goiás, porque outro dia o Atlético teve esse mesmo problema, mas foi entre jogador e clube. Agora foi o clube que entrou com a ação na FIFA contra o Goiás. Então, assim, e o Goiás foi notificado para fazer esse pagamento. Um pagamento, para os termos futebolístico, é muito raso, um valor de cento e poucos mil dólares. Então, assim, é 300 e poucos mil. É café da manhã num clube da expansão que é o Goiás. Então, assim, essa preocupação, ela existe. Ou os caras estão brincando de administrar o Goiás, ou eles não dão conta. Eu quero acreditar que eles não dão conta de administrar. Se não dá conta, cara, pede o boné, ficar sem... E com a volta do presidente executivo agora no Goiás, que teve e tiraram, porque... provou mais uma vez que não dão conta. Não, o Goiás, ele vem patinando em contratação, o Goiás vem patinando em presidente, que sai presidente, entra presidente e as coisas continuam, cara. E aí agora vamos pro CEO. Esse CEO chegou também, não deu conta, cara. A torcida do Goiás passando vexame por causa de cento e poucos mil. Aí o Goiás não pode contratar, não pode. Contratar pode, não pode registrar o jogador. Por causa de 300 e poucos mil reais. Então, assim, cara, que vergonha que está a direção do Goiás. A torcida do Goiás não merece passar por esse vexame que está passando. E assim, e aí mostra a preocupação. E aí eles falaram, tá tudo certo financeiramente entre jogador e o Goiás. E aí eu passo a não acreditar. Porque num dia que eles vêm e falam que está, aí no outro dia, chega e fala, não, tá atrasado 15 dias, tá atrasado 10 dias, tá atrasado, e assim, então você não sabe de fato quem é que está falando a verdade dentro do Goiás. Se está realmente tudo em dias, relacionado à folha de pagamento com jogadores e relacionado agora com essa mais uma transfer ban envolvendo o Goiás. Então, assim, mostra que o Goiás ele não está chegando no fundo do poço. Ele está no fundo do poço. E precisa de alguém que entenda de administrar o clube, né? Um clube grande. Um outro lado que eu estou assim, estranhando, no meu ponto de vista, é a torcida estar tão pacífica. Assim, não estou falando que tem que ir lá e quebrar, mas tem que ir lá e cobrar. Parece que o Goiás está blindado, que nem lá na Coreia do Norte. Ninguém entra, ninguém sabe o que de fato está se passando dentro do clube do Goiás, que é um clube assim tão querido, tão grande, e que de um tempo para cá tem desorganizado assim a

0: muito tempo.
1: É, realmente, tomar um transfer ban por conta de uma multa de $150 mil mostra uma carência administrativa gigantesca, né, do clube do Goiás. É um clube que, volto a dizer, não merece, não merecia estar passando aí por isso, e realmente algo precisa ser feito, né? E assim, a gente vê que muitos clubes sofrem com a venda para a SAF, né? O Vasco com a 777, o Botafogo ganhou títulos expressivos, mas depois também a conta tem chegado, né? Então assim, não é só vender para uma SAF, você tem que estudar a SAF para ver quem que vai comandar o clube que você
0: não,
1: dirige.
0: Em Goiás tem clube que foi vendido para a SAF, eu fiquei sabendo outro dia que foi vendido, mas não pagou.
1: Não pagaram.
0: É, a SAF não pagou nada. E time já subiu, desceu e subiu. Então assim, cara, para você ver o tanto que esse negócio de SAF, ele é interessante. Um clube que nem foi o Bahia pro City, você não vê falar em crise, atrás de salário, pega o clube aqui no início de temporada, leva pra Europa. Então, assim, pra fazer pior do que estava sendo feito, é melhor deixar do jeito que estava.
1: Sim, verdade, concordo com você. E a gente espera aí, né, as cenas dos próximos capítulos. E assim, uma dívida que ela ocasiona no transfer ban, tem que ser algo de primeira urgência do clube, né? Porque um transfer ban é muito ruim pra qualquer clube de futebol brasileiro.
0: Não, mas se é um valor. Você vê lá.
1: Valor impagável, né?
0: Não é impagável, mas você vê lá o Corinthians, é 7 milhões, é Sim. 4 milhões, é 10 milhões, é 14 milhões. Cara, é o tempo inteiro apagando incêndio aqui e ali. Sim. E você vê o clube se movimentando. Agora, 350 mil, cara. Reais? Tá de brincadeira.
1: 150 mil, acho que dá uns 750 mil, que o dólar não, tá mais caro.
0: Foi 100, né?
1: 100, é 100 mil dólares?
0: 100 mil dólares.
1: Ah, tá. É, vai dar uns meio milhão, 450. Mas mesmo assim, não justifica.
0: Mas né? Um clube que foi notificado, desde abril que ele foi notificado, foi sabia, 3, 4... Né? Sabia da dívida aí.
1: É triste a gente ver o Goiás passando por essa situação, e a gente espera aí que a diretoria agora trabalhe, né, o que não vem fazendo, que agora trabalhe e que resolva esse problema aí do time do Goiás. E agora falando sobre Copa do Brasil.
0: O jogador é o John Lucas, ele veio do Londrina, só que ele estava emprestado para o Londrina, e ele veio para o time do Londrina para o Goiás, e daqui... Então, assim, o clube de origem é do exterior. E aí, não sei se era um time, esse era o exterior. E com isso, o time entrou em ação. O Goiás agora, assim, passa vexame porque não paga salário, que antes isso também não existia no Goiás, atraso de salário. Se existia, pelo menos não se falava. Agora fala. O jogador, diretor, tá difícil, só vamos contratar depois que resolver as pendências. Aí, de repente, chega um lateral direito que é reserva. Se brincar, ele era reserva do... Parece que esse ano ele entrou... Nós estamos em que mês?
1: Em agosto.
0: Agosto. Acho que ele entrou 25 vezes no ano, na temporada. Ou foi 20 vezes. E esse mês sempre... Não sei, sempre então, assim, mostra que ele é reserva da Chapecoense. Então...
1: É complicado, né? Situação complicada aí pro time.
0: E assim, mandou o bom deles, que era o Caito, pro Grêmio, que ganhava 50 mil reais, e me trouxe um de 150. A conta não vai bater, né, irmão?
1: Não fecha a conta.
0: Não fecha. Aí transfer ban vai ser acionado sempre.
1: É isso aí. E falando agora sobre Copa do Brasil, ontem nós tivemos aí o primeiro jogo de volta, né, da Copa do Brasil, que já, na verdade, nós tivemos os primeiros, né? Nós tivemos dois jogos ontem de volta da Copa do Brasil que já definiram aí os primeiros ocupantes aí das quartas de final na Copa do Brasil. Ontem, o Atlético Mineiro enfrentou o Juventude, foi um jogo assim que a gente pode dizer 50-50, os dois times criaram chances, né? A Juventude perdeu algumas chances, o goleiro Everson, que é um ótimo goleiro. Inclusive, eu defendo que poderia estar na seleção, nesse elenco da seleção brasileira. Fez boas defesas. E no final do jogo, no último lance do jogo, né, a defesa do Juventude ali, uma lambança, entrega a bola pro Alaminda. O Alaminda faz 1-0 e classifica o time do Galo, né? O primeiro jogo lá em Belo Horizonte ficou 0-0. Segundo jogo lá no Sul ficou 1-0 pro time do Galo, que passa para as quartas de final. E também nós tivemos ontem um jogo emblemático entre Santos e Remo. Né, o Remo recebeu o Santos lá em Belém do Pará, um jogo truncado, jogo com polêmica, a gente teve aí a aplicação de um cartão vermelho, né? O jogador Marlon do Remo, ele faz uma falta ali no, na zona de ataque do time do Santos, em cima do, do jogador cabaleiro do Santos. E é, o juiz interpreta, o VAR chama, e o juiz interpreta que é uma falta para cartão vermelho. E a gente quer, quer debater com vocês.
0: Isso na visão do Daron, né? Porque aquilo lá, assim, no máximo um amarelo. Um
1: amarelo. É. O que eu vi algumas análises de arbitragem, é, a justificativa seria que o cabaleiro ele estava no domínio em direção ao gol. É. Eu acho que a bola não estava 100% no domínio dele ainda.
0: Sempre, né? Pro pequeno, sempre a direção a é o gol, é né? Ah, a regra é clara, né? O pequeno sempre a regra é clara.
1: É, então foi um lance que dividiu opiniões, né? Mas fato é que o vermelho foi aplicado. Então o time do Remo, desde o, acho que estava ali na meados do primeiro tempo, jogou com um jogador a menos. Teve um lance também em cima do, do Gabriel Barbosa, que o jogador do Remo ele cai e aí levanta o pé, o pé bate na barriga do, do Gabigol. Mas eu não vi intensidade ali para um cartão vermelho, o juiz também não, tanto é que não houve essa aplicação. E Neymar começou o jogo no banco, Neymar que participou do leilão, ele né?
0: Chegou de madrugada lá em Belém.
1: Chegou 8 horas antes do jogo, né? Ele participou de um leilão na segunda-feira, se eu não me engano. Chegou ontem, 8 horas antes do jogo, entrou no segundo tempo e deu assistência aí pro gol do Rony Rústico, né? Rony Rústico que mudou o nome na camisa, você viu isso, Edinaldo? Porque ele sempre usa o nome Rony, né? Ele colocou R. Rústico, então ontem ele jogou de Rony Rústico, fez o gol de classificação. Rony que desde quando saiu do Palmeiras, ele não vem tendo espaço, não vem conseguindo ter uma boa sequência, né? Jogou no Atlético Mineiro, não conseguiu ter sequência, foi pro Santos, no Santos também tava muito mal, e agora fez um gol aí que classifica o Santos para as quartas de final. A gente teve aí muita provocação, né, por parte do Neymar com a torcida do Remo, ele respondendo as provocações ali da torcida, o presidente também do Remo indignado com o Neymar, até ofendeu o jogador, né, e assim, complicado, né, porque já quero saber a sua opinião sobre isso, Edinaldo, mas já falando a minha, eu acho que realmente, assim, o Neymar, ele, as pessoas, elas pesam sempre quando vai falar sobre o Neymar pelo tamanho do jogador, então eles sempre querem criticar, querem ser críticos, só que eu acho que o Neymar, ele é um jogador que ele não é ídolo de um clube. O Neymar, ele deveria ser ídolo do Brasil, né? Tem aí jovens, adolescentes e até adultos do Brasil inteiro, de times rivais ao Santos, que acompanham o futebol do Neymar, que gostam do Neymar. Então eu acho que ele como um jogador, um atleta profissional, tão rodado, já passou por Barcelona, né? Maior artilheiro da seleção brasileira em jogos oficiais, passou por PSG, ele deveria estar mais bem treinado e acostumado a lidar de uma maneira melhor com isso. Né, porque ele vai responder provocação de torcedor, responder provocação, ficar ali provocando o time depois do time ser eliminado. Eu acho que isso acaba manchando um pouco essa trajetória, que é, por mais que não chegou no seu ápice, né, que essa trajetória do Neymar é uma trajetória muito bonita, principalmente aqui no futebol brasileiro, e não precisava disso, né?
0: Cara, por isso que o futebol do Neymar está assim, descendo ladeira abaixo. E aí quando eu falei aqui, já lá atrás, há muito tempo atrás que eu vim falando sobre isso aí, você pega no pé do Neymar. Não, é ele mesmo que... Então assim, cara, olha o tamanho do Neymar, eu tô falando o tamanho da marca Neymar, pra fazer um papelão daquilo lá. Outros vão falar assim, futebol é isso. Não, cara, se ele deixa pra lá, pronto, qual que era a importância do espetáculo lá ontem? Não era o Santos sair classificado? O placar já não tinha encerrado o jogo? Já tinha expulsado o Marlon? Já tinha feito. Tinha encerrado o jogo. Então, assim, essa era a importância. Acabou. Deixa xingar ele. Deixa. Torcida. Paga o ingresso. Eu acho errado a torcida ir lá. E ir às vias de fato. Aí eu acho isso errado. Mas a torcida vai lá, às vezes um exalta mais um pouco, outro menos. Aí o cara vai lá querer debater com o torcedor. Faça-me um favor, Neymar. Por isso que o seu futebol está apecanhando a cada dia. Porque, assim, cara, eu sempre falei aqui, o Igor, é um dos maiores craques de futebol dessa última geração que vai demorar a chegar a um mais ou menos do nível dele. Mas a cabecinha dele é pequena demais, cara. Dá ouvido demais. Só ele tem que ser o centro das atenções. Vê se com o Ronaldo Fenômeno era assim. Vê se com o Gaúcho era assim. Vê se com o Rivaldo era assim. O próprio Romário, ele era...
1: explosivo.
0: Mas não era esse ponto, cara. Torcida danada, tava nem aí. O negócio dele é assim, ele já chegou aí a vias de fato com um jogador do mesmo time dele. Lá no Fluminense, foi no Fluminense. Então assim, mas cara, nada que... Por quê? Cobrando do cara atenção. Entendeu? E aí o cara não aceitou, foi pra cima. Mas assim, agora, ele, Neymar, dá ouvido pro torcedor, cara. Querer tirar satisfação com o torcedor, sabe? Depois do jogo ter terminado. Ah, acho que já passou da hora de falar menos desse Neymar.
1: E você falou do Ronaldo Fenômeno, que o Ronaldo, inclusive, que sofria de hipotireoidismo, ele não divulgou isso, né? No final da sua carreira ali, ele teve um problema de sobrepeso, jogou no Corinthians com sobrepeso e tinha até paródia, né? Eu lembro que tinha um Cacete Planeta que fazia em rede nacional, brincando, zombaria com ele, né? Muitos jornalistas. Ele já foi, assim, vamos dizer assim, zombado até pelo próprio presidente da República, na época que era o Lula, né? E você vê que ele não caía nesse tipo de pilha, né? Então, assim, o que a gente espera do Neymar é que ele tenha uma mentalidade de atleta, né? Uma mentalidade profissional.
0: Agora? Aos 49 do segundo tempo?
1: Eu falo assim, mas pelo menos pra ele não manchar a idolatria que os jovens do Remo têm com ele. Entendeu? Porque o torcedor do Remo, eu tenho certeza que majoritariamente é fã do Neymar. Então, ele tem que entender o tamanho dele no futebol brasileiro e parar de se envolver nesse tipo de problema. E... agora falando sobre os jogos de hoje, né? Hoje, então, a Copa do Brasil também está a todo vapor. Hoje nós temos aí, para iniciar às 19 horas, Cruzeiro e Chapecoense lá em Belo Horizonte. O primeiro jogo ficou 0-0, então Cruzeiro hoje vai decidir contra
0: a Chapecoense. Uma vitória simples.
1: Em casa, uma vitória simples para qualquer dos lados. Vai dar aí a classificação para um dos times. Temos também o jogo entre Grêmio e Mirassol às 19h30. Né? O primeiro jogo ficou 1-1. Grêmio recebe o Mirassol lá no Rio Grande do Sul.
0: Nesse jogo aqui eu não me arrisco, não.
1: Eu também não, porque eu acho que é um jogo lá e cá, né? Vai ser um jogo que pode ser decidido por detalhe. A gente tem um jogo que a gente espera, né, que sempre seja um grande jogo, mas o último confronto deixou muito a desejar, que foi o jogo entre Fluminense e Vasco. Né, hoje vai ter também no Maracanã Fluminense recebendo o Vasco da Gama com o mando de campo pro Fluminense, né? O primeiro jogo ficou em 0-0, foi um jogo muito pobre das duas equipes. As duas equipes não vêm num bom momento pós Copa do Mundo. Não vai alternar
0: muito do primeiro para esse jogo de hoje.
1: Vai ser um detalhe também, né, Edinaldo? Eu também acho que vai ser um jogo definido no detalhe. Eu não consigo cravar um favorito aqui nesse jogo. E temos também aí para finalizar o jogo entre Fortaleza e Palmeiras, que vai ser lá em Cuiabá, porque o Fortaleza vendeu o mando de campo, né? Então, ele abriu mão do seu mando de campo ali pra jogar em Cuiabá, vendeu por 2 milhões e alguma coisa.
0: Passa a régua.
1: E é um jogo que eu acho que esse aqui não tem muito o que dizer, né, Edinaldo? Não. Porque o Palmeiras ganhou o primeiro jogo por 3-0. Palmeiras que nem vai contar com o zagueiro Barbosa, ele foi poupado pra esse jogo, ficou lá em São Paulo.
0: Barbosa abriu o olho.
1: E é isso aí, esses são os jogos, né? Aqui você crava alguém que vai passar aqui, além do Palmeiras, você crava algum outro time que você acha que passa,
0: Edinaldo? Eu acho que o Fluminense passa.
1: Você acha que o Fluminense vai passar do Vasco?
0: Mas não é coisa assim exagerada, não, mas na minha opinião o Fluminense passa.
1: Nesse jogo eu vou de Vasco da Gama. Que eu acho que o Vasco.
0: Quer ir relacionado, não é devido ao Obreiro, não, né? Que tava aqui.
1: Não. Meu sogro é vascaíno também.
0: Ah, é?
1: Mas eu acho
0: quer
1: que.
0: Fazer é porque, moral com o sogro.
1: É porque. Né? Isso. Ano passado o Vasco ele deu muito trabalho pro Fluminense. Eu acho que o Vasco ele sempre consegue anular o estilo de jogo do Fluminense. Eu acho que hoje o Vasco vai passar. Se assim, até Deus permitir. Grêmio e Mirassol, eu também não consigo cravar. Pode permitir que o
0: Fluminense passe também.
1: Pode permitir, com certeza. Grêmio e Mirassol, eu acho que o Grêmio leva um leve favoritismo por decidir em casa, mas eu também não consigo aí cravar um vencedor. Eu colocaria o Grêmio por essa questão do leve favoritismo, né? E Cruzeiro e Chapecoense, eu acho que o Cruzeiro vai passar, né? Apesar do time da Chapecoense aí na Copa do Brasil tem dado trabalho, né? Mas eu acho que não vai conseguir aí passar
0: pelo time do Cruzeiro. O trabalho que a Chapecoense vai ter vai ser de entrar em campo.
1: Não
0: é possível.
1: Eu falo Cruzeiro. Porque na última fase o time da Chapecoense eliminou o time do Botafogo.
0: Sim.
1: Né? Então, e assim, conseguiu tirar o empate lá na sua casa, mas eu acho que o time do Cruzeiro vem bem, né? Tá fazendo uma boa campanha aí pós-Copa do Mundo, e eu acho que vai ganhar hoje sem grandes sustos, vamos dizer assim. E é isso aí, ouvinte, nós vamos ficando por aqui. Amanhã nós vamos trazer aí todos os resultados, tudo sobre o que tem acontecido no mercado da bola. Se tiver alguma atualização aí sobre Thiago Almada, Luiz Henrique no Flamengo, Vinícius Júnior também, que está aí sendo sondado pelo Arsenal, e todos os resultados da Copa do Brasil, você acompanha aqui no Futebol na Mesa amanhã às 14h. Então é isso, um forte abraço para você, ouvinte, e forte abraço, Edinaldo.
0: Um abraço, Igor, um abraço, ouvinte Tavinha. E amanhã a gente volta, se Deus assim o permitir. Até lá.
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5: Muito boa tarde. Boa tarde, Maria. Maria tá aqui. Boa tarde. Tá aqui na maior animação. Na programação da Rádio Vinha. Gente, a alegria está no ar. Como é bom ter a sua companhia nesta tarde. Vocês gostam da minha companhia? Como eu amo chegar aqui nessa rádio. Já postei story, hein? Já postei story. Já tem enquete no ar. Já tem gente participando. Você tá aí de bobeira? Por que você não pegou seu WhatsApp ainda? Pegue aí seu WhatsApp e responda pra nós a enquete que tá lá. Tanto no nosso Instagram da Rádio Vinha FM, quanto também no meu Instagram, Jéssica CR Zanata. E, gente, hoje é dia 5 de agosto. Que dia abençoado. É o Dia Nacional da Saúde. E cuidar da saúde também pode ser algo leve, prazeroso, cheio de alegria. E eu quero saber, gente, qual que é a enquete de hoje, então, valendo participação, lembrando de mandar seu nome completo. Qual que é a atividade física que faz bem pra sua saúde e ainda te deixa, sabe, mais alegre, mais disposto? É caminhar? É correr? É dançar? É pedalar? É o quê? Não pensa muito, não. Mande um áudio pra nós de até um minutinho. Jéssica, eu gosto de caminhada. Jéssica, eu gosto de lá pro Vaca Brava, sentar lá, beber uma água de coco, contemplar, fazer uma caminhada. Quero saber de você. E tá valendo muitos prêmios hoje. Gente, só prêmiozão hoje, é sério. Olha pra vocês, falei pra vocês que eu ia conseguir. Consegui, gente. Vai ter ingresso da nossa corrida hoje, terceiro ingresso. Já, ó, bem conectado aí com o dia 5 de agosto, que é o Dia Nacional da Saúde. Você vai concorrer a um ingresso da nossa corrida, que vai acontecer dia 15 de agosto. A Beth Energy One, uma corrida muito legal. Além disso, hoje... Não, é sério isso? É sério isso, Rádio Vinha? Vamos ter um almoço, um sorteio de um almoço pra você, pai, pra sua família de até 4 pessoas, pra celebrar no domingo, que é Dia dos Pais, com quem você ama ali, um almoço, saborear um almoço delicioso, viver um momento especial e pra guardar na memória com muito carinho. Gente, lá no Cabotiá Steakhouse, a gente vai ter esse sorteio. E olha, lá é bom, hein? 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Então, pegue seu celular agora no 62-99997-2005. Então, já abrindo o nosso bloco de música, sei que vocês gostam de música, louvor. Estamos no terceiro dia do jejum, gente. Que dia hoje? Daqui a pouco, depois desse bloco, vamos ter a confissão da palavra. Mas vamos abrir, então, com a banda Morada? Aumente o som, porque a música é boa demais, gente. E fica comigo que o Alegria na Vinha está só começando.

0: explicação. Gente, eu sei que vocês gostam de me ouvir cantar. Sim, eu canto. Eu canto, eu sou alegre, eu tô feliz. E sou muito edificada. Uma música linda da Isadora Pompeu, Maria Marçal e Carol Tauber. Os Sonhos de Deus. De Ludmilla Febe, quem é dessa época? Eu sou dessa época. Já orei muito essa música e agora veio com uma nova pegada. Ficou muito boa. Você também curtiu Morada com a música Livre. E, gente, eu tava aqui conversando e eu falei, meu Deus, domingo é dia dos pais, não agilizei ainda o presente. E tem coisa melhor do que dar uma qualidade de sono, conforto pro seu pai? Pra quem você ama, eu sei que você ama seu pai, você cuida dele, sei que você é alguém presente. Ou pro seu marido. E, gente, eu tô aqui com o Alex, que ele vai trazer umas dicas tão bacanas sobre como a gente identifica que o nosso colchão, o colchão do nosso pai, do nosso cônjuge, precisa ser trocado. Muito boa tarde, Alex. Seja muito bem-vindo aqui na nossa programação da tarde na Rádio Vinha.
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0: 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Gente, vamos dar continuidade aqui na nossa programação. São 2h52, tem enquete rolando. E hoje, dia 5 de agosto, é o Dia Nacional da Saúde. E, gente, eu quero saber de você, qual que é a atividade que faz bem pra sua saúde? Sabe, que deixa o seu dia mais alegre? É caminhar? É correr? É dançar? É pedalar? É o quê? Gente, eu tô com uma participação aqui muito especial. que é meu irmão, o Gustavo. Muito boa tarde, Gustavo.
2: Boa tarde, Jéssica Zanata. Que bom estar aqui com vocês hoje. É um prazer, pessoal. Boa tarde a todos.
0: E eu quero saber de você. Qual que é a atividade? Sei que você é do esporte, você gosta. Qual que é a atividade física que te deixa mais feliz, que alegre? Porque o nosso programa aqui é uma alegria na vinha.
2: Corrida, Jéssica Zanata. Deixa eu te contar um negócio. A corrida, gente, se vocês soubessem os benefícios que a corrida tem para sua saúde, você praticaria muita corrida. Eu amo correr, sou apaixonado.
0: Pronto, e não precisa de mais nada, só pega o tênis e bora. Não tem desculpa, né, Gustavo?
2: Vambora.
0: É isso aí, então. Fica aqui com a gente, ele vai entrar aqui daqui a pouquinho. Mas você que tá no nosso WhatsApp, mande aí para mim para concorrer, que vai valer. Olha só, Gustavo, fala se não tá demais hoje. Você vai concorrer a um almoço, você pai, sua família, até 4 pessoas, lá no Cabutiá Restaurante, maravilhoso, lá na T9. Só mandar aqui participação na nossa enquete, respondendo a nossa pergunta. E ainda tem ingresso pra nossa corrida, tá valendo ou não tá?
2: Tá valendo, eu vou correr. Olha pra você ver que bacana, somos 4 lá em casa. Gente, eu tenho que ganhar essa,
0: já
2: essa
0: tá
2: promoção aí.
0: Tá concorrendo, Gustavo. E vamos lá, dando sequência aqui, Mariana Valadão com a música Rosana.
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0: Você ouviu a música de Mariana Valadão, Hosana. Na sequência, vamos para um bloco rápido de comerciais e você vai acompanhar uma palavra abençoada com o pastor Naor Pedrosa com o tema A Pedra de Tropeço e a Rocha da Ofensa. Fique comigo que já a gente volta com a confissão da palavra. Estamos no 21 dias transmitindo graça, nosso jejum das palavras. Então, declare aquilo que você quer viver. Abençoe, não maldiga, não reclame. E você vai ser muito abençoado. Gente, eu tô assim o tempo todo, ó, em silêncio. Tô só abençoando. E é isso aí, gente. Vamos então pra esse break, eu já tô de volta com vocês.
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2: Abra sua Bíblia em 1 Pedro, capítulo 2, versículo 6. A Bíblia diz, pois isso está na Escritura. Eis que ponho em Sião uma pedra angular, eleita e preciosa, e quem nela crer não será de modo algum envergonhado. Para vós outros, portanto, os que credes é a preciosidade, mas para os descrentes, a pedra que os construtores rejeitaram, essa veio a ser a principal pedra angular, e pedra de tropeço, e rocha de ofensa. São estes os que tropeçam na palavra, sendo desobedientes para o que também foram postos. A Bíblia diz em Romanos, capítulo 10, versículo 9, texto muito conhecido, que diz que se com a tua boca confessares a Jesus como Senhor, e em teu coração credes que Deus o ressuscitou dentre os mortos, será salvo. E eu penso que muitas pessoas não leem devidamente esse texto, porque a Bíblia está dizendo a palavra Senhor. A Bíblia não está dizendo a palavra Salvador. Jesus é o Salvador, nós sabemos disso. Mas a Bíblia diz que quando nós confessamos a Jesus para ser salvo, nós deveríamos confessá-lo como Senhor, o dono da nossa vida, e não apenas como um Salvador. Muitos irmãos, na sua fé, têm a Jesus como Salvador, mas ainda não o têm como de fato o Senhor. Mas a Bíblia diz que quando nós nos convertemos, nós não nos convertemos apenas a um Salvador, mas nós nos convertemos a um que é o Senhor. A Bíblia fala que por preço nós fomos comprados. Jesus pagou um preço por nós, e aquilo que você compra pertence a você. Uma vez que nós fomos comprados por Jesus, nós pertencemos a Ele, nós somos dEle. Isso é muito bom, isso é precioso. Pertencer a Deus significa que agora ninguém pode simplesmente chegar e tentar tirar de Deus o que é dEle. Ele não vai permitir. Mas não significa só isso. Não significa apenas que agora, uma vez que eu pertenço a Deus, eu sou salvo, porque esse é um engano, né? Talvez você está nos visitando, não fique ofendido, mas essa história de que todo homem é filho de Deus é mentira, isso não está escrito na Bíblia. A Bíblia diz que todo homem é uma criatura de Deus, mas para ser filho, para ser salvo, tem que nascer de novo, diz a Bíblia, tem que confessar Jesus como Senhor e Salvador e crer no coração. Mas uma vez que, então, que você faz isso, você é salvo, você pertence a Ele, isso significa proteção, mas isso significa que a partir de agora a sua vida tem um dono, significa que tem um Senhor, e que todas as áreas da nossa vida deveria ser rendida a Ele. Por isso, se Jesus é o Senhor, você não pode fazer com uma pergunta que me foi colocada, apesar de eu saber que Jesus, que é o Senhor, é contrário a um relacionamento com alguém que não nascer de novo, eu estou em paz e por isso quero tomar a decisão. Então Jesus não é o Senhor da sua vida, porque você está mandando na sua vida, você está mandando na sua vida. E a igreja ainda é muito mundana em muitas coisas. As pessoas casam, as pessoas compram e vendem, as pessoas viajam, as pessoas tomam decisões e não perguntam para Deus. Elas tomam decisões, mesmo nascendo de novo, de acordo com aquilo que elas acham que é o melhor para elas, mas não oram. Você quer ver uma área que a igreja é extremamente mundana e Jesus não é o Senhor? Quantos filhos você vai ter? Se eu perguntar para as pessoas, para você que é jovem, que pensa em se casar, quando você se casar, quantos filhos você vai ter? A maioria já vai responder logo, eu vou ter um, eu vou ter dois. Ele não ora, ele não perguntou para Deus, e nem 10 você não pode ter. Você não pode dizer quanto você vai ter, você tem que perguntar para o seu Senhor. É diferente. Pode ser que ele fale para não ter nenhum, mas pode ser que ele te fale para ter 10, pode ser que ele fale para você ter 3 e adotar mais 2, você não sabe. Jesus é o Senhor. Se Ele é o Senhor, eu não faço teste de aptidão, eu faço teste de oração. Eu não escolho o curso da faculdade porque está dando mais dinheiro em engenharia civil. Eu faço o curso porque o Espírito Santo falou para mim qual o curso que eu vou fazer. É diferente. O teste de aptidão de crente chama-se oração. Chama dependência de Deus. Entende? Você vai se relacionar com alguém? Você pode escolher. Claro, tem os padrões. Mas depois, mesmo assim, você deveria fazer: Deus, eu gostaria de me relacionar com essa pessoa. Mas é a vontade do Senhor para mim? Você tem que perceber isso no seu espírito. Você tem que perceber isso no seu coração. Isso é ter Jesus como Senhor. Então, preste atenção. A Bíblia fala que Jesus é a pedra angular. Você sabe o que é a pedra angular, a pedra de esquina? É que nas construções em Israel, elas eram feitas de pedras e elas iam sendo montadas. Quando chegavam no final da construção, tinha que ter uma pedra que é a pedra de arremate. É a pedra que trava toda a construção. Ela é uma pedra de esquina. Então ela vem e encaixa naquela construção, é a pedra forte e ela trava a construção para ela não cair. Jesus é essa pedra. É essa pedra que, quando ela está na nossa vida está construída de tal maneira que não vai cair, que não vai rachar. É a pedra que arremata, é a pedra que confirma, que consolida. Mas a Bíblia diz que essa pedra, ela foi rejeitada pelos judeus. Os judeus acreditam que o Messias viria, mas quando ele veio para ser essa pedra de salvação e de arremate na vida deles, na nação, eles tropeçaram, eles não aceitaram Jesus como Senhor, e por isso, essa pedra que era para ser a grande pedra, a grande rocha, a grande base, o grande fundamento da fé deles, se tornou uma pedra de escândalo. Eles tropeçaram nela, eles caíram nela. Mas olha para cá, Jesus, ele é Deus, e todos nós que fomos salvos, assim como os judeus, que era o povo de Deus daquela época, também, em algum momento, seremos confrontados pelo senhorio de Jesus e pelas suas palavras. E assim como os judeus foram confrontados e caíram, e tropeçaram em Jesus, todos nós também seremos testados. Eu sei que talvez você nunca ouviu o que eu vou te falar agora, mas no dia que você se converteu, eu volto a repetir, você se converteu para ser servo de um Senhor. Quando você nasce numa família cristã, que conhece a palavra de Deus e os seus pais são pessoas maduras e de bom senso, eles vão te criar nos padrões da palavra de Deus. Toda criança, entre os 2 e 4 anos, principalmente, ela vai manifestar toda a rebelião que tem dentro do coração de todo homem, para descobrir quem é que manda na casa. Ela vai confrontar o pai e a mãe, várias vezes, e é por isso que entre os 2 e os 4 anos é a idade que a criança mais deveria apanhar, porque para o bem dela, ela tem que ser vencida. A criança que não é vencida pelo pai e a mãe nessa idade, ela se torna um adolescente rebelde. Muitos pais reclamam de adolescentes. Adolescente não tem que ser necessariamente, como dizem, né, brincando, aborrecente. Não. Aborrecente provavelmente foi uma criança que não apanhou. Muito provavelmente. Por quê? Porque o pai e a mãe, com dó do bonitinho, de 2 anos, uma criancinha, indefesa, é lindinho, mas nasceu sabendo morder. Mas não nasceu sabendo beijar. Nasceu sabendo dizer: não, é meu, é minha. Mas não nasceu sabendo dar. Não nasceu sabendo fazer carinho, só dá tapa. Porque é da natureza caída. Eu sei que você acha criança um anjinho, mas é tudo Adão. Não, não, não se iluda. Mas o que que acontece? Essa criança, ela tem que ter um senhor na vida dela, que é o pai e a mãe. Porque se o pai e a mãe não for senhor dela, ela vai ser dona de si. E uma criança dada a si vai morrer. Porque não tem limites para ela. Se ela não morrer na infância, a polícia provavelmente vai matar ela na juventude. Porque ela cresceu sem limites. Quem não tem limite é inseguro. Por quê? Porque a criança, quando ela é vencida pelo pai dela e a mãe nessa fase, e ela descobre que tem alguém mais forte e maior do que ela vai chorar muito. 2 anos ali de muito choro, quando a vara é feita da maneira certa para arder. Porque esse negócio de bater em cima de fralda é ridículo. Tem que tirar a fralda, bater nas nádegas para não, né, para não expor a criança no lugar certo. Tem toda a maneira certa de fazer. Mas isso é amor. Porque o pai disciplina o filho que ama. Atenção no raciocínio. Quando ela enfrentar situações lá na frente, de grandes dificuldades da vida dela, e não souber o que fazer, sabe o que vai estar dentro da sua mente, do seu inconsciente? Tem alguém maior do que eu, que pode me ajudar. É o meu pai, é a minha mãe. Isso vai trazer paz. Mas quem não teve alguém maior do que ele, quando ele chega diante de uma situação lá na frente de adulto, que ele não sabe o que fazer, o desespero está dentro dele. Porque não tem ninguém maior do que ele. Ele não sabe para quem. Por isso, quando você é vencido pelo seu pai e a sua mãe, você tem paz. Limites trazem segurança. Você quer ver um exemplo? Quantos de vocês já passaram numa ponte bem alta, naqueles lugares assim que tem um buraco lá embaixo? Alguém já passou? Então, ou imagina você passando. Tem o guardrail, né? Aqueles, como é que chama aquilo? É isso mesmo? É. Aquelas muretinhas na ponte. Elas são feitas para proteger, se o carro acontecer alguma coisa, bater ali, não cair lá embaixo. Agora pensa comigo, você passa lá, certo receio, mas você passa. Agora vamos imaginar, remove esses limites e deixa uma pista só. Você vai passar, mas vai passar com muita insegurança. É ou não é? Toda vez que você tira o limite, você produz insegurança. Quando a criança tem limites, ela está segura. Mas nós também somos assim. Deus coloca limites na nossa vida. Deus tem que vencer a nós. Porque o seu maior problema é você mesmo. Você não sabe, mas

Ninguém nunca falou isso. Quem fala isso está dizendo o quê? Eu sou Deus. Eu sou Deus. Eu mando na minha vida. Quem é você para querer mandar na minha vida? Não é? A grande revolta dos nossos dias ao pregar o evangelho é esse. Se prepare. É que nós moramos aqui em Goiás. Mas quando você vai pregar o evangelho lá em Londres, as pessoas se sentem ofendidas, porque você está invadindo a privacidade dela e querendo convencer ela de algo que ela não está te perguntando, porque ela é senhora do seu saber. Esse é o caminho do diabo, e essa semente da rebelião está dentro de nós. Por que você acha que nós precisamos adorar a Deus? Ah, pastor, porque está escrito na Bíblia que Deus, que a hora vem, já chegou, e que seus adoradores adorarão em espírito e em verdade, porque Deus procura os verdadeiros adoradores que o adorem em espírito e verdade. Então, como Deus está procurando, tadinho, vamos ajudar ele, porque ele deve estar tão carente lá no céu, precisando de adoração, por isso que ele está procurando. Eu já vi tanta gente de louvor e adoração cego da palavra dizer isso. Não, a gente tem que adorar, porque Deus está procurando adoradores, está procurando porque não tem. E como não tem, talvez ele esteja sofrendo, em outras palavras. E quando não tinha homem nenhum? Deus estava no universo, em depressão, porque não tinha ninguém para adorar ele? Ah, meu Deus, Deus não sofre disso, irmão. Quer te contar. Você sabe por que que Deus está procurando adorador? Porque ele te ama. Porque na hora que você adora, é a única hora que você dobra, e para o seu bem, você diz: eu não sou Deus, só o Senhor é Deus. E nessa hora, a semente da rebelião quebra no seu coração. E aí você é livre. É para o seu bem que você tem que adorar. Não é porque Deus está precisando disso, não, porque Deus não precisa de nada. Ele é autossuficiente. Mas nós temos problema. Os nossos problemas estão todos relacionados ao nosso ego. Ao nosso ego. Você sai da igreja porque ninguém te ligou, porque ninguém foi no seu aniversário, porque ninguém mandou mensagem para você, porque fizeram uma festa na célula e só você não foi chamada. Você fica magoado porque esqueceram de você. Você fica magoado porque confrontaram você, que falaram da sua roupa para você. Falaram: irmã, veste direito, tenha decência, não sobe para cantar aqui com o homem de fora e com calça justa. Pelo menos aqui em cima, né? Mas você se ofendeu. Por que que você ofende? Se ofende porque você é muito importante. Você ofende porque como podem esquecer de alguém tão importante como eu? Você ofende porque quem é essa pessoa para falar assim comigo? Você ofende porque o pastor fala: você vai ficar aqui, não vai ficar ali, porque aqui é melhor, a igreja precisa de você aqui, não é lá. Você ofende. Não pode dar ordens para ninguém aqui. Não pode dar direção. Se eu falar que agora eu vou decidir onde vai sentar aqui dentro, meu Deus, é capaz de ter uma meia dúzia que vai sair da igreja. Agora, nem onde sentar eu posso escolher. Se você não consegue submeter aonde eu vou falar para você sentar, vai submeter a Deus, quando ele pedir a sua vida. Você não consegue obedecer o pastor, pedir para você não sair, não ficar andando na hora da palavra, você já ficou todo. Não é? Tem irmãos que eu falo: irmão, não é para andar. Bravo, né? Você tem que ser domado pelo Senhor. Eu estou te mostrando que pequenas coisas te deixam já todo. Porque você não tem um espírito da pomba, né? Você não tem a doçura de um coração quebrantado ainda. É por isso que você sofre. Meu irmão, quem não teve o ego destruído, sofre demais. Porque tudo ofende ele. Tudo ele tem que ter uma opinião para dar. Tudo não é bem assim. Tudo é quem ele está pensando que é. Tudo é... Oh, meu Deus do céu. Quando Jesus falou: não resista ao perverso, sabe o que ele está dizendo? Não seja igual a ele. Por que você sofre com o patrão? Por que você sofre com o professor? Por que você sofre com o seu pai? Você acha que o problema está no seu pai?
que diz não

não vai nessa festa. Essa festa não é lugar para você, você não vai. Aí você... Uma semana emburrada, com o beiço desse tamanho a tromba, irmã elefante. Meu pai é malvado. Não é seu pai que é malvado, não. É você que quer ser Deus e não aceita ninguém falar não para você. Nós somos uma geração rebelde, cheia de rebelião, cheia de semente luciferiana dentro de nós. Não resista ao perverso, dá a quem te pede, dá a outra face, morre, e você vai descobrir que você não vai sofrer. Você chegou, era o seu aniversário, ninguém lembrou. Você tem duas opções. Você pode tomar essa atitude. Como ousam esquecer o aniversário de alguém como eu? Você vai ficar muito chateado, profundamente decepcionado. Ou você pode dizer, ninguém lembrou, mas tinha que lembrar? Era obrigado a lembrar? Importante eu sei, aquele que me fez jamais esquece de mim. Eu sou amado por Deus. Se eu sou amado de Deus, está tudo bem. Não tem problema. Eu amo os irmãos a si mesmo. Eu perdoo os irmãos. Você está aplaudindo agora, né? Quero ver a hora que esquecerem. Porque é bonito de ouvir, mas não é fácil, eu reconheço. Nessa hora, o que se espera de alguém que foi vencido por Deus, ele fala: Senhor, eu reconheço, eu até queria mesmo, eu fiquei esperando uma festa surpresa, na verdade o povo foi esquecer. Sabe de uma coisa? Isso é bobagem do mundo. Aniversário é uma grande bobagem, porque nós é que inventamos esse negócio de 365 dias. A vida corre, meu filho. Né? Você só envelhece. E a vida cristã, a vida eterna, é Cristo, não é um aniversário. É que a gente valoriza demais certas coisas que a gente não deveria dar valor. Você fica revoltado que a sua mãe não te deu um tênis da marca tal, a roupa não sei do quê. Ah, meu Deus do céu. Você precisa crescer porque você vai sofrer demais, entende? Então essa hora a pessoa deveria falar: olha, eu realmente eu queria, não vou negar, eu não quero que ser hipócrita, até estou triste, mas eu reconheço que o importante é que eu sei que eu sou amado de Deus, eu perdoo os irmãos, não tem problema, Senhor, no nome de Jesus, eu vou continuar servindo ao Senhor com alegria, e eu não vou fazer com eles o que eles fizeram comigo. Quando for aniversário de todo mundo, eu vou ser o primeiro a organizar uma festa surpresa para cada um, e não é para vingar não, é para abençoar, porque eu sou cheio do Espírito. Jesus, hein? Tivesse uns crentes assim, né? Bom demais. Mas eu só estou te mostrando isso. O tempo todo você foi humilhado, humilhada. Eu sempre digo isso. Se você em algum momento achou que você foi humilhada, ou humilhado aqui na igreja, é porque você não é humilde. Só é humilhado, diga comigo, só é humilhado quem não é humilde. Então, se você foi humilhado, é a prova que você não é humilde. Porque quem está no chão, já está no último estágio. Não tem necessidade de sofrer mais. Está livre da opinião dos homens, está livre, ele confia em Deus, ele sabe que ele é amado pelo Senhor, mas a Bíblia fala que isso tudo passa por nós sermos vencidos por Deus, e Jesus se torna então um grande teste na sua vida. Olha o que diz a Bíblia em 2 Coríntios capítulo 2, verso 14, na linguagem de hoje. Vamos ler primeiro na outra linguagem, volta lá, coloca na revista atualizada primeiro. Graças porém a Deus, que em Cristo sempre nos conduz em triunfo, e por meio de nós manifesta em todo lugar a fragrância do seu conhecimento. Quando você lê esse versículo, o que você pensa? Graças a Deus que em Cristo sempre me faz vencedor. É ou não é? Não é isso que você entende? Agora vamos colocar na linguagem de hoje. Olha para você ver como é que vai mudar. Mas dou graças a Deus, porque unidos com Cristo, somos sempre conduzidos por Deus como prisioneiros no desfile de vitória de Cristo. Mudou um pouquinho, né? Naquela época, quando eles venciam a guerra, eles capturavam os prisioneiros, e o exército vencedor, ele amarrava os prisioneiros de guerra, e entravam na cidade desfilando com
a conquista. Aqueles prisioneiros eram a prova de que eles venceram a guerra e era o troféu da guerra. E eles então entravam num desfile triunfal. É isso que a Bíblia está falando, que em Cristo nós somos conduzidos por Deus como prisioneiros que foram derrotados por Jesus. Você viu que é só um cantinho que dá conta de falar a glória a Deus? Você nem dá conta de dizer amém. Você, na sua cabeça é uma coisa tão louca. Deus tem que vencer você, porque é nisso que está a vitória. É quando você acha que você é fraco ou forte? Quem acha aqui que é forte? Quem acha que é fraco? Pois é, está tudo cego. Você acha que você é fraco, mas você está enganado. Você é muito mais forte do que você imagina. É, amém, não. Que Deus vai ter que quebrar a sua coxa. Porque nós só somos fortes quando nós somos fracos. Só que a gente não nasce fraco. Nós temos que ser vencido por Deus. Há uma batalha entre você e Deus. Só que você não está sabendo. É por isso que não sai. Tem irmãos que falam, pastor, eu já jejuei, eu já orei, eu já fiz guerra, já fiz campanha. Esse demônio não sai de jeito nenhum. Olha, provavelmente não é o demônio. O Espírito Santo não sai. Tem muito crente expulsando o Espírito Santo. Não sai. Ele vai te vencer. Só que isso se torna para você uma pedra de tropeço. Veja, Jesus confrontou muitas pessoas. Olha para cá. Andar com Cristo é um teste. E esse teste vai acontecer na sua vida em vários momentos, em várias áreas. E você vai ter que decidir se você quer continuar servindo a Deus ou não. Por isso a minha pergunta hoje é: até onde você está disposto a ir com Deus? Até onde você vai? Você está disposto a servir a Deus desde que o Senhor faça o que você quer, na hora que você quer, do jeito que você quer, da maneira que te agrada? Então pera lá, se é assim, quem é o Senhor aqui? É você. A igreja não é um supermercado em promoção. Deus não é Papai Noel, não é mordomo seu para fazer o que você quer. Ele é Senhor, é diferente a história. Mas se você não entende isso, você acha que servir a Deus é outra coisa. Você não vai ouvir isso em muitos lugares, porque esse evangelho da cruz não é pregado, porque ele não dá audiência. Mas é nele que está a vitória.

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11h31, já tô de volta. Como é bom ter a sua companhia nesta tarde. Muita gente participando, concorrendo ao almoço especial de Dia dos Pais, lá na Kombucha Steakhouse, ali pertinho do Carrefour da T9, além de ingresso para nossa corrida, porque hoje, gente, hoje é 5 de agosto e hoje celebramos o Dia Nacional da Saúde, uma data muito especial criada para nos conscientizar sobre a importância de cuidar do nosso corpo, da nossa mente e da nossa qualidade de vida. E olha que bacana essa informação para você. Essa data foi escolhida em homenagem ao nascimento do médico e sanitarista Oswaldo Cruz, um dos grandes nomes da saúde pública.

0: é equilíbrio e escolhas feitas todos os dias. E você sabe que saúde, movimento, alegria tem tudo a ver aqui com o nosso programa Alegria na Vinha, né? E muita gente participando. O Marco Aurélio mandou aqui pra nós e vou soltar o áudio dele. Muito boa tarde, Marco Aurélio. Deus abençoe você.
1: Boa tarde, Jéssica. Graça e a paz do nosso Senhor Jesus Cristo, minha irmã. Quero declarar um dia abençoado aí pra todos. Hoje,
0: amém,
1: é o nosso terceiro dia do jejum,
0: né? É isso, estamos
1: de
0: jejum.
1: Quero declarar que o Senhor nos ama e com seu sangue que nos lavou de todos os nossos pecados,
0: amém,
1: nos constituiu rei e sacerdotes para Deus, amém?
0: Amém.
1: E quero dizer também que meu esporte favorito é fazer natação. Pelo menos uma vez na semana eu gosto de fazer natação, amém?
0: Gente.
1: Quero declarar uma tarde abençoada para todos os ouvintes da Rádio Vinha FM. E um abraço para todos da Videira Recanto. Amém? E um abraço para você e para todos os nossos pastores.
0: Abraço para todos os nossos irmãos, queridos irmãos lá do Recanto. Deus te abençoe. Uma boa tarde para vocês. E o Orlando disse aqui para nós, Jéssica, é o seguinte. Eu sou Orlando Pedro Ferreira e gosto de academia. Faço há mais de 2 anos e quero participar do almoço do Dia dos Pais. Está participando. Gente, manda seu nome completo, que nem o Orlando aí, e participe do nosso sorteio, do nosso almoço e do nosso ingresso para a corrida, para você viver uma vida mais saudável. Vamos para um break, um intervalo rapidinho e já tô de volta com participação, interação, música e muita coisa boa. Fica comigo, hein, gente? A nossa tarde está só começando!
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2: Já estou de volta aqui na programação. Gente, falei que era rapidinho o break. São 3 horas e 38 minutos. Já tomou seu café? Você já tá aí animado? Que alegria está no ar. Daqui a pouco, hoje é quarta-feira, vai ter a Batalha das Melhores. Gente, é música, é muita participação, tem interação. E a Elaine respondeu pra nós. Eu quero saber, qual que é a atividade física que te deixa assim, sabe? Feliz, disposto, deixa seu dia mais alegre. Caminhar, correr, dançar é o quê? E a Elaine mandou aqui pra nós. Tudo bem, Elaine? Boa tarde.
3: Meu nome é Elaine Aparecida Vera Cruz 2.
2: Uau,
3: um abraço. Eu amo passear no parque.
2: Ai, é bom demais.
3: E eu quero ganhar esse almoço no Cabotiá Restaurante.
2: Tá concorrendo, hein, Elaine? Um abraço pra todos os nossos ouvintes do Vera Cruz. Muita gente ouvindo a gente dos bairros aqui ao redor. Como é bom ter a sua companhia. Vocês são muito bem-vindos à nossa programação. E, é claro, vocês que fazem a minha tarde muito mais feliz. Tem o Emerson. Gente, é muita gente nesse WhatsApp. Tá bombando, hein? Vai mandando aqui. Eu, Jéssica Zanata, tô respondendo cada um de vocês. E agora, como eu prometi, hoje nós estamos no terceiro dia do nosso jejum aqui na Videira, transmitindo graça. Não sei se você é aqui da Videira, mas se não, eu quero te convidar a fazer uma confissão. Hoje, o nosso versículo é Apocalipse 1:5-6 e diz: e da parte de Jesus Cristo, que é fiel testemunha, o primogênito dos mortos e o príncipe dos reis da nossa terra, aquele que nos ama e que em seu sangue nos lavou dos nossos pecados e nos fez reis e sacerdotes para Deus e o seu Pai, a Ele a glória, a Ele o poder para todos sempre. E todos os dias no nosso livreto da confissão temos uma declaração de fé. E você vai levantar sua voz agora e vai declarar junto comigo: o Senhor me ama e com o seu sangue Ele me lavou de todos os meus pecados, constituindo-me rei e sacerdote para Deus. Eu creio que eu sou profundamente amada, altamente favorecida, grandemente abençoado e eternamente salvo. Eu determino que o meu coração glorifique a Deus ao andar por fé na sua palavra. Recebi o privilégio de orar e ver Deus mover a meu favor. Você recebe isso? E hoje nós temos um desafio, porque todos os dias durante esses 21 dias nós vamos ter o desafio, e hoje é a graça da identidade. Então você vai pegar um papel e vai escrever 3 características que você menos gosta em si mesmo. Agora, você vai pegar um versículo bíblico que mostre como Deus redime ou usa essas áreas na sua vida. É uma fraqueza, por exemplo? Você vai declarar: o meu poder se aperfeiçoa na sua fraqueza. Você vai olhar no espelho e vai declarar a graça de Deus sobre essas áreas. Uau, gente, que poderoso! Nosso jejum tá só começando, muita coisa vai acontecer. Foi edificado? Então fique comigo. Gente, vamos para um bloco agora de música. Depois dessa confissão, vem música para você louvar e engrandecer ao Senhor. Com a Aline Barros, Tem Que Haver Mais. E já tô de volta. 3 horas e 41 minutos e muita coisa para rolar. Fica comigo!

0: São 4:01, gente, na programação aqui da Rádio Vinha. Que alegria ter a sua companhia nesta tarde. Estamos com enquete valendo aí almoço de domingo com seu paizão lá na Cabutiá Restaurante. Hoje é o Dia Nacional da Saúde, dia 5 de agosto, não sei se você sabe. Eu quero saber qual que é a atividade física que te deixa feliz, que te deixa alegre. E o Maxwell participou aqui da nossa enquete, tudo bem, Maxwell? E ele mandou aqui: Jéssica, boa tarde. Então, o meu esporte, a minha atividade preferida é patinar. Eu amo andar de patins em alta velocidade. Uau, hein? Parabéns, Maxwell. E olha, ele disse mais: domingo é o meu aniversário e dia dos pais também. É isso mesmo. Maxwell, você tá concorrendo, é? Hein? E lembrando também que todo mundo que participar, mandar o nome completo aqui pro nosso WhatsApp, 62999972005, vai concorrer também ao ingresso da nossa corrida Bet Energy Run, que vai acontecer no dia 15 de agosto. Eu vou estar lá, hein? Quero encontrar cada um de vocês. Gente, vamos para um rápido intervalo e na sequência vocês vão acompanhar um programa que tá incrível com a Sandra Vaz, Valores que Inspiram.
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3: Boa tarde, ouvintes da Rádio Vinha FM. Adivinha quem tá chegando na sua tarde para inspirar você e a sua vida? Sandra Vaz. Chegando aqui, hoje tem um convidado hiper mega especial e tem um tema também muito especial. Gente, se você estiver pensando em desistir ou trocar de rádio, trocar de estação, não faça isso, tá? Não faça isso, porque hoje Valores que Inspiram tá demais, demais, demais, demais. Hoje nem vou mandar um alô aqui no começo, não. Vou mandar um alô pros parceiros ou no intervalo ou então no final. Porque eu já quero chamar o meu convidado que chegou aqui para falar de um tema que é de arrepiar. Sabe por quê? Porque é um tema que tá presente em todas as nossas vidas, que é um tema que tá atual demais. São as prisões da vida, gente, as prisões da vida. Nós todos temos nos pilares da vida e a gente vai entender aqui, abaixo de Deus, o que, que nós precisamos fazer para nos livrar, para sair dessas prisões que a vida nos traz. É um programa desanimado, Sandra? Não, é pra cima, é um programa pra cima, é animado, porque o nosso convidado vai trazer a solução para esse tema. Né? E ele é exemplo de um monte de prisões aí que ele já saiu e ele sempre sai de todas elas. Por quê? Porque ele tem Deus no coração dele. É Jesus que conduz ele, gente. Ai, que maravilha. Diego Bas, muito bem-vindo.
4: Bom demais, que bom estar com você aqui, ouvinte. Pode ter certeza que hoje o dia vai ser magnífico. Você vai aprender muita coisa e detalhe, muita coisa que você vai ouvir aqui hoje, você pode ter certeza que vai ser uma resposta para o seu destino nessa tarde aqui com a Sandra Vaz. Então hoje o nosso tema está magnífico. Se você está aí no seu carro, sintoniza, manda para alguém, para, pega um papel, uma caneta. Pode ter certeza que esses próximos minutos pode ser a chave que você precisava para você ainda conquistar aquilo que você deseja desse ano.
3: Olha só, eu falei para você, ouvinte, que era desse modelo mesmo hoje aqui. Diego, conta pra gente esse tema que é tão impactante, né? Uhum. Como que nós conseguimos sair das prisões que a vida às vezes nos prega, nos oferece?
4: A primeira coisa que o ser humano precisa entender é por que que existe a prisão. Tem muita gente que pode estar preso hoje dentro de uma cadeia, mas a mente dele não está lá dentro. Uhum. E tem muitas pessoas que hoje pode estar preso dentro de uma cadeia e realmente está lá preso. Então, como que a gente pode definir se a pessoa está presa ou não? Mentalidade. Então, você que tem o poder de definir se você está preso ou se você está solto. O Nelson Mandela fala assim que ele poderia ter libertado mais 1000 escravos se eles soubessem que eram escravos. Então, o que vai determinar se a pessoa ela vai ser liberta ou não é a forma que ela consegue enxergar as dificuldades, as dores da vida, os momentos da vida, né? E o que está passando. Eu sempre levei em consideração que o momento que eu passo ou o momento que eu estou passando, ele não é determinado. Ele é um momento indeterminado. O que é um momento indeterminado? Você vai determinar se você vai viver naquilo ou você vai determinar se você não vai viver naquilo. Então, tudo que nós estamos passando pode ser passageiro ou pode ser fixo. Quem vai determinar? A forma que você consegue enxergar a realidade daquilo que você está vivendo.
3: É mais ou menos igual aquela frase que tem assim, ó: se você achar que você é derrotado, você está certo. E se você achar que você é vitorioso, você está certo também.
4: Sim.
3: É mais ou menos isso, né?
4: Nesse sentido, sabe por quê? Porque assim como você pensa,
3: assim você é.
4: É um provérbio, sabe, assim, lá em Provérbios 23. Então, a mudança da vida está na mentalidade, está na forma de enxergar, está na forma de ver. Romanos 12, do capítulo 2, vai dizer: para mudar a sua vida, você precisa renovar a sua mente.
3: Uau!
4: O que é renovar? É algo que já foi novo. Renovo. Repetir algo que já foi novo. Então, que eu preciso fazer todas as manhãs? Renovar o que já passou. O que passou ontem, passou, é passado. Então eu preciso renovar o meu dia de hoje. Como que eu vou renovar o meu dia de hoje? Pensando no meu futuro, pensando no momento presente, pensando no que eu vou fazer para vencer as batalhas da vida. Porque todas as pessoas que passaram pela Bíblia tiveram prisões emocionais. Outras tiveram prisões carcerárias. Exemplo, José do Egito foi preso.
3: Sim, é verdade.
4: Daniel foi preso.
3: Paulo, né? Apóstolo Paulo.
4: Nas covas do leão. Paulo foi preso.
3: É.
4: Então, por que a pessoa ela vive uma prisão? Aí tem vários tipos de prisão. Tem prisão emocional, tem prisão financeira, tem prisão espiritual. Tem gente que vive presa espiritualmente. Ela não consegue sair daquele loop. É, daquela energia negativa. Tem gente que tem uma prisão financeira. Trabalha, trabalha, trabalha, não sabe para onde o dinheiro vai. Então, a prisão da vida, ela vai chegar para todo mundo. A grande questão é como que eu faço para ser liberto da prisão quando ela chega? Porque todo mundo, um dia na vida, vai chegar um momento de prisão para aquela pessoa. Seja na área profissional, seja na área financeira, seja na área conjugal. Por que que eu falo isso? Porque senão o ser humano não aprende.
3: É, isso é verdade.
4: O ser humano ele só consegue aprender com um momento de dificuldade.
3: Fala uma coisa pra mim, Diego, sobre a prisão espiritual. Por quê? Porque às vezes eu tô conversando assim com algumas pessoas, a pessoa fala assim, Sandra, mas eu não estou conseguindo nem orar. Parece que eu não tô com fé pra orar. Isso seria uma prisão espiritual?
4: Sim.
3: Ela tá travada ali pra falar com Deus?
4: Ela tá travada e esse travamento ela vai desfalecendo, que ela não consegue nem abrir a boca pra próprio declarar o próprio Deus que ela segue e o próprio Deus que ela já viu fazer milagre. Então o que ela precisa? De se cercar de pessoas boas. Beleza, eu não consigo orar, então eu preciso de pelo menos ter alguém bom do meu lado ou alguma pessoa boa do meu lado. Essa pessoa precisa ter um resultado magnífico na vida? Não. Ela precisa ter um resultado espiritual e ser uma autoridade espiritual. Então, toda vez que eu vejo que eu tô com alguma dificuldade espiritual e eu não consigo orar, eu peço oração.
3: Peço pra alguém tipo orar. Um conselheiro.
4: Ó, minha vida tá assim, tá travado. Eu tô percebendo que é algo espiritual. Por que que eu percebo que é algo espiritual? Porque não é algo comum. Tudo que é espiritual não é algo comum. Algo comum é o que acontece no dia a dia. Algo espiritual é algo que acontece que não tava na sua rotina, que vem pra atrapalhar seu propósito de vida ali. Quer ver um exemplo? Neemias tá reconstruindo um muro.
3: É, os muros de Jerusalém, né?
4: Os muros de Jerusalém. Isso. Demora 52 dias. Ele tá construindo um muro, ele tá numa missão, ele tá num propósito, ele foi chamado pra aquela missão.

0: viajar sem se abalar de Tobias e tivesse descido, o que iria acontecer com ele? Ele
1: não ia conseguir construir os muros.
0: Não ia. E detalhe, toda uma geração de Israel iria prevalecer, porque um grande líder talvez se desviou do foco. Então, por isso que quem tem um chamado, uma autoridade espiritual, o peso sempre é maior. Sempre. Toda pessoa que tem um chamado espiritual, o peso sempre é maior. Por quê? Porque aquela pessoa de pé, ela carrega uma multidão. Ela transforma milhões, milhões e milhares de pessoas. Já existem pessoas que ela não passa por muita luta espiritual. Por quê, Diego? Pelo chamado que tem. Pelo propósito que tem. A Bíblia vai dizer que para uns Deus chamou para profetizar, para outros Deus chamou para curar, para outros chamou Deus para ensinar, para outros Deus chamou para fazer milagres. Então, para cada pessoa que tem uma chamada espiritual, Deus entrega um dom espiritual. Para fazer o quê? Para servir as pessoas que estão à volta ali.
1: Engraçado você falando isso agora. Eu tô lembrando aqui, porque eu estou lendo essa semana, 1 Samuel, né? A história de Samuel também. Você tá falando e eu lembrei, porque é mais ou menos isso, né? Samuel foi um grande profeta, né? E ele ficava meio que nessa prisão aí, porque às vezes ele era até odiado, né? Teve um rei, esqueci o nome do rei. O rei Saul, né? O rei Saul também, no final das contas, implicou com ele ali, porque ele recebia as mensagens de Deus e ele ia transmitir. E o rei Saul começou a implicância. Por quê? Porque o rei Saul fazia as coisas erradas.
0: Sim.
1: Né? E Samuel ficou naquela prisão ali, mas ele não se entregou, né? Não se entregou. A fé dele foi até o fim, a fé em Deus.
0: E olha pra você ver, se a gente for pegar a questão do nascimento de Samuel, a sua mãe, Ana, todo ano ela subia pra Siló pra sacrificar o Senhor e ela não ficava grávida. Ela passou por uma prisão emocional. Por que ela não ficava grávida? Deus fecha a madre de Ana porque ela queria ter um filho pra provar pra Penina que era
1: a concubina do marido dela,
0: de Eucana. Então, a partir do momento que ela encontra o sacerdote Eli e ele profetiza na vida de Ana, que é uma autoridade espiritual, aquela prisão do ventre dela abre. Então ela vivia uma prisão dentro dela que precisou de uma autoridade espiritual para fazer o quê? Para abrir o quê? Os portais. E já no logo.
1: E ela teve 3 filhos, né? Além de Samuel, teve mais 2 filhos.
0: Ela teve Samuel, entregou para o Senhor e depois teve mais 5 filhos.
1: Olha só, mais 5 filhos. Engraçado que eu estava justamente nessa parte ontem, né? Porque quando o Eli, né? Que era o juiz ali de Siló, né? Ele abençoou a vida dela e falou que ela podia ir em paz e tal. Ela teve alegria.
0: Ela teve alegria.
1: E depois que ela teve alegria no Senhor, foi que ela conseguiu engravidar.
0: E olha pra você ver, tanto que essa história é engraçada. Ela engravida. Ela faz uma aliança com o Senhor de que se o Senhor desse para ela um filho, ela entregaria um nazireu que não podia cortar o cabelo e não podia colocar a bebida fermentada. Ela passa alguns anos, ela devolve o menino pro sacerdote Eli. Ali o menino vai crescer em sabedoria e conhecimento, vai entender as leis do Senhor, carrega 3 missões: juiz, sacerdote e profeta. E a Bíblia vai dizer logo no capítulo 2 de Samuel que a dor de Ana se tornou um cântico. Ou seja, ela pegou da dor dela e fez uma canção. O capítulo 2 de Samuel é uma canção que ela narra pela prisão que ela foi libertada.
1: Então, exatamente.
0: Diego, por que que existem prisões da vida? Para amanhã você cantar em cima da prisão.
1: Uau! Meu Deus do céu! Chegou o momento de ir pro intervalo, mas na volta do intervalo eu quero perguntar pro Diego aqui, ouvinte, sobre a prisão financeira. Porque o que ele explicou pra gente agora no primeiro bloco do programa sobre a prisão espiritual. E ficou muito claro pra gente aqui. Espero que tenha ficado muito claro pra você também. Diego, vai pensando aí o que você vai me responder. Porque eu vou te perguntar sobre a prisão financeira. Porque tem muita gente, igual você falou, né, no início, que faz muito dinheiro, mas não tem dinheiro. Por que será? Que prisão é essa, né? Ouvinte, fica quietinho aí, não sai, porque a gente volta já.
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3: Olha, mais uma vez eu tô recebendo aqui no estúdio da Rádio Vinho, meu amigo Caio da Zetelo Madeiras. Só que, ô Caio, antes da gente falar um pouquinho da Zetelo Madeiras, eu queria mais uma vez reforçar aqui para os ouvintes ficarem antenados aqui na nossa programação, na nossa parceria, porque você, depois do que aconteceu no primeiro bazar da Zetelo Brands, você já tá aí pilhado para fazer o próximo, né?
4: Justamente. Foi um sucesso, viu, Daniel?
3: Foi maravilhoso,
4: foi,
3: né,
4: foi maravilhoso o que Deus fez ali, realmente.
3: Seja sincero, você esperava?
4: Não, não, não. Não mesmo, só que eu tinha uma certeza, irmão, eu tinha uma certeza. Eu tava indo pra roça com a minha esposa e eu falei assim, amor, eu tô sentindo uma paz, uma alegria tão grande no meu coração, que esse bazar, esse evento, vai ser igual aquela passagem da viúva, que Deus manda ela pôr as vasilhas. Eu falei assim, nós pode pôr as vasilhas que Deus vai encher.
3: Amém.
4: Cara, e encheu, que transbordou, que ali foi um milagre. Então, pro ouvinte que tá nos ouvindo agora, que não sabe, a Zetelo se tornou uma marca de roupa em 2023, a Zetelo Brand, entendeu? Então, o site já tá sendo organizado, tá subindo a coleção de roupa nova para você comprar de qualquer lugar do Brasil. Então, assim, é muito satisfatório falar do que Deus tem feito na Zetelo, viu, Daniel?
3: Não, e é um grande milagre. Mas, assim, você e sua esposa, como é que é o nome dela?
4: Érica.
3: Érica, um abraço para ela. Assim, vocês têm um coração, assim, muito voltado pro Senhor mesmo. E vocês são pessoas que honram, né? Quantas foram as vezes que a gente viu você fazendo promoção, condição especial de pagamento, para aquelas pessoas que estão nos ouvindo agora, inclusive, né? E isso, quando você, de fato, você tá semeando através da Rádio Vinha aqui na vida das pessoas, e você tá colhendo isso de volta, né? Por isso que tá sendo esse sucesso.
4: É dividir para multiplicar, né?
3: Sim.
4: Dividir para multiplicar.
3: Sim.
4: Eu tenho muito essa visão, que às vezes, isso, até antes de eu me tornar empresário, Daniel, eu tinha isso, esse questionamento com Deus. Eu falei, Senhor, para quê? Para que que eu vou construir isso, construir aquilo, pra quê? Sendo que pra mim viver eu preciso de pouco, um parede de roupa, um pacote de arroz, uma beirada de um rio aí pra mim ficar tranquilo com a minha família, tá bom. Mas quando eu entendi o objetivo de se tornar esse empresário reconhecido, que o objetivo disso tudo é repartir essa bênção, entendeu? Com os clientes, com os amigos. Então, a Zetelo hoje tá aí pra servir, irmão. Pra
3: amém. Parabéns pelo seu coração, né? Da sua família. 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
3: Eu falei que era rápido, ouvinte, nós já estamos de volta com o Diego Bas, explicando pra gente sobre as prisões da vida, de acordo com a Bíblia, inclusive, né? Eu estou amando esse bate-papo. Diego, antes de voltar aqui pras prisões, eu estou com um desafio aqui no programa. O pastor Guilherme Rigonato falou assim: toda vez que sentar um empresário na sua frente aqui no estúdio, você vai perguntar pra ele por que um bom profissional não precisa pedir aumento. O que você acha?
4: É um assunto que o próprio profissional, quando ele é bom, ele cria a oportunidade dele.
3: Ele não precisa pedir aumento?
4: Ele não precisa pedir aumento, o aumento chega nele. É igual o jogador de futebol, é só ele jogar a bola que o time que tá vendo ele jogar faz oportunidade pra ele.
3: De pagar ele bem, do jeito que ele ganha, né? De escalar, de convidar pra Copa.
4: É igual assim, ó, vamos imaginar o seguinte. Vamos pegar exemplo Neymar. Neymar é um jogador atacante.
3: Sim.
4: Neymar é um jogador bom. Tem resultado. O que que vai determinar o que o Neymar vai ganhar? O que ele vai entregar, ué.
3: Verdade.
4: Assim, é o colaborador. Se ele quiser ganhar mais, ele vai ter que entregar mais, vai ter que entregar acima da média. Cresça a tal ponto onde a empresa se sinta constrangedora de não pagar o valor que você vale.
3: Olha só. E se ele não for valorizado ali dentro da empresa, ele vai ser visto por outras empresas, né, inclusive?
4: Não tem jeito. Ele é visto mesmo a empresa não enxergando.
3: Não valorizando ele.
4: Por quê? Porque quando o colaborador, ele entrega mais, a Bíblia fala assim, ó, tudo que você for fazer, faça para o Senhor.
3: Verdade.
4: Porque dele vai vir a honra. Então, quando a gente tá fazendo para o Senhor, é impossível o gestor da empresa não conseguir enxergar aquele resultado e não dar aumento para ele. Deus toca o coração do gestor para que ele dá um aumento.
3: Verdade.
4: Quer ver? Eu vou te provar isso na Bíblia. Abraão está na cidade do Egito. Fala para o egípcio, para o rei Abimeleque, que Sara é sua irmã. E realmente era por parte, né?
3: Mas eles eram casados,
4: né? Eles eram casados. Deus aparece a Abimeleque em sonho e fala assim, ó, honra Abraão, porque ele está aqui e o que ele faz é bom para você.
3: Olha só.
4: Olha pra você ver, Deus visita em sonho o sacerdote e fala pro sacerdote honrar.
3: Exatamente.
4: Se Deus faz isso com Abraão, ele pode fazer isso com qualquer pessoa. Visitar uma pessoa e sonhar e falar assim, ó, eu sonhei com aquela pessoa que é pra você colocar ela em tal cargo e aumentar o salário dela.
3: E vai acontecer naturalmente,
4: vai acontecer,
3: né? Então, um bom profissional, resumindo a história, não precisa pedir aumento.
4: Não,
3: ele só
4: pedir.
3: Tem que entregar mais pra ele ser visto, né?
4: Ele que vai criar a oportunidade dele. Como
3: Show.
4: Que ele vai fazer? Fazendo o que ele for chamado pra fazer e dando o melhor na condição que ele tem.
3: Show de bola. Muito obrigada por compartilhar aqui com a gente a sua opinião nessa enquete aí que o pastor Guilherme colocou aqui na minha mão pra fazer com os empresários. Agora, voltando nas prisões, eu quero saber assim, ó, sobre a prisão financeira.
4: Sim.
3: Por quê? Por que que às vezes as pessoas se sentem nessa prisão? Mas eu queria tanto ter aquilo, possuir aquilo, tal, mas eu não tô conseguindo. Parece, eu trabalho, tô andando em círculo. Nadei, morri na praia. Por que que isso acontece?
4: Simples. Só porque a pessoa não cumpre um princípio. É o princípio chamado da honra. Primeiro, honra os pais, e depois honra as pessoas que estão à volta. Esse liberta qualquer prisão financeira do mundo, seja a pessoa na China, no Japão, nos Estados Unidos. É honrar primeiro os pais e honrar as pessoas que estão à volta. Por quê? Porque a honra aos pais liberta financeiramente. Como assim, Diego? O pai e a mãe tá totalmente ligado à vida financeira da pessoa.
3: O pai é a prosperidade, a mãe é o sucesso da pessoa, né?
4: Olha pra você ver. Tem gente que vai pra entrevista de emprego, não fica em primeiro, mas é contratada. Por quê? Porque você vai ver honra a mãe. Quem honra a mãe, é mais fácil o processo. Quem honra a mãe e honra o pai, além de ser mais fácil, a promoção vem mais rápido.
3: Olha só.
4: Por quê? Por causa da honra.
3: Uau.
4: Então, cumprir o princípio, Deus destrava financeiramente. Então, como que uma pessoa vai fazer para ela destravar? Primeira coisa, honra os pais. Diego, eu não consigo honrar os pais. Por quê? Porque não consegue liberar perdão.
3: É. Então, e aí fica travado.
4: Aí fica travado. Aí patina, ganha, mas não retém. Por quê? Porque o princípio da multiplicação tá na honra.
3: E outra coisa, os pais, né, a família foi criada por Deus, né? Sim. Então, se a gente tá desonrando algo que foi Deus que criou, então como que a gente vai querer prosperar em cima disso, né? Tem outra coisa também, Diego, que eu acho sobre a questão da honra, é a questão que tem, a Bíblia fala que buscai primeiro o reino dos céus. E todas as outras coisas serão acrescentadas para nós, né? Às vezes também a gente pode ver pessoas que estão buscando muito o bem material, mas o quanto ele faz alguma obra para Deus, o quanto ele tá honrando as pessoas carentes, né? Sei lá, eu penso mais ou menos assim, que quando a gente tá conectado, a gente devolve um dízimo da igreja, a gente dá uma oferta, a gente tá sempre conectada com a obra, a gente participa da célula da igreja, tudo dos encontros, eu acho que isso faz a gente ser muito honrado, né? Sim. Eu vivo muito isso, né? Aqui, né, na Igreja Videira, e eu posso falar isso assim claramente, porque quando a gente busca primeiro o Senhor, as outras coisas elas vão vindo naturalmente, né? E essa prisão financeira, ela acaba sendo destravada na nossa vida.
4: Ó, o que eu vou falar aqui é muito importante, e quem tá ouvindo agora não vai cair uma ficha não, vai cair um orelhão.
3: Eita!
4: Você sabe por que as pessoas hoje têm uma grande dificuldade de dizimar e ofertar dentro da igreja?
3: Ah.
4: Porque elas não conseguem honrar o pai e a mãe.
3: Tá ligado, né?
4: Tá ligado. Olha, se a pessoa conseguir honrar o pai e a mãe, ela consegue honrar qualquer pessoa na vida e no mundo. Sabe por quê? Porque a honra, ela me abre porta financeira.
3: Sim.
4: Se a honra me abre porta financeira, eu entendo que é eu fazendo pra me ter mais. Mas eu não tô fazendo aquilo ali pra me ter mais. Eu tô fazendo porque é um princípio. Quer ver um exemplo prático pra quem tá nos ouvindo agora? Princípio de trânsito. Sinal tá vermelho. Se a pessoa furar o sinal vermelho, ela descumpriu um princípio. Ela foi desobediente.
3: Sim.
4: O que ela vai fazer? Ela vai ter que pagar uma multa. Pode vir um carro, pode bater nela.
3: Okay. É um bom exemplo. Uhum.
4: O sinal tá verde, ela vai andar. Ela tá cumprindo uma ordem, ela tá cumprindo uma obediência. Só que detalhe, o sinal tá verde e ela tá andando. Só que a via é 40 km por hora. Se ela andar 40 km por hora, ela só vai ter benefício. Qual que é o benefício? PVA vai vir mais barato, não vai levar multa.
3: Tem até a ver com obediência, né?
4: Obediência. Deuteronômio, capítulo 28, do 1 ao 14, vai falar das bênçãos de obediência. E do 15 até o final do capítulo, vai falar das desobediências. Ou seja, obedecer tem algumas vantagens, mas desobedecer é muito pior.
3: É, eu concordo, é verdade. Diego, se fosse para você deixar uma palavra aqui pro nosso ouvinte, ou uma frase, ou uma palavra, ou um versículo, alguma coisa para inspirar quem tá ouvindo agora, quem tá assistindo no canal do YouTube, o que você diria?
4: Vou deixar para vocês, em especial, Salmo 121. Olho para os montes, de onde virá o meu socorro? O meu socorro vem do Senhor, aquele que criou os céus e a terra. Eu não sei o que você está passando hoje aí, ouvinte, mas eu tenho certeza absoluta que tem um socorro do Senhor chegando para você, para a prisão que você está vivendo, para as prisões que você está passando. Sabe por quê? Porque o Senhor, ele jamais deixa um justo desabalado ou um justo sem viver uma honra aqui na terra. Então, para você que está passando qualquer dificuldade da sua vida, eu estou declarando a sua vida. Tem uma glória do Senhor chegando para você. Sabe por quê? Porque você não ouviu essa entrevista, esse momento aqui na rádio à toa. Foi o Senhor que conduziu eu e a Sandra para falar as palavras certas para você sair de uma prisão que você está vivendo agora.
3: Amém, glória a Deus. Obrigado, Diego, pela sua participação aqui, por fechar sua agenda, por estar aqui com a gente essa tarde. Que Deus te abençoe muito, viu? 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Ó, tamo juntas, hein? 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E para fechar com uma passagem da Bíblia, hoje eu separei um versículo que fala sobre tempo, que na verdade há tempo para tudo. Lá em Eclesiastes 3 fala que há tempo para tudo, para sorrir, para chorar, para mudar. Então, eu quero deixar claro aqui para você, ó, o tempo, o momento que você está passando agora é o que Jesus preparou para a sua vida. O momento que eu estou passando é o momento que Jesus preparou para a minha vida. E tudo vem no tempo certo. O tempo do Senhor é o melhor tempo para nós. Então, seja o que for, deixe que Deus vai fazer no tempo dele tudo o que precisa ser feito. As promessas dele, com certeza, serão cumpridas para a nossa vida. Amém? Então, um beijo no coração de todos. Até quarta-feira que vem, se Deus quiser. Tchau, tchau.
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0: Você ouviu Valores que Inspiram, com Sandra Vaz. Que programa, hein? Amo ouvir a Sandra, sempre com muita informação, trazendo convidados sempre muito bem vistos aqui. São 4 horas e 40 minutos aqui na programação. Muita gente participando, interagindo, porque hoje é o Dia Nacional da Saúde. E é claro que a gente precisa cuidar do nosso corpo, da nossa mente, do nosso espírito. Estamos em jejum, gente, 21 dias transmitindo a graça. E você? Tem observado as palavras que têm saído da sua boca? Porque é sobre isso o nosso jejum. Te convido, você que não participa dos nossos cultos, hoje às 19h30, vamos ter uma live ao vivo pelo Instagram, bem como pelo YouTube da Igreja Videira, onde o pastor Aloysio e os demais pastores estarão compartilhando o nosso capítulo de hoje. Gente, quero mandar um abraço aí a Gisele aqui, sempre participando. Um abraço, Gisele Xavier. Muita gente mandando áudio, gente. Oh, glória. Eu amo. Gente, eu gosto do áudio, sabe? Porque o áudio, ele acaba assim que nos aproxima, vocês não acham? Me mande um áudio participando pra você concorrer a um almoço no domingo. Você, seu marido ou seu pai, mais duas pessoas, uma mesa pra 4 pessoas lá no Cabutiá Restaurantes. Imagina você tá lá com quem você ama, que coisa boa. Então, mande e responda a nossa enquete. O que te faz feliz aí na atividade física? É às vezes correr? Caminhar? É o quê? Mande aqui pra mim no 629-9997-2005 e não esqueça de compartilhar também o seu nome completo. Nós vamos pra um break rápido e já já vamos... Voltamos com muita programação, participação e hoje, logo mais, às 17 horas, vamos ter a Batalha das Melhores. Vocês voltam. Qual que é a que ganha? Vocês vão escolher a música. Fica comigo, gente. Tem muita coisa ainda. Tem pão de queijo quentinho saindo aqui na rádio. Vou lanchar, mas tô aqui comigo. Fica comigo aqui, hein, gente. Fala aí, o que vocês vão lanchar? Olha só, um abraço aqui. Gente do céu, é muita participação. Já, já eu venho com os áudios de vocês. Fica aí comigo.
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7: Olá, ouvinte. A sexualidade humana é muito mais complexa do que parece. E por isso, a sexologia clínica tem uma relação muito próxima com a psiquiatria. Muitos transtornos sexuais não têm apenas causas psicológicas. Podem ser consequências de doenças como diabetes, problemas vasculares, alterações hormonais, doenças neurológicas ou até efeitos colaterais de medicamentos. Além disso, diversas condições psiquiátricas podem afetar diretamente a vida sexual. Episódios de mania no transtorno afetivo bipolar podem causar hipersexualidade, enquanto depressão, transtorno de personalidade, traumas, transtorno de estresse pós-traumático, o uso de antidepressivos, antipsicóticos e estabilizadores de humor podem estar associados à diminuição do desejo ou a outras disfunções sexuais, exigindo conhecimento em psicofarmacologia para identificar e tratar essas alterações. Por isso, a avaliação feita pelo médico psiquiatra permite integrar fatores biológicos, neurológicos, hormonais, farmacológicos e psicológicos em um único raciocínio clínico. Essa visão ampla reforça a ideia de que a sexologia clínica, especialmente no diagnóstico e tratamento dos transtornos sexuais, possui bases técnicas sólidas para ser considerada uma subespecialização da psiquiatria. Eu sou a doutora Aline Salim para a Vinha FM.
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0: Já estou de volta, 4 horas e 45 minutos. Gente, se vocês não me sigam, não me seguem no meu Instagram, pega seu WhatsApp, seu Instagram agora, gente, abre seu celular. Pega seu Instagram agora e segue lá, Jéssica CR Zanata, pra você acompanhar a minha alegria aqui nessa programação da tarde, acompanhar a minha vida, conhecer minha família. Isso nos aproxima, quero te conhecer também. A Gisele respondeu a nossa enquete e tá concorrendo, né, Gisele? Diga aí pra mim, qual que é a atividade física que te deixa, assim, mais alegre? Boa tarde, Gi!
13: Fica. Um abraço pra você e pra todo o pessoal que tá escutando a Rádio Vinha.
0: Um beijo, abraço.
13: Tenha uma boa tarde. Estou aqui entrando em contato para participar da enquete. É, o que eu mais gosto de fazer é correr, fazer corrida.
0: É bom, hein?
13: E, Jéssica, eu quero participar aí da promoção e eu quero levar esse prêmio aí pra levar meu pai pra sair, hein, no domingo. Um abração pra todo mundo.
0: Abraço, Gisele. Tá concorrendo aí, tô torcendo aqui. Seu paizão lá. 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Ali na T9, uma delícia, pertinho da minha casa. O Moacir também participou. Muito boa tarde, Moacir.
14: A paz do Senhor, boa tarde com Jesus. Aqui quem fala é o Moacir Rodrigues, de Almeida Júnior. Eu falo aqui de Aparecida de Goiânia, próximo ao terminal do Cruzeiro. Eu quero participar, eu quero ganhar esse jantar do Dia dos Pais. E eu sou apaixonado em andar de bicicleta, andar de bike. Pra mim, bike é vida, ver a natureza e ainda fazendo bem pra saúde. Um abraço a todos.
0: Gente, bike é bom demais! Vocês não perguntaram, mas eu vou falar. Qual que é a atividade física que me deixa assim mais alegre? Sabe, que é sem esforço? Gente, eu amo de manhãzinha caminhar lá na Faca Brava, contemplar, orar, depois sentar lá na beira daquele lago lindo e proclamar a grandeza do Senhor. Eu sempre oro, eu amo, gente, eu amo. Estamos aqui na programação, vai vir um bloco de músicas ainda, que já já a gente começa a batalha das melhores. E hoje é o Dia Nacional da Saúde, eu quero saber de você. E aí, o que, que é que te deixa assim, alegre, disposto? Com atividade física, sabe, que libera aquele hormônio da alegria? Então, conta pra mim no 62999972005, valendo uma almoção pra você e mais 3 pessoas lá no Cabutiá no domingo. 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Já sai do culto e vai pra lá. Aí, ainda vai concorrer também a nossa corrida, que vai ser muito boa, dia 15. Gente, vamos então de Eliseu Alves com a música Me Ama.

0: Estamos de volta aqui na programação, gente. É 4 horas e 56 minutos. O tempo voa, hein, nessa tarde, nas nossas tardes aqui. Porque quando a gente gosta da companhia, sabe? Quando a gente gosta, o tempo voa mesmo. Vocês já perceberam? Mas quando o trem tá ruim, demora a passar, não é mesmo? Gente, olha que bacana. Estamos em semana do Dia dos Pais. E sexta-feira vamos ter uma presença bem ilustre aqui na nossa programação. Vocês ficam aí me acompanhando que vocês vão saber. E olha só, tava aqui conversando com o Max, sabe, meu pai é daqueles assim que amam a foto. O celular dele é cheio de fotos, não apaga nenhuma foto minha, das meninas, que são as netinhas queridas dele. E eu tava falando com ele, falo, Max, olha, estamos em semana dos Dias dos Pais e pai ama guardar recordação, aquela foto do netinho, do filho, sabe, de comemoração em família, mensagens... Enfim, hoje quase toda a nossa história está dentro de um celular, de um computador, ou de um disquete, de um CD. E perder tudo isso pode significar perder registros que não têm preço. E é justamente sobre proteger, sobre recuperar dados, fotos, vídeos. Às vezes você achou assim, já era, para mim não tem jeito, não consigo recuperar o que tem nesse disquete, nesse CD. Fala com quem entende, o IMAX. 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
0: 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Deus abençoe, boa tarde.
1: Boa tarde para você e para os ouvintes da Vinha. Fiquem com Deus. Grande
0: Amém.
1: Abraço.
0: Amém. Tchau, tchau. Então, vamos dar sequência aqui. Vamos para um break rápido. E já, já a gente volta com a batalha das melhores. 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
6: Michelle, eu ouvi uma frase esses dias que me fez pensar muito. Presta atenção, que é forte, viu?
7: Quero saber.
6: O ego precisa de presença dos outros e autoestima não.
7: Meu Deus.
6: Forte,
7: não
6: né?
7: Eu não consigo nem avaliar isso, porque então quer dizer que o ego fica procurando aplausos.
6: Exatamente.
7: E a autoestima é quem, de quem é seguro, tem identidade, sabe que é filho amado.
6: Sabe quem que é de verdade.
7: Então, minha filha, a sua autoestima é lá em cima, né? Porque essa aqui fala o tempo todo, eu sou filha amada.
6: Exatamente. E aí, Michelle, como isso aparece no nosso dia a dia, né? Eu tenho muita clareza, mas a gente vai trazer isso aqui para as nossas irmãs. Tem gente que faz escolhas pensando no que vão dizer, no que vão achar, no quanto aquilo vai impressionar os outros ou não. Já percebeu isso?
7: É verdade, Márcia. E Márcia, posso te falar uma coisa? Isso tem muito a ver com maturidade. Tudo que eu faço, Márcia, eu só pergunto assim: Senhor, o que o senhor achou disso? É. Porque ele é quem tem que achar algo.
6: Exatamente. E Jesus. Sempre Jesus,
7: sempre,
6: né? Sempre ele. Ele nunca precisou provar quem era. Antes mesmo de realizar qualquer milagre, Deus declarou: este é meu filho amado. Lembra quando ele foi lá na Bíblia, que ele foi batizado, né? E desceu uma voz do céu e falou: esse é meu filho amado. Ele não tinha começado o ministério dele ainda. Então ele não tinha que provar nada pra ninguém, mas ele já era filho amado.
7: E olha como isso muda tudo, Márcia. A identidade veio antes da performance dele. O amor veio antes da entrega que ele fez.
6: Ah, isso é tão confortante pro nosso coração, pra nossa alma. E talvez, irmãs, a gente esteja cansando porque está tentando conquistar uma aprovação que Deus já nos deu. Não precisa mais correr atrás dessa aprovação. O Senhor já nos aprovou com o amor dele.
7: Então, irmãs, vou deixar uma reflexão. Você tem vivido para corresponder ao propósito que Deus colocou sobre a sua vida ou para corresponder à expectativa das outras pessoas?
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0: É isso aí, são 5 horas e 5 minutos. Então vamos com a Batalha das Melhores, gente. Toda quarta-feira aqui na nossa programação, vocês escolhem. Como é que ganha essa batalha? Em qual música? Qual que é a melhor, a mais ouvida? Que você mais curtiu? Vamos então saber quais são essas músicas que hoje vai entrar aqui no nosso primeiro duelo. Porque vocês vão votar pelo 62999972005. E eu quero saber quais dessas músicas aqui vai ganhar hoje. Vamos lá então!
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0: Gente, essa tá difícil, hein? Já começou, já abriu nossa batalha aqui com música boa demais. Música Tu És Tão Bom, de Regis Danese. E agora vamos ver quem vai duelar com essa aqui. Já tá assim, meu Deus, a régua tá muito alta. Qual será a segunda música que vai duelar com essa? E eu quero saber a sua participação. Vai valer aqui, ó. Quem vai levar essa? Então, mande agora sua participação no 62991999725. Vou repetir para vocês. 62999972005. É o nosso WhatsApp aqui da Rádio Vim FM. Então vamos para a música 2, que eu também quero saber. Tô aqui ansiosa.
1: Música 2.

0: gente, quem leva essa? Música 1, Regis Danese, Tu És Tão Bom Pra Mim, ou Música 2, Aquieta Minha Alma? Eu quero saber, hein? Mande aí a sua participação e fala, Jéssica, ó, voto na Música 1, Regis Danese, Tu És Tão Bom Pra Mim, ou não, Jéssica, a minha preferida é Música 2, Aquieta Minha Alma, de Maria Marçal. Tá valendo aqui, ó, premiação pra essa música, e além disso, quem participar já está concorrendo ao nosso almoço lá da Cabutia Steakhouse no Dia dos Pais. Você e mais 3 pessoas, uma mesa de 4 lugares e o nosso ingresso na nossa corrida. Então, vou soltar a nossa programação, uma música, Renascer Praise Escape, e já eu volto. Quem levou essa? Então vamos lá, vai votando aí, gente, vota. Qual que você quer que ganha? Vote aí. E a gente vai soltar a preferida mais votada.
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0: gente aqui. Tá difícil, hein? Tá difícil escolher. E aí, o que, que vai dar? Maria Marçal com a música Quieta Minha Alma? Ou Regis Danese, Tu É Tão Bom? Vocês estão votando aqui pelo 629-9997-2005. Olha aqui, tá acirrado, hein? E aí, tudo bem? Tô aqui, gente, com um participante tão especial que toda tarde ele traz muita informação, conhecimento, ajuda tantos ouvintes. Tô aqui com o Dr. Douglas. Boa tarde, Dr. Douglas. Eu quero saber do senhor, e aí, quem leva a melhor? Regis Danese com a música Tu És Tão Bom ou Maria Marçal Aquieta Minha Alma?
1: Boa tarde.
0: Tá difícil, não tá não?
1: Tá difícil, mas eu vou ficar com Deus, é tão bom.
0: Nossa, essa música tá muito ouvida, muito pedida, é uma música muito boa. Mas tá aqui, o páreo tá duro, hein, Dr. Douglas?
1: Então, eu tô aprendendo essa música pra cantar na igreja.
0: Pronto! É isso aí, viu? O Regis Danese esteve aqui nos nossos cultos, foi tão bom. Nossa, como foi, assim, unção liberada. Nós estamos aqui no jejum e muitos ouvintes sendo muito edificados, jejum das palavras. E estamos em semana do Dia dos Pais, né, Dr. Douglas? E assim, muita gente tem um tabu, um mito, que inclusive lá em casa, viu? Enfim, suplemento, emagrecimento, cuidado com a saúde. Ah, não, homem não se importa com isso, não. Isso é coisa de mulher. Dr. Douglas, de fato. Enfim, conta pra gente como é que tem sido aí o seu parecer, o que o senhor tem de visão. Hoje os homens, de fato, têm cuidado mais da saúde. E o Ion Med regula também ajuda nessa saúde masculina, no organismo masculino?
1: Ajuda, com certeza, ajuda muito. Eu vou até aqui dentro mesmo, tá? Contando o nosso tempo aqui de falar do Iomed Regula, só compartilhar ao vivo. Eu participei do culto no domingo, Estive aí, o Regis Danese, né? Estive no culto junto, e senti da parte de Deus, eu sou pastor também, né? Mas da Assembleia, senti da parte de Deus de começar o jejum junto com vocês. Fazendo jejum junto com vocês.
0: Ah, não, Dr. Douglas, que bênção, tá vendo? Muitos ouvintes também falando, Jéssica, eu não sou da videira, mas tô lá no jejum com vocês e todos os dias aqui, Dr. Douglas, eu faço a confissão com os nossos ouvintes, oro por eles, estamos aqui em sintonia, que bom, viu? Jejum poderoso,
1: então, irmão,
0: né?
1: Já vendo já milagres.
0: Amém.
1: E o Iomed é uma ferramenta que Deus colocou na nossa vida, inclusive, nasceu a partir de uma necessidade, de uma dor da minha esposa. Minha esposa, com 30 anos de idade, ela começou a desenvolver a menopausa precoce, engordou 25 quilos, e nós começamos a luta aí, eu com terapia integrativa, né, buscando fórmulas naturais para poder ajudar ela a emagrecer. E foi no Iomed Regula, com a formulação dele, que nós conseguimos ajudar ela a perder quase 15 quilos já até agora, 100% natural. E aí falou, gente, nós já trabalhamos com suplemento alimentar, né, com produtos atrás, eu sou terapeuta integrativa há 20 anos, ela já está junto comigo nessa jornada. 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
0: 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E, claro, você ouvinte Nesse Dia dos Pais, que tal presentear com algo que realmente faz a diferença? 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E eu não sei se você sabe, Dr. Douglas, a gente falou aqui a programação toda que hoje é o Dia Nacional da Saúde, 5 de agosto. E como é bom a gente ter esse olhar para nós, né? Sobre cuidar, sobre amor próprio, é sobre tantas coisas. E aí, qual que é a promoção especial então, Dr. Douglas? Pensando em Dia dos Pais, pensando em Dia Nacional da Saúde, é muita coisa.
1: Olha, nós, hoje eu pude elaborar melhor. 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
0: 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É muito conhecimento, aprendizado aqui, todas as nossas conversas de toda a tarde. Obrigada, tá? Deus abençoe.
1: Obrigada, abraço.
0: Tchau, tchau. E vamos voltar à nossa programação, que estamos aqui com as melhores. Na batalha, eu quero saber quem que leva essa. Muita gente votando. É Maria Marçal, é Regis Danese. O páreo aqui tá duro. Vamos para um comentário com Alexandre Garcia. Na volta, já vai ter aí resultado de quem levou essa.
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Isaías Saad com a música Egito, que música linda, música nova. Israel Salazar, Eu Te Entrego o Meu Dia. Estamos aqui na Batalha das Melhores. Vocês estão votando muito.

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1: São 5 horas e 30 minutos, muita gente votando, participando. E, gente, olha, foi difícil. Foi aqui, o páreo foi duro, foi muito acirrado, muito próximo uma da outra. Mas temos aqui já quem levou. Quem levou essa primeira batalha foi... Vamos lá, então, roda a vinheta, que eu também quero saber. Quem levou essa primeira batalha das melhores? Vocês votaram, vocês mandam nesse programa, gente? Vocês, ouvintes, como é bom ter a sua companhia, tá? Fique aí, nós vamos soltar quem levou essa, mas temos uma próxima batalha.
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gente, resistanete, tu és tão bom pra mim. 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Ele levou essa. Gente, olha só, e vocês votaram. Obrigada, Giovanni, Amanda, todo mundo aqui votando, Letícia, Selma. É muita gente aqui no nosso WhatsApp. Mas calma, você que ainda não votou, vamos então pra próxima rodada?

0: Gente, tá difícil. Palavra liberada de Abraão Alencar. Esse é o primeiro desse duelo que também tá difícil, que eu vou provar pra vocês. E como que faz pra mim participar, Jéssica? Eu quero votar, quero garantir, porque toda participação aqui vale sorteio. Vocês automaticamente já participam do sorteio pro Dia dos Pais, domingão, almoço especial. Você e mais três pessoas, gente, quatro! Quatro pessoas pra celebrar essa data com quem você ama lá no Cabutiá Steakhouse, além de um ingresso pra nossa corrida. Então vamos ver quem vai, com quem vai duelar. Palavra liberada?
1: Música 2.

0: Gente do céu, tá difícil. Kemily Santos, Deus de Obras Completas. Gente, olha só, vamos pra um break rápido aqui. Vou tocar Juliane Souza, quem é esse? Enquanto isso, vocês votem. Lá no 62999972005. É a música número 1 de Abraão Alencar, Palavra Liberada, ou Kemily Santos, Deus de Obras Completas. Vota aí, gente, que é rápido. Mas vota que eu já tô de volta.
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11: É isso aí, muita gente votando, muita gente votou. Gente, Ju, a Juliana aqui, ó, sempre na participação. Beijo, Ju, ela que trabalha com transporte escolar. Jesus te abençoe, viu, querida? Tá lá carregando a criançada da escola e acompanhando a nossa programação. O Elailson Souza. E, gente, olha só como é bom ter vocês aqui. O Leandro Alves já votou. Gente, muita gente votando. Então vamos ver quem que levou essa, porque agora vai sair o resultado da ganhadora dessa batalha. Será quem foi, hein, gente? Música 1 ou música 2? Quero saber também. Então vamos, então. Será que foi Kemily Santos, Deus de Obras Completas? Ou Abraão Alencar com a música Palavra Liberada? Então solta agora, DJ. Qual foi a música vencedora mais votada que vocês decidiram?
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11: Abraão, entrar, palavra liberada. Essa é boa.

0: Gente, ela levou essa música, tem tudo a ver com o nosso jejum, hein? Jejum das palavras, 21 dias transmitindo graça através das suas palavras, das suas ações, do seu proceder. Daqui a pouco vamos ter confissão mais uma vez, já fiz ela hoje, vou fazer novamente com vocês. Temos o desafio e muita coisa ainda, porque só são 5 horas e 50 minutos. E gente, olha só, como eu amo a participação de vocês, o Amarildo Precioso está sempre aqui na nossa programação, voltou na música. É lá do Goiânia Viva, um abraço para todo mundo que tá nos ouvindo do Goiânia Viva, que Deus abençoe todo o bairro, todo o entorno de Goiânia, como eu amo ter você aqui. Você que é de outra denominação, de outra igreja, vocês são muito bem-vindos aqui na nossa programação e eu tô muito feliz em ter cada um de vocês. Ele falou assim, olha só, Jéssica, esse mês eu devo fazer aquela banha de porco, sabe, que eu te prometi? E assim que eu fizer, eu mando aí pra você na rádio, vinha. Gente, eu vou ganhar banha de porco assim, ó, do porquinho puro. Sabe daquele porquinho bem caipira? Mas Goiânia ama, hein, gente? Vai fazer um arrozinho gostoso na banha? Feijãozinho? Ah, não, Amarildo? Aí eu dou valor, hein, meu irmão? Aí sim! Olha, é saúde, hein? Hoje é o Dia Mundial da Saúde. E cozinhar com banha é muito mais saudável. E olha só, temos aqui participação também da Geisa. Geisa, minha amiga, ela mandou um áudio aqui garantindo participação. E olha só, tudo bem, Geisa?
1: Boa tarde, minha amiga Jéssica. Que bom ouvir sua programação excelente na Rádio Vinha. Oh. Toca aí pra mim e manda um abraço pra todos os meus amigos. A música Deus de Obras Completas. A Geisa, do Assado Cecília MM, aqui na Vila União. Atendemos toda a região. Vila União, Novo Horizonte, Residencial Eldorado, Sudoeste. Estamos aqui para servir a todos. E nesse domingo, nós teremos a melhor costela e o melhor frango para o almoço do seu pai.
0: Gente, a Geisa é dona do frango assado, da costela assada lá. É bom mesmo, hein? Eu como lá. Geisa, um abraço para você. E olha só, que bom. Muitos de vocês participando. Não tô nem acompanhando, não tô conseguindo. Nosso WhatsApp tá bombando. Daqui a pouco eu tô de volta. Vamos ter ainda louvor pra vocês com Anderson Freire, toda glória a ti. Levante as mãos aí e declare, Senhor, a ti toda honra, toda glória. E já eu volto, hein? Fique aí, porque são 5 horas e 52 minutos e a nossa tarde ainda tem muita coisa pra rolar.
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0: Você ouviu Anderson Frei, Toda Glória a Ti. Eu dei uma pausa aqui, gente, nas músicas, porque é claro que eu vou mandar beijo. A tia Jéssica não aguenta. Vocês sabem que eu sou desde criança, eu amo criança, eu amo quando elas interagem aqui. Gente, a Jennifer mandou aqui pra mim: Jéssica, tô aqui no transporte com as minhas meninas lindas, levando e trazendo da escola. Gêmeas, irmã, minha irmãzinha ainda mais velha. Estou aqui ligadinha na programação da Rádio Vinha. E a Manuela falou assim: tia, a voz da mulher da rádio é muito boa, aumenta o som. Olha que bênção a minha voz chegando aí no seu carro. Você que está dirigindo, está no transporte, como a Jennifer está levando, buscando. Enfim, a rotina já voltou. E é claro que ela veio me contar aqui, falou assim: manda um beijinho pra elas. Um beijo, meus amores, Manuela. Um beijo pras duas princesas. Um beijo pra todas as crianças que estão voltando da escola com as suas mães, com seu pai, na van, no transporte, onde você estiver. Tia Jéssica, amo vocês. Eu amo vocês. Gente, as crianças são muito queridas aqui por mim. Quero vocês aqui na rádio. Manda beijo, manda foto. Ó, recebi foto, gente. A tia Jennifer mandou foto. Um beijo. Três princesas lindas. Titi ama vocês, hein? Quero ver vocês na célula. São minhas convidadas. Então vamos voltar pro louvor. Gente, que eu perdi aqui toda a minha estribeira. Porque quando fala de criança, eu amo. Então vamos voltando com louvor. Fogo em teus olhos. E daqui a pouco eu tô de volta. Me manda aqui interação, gente.
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0: Você ouviu Fogo em Teus Olhos? São 6 horas em ponto! Ô, benção! Boa noite pra você que tá no seu carro, você que tá levando, trazendo, pra você que é motorista de aplicativo, Jesus te abençoe. Seja aquele que leva vida. Pra quem entrar aí nesse carro, seu passageiro, sua passageira, seus alunos, seja vida, declare vida. E, gente, olha, temos aniversariante, a Selma mandou aqui pra nós. Oi, Jéssica, muito boa tarde, minha irmã, graça e paz. Hoje é aniversário da minha filha de 33 anos. Tô aqui ligadinha na rádio Vinha. Um abraço pra sua filha, viu, Selma? Jesus abençoe, te dê longos anos, vida, paz, saúde, favor e graça. Eu gosto, viu, quando vocês compartilham coisas da vida de vocês, sabe? Que aqui eu falo também pra vocês, vocês sabem, né? Sou amiga, amiga de vocês. Beijo pra minhas pequenininhas que estão lá na ginástica. Princesas Luiz e Alice, tá lá com a vovó Diva. Beijo, sogra, te amo. São 6 horas e 1, já tô em casa. Então, vamos na sequência, na oração com o pastor Fabrício. E eu volto com mais participação e interação.
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2: E paz sejam multiplicadas. A palavra do Senhor diz o seguinte: porque quanto ao Senhor, seus olhos passam por toda a terra para mostrar-se forte para com aqueles cujo...
3: Olá, ouvinte da Vinha, graça e paz vos sejam multiplicadas.
2: A palavra do Senhor diz o seguinte: porque quanto ao Senhor, seus olhos passam por toda a terra para mostrar-se forte para com aqueles cujo coração é totalmente dele.
3: Essa é a verdade que nós vivemos hoje. O Senhor é aquele que se faz forte sobre a sua vida. Quantos de nós muitas vezes nos sentimos combalidos pelas muitas guerras, pelas muitas lutas, mas eventualmente o Senhor estende a tua mão sobre a sua vida e muda o aspecto, muda o cenário. Isto é uma manifestação da graça de Deus sobre a sua vida. Eu não sei como você tem andado agora. Eu não sei quais são as suas necessidades. Mas essa é a palavra de Deus para você. O Senhor se fará forte porque o seu coração é totalmente dele. Então, onde quer que você esteja agora, se você pode, pare por um instante. Incline o seu coração, o seu espírito para o trono da graça. Vamos falar com Deus. Espírito Santo, nós te damos graças porque o Senhor é aquele que nos sustenta nos dias da dificuldade. O Senhor é aquele que nos dá direções claras quando estamos perdidos. Quem sabe há pessoas que oram comigo agora que estão pensando em desistir. E por que não dizer a respeito daquelas pessoas que já desistiram? Para elas não há mais saída, não há mais o que fazer, não tem mais jeito. Mas é a tua palavra que diz que para o Senhor não há nada demasiadamente difícil. Mas quantas vezes nós queremos resolver os nossos problemas ao nosso modo, do nosso jeito? Por isso eu te peço agora que o Senhor nessa ocasião possa tocar no coração dessa pessoa que me ouve. Que o Senhor leve cada uma delas a confiar plenamente no Senhor, porque nós não temos outro Deus além de Ti. Então, eu te peço, toca, ó Deus, na família, toca nas áreas mais sensíveis. Ó Deus, intervenha nos momentos em que lutamos e travamos guerras tão duras, que o Senhor possa nos abençoar de maneira, ó Deus, extraordinária. Que o Senhor, nesses dias, nos abençoe e nos guarde, que o Senhor faça resplandecer o teu rosto sobre nós e tenha misericórdias de nós, que sobre nós o Senhor incline a tua face e que o Senhor nos dê abundante paz, em nome de Jesus. Amém.

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De manhã... Tem Daniel Fernandes e à tarde, Jéssica Zanata fazendo a diferença na sua vida. Porque esse é o meu propósito aqui, gente. Fazer a diferença. E eu fico tão feliz. Olha só o que eu recebi aqui agora. Josimar, Jéssica, sou aqui. O Rafael... Não, sou o Rafael. Da Vinha de Capanema, Pará. Gente, uma benção. Um abraço aos nossos irmãos aí do Pará, ouvinte. Você que tá aí pelo nosso aplicativo, pelo YouTube, muita gente acompanhando de todo o Brasil e do mundo. A Rádio Vinha FM tem aplicativo, você sabia disso? Pega agora seu celular, vai lá e baixa o nosso aplicativo Rádio Vinha FM. E ele falou assim pra mim, Jéssica, manda um abraço aqui pra Rafael e Mônica. E é uma satisfação ouvir você, uma voz abençoada. Rafael, um beijo, um abraço pra você, pra sua esposa, pra sua família. Que Jesus te abençoe. Tão bom ter o carinho de vocês de tão longe. E quero conhecer sua cidade, não conheço não. Capanema, gente do céu, é muito nome, é muita cidade. E Pará é bom demais. Então, olha só. Daqui a pouco, depois da música do Paulo César Baruch, eu vou voltar... 6 horas e 10 minutos agora e vou voltar. Quem é que levou hoje o ingresso da nossa corrida Bet Energy One, dia 15? Eu vou estar lá, eu quero vocês lá. E para o sorteio do nosso almoço para 4 pessoas lá no Cabutiá Steakhouse, vai sair no Dia dos Pais da sexta-feira esse sorteio. Então até lá você pode garantir a sua participação e levar esse presentão, hein? Fique aí que já já tô de volta.

0: Gente do céu, rasguei aqui um louvor, hein, porque eu tô dessas. Eu, minha voz foi Jesus que me deu. E ela é linda, consagrada. Gente, olha só, o irmão Elailson mandou aqui um áudio. Tá lá no carro e ligadinho na nossa programação, né não, Elailson?
1: Ô, minha irmã, que bênção. Oh. Eu fico o dia inteiro aqui dentro de Goiânia.
0: Amém.
1: Fazendo coleta aqui no caminhão. Às vezes vou pro interior fazer uma entrega, mas estamos sempre ouvindo a vinha aqui. É uma bênção. É palavra abençoada, é louvor abençoado. Amém. É locutores cheio de alegria que levanta o nosso ânimo. E estamos aqui ligadinho, viu? Um abraço a vocês todos aí. Estão por cá, firme e forte.
0: Abraço, Elailson. Obrigada, viu? Obrigada. Gente, vocês confiam, abrem aí, ligam na nossa programação e curtem a nossa música. E, gente, é dia dos pais, gente, domingo, Jesus amado. E detalhe, tem uma surpresa pra vocês. Vocês que são meus amigos, que me acompanham na programação, meu pai vai estar aqui comigo a tarde toda, gente. Ele vai vir trabalhar comigo na sexta-feira, viu, Jessé? Meu pai vai trabalhar comigo, vou trazer ele, levado pra trabalhar, e eu vou trazer ele pra trabalhar, comunicar aqui com vocês. Vocês vão conhecer o Ailton. Então fique comigo que sexta-feira ele vai estar aí, gente. Ele vai estar aí, vai ser bom demais. Então, tava aqui conversando com o Alex, e é o seguinte, dia dos pais, presente. Às vezes seu pai não tá dormindo bem, tá aí com insônia. Pode ser o colchão. E o Alex trouxe um pilar importante que a gente deve olhar e cuidar da saúde, porque afinal, hoje é o Dia Nacional da Saúde, 5 de agosto. E o colchão é muito importante para a nossa qualidade do sono. Então o Alex vem nos ajudar como identificar e como melhorar a qualidade do nosso sono. Boa noite, Alex!
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0: apresentei quem você ama. 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E, gente, vamos ver quem ganhou, quem levou o ingresso da corrida e vai estar lá comigo, que eu quero ver vocês lá, hein, gente? Ó, vou estar lá, ó. Lá na Bet Energy Run, dia 15 de agosto. Vai ser uma manhã incrível. Se você ainda não se inscreveu, se inscreve lá, gente. Garanta a participação. Vai ter café da manhã, vai ter um monte de palestras. Isso é bem legal. Então, vamos lá que rufem os tambores. Porque quem leva o ingresso da corrida hoje é ela. É uma mulher, é o time da corrida. Gisele Xavier, Damasceno. Final 0072. A nossa equipe vai entrar em contato com você, viu, Gisele? E no dia da corrida, me procure, que eu quero te dar um abraço. Que bom que você participou, interagiu, tá vendo? E ganhou. Mas se você não ganhou, não fique triste, porque amanhã tem mais sorteio, participação. Sexta-feira tem aqui o almoção pro Dia dos Pais. Fica aqui, interaja comigo, que eu amo a sua companhia. Gente, falo isso de coração. Vocês gostam de estar comigo? Jéssica, eu te ouço pouco, às vezes eu entro no carro. Baixa o aplicativo, gente, não tem desculpa. Baixa o aplicativo e fica com o seu foninho o dia inteiro. Tô brincando, eu sei como que é, gente. Mas eu gosto. Seja um pouquinho, seja muito. Seja um oi, seja um alô. Me ouça. São 6 horas e 21 minutos. Hoje eu me despeço de vocês. Que Jesus te abençoe, abençoe sua noite. Como eu amo a sua companhia. Sou Jéssica Zanata, sua melhor companhia também, hein? Vocês não me deixam sozinha aqui, não. E fala, Jéssica, ó. Tô aqui ligadinho na programação, porque é importante a sua interação comigo. Me dá assim, sabe, um gás a mais? Sabe, aquele tchum? Aquele tchum, a reciprocidade? É sobre isso. Então, quero a sua reciprocidade no nosso WhatsApp. Que Jesus te abençoe nessa noite e declare aquilo que você quer viver. Porque nós estamos nos 21 dias, agorinha tem live com o Pastor Aloysio, gente, no YouTube. Igreja Videira Oficial, vai lá. Assista a live, acompanhe esse dia de jejum, porque hoje nós estamos uma confissão poderosa e um desafio. Que o Senhor me ama e com o seu sangue ele me lavou de todos os meus pecados. Ele constituiu-me rei sacerdote para Deus. Então declara isso comigo aí agora para encerrar minha participação aqui, que eu não posso ir embora sem declarar isso com você. Creio que eu sou profundamente amada, altamente favorecida, grandemente abençoada e eternamente salva. Que poderoso! Eu determino que o meu coração glorifique a Deus ao andar por fé na sua palavra. Eu recebi o privilégio de orar e de ver Deus mover ao meu favor. E temos por desafio hoje, que é a graça da identidade, escreva três características que você menos gosta em si mesmo. Agora você vai encontrar um versículo bíblico que mostre como Deus redime ou usa essas áreas até nas suas dificuldades. Se olhe no espelho e declare que a graça de Deus está sobre essas áreas na sua vida. Meus amigos, um beijo, beijo para vocês, que Jesus te abençoe. E amanhã eu estou aqui de volta com muita alegria, palavra de Deus e muitas interações com vocês, tá bom? Na sequência, fique na companhia da palavra com o Pastor Aloysio, a punição dispensacional. E olha, amanhã eu tô de volta, hein, gente? Fique com Deus, beijo, beijo, Jesus abençoe, tô indo embora. Tchau, gente, fui!
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5: Olá, Pastor Rigonato, aqui é o Lázaro e eu tenho certeza que o senhor pode me ajudar. Pastor, é pecado ouvir música do mundo, mas aquelas internacionais e mais antigas? A impressão que eu tenho, pastor, é que as músicas mais antigas, elas são mais inofensivas. Vamos dizer assim, menos piores. Seria pecado ouvi-las, pastor?
6: É uma questão que você tem que ser muito cuidadoso. Daquilo que você alimenta, Jesus falou assim, você pode ler em João, capítulo 6, eu sou o pão da vida, eu sou o pão que desceu do céu. E ele fala, quem de mim se alimenta, por mim viverá. Eu acabei de falar do alimento da palavra. E a sua pergunta, ela contrapõe essa coisa poderosa. Se você ouve a música porque você gosta, muito cuidado, seja muito prudente, porque o que você gosta, você tem prazer, e o que você tem prazer exerce influência na sua vida. Eu não vou entrar nesse mérito, mas existem espíritos de influência que atuam com base naquilo que você gosta. Porque o que você gosta, daquilo você se alimenta. Você retém e absorve para si mesmo. Ou seja, muito cuidadoso. Se fizer isso, seja muito prudente em fazer muito pouco. Mas, com certeza, tem música boa, cristã, inspirada, que vão te levar para Deus. Essa é uma pergunta boa. No que isso glorifica a Deus? No que isso te edifica, ouvir essas músicas? Porque seja tudo para edificação. Casamentos, festas, né? Cristãs que abriram de maneira errada a porta para que músicas que não sejam pertinentes à nossa vida, que não falam do nosso coração, que não conferem o encargo que está no coração de Deus. Estamos vivendo um momento difícil. Então seja prudente, seja administrador do seu cardápio espiritual. Para que você vai comer as guloseimas do mundo se a mesa de Deus é farta de coisas boas? Amém?
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10: Imagine um crente que ele foi fiel a vida inteira. Fiel na igreja, né? Fiel com a sua esposa. Mas aí um belo dia, ele cede à tentação de uma colega pecaminosa, filha do diabo, e ela o seduz e leva ele para um motel. Mas ele nunca tinha feito isso. Mas ele se deixou levar. E lá no motel, tendo uma relação íntima com ela, ele tem um ataque do coração. Morre. De repente ele levanta na glória segurando as calças. Eu pergunto para você, esse sujeito vai para o inferno? Você não responde rápido não, viu, filho? Porque ninguém vai comparecer sem calças diante de Deus. A Bíblia fala isso. Ninguém vai comparecer nu diante de Deus. Agora eu pergunto para você. Ele estava no meio do pecado. Ele não arrependeu daquele pecado porque não deu tempo. Ele vai chegar com aquele pecado diante de Deus. Vai ou não vai? Esse pecado vai ter que ser punido? Sim ou não? Vai. Ele pode até ser salvo, mas vai ter uma disciplina para ele. Agora, vamos imaginar uma outra situação. Vamos imaginar um outro irmão como esse. Nunca fez nada de errado. Um belo dia ele é também seduzido e trai a esposa. Só que ele não morre, continua vivo. E ele então fica muito arrependido e se deplora, confessa seu pecado, arrepende e nunca mais faz isso. Ele foi perdoado, sim ou não? No dia do julgamento, esse pecado vai ser lembrado, sim ou não? Por que que não vai ser lembrado? Porque o sangue já lavou, ele confessou. Aí você fala, mas peraí, pastor, os dois fizeram a mesma coisa? E um vai levar chumbo e o outro não? Por que isso? Simplesmente porque um teve ocasião de arrepender, o outro não teve. Quais estão entendendo? Aí você fala, pastor, você está falando desse pecado, mas tem muitos outros pecados. É verdade. E sabe o que é mais sério? Tem pecado que as pessoas acham que tem o direito de pecar. Você quer ver um pecado que as pessoas acham que tem o direito? É o pecado da amargura. Amargura é pecado. Ressentimento é pecado. E aí o irmão chega em você e te exorta e fala, você tem que perdoar, você precisa perdoar. Você fala, não perdoo porque ele merece, ele fez porque ele quis, eu sou vítima, eu não merecia isso. Já ouviu essa conversa? Mas ele tem que perdoar, sim ou não? Mas ele não quer perdoar porque ele acha que está certo. É possível que essa pessoa seja salva, seja crente, mas ela é cheia de justiça própria ainda. Vamos supor que essa pessoa morra, esse pecado dela foi resolvido aqui, meus irmãos, sim ou não? Vai ter que ser resolvido aonde? No tribunal de Cristo. O Senhor vai exigir contas daquele pecado. Você percebe? Então é muito importante você manter a sua vida em linha diante de Deus. Presta atenção. Aquilo que não for lavado pelo sangue aqui, vai ser requerido de você lá. Aquilo que você não confessa e deixa aqui, vai ser requerido de você naquele dia. E por que eu digo isso? Porque existem crentes que vivem no pecado e acham que é normal. Eles põem na cabeça, isso é chamado de apostasia, né? Eles põem na cabeça que não tem nada de mais naquilo, que não tem nada de errado naquilo. E às vezes continuam pecando até a hora em que morrem. E depois que morrem, aí vão ter que comparecer diante de Deus. Primeiro é Mateus 18, diz assim: naquela hora aproximaram-se de Jesus os discípulos. Quem que se aproximou de Jesus, irmãos? Então esse texto aqui é para o povo. Para quem que é esse texto aqui? Quantos são discípulos aqui? Então é para nós. Olha o que diz. E eles perguntaram: quem é porventura o maior no reino? Presta atenção. A pergunta, portanto, aqui é quem é maior no reino. É a próxima dispensação, é a dispensação do milênio, também chamada a dispensação do reino. E Jesus então, chamando uma criança, colocou-a no meio deles e disse: em verdade vos digo que se não vos converterdes e não vos tornardes como crianças, de modo algum entrareis no reino dos céus. Então preste atenção. Sem conversão não tem salvação. É Jesus quem diz. Se você não se converter, mudar de mente, mudar o seu caminho, mudar a sua conduta, você não vai entrar no reino. Mas ele continua. Portanto, aquele que se humilhar como esta criança, esse agora vai ser o quê, meus irmãos? O que que o Senhor está mostrando aqui? Ele está mostrando que a condição para entrar no reino é se humilhar e converter. Mas depois ele diz que depois que você está no reino, você pode ser grande ou pode ser pequeno no reino. Você pode ser grande ou pequeno. E o Senhor diz: se você quer ser grande, então humilhe-se como essa criança. Seja como essa criança. O que o Senhor está dizendo aqui? É que no milênio, no reino, alguns vão ser considerados muito pequenos, mínimos. Outros vão ser considerados grandes no reino. Não é na eternidade. Porque depois do milênio começa a eternidade. Mas no milênio haverá distinção entre crente e crente. Entre aquele que foi fiel aqui e aquele que não foi. Entre aquele que fez a vontade de Deus aqui e aquele que não fez. Haverá distinção entre aquele que viola o mandamento de Deus e aquele que não viola. Vamos continuar lendo. Verso 5: e quem receber uma criança tal como esta em meu nome, a mim me recebe. Qualquer, porém, veja que na sua Bíblia tem um novo título aí, não é? Mas não tem esse título no original. O Senhor está continuando a responder a mesma pergunta. A pergunta que ele está respondendo é: como é que eu posso ser o maior no reino? Essa é a pergunta. Aí o Senhor continua: qualquer, porém, que fizer tropeçar um destes pequeninos que creem em mim, melhor lhe fora que se lhe pendurasse ao pescoço uma grande pedra de moinho e fosse afogado nas profundezas do mar. Olha que coisa, você está dizendo, melhor seria para você ter morrido do que ter feito um desses pequeninos ficar escandalizado, tropeçar. Quem são os pequeninos? Os pequeninos, em primeiro lugar, são as crianças que o Senhor está falando aqui. Mas também não é só as crianças, porque é os pequeninos que creem. Portanto, também se refere ao novo convertido. Aquele novo, acabou de se converter agora, o Senhor chama ele de pequenino. E o Senhor diz: se você faz um pequenino tropeçar, melhor teria sido para você amarrar uma pedra no pescoço e pular no mar. Se fosse eu pregando assim aqui, os irmãos não iam gostar. Mas foi Jesus ensinando para os seus discípulos. Isso aqui fala da severidade do reino. E às vezes alguns irmãos podem estar equivocados quando pensam que quando ensinamos aqui a respeito da graça de Deus, estamos anulando a severidade de Deus. Deus é gracioso e Deus também é muito severo. É muito sério esse relacionamento. O Senhor diz no verso 7: ai do mundo por causa dos escândalos. Quando Deus diz, quando o Senhor Jesus disse ai, é o contrário de bem-aventurado. Ai significa que o negócio é terrível. Ai do mundo por causa dos escândalos, porque é inevitável que venham escândalos. Mas ai do homem pelo qual vem o escândalo. O Senhor está falando isso aqui, é para o mundo ou é para discípulos, meus irmãos? Não foi os discípulos que perguntaram? Foi ou não foi? Portanto, essa palavra aqui é para os discípulos. O Senhor está dizendo: olha, você que é discípulo, você pondera bem nos seus caminhos. Porque se o seu caminho faz um novo convertido, ou faz essa criancinha aqui tropeçar, ou seja, se por causa de você, pessoas agora estão vivendo no pecado, melhor teria sido para você ter amarrado uma pedra no pescoço. É o que o Senhor está dizendo. Pastor, quando é que acontece isso? Isso acontece quando alguém diz: é, pastor, você está falando que não pode fazer isso, mas o fulano fez. É, você está falando que a videira não crê assim, mas olha lá o Beltrano, ele faz diferente. É esse aí que vai ter que amarrar uma pedra no pescoço uma hora dessa. Porque às vezes, por causa de comportamentos assim, pessoas tropeçam. Eu me lembro, eu era jovem, isso foi em 1986. Agora eu me senti velho, estou contando data já. Minha avó é que tinha isso. Eu me lembro em 1919. Pois é, eu me lembro em 1986 que eu morava na Fama e eu era crente e só tinha amizade com crente. Com crente. Só tinha amizade com crente. E um dia, um irmãozinho chegou em mim e falou: escuta, você não quer ir orar no monte com a gente? Eu falei: claro que eu quero orar no monte. Aí ele falou: só tem uma coisa que tem que contar para você, é que lá, antes de orar, a gente fuma maconha. Estou te falando na presença de Deus. Eu falei: mas você fuma maconha e vai orar no monte? Aí ele falou: você não sabe, Jesus disse que não é o que entra pela boca que contamina, é só o que sai. Fumaça é tudo fumaça. Eu falei: mas por que será que dentro de mim eu sinto que não é a mesma coisa? Por que será que quando você me falou isso eu gelei todo, estou até tremendo? Por que quando você falou isso? Presta atenção. Eles haviam encontrado uma justificativa bíblica para continuar no pecado. Para continuar no pecado. Agora, eu não era pequenino, mas eu já era até presbítero da igreja, apesar de só ter 22 anos, 21 anos na época. Eu não era pequenino. Mas quantos pequeninos você acha que esse rapaz conseguiu fazer tropeçar? Porque um novo convertido chega, ouve ele falando isso e fala: "Nó, rapaz, não sabia que podia isso aqui não, mas ser crente é bom demais, hein? Domingo o culto é uma bênção e na sexta-feira estamos no monte." Fez tropeçar. Quantos novos convertidos entre nós, moças pecaminosas, não fizeram tropeçar? Sim, porque às vezes no nosso meio há mulheres pecaminosas. Conversava com, aconselhando um irmão há uns anos atrás, novo convertido, 4 ou 5 meses que está na igreja, pois uma moça pecaminosa, cheia de pecado, pôs o olho nele e resolveu que tinha que agarrar ele, e ele fugiu dela como pôde, e ela cercou ele num ponto de onde de noite, e falou: "Se você não me agarrar, eu vou contar para todo mundo que você é gay." Veja, isso é pecado. Eu não preciso te contar para você que é pecado, mas sabe o que é mais sério? É que essa pessoa, ela fez tropeçar um pequenino, porque aí o novo convertido fica cheio de conflitos, e ele fala: "Eu pensei que aqui era diferente, pastor, mas não é, aqui é a mesma coisa, aqui faz tudo igual lá fora, está fazendo tropeçar, e por causa do tropeço, ele pode vir até a naufragar na fé." O senhor está dizendo: melhor teria sido amarrar uma pedra no seu pescoço, melhor teria sido amarrar uma pedra no pescoço, do que ter feito alguém tropeçar, ainda mais um pequenino. Aí o Senhor diz o que para os discípulos? Verso 8: "Portanto, se a tua mão ou o teu pé te faz tropeçar..." Olha o que é sério. Não é sério só fazer o outro tropeçar, não. É sério fazer a gente mesmo tropeçar. O Senhor diz: "Você está tropeçando." Aí ele fala o quê? "Se a tua mão ou o teu pé te faz tropeçar, corta, joga fora. Porque é melhor entrares na vida manco ou aleijado do que tendo duas mãos e dois pés e seres lançado aonde, meus irmãos?" Peraí, mas isso aqui está falando com quem? É com os discípulos ainda? O Senhor não mudou de assunto. Ele está falando com os discípulos. E é por causa de textos como esse que muitos irmãos acreditam que perde a salvação. Mas preste atenção. O Senhor não está dizendo que o castigo é eterno. Ele diz só que o fogo é eterno. O castigo não é, mas o fogo é. E significa, isso aqui é uma alegoria, não é literal. E significa que você vai ter uma disciplina tão dolorida quanto queimar no fogo. Por quê? Porque não só fez outros tropeçarem, mas você próprio viveu no tropeço. Aí o Senhor então diz o quê? É melhor você se mutilar. É o olho que te faz pecar? Arranca o olho. Agora, o Senhor não está falando literalmente aqui, porque não é o nosso olho realmente que faz a gente pecar, nem é a nossa mão que faz pecar. O que faz pecar está dentro da gente. É lá dentro que tem esses impulsos malignos e pecaminosos. O Senhor falou o seguinte: ao seu derredor tem coisas ou pessoas que te fazem pecar, corta isso da sua vida. Se o teu amigo te faz pecar, corta a amizade. Se a televisão te faz pecar, joga fora. Se a internet te faz pecar, corta a conexão, arranca os cabos. Se é o computador que faz pecar, põe fogo nele. É o que Jesus está dizendo. Mas se você não é capaz de concordar com Deus, é porque você discorda dele. Pornografia está em todos os lugares, licenciosidade, impureza em todos os lugares, música, novela, seriado, todo lugar, filmes, internet, em todo lugar, está cheio disso. O Senhor diz: corta. É melhor perder algumas coisas aqui do que perder depois lá. O que o Senhor está dizendo aqui? Que existe sim disciplina. Agora, tem um ponto aqui que eu preciso dizer para você. Alguém pode perguntar: pastor, como é que você pode dizer que realmente esse texto aqui não está falando para alguém que é crente e perdeu a salvação, ou então que é descrente? Bom, primeira coisa, o texto diz que é que você pode arrancar a mão e entrar para o reino. Ninguém é salvo por fazer nenhuma obra. Não é porque você quebrou a televisão e cortou a internet que você é salvo. Está me ouvindo? Portanto, o Senhor está falando aqui para alguém que já é salvo. Alguém que já tem a salvação. Porque o incrédulo, mesmo cortando o pé e arrancando o olho, não poderia ser salvo. Ainda assim, o corpo inteiro iria para o inferno. Portanto, o que o texto está aqui advertindo é para nós, é para você. Não tem como falar de ser vencedor sem falar de santidade. Mesmo que ninguém saiba, mesmo que ninguém veja, Deus está contemplando tudo. E você está acumulando ira para o dia da ira. E quando o dia da ira chegar, você vai saber o que, que é o fogo aqui do Geena, como está escrito no texto. Eu não quero saber como é que é esse fogo, eu só quero o fogo do Espírito, em nome de Jesus. Esse fogo eu não quero. Por isso eu vou andar em santidade. Agora, eu não ando em santidade porque eu sou algum tipo de eunuco que não tem tentações. Mas eu sei muito bem o temor que é para ter. O temor que o Senhor exige que nós tenhamos. Amém, meus irmãos? Vamos para o segundo texto. Mateus, capítulo 5. Ouvistes o que foi dito aos antigos. Moisés quem disse? Não matarás. E quem matar estará sujeito a julgamento. Agora vem a lei do reino. Eu, porém, vos digo. Todo aquele que sem motivo se irá contra seu irmão estará sujeito a julgamento. E quem proferir um insulto a seu irmão estará sujeito a julgamento do tribunal. E quem lhe chamar tolo estará sujeito a quem, meus irmãos? A palavra no original é Geena. Veja, o sermão do monte é para crentes. No começo do capítulo, no verso 1, a Bíblia fala que Jesus subiu ao monte e os seus discípulos se aproximaram e ele começou a ensinar os seus discípulos. Portanto, tudo que está aqui no Sermão da Montanha é para crente, é para nós, é para nós. E o Senhor falou o quê? Falou, olha, antes era não matarás, agora eu vou te dizer, aquele que se irá contra seu irmão sem motivo, ele já é réu de julgamento. E aquele que proferir um insulto é réu do tribunal. Agora, quem chamar o seu irmão de tolo, no original a palavra é raca, que literalmente significa que não serve para nada. Uma criatura que não tem valor nenhum, inútil, imprestável. Isso significa raca. O Senhor disse que se você chamar o seu irmão de raca, você está sujeito ao inferno de fogo. Mas peraí, eu sou discípulo, eu estou salvo, eu não estou mais sujeito ao inferno. É verdade, você não vai para o inferno, mas você pode sofrer uma disciplina parecida por um momento. A disciplina pode ser muito séria na sua vida. Aí o Senhor continua: se pois ao trazeres ao altar a tua oferta e ali te lembrares de que você chamou o seu irmão de raca, presta atenção, é a continuação do verso anterior. O que, que é que o irmão pode ter contra você? É que você chamou ele de raca, você insultou ele xingando ele, ele se calou, você xingou e ele se calou. Mas aí você agora veio aqui orar, você veio para o culto, aí o Espírito está te lembrando, você chamou o irmão de raca, você está sujeito ao inferno de fogo, você tem que ir lá e pedir perdão para ele do que você fez. O que, que o Senhor orienta a fazer? Verso 24, deixa perante o altar a tua oferta, vai primeiro. Por que primeiro? Antes de você fazer a oferta, porque eu não vou aceitar a sua oferta. Enquanto você não tratar com o pecado, não vou ter comunhão com você. É isso que está escrito. Vai primeiro reconciliar com teu irmão, e quando você voltar, então faz a oferta. Aí o Senhor então faz a advertência agora para todos os crentes. Ele diz: entra em acordo sem demora com o teu adversário. Quem é o adversário, irmãos? O adversário é o irmão que você chamou de raca. Entra em acordo, porque ele tem uma causa contra você. Entra em acordo sem demora com o teu adversário, enquanto estás com ele a caminho. O que significa a expressão a caminho, irmãos? enquanto vocês dois estão vivos. Entra em acordo com seu irmão. Você sabe que o seu irmão está magoado com você? Resolve com ele enquanto é tempo. Resolve com ele enquanto vocês dois estão aqui. Porque Jesus diz, para que o adversário não venha partir antes de você. Se ele partir antes de você, não vai ter como resolver mais. Está me ouvindo? Não tem como você pedir perdão para ele mais. Não tem como você resolver a vida com ele mais. Aí ele partiu antes de você, ele vai te levar, vai levar a causa diante do juiz. E a Bíblia fala o quê? O adversário vai te entregar ao juiz, o juiz vai te entregar ao oficial de justiça. Quem é o juiz? Quem é o juiz, irmãos? Senhor Jesus. O oficial de justiça é o anjo, que vai executar as ordens do Senhor. E você vai ser recolhido à prisão. Esse é um negócio complicado mesmo. No outro texto fala de fogo. Agora o texto fala de prisão. Isso significa que você não deve interpretar literalmente. Você deve apenas entender que é alguma coisa que vai produzir muita dor e desconforto. O Senhor disse, olha, você vai ser recolhido à prisão. Verso 26. Em verdade te digo que não sairás dali enquanto... Presta atenção. Esse enquanto aqui significa o quê? Significa que ele pode sair. Ele pode sair, então não vai ficar lá eternamente. Ele vai sair. Mas quando é que ele vai sair? Quando pagar o último centavo. Só depois de receber a punição devida é que vai sair de lá. Nós somos muito displicentes com isso. Fulano de tal está magoado com você. Ah, ele é muito melindroso. Pois é, mas se ele levar para o juiz a causa e o juiz concluir que você está errado, você vai ter um problema. Você pode ser recolhido à prisão e vai ficar lá até pagar tudo. Entendeu? Muito comum pessoas que têm problemas, conflitos de relacionamento e nunca resolvem. Nunca resolvem. Eu resolvo os meus conflitos porque eu tenho temor de Deus. Não resolvo só porque eu quero ser bonzinho. Não, tenho temor. Vai lá que o irmão morre. E eu estou ainda com a pendência qualquer com ele. Então é preciso resolver todas as pendências. É por isso que nós celebramos a ceia. Nós fazemos uma vez por mês. Deveria ser todo domingo, mas fazemos uma vez por mês. Por quê? Para que não seja uma reunião como as outras. Para que você passe a limpo a sua vida. Para que você entre em acordo com quem precisa de entrar em acordo. Para que você não venha trazer a sua oferta sem reconciliar com o irmão, cônjuge, filho, vizinho, chefe, patrão, seja lá quem for. É preciso haver reconciliação. E aqui no caso, a responsabilidade maior é sobre quem de fato pecou.

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1: Olá, ouvinte. A descalculia é um transtorno específico da aprendizagem que vai muito além da dificuldade com os cálculos. Frequentemente, está associada a desatenção, hiperatividade, alterações da memória de trabalho, dificuldades de orientação espacial, confusão entre direita e esquerda, problemas na escrita e, em alguns casos, dificuldades na interação social. Uma criança que não consegue resolver uma conta simples nem sempre tem apenas um problema com os números. Muitas vezes, ela encontra dificuldade para manter informações ativas na mente, organizar o raciocínio ou compreender relações espaciais, capacidades fundamentais para a aprendizagem matemática. Por isso, a descalculia raramente surge sozinha. Ela pode estar inserida em um quadro neuropsiquiátrico mais amplo que compromete diferentes habilidades cognitivas. Essa compreensão amplia a forma de avaliar e acompanhar esses pacientes. Em vez de focar exclusivamente no desempenho escolar, é importante considerar os aspectos cognitivos, emocionais, comportamentais e familiares. Afinal, a dificuldade com a matemática pode ser apenas a manifestação mais evidente de um quadro psiquiátrico mais abrangente. Eu sou a doutora Aline Salim para a Vinha FM.
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7: Olá pessoal, como vai? Tudo bem com vocês? Estamos aqui em mais uma edição do nosso programa Batom e Bate-Papo e nós queremos hoje falar de um assunto muito especial, mas antes eu quero cumprimentar cada participante dessa mesa, em que inclusive cada uma delas são especialistas no tema de hoje. Olá, pastora Dalva, como
8: Olá,
7: vai?
8: Olá, pastora Valéria, estou ótima e eu creio que hoje é um dia muito especial. Nós três vamos falar de um tema que é muito bom.
7: Eu acho que a expectativa das pessoas só está aumentando. O que que a senhora acha, pastora Valéria?
9: Com certeza, não acho não, né? Vamos falar de oração, só tem mulher que ora nessa mesa.
7: Boa, aleluia.
9: O senhor vai falar conosco poderosamente.
7: E aí, pastora Márcia? Nossos ouvintes estão ávidos.
10: Amém, hoje vamos falar de uma mulher que ora. E aqui nós temos mais de uma mulher que ora.
8: Amém.
10: Então, contando essa mesa aqui, são muitas horas de oração. E é claro que esse tema, eu me sinto muito confortável de falar, porque é um estilo de vida que nós temos, né? Não fazemos isso por obrigação.
7: Verdade.
10: Porque somos pastoras,
8: sim,
10: porque somos casadas com pastores. Não, nós fazemos porque nós aprendemos o caminho do trono de Deus.
8: Amém. Ah, verdade.
10: Isso é algo que toda mulher tem que aprender. Porque a Bíblia fala em Efésios 1:3 que ele nos tem abençoado com toda sorte de bênção nas regiões celestes. Quer dizer, a bênção de Deus já é uma realidade no mundo espiritual.
8: É.
10: Percebe?
7: Sim.
10: Porque ele já tem nos abençoado. mas ela agora tem que se tornar uma realidade na nossa vida diária, na nossa experiência. E isso só acontece através da oração.
8: Esse é o motivo, né, pastora? Porque a Bíblia diz isso. Nós já somos abençoados com toda sorte de bênção. Então, se eu já sou, por que que eu devo orar? Muitos podem perguntar.
10: Olha, a bênção de Deus vem através da salvação. A bênção de Deus vem através de Cristo. Nós mesmos, individualmente, isso aqui, não poderíamos ser abençoados fora de Cristo.
8: Sim.
10: Então, Deus então nos coloca em Cristo. Aí, quando Deus nos põe em Cristo, nós somos salvos e, através de Cristo, nós recebemos todas as outras bênçãos. Eu posso fazer aqui, de uma maneira bem simples, uma demonstração e falar também para aqueles que estão apenas nos ouvindo. Então, digamos que esse livro aqui é Cristo. E esta caneta aqui sou eu, que representa também todas as pessoas. Então, quando eu vou ser salvo, Deus quer me abençoar. Porque Deus é bom, Deus é rico, Deus é poderoso. Então, o que que ele faz? Ele não vem e me abençoa sozinho. Para ele me abençoar, ele então enviou Cristo, que morreu pelos nossos pecados, pagou a nossa dívida. E agora ele nos dá a maior bênção, que é a salvação. Então, Deus nos pega, olha só, eu sou essa caneta, e aí ele nos coloca dentro de Cristo. Eu pego a caneta e coloco dentro do livro. Agora eu estou em Cristo. Onde esse livro é colocado, a caneta também é. Onde o livro vai, a caneta também vai. Então agora eu fui unida a Cristo. Então essa união, ela é eterna. Não tem mais como separar. E uma vez que eu recebo a salvação através de Cristo, eu recebo agora também todas as bênçãos através de Cristo.
8: Amém.
10: Quando
8: amém.
10: Eu entendo isso, eu vou orar de uma maneira diferente.
8: É.
10: Porque eu não vou orar convencendo a Deus de me abençoar. Senhor,
8: por favor,
10: faz pra mim. É. Senhor, eu tenho sido fiel. Senhor, eu orei, eu tô jejuando. Senhor, eu tô precisando. Então Deus fala, tadinha.
8: Acho que eu vou dar.
10: Ah, tá precisando tanto, acho que eu vou dar. Percebe? É, não é nessa visão natural, né, que muitos têm. Eu digo até infantil, né?
8: É.
10: Porque criança, às vezes, é assim, com pai e mãe, né? Eu me comportei bem, você prometeu. Isso. Né? Sempre com base ali, às vezes, no merecimento.
8: Exatamente.
10: Mas do ponto de vista de Deus, não é. Do ponto de vista de Deus, sempre é através de Cristo. Porque você está em Cristo. Você agora tem todas as bênçãos de Deus.
9: Isso gera fé, né, pastora Márcia? Interessante. Que aqui em Hebreus capítulo 4, versículo 16, eu amo esse texto porque ele traz a verdade da nossa posição em Cristo, né? A Bíblia fala: acheguemo-nos, portanto, confiadamente junto ao trono da graça, a fim de receber misericórdia e acharmos graça para socorro em ocasião oportuna. Então, por que que nós podemos ter essa certeza? Por que que nós podemos nos achegar confiadamente? Porque não tem mais distância, né? Porque o Senhor já nos atraiu, e aonde eu estou, o Senhor está.
8: É.
9: Fomos colocados numa posição em Cristo, não tem mais culpa, não tem mais acusação. Então, quando eu me achego diante de Deus, eu posso confiar que Ele me ouve.
8: Pastora Márcia, esse versículo que a pastora Marília leu, era um versículo que me confrontava muito no início da minha fé. Porque eu falava assim, como que eu vou chegar confiadamente se eu não estou confiante?
10: Você ainda tem umas coisas pendentes.
8: Estou pendente. Eu não estou tão confiante assim que eu posso. Então isso me confrontava muito, porque eu achava que eu não podia chegar confiadamente diante de Deus.
10: Mas é porque você era confiada na sua obra.
8: É, na minha obra, exatamente.
10: Mas não na obra de Cristo.
8: Eu não estava. Eu estava em Cristo, mas eu não tinha essa relação.
10: Sim, mas tudo volta para Cristo.
9: É.
10: A melhor oração é: Senhor, me dá tudo aquilo que Cristo merece.
9: É.
8: Nossa. É.
10: Percebe? É. Aí você fala, não, mas é muita ousadia.
8: Exatamente.
10: Pois é, isso é chegar com ousadia.
8: Confiadamente.
10: Confiadamente. Porque eu não mereço. mas Cristo merece.
8: É verdade.
10: E porque eu estou em Cristo, então eu falo, então me dá o que Cristo merece.
8: Nossa, isso é...
9: Aí tem
8: Cristo
9: confiança.
8: Merece tudo.
7: A gente fica meio que sem palavras de ouvir isso.
10: É. Então,
8: ele merece tudo.
10: Você ora confiado naquilo que Cristo fez. Porque se depender de nós, nós não seríamos salvos. E também não receberíamos nenhuma bênção de Deus.
7: É. Pastora, quando a senhora colocou essa caneta dentro desse livro, eu fiquei imaginando, gente, o caminho está aberto para esse livro.
10: É verdade.
7: O caminho está aberto para Cristo.
9: Exatamente.
10: Então, os céus estão abertos para Cristo.
7: Então, se eu estou em Cristo, os céus estão abertos para mim?
10: Para mim. Amém. Os céus se abrem para mim, porque eu creio que eu estou em Cristo.
9: Aleluia.
8: Por isso eu posso orar, pastora.
10: É, se nós fôssemos olhar para nós aqui, a gente não viria fazer esse programa.
8: É verdade. É mesmo.
7: Tinha algumas pendências.
10: Sempre tem uma pendência.
8: Tem alguma pendência ainda.
10: Então, não dá para viver assim. Essa ilusão de que... Eu não estou falando de questões de pecado, escândalos. É claro que não é isso. Nós queremos viver uma vida coerente com a palavra,
8: mas
10: é porque nós não podemos olhar para nós.
8: Sim.
10: Porque o diabo sempre vai tentar mostrar para você as suas falhas, sejam elas grandes ou pequenas. Uhum. Então, às vezes, você não orou hoje. Não, Marília, você não confessou a palavra hoje. Uhum. Não, você orou, mas não orou tanto que deveria orar, orou pouco.
8: Uhum.
10: Percebe? Sempre tem algo que você vai se sentir aquém.
9: É.
10: E é nessa área, é nessa brecha ali que o diabo entra. E aí você fala, ah, não, hoje eu não posso fazer, hoje eu não posso pregar, hoje eu não posso abrir a boca para falar sobre isso.
8: Hoje eu não posso orar, porque eu não estou bem com Deus.
10: Pois é, você
8: hoje,
10: vai orar com os enfermos, ali no apelo para quem está doente. Mas você está doente?
8: É.
10: E aí, como é que você se sente? Você fala, não, hoje na hora, quando eu for curado, aí eu oro.
8: É.
10: Eu já orei muito com as pessoas e quando eu vou lá perguntar, não muitas vezes, que eu não fico doente com frequência, mas às vezes eu estou ali sentindo uma dor nas costas, estou com um problema no pé, estou fazendo uma fisioterapia. E aí você vai orar com a pessoa, você pergunta, qual que é o seu problema? Ah, eu quero que você ore porque eu estou com uma dor nas costas.
8: Aí você fala,
10: mas é exatamente o meu problema. Aí te dá vontade de falar, eu oro com você, depois você ora comigo.
7: Você ora comigo.
10: Mas aí como que você faz? Se você não crê, na hora o diabo vai roubar de você a fé.
8: Sim.
10: Percebe? Uhum. Falando, você não pode orar, ué. Você está com o mesmo problema.
8: É.
10: E aí você olha para você. Mas quando você olha para Cristo, Cristo não tem dor nas costas.
8: Uhum.
7: É.
10: E aí você tem fé. Fala, Senhor, então agora o Senhor vai orar com ela.
9: Amém.
10: O Senhor vai curar ela, porque eu não posso.
8: Uhum.
10: E aí nessa hora a fé flui.
8: É.
10: Eu gosto muito da passagem de Lucas 18. A parábola que Jesus contou de uma viúva.
7: Sim.
10: Que foi e levou a sua causa para o juiz.
8: Uhum.
10: E o juiz não queria julgar a causa dela.
8: Uhum.
10: E Jesus fala que ela insistiu. Uhum. Até que o juiz falou, ah, vou julgar a causa dessa mulher para ela parar de me incomodar. E Jesus fala, esse homem era iníquo, ele nem temia a Deus.
8: É.
10: E ele ajudou essa mulher. Será que Deus não vai se compadecer dos escolhidos?
8: Uhum.
10: Jesus estava falando de oração.
8: É.
10: E ele ainda fala isso, que você tem que orar e não desanimar.
8: Sim.
10: E não esmorecer. Por quê? Porque às vezes a resposta não vem na primeira oração.
8: É.
7: Isso.
8: É um teste, pastora, para todos. É quando você ora e na sua mente você imagina, vai acontecer assim, vai ser nesse tempo. E nem sempre acontece assim, nem no tempo que nós esperamos, né? E muitos param de orar.
10: É. Ah, a gente gosta muito daquele milagre instantâneo.
8: É.
10: A gente acha que só é milagre se for instantâneo.
8: É.
10: Mas nem sempre é assim.
7: Exatamente.
10: Tem coisas que não são instantâneas.
8: Sim.
10: Deus pode fazer, Ele quer fazer. Mas nem tudo é instantâneo.
7: Mas é importante saber que vem dele, né?
10: É. A salvação, ela é instantânea.
7: Sim.
10: É uma obra instantânea e definitiva na sua vida. Na hora que você crê e confessa Jesus e o recebe, é instantâneo.
8: Uhum.
10: Porque é uma obra no Espírito. Então, você que antes estava morto, ou seja, separado de Deus, agora você recebe vida no seu espírito.
7: Uhum.
10: Então a vida de Deus entra no seu espírito.
7: De uma vez, né?
10: E você nasce de novo. É instantâneo.
7: Uhum.
10: Mas a transformação não é instantânea. A transformação, ela é um processo. Mas essa transformação também, ela acontece através da oração.
7: É
10: necessário orar.
7: Sim, a senhora leu um versículo aqui no começo, de Efésios 1:3.
10: Sim.
7: E tem um ponto dele que eu queria destacar aqui. Toda sorte de bênção espiritual, toda sorte, mas é nas regiões celestiais. Mas tem algumas coisas nas regiões celestiais, não tem? Uma delas, nós sabemos, porque nós lemos a Bíblia, que existe uma batalha espiritual.
10: Sim.
7: Lá. Então nós temos que orar.
10: É.
7: Até porque nós temos que autorizar Deus a nos abençoar, né?
10: Era
7: e essas batalhas que estão nas regiões celestes, significa que em oração eu posso atraí-las para mim.
10: É tudo por fé. Nós não vemos nada disso, mas é tudo por fé. É o que nós falamos, é uma realidade no mundo espiritual. Uhum. Tem que se tornar uma realidade na sua vida. Uhum. A salvação, por exemplo, é uma realidade no mundo espiritual. Uhum. Eu já sou salvo. É. Mas
7: sim.
10: Eu não estou vendo.
7: Isso.
10: Percebe?
7: Sim.
10: Eu não estou vendo nada assim de maneira concreta.
7: Uhum.
10: E às vezes eu nem sinto. Mas eu não tenho que me sentir salvo. Eu tenho que crer que eu sou salvo.
7: Uhum.
10: A fé é que traz a existência, a realidade dessas bênçãos espirituais.
7: E a senhora acha que essa oração nos ajuda a ativar a nossa fé?
10: É a oração que ativa o seu espírito. É um exercício. A oração, ela precisa ser diária, mas ela também é um exercício espiritual. A gente exercita o corpo, não é? Para que você possa se tornar saudável, não ficar paralisado.
7: Isso.
10: E também preguiçoso.
11: É.
7: Sim.
10: Então, como você disse, nós estamos aqui na Terra. Nós ainda não estamos vivendo essa plenitude espiritual, que é o reino de Deus. Mas hoje nós já experimentamos uma vida abundante em Cristo Jesus.
7: Uhum.
10: Mas é através da oração que nós exercitamos o espírito. Eu creio,
11: eu creio. É o músculo espiritual, né?
10: E à medida que eu creio, eu confesso, eu falo, eu tenho fé.
7: Uhum.
10: Eu tenho fé para lidar com as circunstâncias.
11: Sim.
10: E não ser
7: influenciado por elas.
10: Influenciado e nem movido por elas. Achei interessante, assim, eu gosto de ler muito e sempre estou ouvindo também, às vezes, comentários, coisas, às vezes da ciência, astronomia, porque tudo isso também tem o dedo de Deus, né?
7: Uhum. Sim.
10: E eu estava lendo sobre essa questão da mente. E como que a mente, ela é um órgão importante no nosso ser. Deus nos deu uma mente, ele nos deu um espírito, mas nos deu também uma mente e um corpo. E tudo é para ser usado.
7: Exatamente.
10: O espírito é para ser usado.
7: Uhum.
10: Eu uso meu espírito através da oração. Eu exercito ele. A minha mente também é para ser usada da maneira correta.
7: Sim.
10: Através de um controle. Mas, nesse texto, né, que eu estava lendo e meditando, estava afirmando ali algo. A maioria das pessoas não tem controle da sua mente.
7: Uau. Que coisa, hein?
10: A maioria das pessoas não tem controle sobre o pensamento delas. Então, muita coisa que elas veem e elas ouvem, elas vão absorvendo.
7: Uhum.
10: E aquilo vai entrando. E por isso que muitas vezes a pessoa não flui em fé.
11: É.
10: Isso aplica
7: uma
10: aqui
7: confusão mental,
10: àqueles,
7: né,
10: que creem, né? Então, eu acho que tem muito crente aqui. Porque o que você está ouvindo?
11: É.
10: E o que você está falando também,
7: isso,
10: né?
7: É.
10: Porque se você só fala o que você vê, o que você está sentindo, aí você não exercita fé.
11: A boca fala o que vai no coração.
10: A oração,
11: né,
10: não pode ser para você ir lá murmurar e reclamar para Deus. A Bíblia fala que essa mulher, eu mencionei aqui, mas não li, né?
7: É.
10: Lá em não vou ler tudo
11: Lucas
10: aqui,
11: 18.
10: Lucas 18, a partir do versículo 1, Jesus fala: disse-lhe Jesus uma parábola sobre o dever de orar sempre e nunca
7: esmorecer.
10: Aí ele começa contando: havia em certa cidade um juiz que não temia a Deus. E havia também na cidade uma viúva que vinha até com ele e falava: julga minha causa. contra o meu adversário. E ela teve que insistir, insistir, até que o juiz resolveu ajudá-la, falou, ah, vou ajudar essa viúva para ela parar de me importunar. E é interessante porque Jesus fala assim, considerai. É. Uhum. O que, que é isso que ele está falando? Para para você pensar.
7: Para pensar.
8: Uhum. Avalia.
10: Para para você pensar sobre é. Isso. Olha, Deus está comparando aqui com um juiz que não temia a Deus. Por quê? Por que que Jesus estava contando uma parábola e colocou um juiz que não temia a Deus para representar a Deus? É justamente para exaltar a bondade de Deus. Aí ele fala, esse juiz não temia a Deus, era um homem que não respeitava homem nenhum na cidade.
7: Sim.
10: Ele se achava o Todo-Poderoso, como alguns juízes no Brasil agem, né?
8: Uhum.
10: E de repente eu falo, ah, você quer saber? Vou julgar a causa dela. Tudo porque ela pediu, insistiu.
7: E a posição dela.
10: Aí Jesus fala, então, ora, não desanima.
8: É.
10: Tá
8: isso.
10: Difícil. Não desanima, continua orando. Não fará Deus justiça aos seus escolhidos?
11: Que Jesus clama dia e noite. Essa era uma pergunta que eu queria fazer,
10: pastor. Que clama dia e noite.
11: Qual que é a importância da constância da oração? E não somente orar quando o problema vier. Porque aqui o texto fala, né, que nós devemos orar dia e noite. Uhum. Isso fala de um exercício, isso fala de uma constância, né, de um hábito.
10: Uhum.
11: Porque as pessoas nos procuram na hora que a coisa já está assim, totalmente destruída. Mas não teve o exercício de orar quando o problema aconteceu.
10: A
11: gente se inspira muito, né? Pastor Márcio é mulher de oração. Qual que é essa importância de manter essa constância e não esperar o problema chegar, pastora?
10: Olha, eu creio que tem que ter constância, era o que Jesus estava falando aí mesmo. Eu creio que não dá para você ter vitória orando ocasionalmente. Não dá. A vontade de Deus não é que você tenha uma vitória aqui, outra ali. Isso. Não, é que você viva em vitória.
11: Amém.
10: Então você tem vitória diariamente. Quando vier as circunstâncias difíceis e resistências, porque elas virão,
8: Sim.
10: o dia mal vem para todo mundo. Aí você vai ter que enfrentar o seu adversário. Igual essa mulher aqui enfrentou.
7: É.
10: Mas aí você vai na posição de vencedor.
7: Isso.
10: Você não vai na posição de derrotado. Ai, eu tô sofrendo, me ajuda, por quê? Mesmo que tenha esses momentos, vá na posição de vencedor, daquele que subjuga o diabo.
7: Dizem que vencedor faz diariamente aquilo que derrotado faz de vez em quando.
10: Ocasionalmente.
11: É verdade.
10: Na hora que a luta é muito grande, né, Maria?
11: É.
10: Aí o que, que você faz? Você pode pedir ajuda.
11: É.
8: É.
10: O que, que essa mulher fez aqui quando ela foi atrás do juiz? Ela foi pedir ajuda.
8: É.
7: Isso.
10: Porque ela estava sozinha e ela fez uma conclusão correta, essa viúva.
7: É.
10: Ela concluiu que ela não podia vencer aquela luta sozinha.
8: Aham.
10: Isso é muito poderoso.
8: Uma boa conclusão.
10: Na hora que a luta é muito grande e você conclui, gente, eu preciso pedir ajuda para alguém.
7: É.
10: Mas sabe, eu acho que quando a luta é muito grande, você pedir ajuda para alguém. Mas tem oração que você precisa aprender a vencer em Deus, né?
11: É verdade.
8: É.
10: Tem gente que tudo.
7: É.
10: Tudo ele.
7: Tudo, o tempo todo.
10: Tem que pedir alguém. É para orar por ele.
11: Nós poderíamos, então, falar que a oração trabalha o nosso músculo espiritual? Porque a musculação você faz isso, né? Você trabalha o músculo para ele se desenvolver.
10: Eu creio que sim, sem dúvida.
11: Eu creio que é isso, né, pastora? A oração te fortalece hoje. Um problema que amanhã vai vir um problema pior, que você adquiriu ali uma resistência espiritual para vencer.
10: Olha, eu me lembro, a gente sempre faz planejamentos, né, do nosso, no início do ano, e nós temos que fazer mesmo, até porque a gente recebe uma agenda pronta, e a hora que você vê ali, você fala, oh meu Deus, será que eu vou ter tempo para colocar mais algum compromisso aqui? Enfim, isso é um desafio para nós, mas é muito importante você sempre saber que Deus vai fazer por você, né?
8: Amém.
10: Agora, diante desses desafios, nós temos que saber que nós não estamos sozinhos.
8: É.
10: É Deus que faz por nós todas as coisas.
8: Amém.
10: E se porventura vier a dificuldade, Ele está lá.
8: Amém.
10: Ele não fica esperando eu clamar para ele, ele já está lá. Então eu já vou confessando: o Senhor está comigo, porque o Senhor prometeu, nunca te deixarei.
9: Amém.

0: ponto de vista de Deus, que Jesus, né, fez essa analogia, que juiz é ele, porque é Deus quem tem toda a autoridade. 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
3: Nós estamos falando sobre uma mulher feliz e hoje, em especial, uma mulher feliz é uma mulher que ora. 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Então, o que, que eu quero falar para você? Eu fiz aqui uma pesquisa sobre curiosidades e coisas interessantes sobre a oração. E eu achei algo muito oportuno de colocar aqui, que a oração ela vai além da fé. Ela é cientificamente reconhecida por ativar nosso cérebro nas áreas frontais, que é responsável pela sabedoria, pela autorreflexão e pela redução de impulsos que viciam. Nossa, que dá até um outro programa. Porque funciona como uma calmaria autodirigida. É algo que funciona do interno para o externo. É a ciência que está falando. Então, eles estudaram com ressonância magnética, mostrando que orar ajuda a gerenciar emoções, reduzindo desejos intensos e auxiliando completamente na tomada de decisões. Decisões assertivas.

0: E os pontos é o seguinte: existe uma neurociência da oração. A prática da oração, ela aciona o córtex pré-frontal, medial e o posterior, porque eles regulam o foco e acalentam o cabeçote na paz. Olha só, que coisa interessante, né?
1: A ciência só está afirmando algo que nós já sabemos sobre
0: Isso,
1: oração.
0: sim.
1: Mas se você ficar só com a ciência,
0: Sim.
1: você vai apenas concluir que oração é muito bom. Mas orar a quem? Então, a pessoa tira isso, daí ela
0: Verdade.
1: resolve fazer yoga, ela resolve fazer
0: Meditação.
1: outros tipos de orações, né? De invocações.
0: Invocações.
1: Então é muito importante acrescentar aí o que
0: Sim.
1: a Bíblia diz. Você tem que orar a pessoa certa. Então você tem que procurar ajuda a pessoa certa. Essa pessoa é a pessoa de Cristo.
0: É verdade. Estamos ainda falando, né, sobre três pessoas envolvidas na oração daquela parábola do juiz
1: A
0: que a senhora
1: palavra de
0: leu.
1: Lucas 18, que nós mencionamos
0: Isso.
1: aqui. Da viúva que procurou o juiz, quer dizer, ela procurou a pessoa certa.
0: Isso. Então,
1: Ela não
0: procurou o
1: procurou o
0: certo.
1: vizinho, né? Ela
0: Quem
1: não
0: poderia
1: procurou
0: resolver, né?
1: um amigo, uma colega para desabafar os problemas dela.
0: É.
1: Não, ela procurou o juiz, é o juiz que podia julgar a causa dela.
0: Que
1: E
0: ia
1: ela poderia
0: resolver.
1: ter
0: Então
1: desistido,
0: você
1: né? Mas ela
0: percebe, insistiu, né?
1: procurar a pessoa certa na oração
0: É.
1: e é ir para Deus, né?
0: É isso.
1: Agora, tem muitas pessoas também, mesmo crentes, dentro da igreja. Na hora que tem problema, o que que faz?
0: Às vezes
1: Reclama,
0: fala para
1: manda
0: todo
1: mensagem
0: mundo.
1: agora com, né, as redes sociais, com recursos que você tem, do WhatsApp. Aí você manda um áudio, né? Aqueles áudios que põe no grupo da família. Aí a família inteira fica com vontade de excluir aquele.
0: Ele lembra.
1: É, porque no áudio. Você fala o que você quer, sem ter obrigação de ouvir, de ser confrontado por ninguém. Mas não resolve o problema.
0: Não falou com a pessoa certa.
1: Tem coisas que você tem que ir para oração.
0: É verdade.
1: Tem coisas que nós temos que aprender a resolver em oração. Eu aprendi a resolver todas as minhas coisas em oração, inclusive conflitos conjugais. Aí a pessoa fala: Nossa, mas Pastor Luiz tem conflito conjugal? Não, nós não chegamos aqui a 35 anos de casamento sem nenhum conflito.
0: Claro.
1: Foram porque foram resolvidos da maneira correta. E eu aprendi a orar.
0: Sim. Que bom.
1: Em todas as situações. E na igreja também, e conflitos na família também. Porque a oração é que nos mantém em pé.
0: É. Eu acho importante isso aí que a senhora falou, porque a oração, ela precisa ser aprendida. Porque muitas pessoas usam a oração apenas em, eu estou com dificuldade, eu tenho que orar. Eu estou com um problema, eu tenho que orar. Mas a oração, na verdade, ela é um estilo de vida, né, pastora Márcia? Eu oro sobre tudo. E eu falo
1: Olha,
0: com
1: é
0: Deus o tempo
1: verdade.
0: todo.
1: Olha, se você ora, você evita muitos problemas.
0: É.
1: Tem pessoas que passam por problemas desnecessários, porque
0: Desnecessários,
1: não ora.
0: exatamente.
1: Então, a oração, ela ativa a sua fé.
0: Uhum.
1: Ela mantém você na mesma conexão ali de Deus. Quando você não está conectado com os céus, você vive em outra esfera da terra. Mas quando você ora, de maneira constante, diária, sabe? Você tem comunhão com Deus. Isso é poderoso, porque aí você vive noutra esfera. Os problemas não têm aquele poder mais
0: Isso.
1: de te desanimar, de te resistir. Então, existem dois lados, né? Um é a fé, o outro é o desânimo. Então, o diabo sempre vai usar a arma do desânimo. Se você está desanimado, você não ora. Então você tem que entender o seguinte: mesmo desanimado, você tem que orar. Por quê? Porque orar funciona.
0: É
1: A senhora
0: verdade.
1: acabou de falar que a senhora tem 35 anos de casado e aprendeu a vencer em oração, inclusive os conflitos. E eu já parei para pensar, né? O que manteve a senhora, nós, muitos pastores, em pé no ministério por 25 anos? Né? Nós passamos por conflitos, passamos por dificuldades.
0: mas nós canalizamos esses conflitos para Deus. É, então, não desanimar tem muito a ver com oração.
1: É, tem muita coisa que desanima você, né? Não é só os problemas pessoais.
0: Não é.
1: Mas às vezes até resposta também das pessoas, ingratidão.
2: Isso.
1: Né? Aí você olha assim, você quer saber? Vou liderar mais não.
0: É verdade.
1: Vou célula ingrata essa, né? Não. Aí a pessoa fica desanimada.
2: É verdade.
1: Ela não continua. Porque o diabo sempre usa o desânimo. E Jesus fala aqui nessa parábola. Da importância de orar e não desanimar.
0: É verdade.
2: Eu creio que
0: poder, o desânimo tem o poder de roubar as nossas forças, né, pastora?
1: Com certeza.
2: Eu creio que o desânimo, ele está muito ligado com o natural, né? É você olhar para o natural. Quer dizer, você ora para uma coisa e depois quando você olha para a realidade, não aconteceu. Você ora para alguém converter e depois não converteu. Só para o casamento melhorar. Então, eu quero fazer uma pergunta baseada nisso, pastora Márcia. Qual a importância de orar em linha com a palavra de Deus? Porque se o desânimo nos faz olhar para o natural e abate a nossa fé, algo vai nos levar a olhar para aquilo que Deus disse.
1: É, eu acho a importância de você orar confessando a palavra, né, em linha com a palavra de Deus, é que você confessa a vitória e não os problemas.
2: Uhum. As promessas, né?
1: Não tem nada de errado você procurar ajuda, conversar com as pessoas, colocar ali os problemas. Mas na hora que você fica murmurando e só falando o problema...
2: Exalta o problema, né?
1: Não, mas aquela pessoa não muda.
2: Uhum.
1: Não, mas o fulano, ele é descomprometido.
2: O marido?
1: Não, mas a minha equipe, ela é irresponsável. Percebe? Você só fica exaltando o problema, falando o problema. Isso não resolve.
2: Uhum. Mas quando nós declaramos a palavra tem um poder.
1: Você pode reconhecer o problema, mas na hora que você vai orar, você fala vitória.
2: Uhum.
1: Então, eu sei que eles estão assim, mas eu declaro que a minha equipe é abençoada.
0: Uhum.
1: Eu declaro, o meu marido, ele é um homem de Deus.
0: Amém.
1: Os meus filhos são guardados. Toda a minha casa serve ao Senhor. Percebe? Você está falando algo, aí o diabo fala assim, mas não tem nada disso acontecendo. Essa mulher está louca? Não, não é verdade. É a sua fé falando antecipadamente o que vai acontecer. Aí você confunde o diabo.
0: Ligando o mundo espiritual.
1: O diabo estava usando o desânimo, né?
0: Palavras são sementes.
1: E aí você confunde o diabo. Então... eu falo, se alguém vai ficar desanimado, é o diabo, e não você.
0: É verdade. E eu acho interessante também que quando Jesus falou para Pedro, Pedro falou, Senhor, eu posso andar sobre as águas? Jesus falou, vem. E ele creu. Mas a Bíblia também fala que ele entrou, começou a andar sobre as águas, mas vendo a força da água, ele começou a afundar.
2: Tirou
0: Quer
2: os olhos.
0: Dizer, as circunstâncias ali em volta chamou a atenção e roubou a fé.
1: É verdade. Primeiro ele olhou para Cristo e teve fé, né? Então, não, a oração nos faz olhar para Deus, né?
2: Isso.
1: Então, assim, crer que Deus é bom, eu acho isso tão importante, você ir orar e falar, gente, Deus é bom, Deus quer me dar. Ele não vai me negar.
0: Bem.
1: Porque quando você vai, assim, já desconfiando, sem fé,
2: em dúvida,
1: não vou nem falar porque...
2: É por isso que eu creio tanto na confissão
1: então, tipo
2: da palavra,
1: assim,
2: né?
1: Gente, mas eu que sou culpada.
2: Eu que
1: discuti com meu marido.
0: Eu que fiz a bagunça.
2: E o diabo é o primeiro
1: a te lembrar. Ele é melhor do que eu. Aí você fica assim, agora eu que vou lá pedir? Aí você nem tem fé para isso.
2: Mas eu reforçando aqui, pastora, que é o livro que eu escrevi, Fale Poderosamente, que tantos testemunhos que eu já recebi, porque eu creio nisso. Quando você chega para Deus, lembrando Ele das promessas, se apropriando das promessas e declarando as promessas, você está falando o que Deus disse. Não é o que eu disse, não é o que a circunstância disse. Né? Então tem tanto, a Bíblia fala no Salmo 1 de prosperidade, né? Tudo que você colocar as mãos vai prosperar. A Bíblia fala de cura em Isaías 53, então é tão poderoso, né? Você libera uma palavra que veio de Deus e essa palavra não volta vazia. É poderoso.
1: Pois é, mas Deus quer fazer.
0: Sim.
1: Deus quer abençoar. Deus quer transformar.
2: Que?
1: Deus quer que você seja uma mulher feliz.
2: Amém.
1: Deus quer que você desfrute de um casamento feliz.
0: Amém.
1: Deus quer abençoar seus filhos. Deus quer que você se case. Deus quer que você seja próspero.
2: Sim.
1: Percebe?
0: Uhum.
1: Deus quer fazer. Mas você precisa também crer.
0: Uhum.
1: Porque quando você vai para Deus e confessa, é porque você já crê que Deus quer.
2: Exatamente.
1: Não é apenas que Deus pode. Deus quer.
0: Deus quer.
1: Agora, se você não crê que Deus quer te prosperar, se você acha que você está passando um problema, porque é a vontade de Deus, já não tem fé para orar.
0: É.
1: Muitos crentes acham que a luta foi Deus que mandou. Deus não manda luta para ninguém. Deus não manda enfermidade para ninguém. Não, Deus mandou isso aqui é para me ensinar. Não, peraí, Deus não mandou isso aqui para te ensinar. Que Deus é esse? Não, eu vou mandar uma enfermidade na vida dela para ver se ela melhora o comportamento. Não, aqui em Lucas 18, quando essa viúva procurou o juiz, ela já estava se sentindo desamparada. Só o fato dela ser viúva, já fala. Era uma mulher sozinha, ela não tinha alguém, um homem, que pudesse se levantar para protegê-la, para ajudá-la. E ela foi procurar um homem numa posição de autoridade. Então, isso aqui é a pronta para Deus. Jesus estava falando. Você vai orar ao Senhor sabendo que Ele é bom, Ele não é igual a esse juiz. Então você tem que orar e falar assim: Deus é bom.
0: Amém.
1: Deus vai cuidar de mim, eu não estou sozinha, eu não estou desamparada, eu tenho quem cuida de mim.
0: Amém, é isso mesmo.
1: Percebe?
0: Sim.
1: E aí nessa hora o diabo está enrolado.
0: E se permanecer assim, é verdade. Todas.
1: Porque é importante também você ver que você tem um adversário. Mas Deus é maior que as circunstâncias. Deus é maior do que o adversário. Mas Deus não entra em cena se você não permitir. Você não falar: Senhor, julga minha causa.
2: Tem
1: um versículo que eu quero até ler aqui, porque eu deixei ele marcado aqui. Eu gosto muito dele. De Salmo 35, o versículo 1, que diz assim: Senhor, contende com os que contendem comigo, peleja contra os que contra mim pelejam. Olha que oração. Isso é uma oração de luta. O que, que você está fazendo aqui? Você está confessando a palavra.
2: É verdade.
1: Não foi você que escreveu essa oração. Foi o próprio Deus que deixou escrita aqui para quê?
2: Nos ensinar, né?
1: Para você confessar. Para você fazer a oração certa, que é a oração daquela viúva, né? Ela foi lá e falou: meu juiz, eu vim aqui porque essa causa é só o Senhor que pode julgar.
0: Pode resolver.
1: Aí você tem que orar e falar: Senhor, peleja com os que pelejam contra mim.
0: Sim.
1: Porque eu não tenho como fazer.
2: O Senhor usou aquela viúva então, pastora, eu creio, para nos mostrar que ela está no lugar de alguém que não tem a quem recorrer. Senão Deus usava uma mulher casada, não é isso? Porque ele usou a viúva.
1: Tem esse aspecto mesmo.
2: Na sua opinião, por que ele usou uma viúva? Porque uma viúva, ela
1: sozinha, né?
2: É verdade.
1: Mas muitas vezes nós nos sentimos assim.
0: Isso.
1: Às vezes não é nem o fato de você ter um pai, uma mãe, um líder, um pastor, um cônjuge, uma igreja, né, uma célula. Tem hora que a luta é sua, você se sente sozinho.
0: Sim.
1: Né? Você fica assim: gente, mas já orei tanto. Os irmãos já oraram. Não estou vendo. Não está acontecendo.
0: Exatamente.
1: E aí, é aquela sensação. E o diabo quer que você pense isso. Deus não vai resolver. Deus ouve a oração do outro, mas não ouve a sua. Porque o diabo fala essas coisas.
0: Exatamente. Isso é tão verdade.
1: E isso gera desânimo.
0: Se
1: você
0: verdade.
1: Ouve essas palavras, gera desânimo. Mas se você confessa o que está escrito, que é a palavra, aí gera fé.
2: É verdade.
0: Eu pensava que Deus ouvia a oração do meu marido. E eu lembro que eu falava para ele:
1: seu marido era melhor do que você.
0: Você ora. Eu falava para ele:
1: talvez até seja, né?
0: Mas olha o versículo que Deus falou comigo, é exatamente esse que a senhora usou aqui, Romanos 8:32. Aquele que não poupou seu próprio filho, antes por nós o entregou. Porventura não nos dará graciosamente com ele todas as coisas? Se Deus não poupou o próprio filho, ele vai nos poupar um pedido de oração, um pedido de uma bênção?
2: Exatamente.
0: Ele não vai. Então isso é uma revelação que muda a forma que você lida na oração com Deus.
1: Olha, é muito importante você crer que Deus é bom.
2: Amém.
1: É uma afirmação tão simples, mas ela é tão verdadeira, ela é tão poderosa. Deus é bom.
0: É.
1: E Deus não vai negar algo que você pede como filho.
0: Sim.
1: É preciso crer nisso. Se você não acredita que Deus quer te abençoar, que Deus quer que você seja feliz, você não vai pedir nada. Então, Jesus mesmo já ensinou, Jesus que contou essa parábola, né?
0: Sim.
1: É justamente para que nós pudéssemos investir na oração. Mas você tem que orar da maneira correta. Você tem que ter a fé correta.
0: Sim.
1: Porque uma crença errada leva você a esmorecer.
0: Sim.
2: Um relacionamento com o pai de amor, né? Porque, pai, nós somos mães. E a Bíblia fala, vocês que são bons, né? Aqui em Mateus.
0: Maus.
2: Mateus 7:11. Vocês que são maus, é verdade. Sabei dar boas dádivas aos vossos filhos, quanto mais, olha só, o vosso pai que está nos céus dará boas coisas ao que ele pedir. Ou seja, se eu me relaciono com o pai, se eu sou mãe, eu posso dar coisa boa, não vou negar. Imagina Deus que é pai. Então, acho que esse relacionamento com Deus, né, pastora Marcia, como pai,
1: é verdade,
2: que dá coisas boas. A Bíblia fala, vai dar coisas boas.
1: Isso é importantíssimo, Maria, isso que você falou, porque a maneira como nós nos relacionamos com Deus. Então, você tem que se relacionar com Deus e com base naquilo que Ele é, e não com base na imagem que você construiu.
0: Sim.
1: Porque tem pessoas mesmo dentro da igreja que tem uma imagem distorcida de Deus.
0: É verdade. É verdade.
1: De um Deus que não é bom.
3: Exato.
1: Ó, não fica pedindo coisa demais, não.
3: Pois é,
1: Deus já te deu.
3: A senhora deu.
1: Deus já te deu, ele não vai te dar mais.
0: É.
1: Mas isso não é bíblico, não tem base bíblica para isso.
0: É verdade.
1: Você tem que ser aquele filho
2: Bidão.
1: Que pede o tempo todo.
3: Eu
1: acho que eu aprendi a ser assim.
3: No livro, eu gostei demais que a senhora contou uma experiência que a senhora pediu algo para o senhor lá na Inglaterra. E a senhora fez uma oração.
1: Eu pedi muita coisa.
3: Não, mas essa daqui eu gostei demais, porque a senhora falou, certa vez eu tive uma experiência muito pessoal nessa área de pedir. Porque o que que acontece? Algumas pessoas pensam, se elas ainda não têm esse relacionamento com Deus tão próximo através da oração, que elas só podem pedir coisas impossíveis. A cura de um câncer, a compra de uma casa.
1: Não, coisa muito importante, você não vai incomodar a Deus.
2: É.
1: Esses dias eu estava ouvindo uma música, a música está interessante, não me lembro o nome dela, mas ela fala, Senhor, eu vou te pedir, vou te incomodar só mais um pouquinho.
3: Só mais um pouquinho.
1: Ele não usa a palavra incomodar.
3: Sim.
1: Mas tipo assim, o Senhor está aí, né, no seu trono,
0: tranquilo. O Senhor está trabalhando muito.
1: E eu vou te incomodar um pouquinho.
2: Ai, meu
3: Para aí, só um pouquinho. Né?
1: Mas tem pessoas que, às vezes, da minha própria equipe, que falam isso para mim, não, pastor, eu não te liguei para não te incomodar. E eu falo, mas esse é o meu trabalho.
3: Exatamente.
1: Eu falo, meu trabalho é cuidar dos líderes. Não, o meu trabalho é orar. Percebe? Então é claro que às vezes você não precisa ali ignorar o líder de célula, o seu pastor de rede, percebe? Ou o pastor da sua igreja local e ligar para mim para fazer. Não precisa, mas pode. Porque você também tem outras pessoas que podem orar.
3: Exatamente.
1: Percebe? Mas a gente leva essa ideia para Deus. Que você está incomodando a Deus. Então, isso aí que você mencionou, que eu estava lá na Inglaterra, isso foi há muitos anos atrás, e eu fiz uma oração simples.
3: Foi.
1: Usando exatamente esse argumento de pai.
3: De pai. Eu estava na galera disso.
1: O Aloysio ganhou uma bolsa para estudar inglês.
3: Isso.
1: E a bolsa era só para ele, não era para mim. E aí, no meio da história ali, eu peguei e concluí. Falei, Senhor, mas espera aí, eu também quero.
0: Também,
1: o pai dá o chocolate para o filho, aí o outro fica olhando, eu também quero um. E eu foi mais ou menos assim que eu orei. Eu falei, ai, Senhor, eu pensei que era para os dois, é só para um. E eu orei e falei, Senhor, se eu pedisse para o meu pai, se eu ligasse agora lá no Brasil, e se eu tivesse um pai rico, eu pedia para o meu pai, o valor aqui do curso é esse. Manda o dinheiro para mim. Ah, Ele só ia mandar o dinheiro, porque para ele não ia fazer nenhuma diferença. Ele é rico. Mas aí eu falei pro Senhor, mas eu não tenho esse pai. Foi a oração da viúva, né? A viúva de Lucas 18.
0: Eu vou recorrer
1: ao juiz. Eu falei, Senhor, eu não tenho esse pai. Eu tenho um pai, mas ele não tem condições de pagar isso aqui para mim. Falei, mas o Senhor é o meu pai.
2: Amém.
3: É isso. Essa é a chave.
1: E aí eu falei, eu quero estudar inglês. Me dá o valor para pagar esse curso. Essa oração Deus falou. Falei, ah, mas agora é minha filha, né?
3: É, exatamente.
1: E foi incrível, porque foi um mês, antes de completar um mês, recebemos um recurso extra. E que foi exatamente o valor que nós precisávamos para pagar, né, 6 meses de curso para mim.
3: E ter oração respondida é algo bom, né, gente?
1: Demais. Olha, eu aprendo muito com isso. Recentemente, agora, eu também fui a vencedora de um carro zero, né? De um sorteio de shopping aqui em Goiânia.
0: Pra quem
1: Goiânia
0: nunca conheceu,
1: shopping,
0: né, pastora?
1: Fazer propaganda agora aqui pro
0: nunca
1: shopping.
0: Nunca conheceu,
1: né,
0: nenhuma vencedora, ganhadora, tá, senhora?
1: Então, muitas pessoas falam, ah, eu sempre achei que esses sorteios de carro em shopping era só para inglês ver, né?
0: É.
1: Expressão que a gente usa.
3: Isso.
1: Mas eu descobri que é verdade. Porque eu estava lá, eles falaram, olha, por que a senhora não cadastra isso, a nota fiscal? Quem sabe a senhora ganha, né?
3: É.
1: E eu lembro que eu passei lá e olhei o carro, ainda tirei uma foto dele.
3: Olha.
1: Né? Falei, não, mas que carro legal. Falei, estou precisando de um desse.
0: Vou entrar.
1: Olha, eu não orei pedindo um carro, aquele carro. Eu cadastrei minha nota fiscal, mas nem lembrei. Mas eu orei no final do ano, quando eu entreguei a oferta das primícias. E minha conta ficou limpa. Eu fiz tudo que tinha que fazer ali. E eu ajudei a minha irmã a comprar um carro.
3: Que lindo. Olha aí, que generosidade.
1: Eu juntei dinheiro o ano inteiro para dar minha oferta nas primícias, como eu sempre faço. E aí chegou no final do ano, o dinheiro que estava na minha conta, eu falei, bem, então agora vai para a oferta. E vai também para ela, que eu vou ajudar ela a comprar um carro.
3: Uhum.
1: E ajudei. E minha conta ficou zerada.
3: Uhum.
1: E aí eu orei e falei, Senhor, eu te dou graças porque eu pude ajudar. Falei, mas eu nunca mais vou passar o ano com minha conta zerada. Aí eu fiz uma oração muito simples. Falei, põe o dinheiro na minha conta.
2: Gente do céu.
1: Mas põe o dinheiro assim, para me surpreender. Não tô querendo R$1.000, não. Eu quero algo assim, que é só o Senhor que poderia fazer. Eu quero ser surpreendido.
0: Uau.
1: Com a sua graça. Quando eles ligaram para mim,
0: essa oração ousada,
1: e falaram, a senhora foi a ganhadora do sorteio do carro, do shopping, eu pensei, só pode ser pegadinha, né?
0: Trote.
1: Mas não lembrei de nada naquele momento ali, de oração, nada disso. Mas era verdade. Quer dizer, Deus me deu 10 vezes mais.
0: Uau.
1: Do que eu ofertei.
0: Semeu a semente.
1: Deus queria me surpreender.
3: Queria.
1: Ele falou assim, eu vou pegar ela.
3: É. Pegou, né?
1: Pegou. Mas você percebe como que é bom você orar, confiado na bondade de Deus?
3: Exatamente. Não é só porque você é a filha preferida, né?
1: É, e assim, nós livre somos. De pretensão.
3: Exatamente.
1: Também de querer merecer ou mostrar para alguém.
3: Isso.
1: Não é nada disso. E vem realmente num momento importante, né, para mim.
0: E uma oração.
1: Eu acho que isso é crer que Deus é bom.
0: Eu acho que essa oração que a senhora fez é uma oração de alguém que não sabia de onde viria esse dinheiro, mas a senhora cria que o Senhor poderia mandar.
1: Eu acho que esse é um problema, que a pessoa quer falar, mas como que eu vou orar? De onde que eu...
3: Como não é nosso problema.
1: Como não é o problema de
3: não
1: Deus.
3: É, nosso
1: é verdade, tem muita porta que Deus quer abrir, mas às vezes não são abertas, porque nós não oramos.
0: É verdade.
3: Nós estamos aqui concluindo mais um programa do Batom e Bate-Papo, falando, e dá vontade de falar tantos testemunhos, né, sobre a oração, mas nós vamos concluir aqui. Eu quero pedir a pastora Márcia para concluir orando por nós, pastora. Não.
1: Amém.
3: Que eu não tenha acesso ao trono da graça, mas eu gostaria que a senhora concluísse orando, e eu quero que você fique conosco também nos próximos programas, que sempre acontecem aos sábados, às 10 horas, nas redes sociais da Pastora Márcia, tanto o Instagram quanto o canal do YouTube, e também na Rádio Vinha, tanto no sábado às 10 horas, quanto no domingo, 8 horas da manhã. E você tem uma oportunidade também na quarta-feira à noite, caso você só tenha disponibilidade à noite, às 20 horas. Uma mulher feliz é uma mulher que ora.
1: Amém. Bem, antes de orar, eu só quero deixar aqui, né, uma palavra. Nós falamos de tantas coisas importantes aqui sobre oração, né? O tema hoje é Uma Mulher que Ora. E nesse texto que nós mencionamos, de Lucas 18, que fala da viúva que buscou ajuda num juiz para julgar a sua causa, porque ela tinha ali um adversário que ela não podia enfrentar. Isso fala de oração. Jesus estava falando exatamente isso, de orar sem desanimar. Agora, entenda uma coisa. Existe um adversário, nós também temos um adversário, que é o diabo. E o diabo, ele é um fora da lei. Porque o diabo não pode tocar um filho de Deus. Mas ele vai tentar nos atacar, nos resistir, de alguma maneira, para que você não desfrute das bênçãos de Deus, que já são suas, porque elas foram conquistadas por Jesus. Elas não são conquistadas por você, elas já foram conquistadas por Jesus Cristo. Por isso que Efésios diz que nós já fomos abençoados. Ele tem nos abençoado. Então, a bênção já é uma realidade. Agora, ela vai se tornar uma experiência na sua vida, à medida que você orar, à medida que você pedir, à medida que você crer, ok? Então, a oração, ela é muito importante, mas cuidado com o foco da sua oração. Não faça da sua oração uma guerra espiritual constante, porque aí o foco torna-se o seu adversário. O foco tem que ser Deus.
0: Amém.
1: A bondade de Deus. Então eu vou orar porque eu creio que Deus é bom.
0: É verdade.
1: E Deus quer me abençoar.
0: Amém.
1: Percebe? Essa oração, ela é poderosa. Porque ela coloca os olhos em Cristo. Cristo é abençoado. E eu estou em Cristo. E através de Cristo eu recebo todas as bênçãos espirituais.
0: Amém.
1: Quando você crê e você vive nessa dimensão, aí você usufrui das bênçãos de Deus na sua vida.
0: Amém.
1: Amém? Então nós vamos orar aqui e recebe pela fé.
0: Amém.
1: Não é porque você merece. Não é porque você está fazendo uma campanha. Não, é porque Deus é bom.
0: Amém.
1: E Deus ouve a oração dos seus filhos.
0: Amém.
1: Amém? Pai, Amém. Nesta hora nós queremos orar e liberar a bênção do Senhor na vida de cada um daqueles que estão ouvindo, que Amém. Estão assistindo. Ó Deus, que eles possam agora receber a medida de fé que essa viúva recebeu.
0: Amém.
1: Para pedir, para crer.
4: Amém.
1: Ó Deus, e que eles possam ver agora a solução dos seus problemas.
0: Amém.
1: Que o Senhor possa intervir para, Senhor Jesus, remover todo empecilho, aquilo que está impedindo esse problema, esta causa de ser resolvida.
0: Amém.
1: Que ela seja agora resolvida em nome de Jesus.
0: Amém.
4: Amém.
1: Envia o socorro para aqueles que estão pedindo e crendo.
0: Amém.
1: Ó Deus, nós os abençoamos e declaramos, ó Deus, a vitória
4: Amém.
1: Na sua vida, em nome de Jesus.
0: Amém.
1: Amém.
0: Que bênção. Obrigada, pastora Márcia. Nós
1: Amém.
0: Nos conectamos em fé aqui. Porque nós vamos ser constantes na oração.
1: Amém.
0: Porque já somos felizes e temos todas as bênçãos em Cristo Jesus.
1: Amém.
0: Eu te aguardo nas próximas propostas.

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0: Está no ar a Voz do Brasil. As notícias do governo federal que movimentaram o país no dia de hoje.
1: Olá, boa noite.
2: Boa noite para você que nos acompanha em todo o país.
1: Quarta-feira, 5 de agosto de 2026.
2: Vamos ao destaque do dia.
1: Lei consolida regras para o transporte rodoviário de cargas no país.
2: E estabelece o pagamento do piso mínimo do frete a motoristas. Gabriela Noronha.
3: A lei estabelece prazo de até 30 dias úteis para o pagamento do frete. Também estão previstas punições mais duras para empresas que contratarem fretes abaixo do piso mínimo.
1: Educação.
2: Desempenho de mais de 30 milhões de estudantes brasileiros passa por avaliação.
1: Divulgados os dados do Índice de Desenvolvimento da Educação Básica. Jéssica Gonçalves.